Regressa 2021 para arrancar em perfeita repetição desta semana. Boa tarde, boa viagem comigo, Alexandre Guimarães. Até às 7 estamos em modo hip-hop, em modo música urbana. Dia especial, celebro hoje 30 anos e é um privilégio estar aqui a passar uns sons que depois de Prof Jam e Timor, seguimos para o novo projeto de Lord 14. Tive a oportunidade também durante esta semana de passar pelo Cinema São Jorge. Foi por lá a apresentação deste Memento Mori, muito bem filmado, esta curta álbum-filme pelo Cheesy, pelo Francisco Ramalho. Bons skills de representação pela parte do Lorde. E 14 estreia-se agora com Memento Mori. Vamos ouvir não só Toute la Night, mas também Pharma. É 14 com um novo EP, álbum Memento Mori, na perfeita repetição da RTP Antena 3.

Memento Mori está cá fora, álbum de estreia de K-Torre. Se podem apanhar tudo, tanto no Spotify como no YouTube, plataformas digitais no geral. K-Torre no Instagram, 14 em numeração romana, ponto K-Torre. Tenho sempre medo de estar a dizer mal, mas fica aqui. Não só tudo lá night, mas também Farma. Seguimos na imperfeita repetição da RTP Antena 3. Visita de Espama Trincana à Babquete. Já tenho passado vários sons daí. Ícaro foi um dos últimos. E agora foi o Açoriano a lançar O Não.

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1: Lá atrás, a colaboração de Sam the Kid com 3030, Rashid e Mundo Segundo. Esta é a Super Cypher de 2017, Shadow the King com Express e Wetpad Gang. Seguimos na imperfeita repetição da Antena 3 com novidades, porque não é só no YouTube e no canal do Benfica que os primos continuam a dar cartas. Lançaram recentemente 2 da manhã e ouvimos na 3 Smile e Rap Truista na imperfeita repetição. Boa viagem, bom fim de tarde, domingo.

0: gay. Cês estão a falar de borla, deve ser um giveaway. Fica bem.
1: Meus primos, estava aqui junto ao padrão dos descobrimentos a comer um geladinho com a Silvia e pensei assim: amor, eu preciso fazer uma música com os primos. Zé, agora pensem só nisto, ok? Pensem só, não pensem muito, também não vale a pena. E pensem que eu não sei cantar. E a gente os três fazemos um som.

Lá atrás, Nine Miller, aqui temos a descoberta da semana, da minha parte. Lucas Hortet com esta resposta positiva, a dar energia na mesma vibe, e é de ficarmos atentos ao que Lucas Hortet vai lançar no futuro. Seguimos na viagem que é em perfeita repetição neste fim de tarde de domingo, com novidades de Young. É verdade, sou eu que faço anos hoje e quem traz o presente é o Young, numa colaboração com Mark Exodus. Não vale a pena. Bora!

0: Callback a Ninguém, Yuri Number 5, toca na RTP Antena 3. Lá atrás, uma outra viagem a One Second, colaboração de Stormzy com Her, uma das minhas músicas favoritas. E hoje é a segunda vez que apareço por aqui. Porquê? Porque de manhã houve, vocês sabem lá, programa de entrevistas matinal ao domingo, no qual vamos rodando entre locutores. Calhou-me a mim nesta manhã do 3 de maio e chamei Gonçalo XZ e Mafalda Leal da Costa. Os dois fundaram a Vamo, que é uma produtora essencialmente de videoclipes, e são os responsáveis por esse prémio Play na música dos Caretos com Conan Osiris. E falámos sobre muita coisa relacionada com o mundo do audiovisual. Eu tenho sempre imensa curiosidade, gosto muito da ligação e dessa fronteira que a música e o vídeo têm no que é eternizar a arte em forma de videoclipe. Podem passar por todo o lado. Está no YouTube, está no Spotify, está no site da RTP Antena 3. E já que falamos em Play, um programa que foi até um sonho conseguir apresentá-lo, falo de Missy Miles, que passou por aqui na imperfeita repetição e venceu o melhor álbum com o Fim do Nada. Tanto falámos sobre isso, e o homem leva o bibelô para casa. E celebramos mesmo com o single homónimo que junta nas vozes T-Rex e Zara G, beat de Missy Miles. Fim do Nada, parabéns pelo Play de melhor álbum do ano para o artista da Margem Sul. Missy Miles toca a 3.
1: Yeah. Beat do Missy, voar é a mesma coisa. Yeah. Rico, I got you, my... Yeah. Vim lá de baixo tipo bass. Hoje eu fiz Sunny Days.

linguagem passa com certeza, passou com certeza, digamos, de um estado rudimentar e pouco a pouco vai se tornando mais complexa, vai sendo capaz de exprimir sentimentos, emoções, o que significa que quantas mais palavras conhecemos, mais somos capazes

reta final da Imperfeita Repetição na RTP Antena 3 com novidades. Esta primeira do Homem do Norte, Guga, traz-nos linguagem e terminamos na Margem Sul com King Biggs, que lançou O Meu Portugal. Fica tudo disponível em antena3.rtp.pt. O meu nome é Alexandre Guimarães e amanhã cá estaremos para Manhãs da 3 a partir das 7 da manhã. Grande abraço!

0: portugueses. Vou ser breve e claro.
1: Uma pergunta.
2: Mas o menino do nosso país está assim, estão a perceber, com brincadeira, mas quem manda o nosso país é as ruas. As ruas é que estão mandando o país, quando as ruas parem de brincadeiras, em gastar dinheiro em festas, em roupinhas da moda, comidinhas da moda e coisas que não valem a pena, as ruas compram o país.

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Embora a letra evoque uma figura tóxica, musicalmente o ambiente é pacífico. Uma estreia desta semana, Mellow Mai, é o nome do artista que escreveu este At The Back Door, primeiro tema conhecido para um EP que em breve será editado. Início de emissão de terça da Portugália, na noite RTP Antena 3. Sigo com a remistura que I Lamas, a lendária banda criada por Sean O'Hagan, ele agarrou em Tempo Smart da luso-britânica Sónia Bernardo e produziu esta remistura. Boa noite, bem-vindos.

Depois de um disco onde o fim da vida era o tema central, Cabrita decidiu fazer outra abordagem que designou como Afterlife. É esse o título para o EP de temas em parceria com uma série de convidados. O disco agora é editado e tem participações de Mirror People, autor deste tema que ouvimos agora. Autor, não, participante, junto com Cabrita deste tema, Emerge. Por lá encontramos também Iguana Garcia, Rita Braga, Surma ou Seguro Fichado. As primeiras da hora passaram por Tempo Smart, Bernardo, numa remistura de High Lamas, e Dusk Till Dawn, novo tema dos Must Be Blue. Estas são vozes gravadas, algures em Cabo Verde, por Fiju Kichora. O tema chama-se Magoado e tem participação de Danilo Lopes.

Um coração que pensa e um cérebro que sente. Visão poética para este disco produzido com as palavras e a voz de António Alaio, música de Vítor Torpedo, encontro de duas lendas da música de Coimbra. Tripla começou com Fiju Kichora e pelo meio Sonic Boom, a remisturar Moon Cowboy. Outro diálogo entre guitarras nesta noite de terça, Joana Brito dos Black Wizards e Tiago Sampaio, também conhecido com o seu trabalho como St. James Park. Os dois exploram ambientes minimalistas que trazem das suas vivências pacíficas em aldeias do norte de Portugal. Daydream Country Club é o nome do disco.

Banda sonora construída para o documentário Soco a Soco, realizado por Diogo Varela, dedicado ao pugilista Orlando Jesus, fechou esta última série que incluiu novos temas de Benjamin, Tipo e ainda Glass Glass, as guitarras de Joana Brito e Tiago Sampaio.

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Canções que evocam os dias de luta vividos nas últimas semanas, o 25 de Abril e o 1º de Maio. Ouvimos 25% do Abril, uma composição antiga que os OIOI gravaram recentemente, antes Bonança com a canção de não intervenção. Fecho a hora com os Albatroz, nova banda de Leiria, quarteto que começa agora a gravar, e Old School Rock and Roll é o primeiro cartão de visita. Depois das 11, Nuno Calado com Indigente. Boa noite.

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nós ou lermos os livros para nos politizarmos. Ao contrário, é em contacto com a prática direta, né? É sobretudo nessa prática que surgem os verdadeiros líderes populares.

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0: subi degrau a degrau. Explodi a plateia, uau. Com fama continuo igual, mesmo depois de me tornar viral em Portugal.
1: Eu conheci o Fênix antes de eu me conhecer de músicas, de ser o meu primeiro ídolo, membro do bairro, Torre Fênix, com 9 anos, 8 anos, porra, que sei como é que quer cantar, como é que hoje em dia canto mais, né? Mas...
2: yeah. O gajo também é bem forte a nível, pelo menos aparenta, tá a ver?
3: Dos maiores impulsionadores da música, não só do meu bairro, mas mesmo portuguesa, né? Lusófono. Porque influenciou-me a mim, G-Sun, Zizi, Easy, todos os outros artistas da minha zona, estás a ver? E são nomes grandes, então é... yeah, dos maiores impulsionadores da música portuguesa, pelo menos do rap.
4: É como o Ronaldo, estás a ver? O Ronaldo não consegue parar de jogar a bola, não está a conseguir aceitar que tem que parar de jogar a bola, porque ele, infelizmente, depende do físico. Como a música é uma cena que depende da tua voz, do teu espírito, da tua caixa e do teu cérebro, acredito que o Fênix nunca na vida vai conseguir deixar de cantar. Nem que seja mesmo só meter um beat e dizer, ah, só fazer ad-libs, ele vai precisar disso para estar vivo.
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0: Cá estamos nós. O nosso convidado de hoje acaba de chegar. E quando eu digo que acaba de chegar, acaba mesmo de chegar. Literalmente. Chama-se José Borralho. Tive que ir buscar, literalmente, também à recepção. Estava descontraidamente à espera na recepção. José Borralho, obrigado por teres vindo. Antes de tudo, perguntar-te porquê é que escreveste um livro sobre medo? E já agora, de que forma é que nós podemos distinguir os medos?
1: Olha, obrigado.
0: Eu já percebi que tu não tens medo de nada, não é? Não tens medo de chegar atrasado. Isso eu já percebi, não é? Então, mas diz lá.
1: Olha, este livro nasce numa altura muito particular da minha vida. Sim. Em que eu tenho um grande ataque de medo.
0: Um ataque de medo ou um ataque de pânico?
1: Um ataque de medo. Medo mesmo. Medo de rejeição, medo de ficar sozinho depois de um divórcio. E, enfim, durou-me 2 dias, não é? Porque eu disse, vamos já resolver isto. Vamos nos fechar imediatamente e vamos...
0: Vamos nos fechar?
1: Vamos, eu, comigo próprio, não é?
0: Há pessoas que se fecham e outras que não fazem.
1: Outras que não. E, portanto, verbalizei o medo e tentei processar racionalmente o medo. E quando pensei nisso, eu digo, bem, quantas pessoas não vivem constantemente com medo, não avançam, portanto eu podia ter escolhido entre ficar quietinho em depressão e começar aí a carpir mágoas por todos os cantos, ou avançar. E decidi pensar um pouco nisto tudo, pensar naquilo que foi a minha vida desde os 2 anos, e materializar isto num livro. Um livro suportado por um estudo que mandei fazer, a que chamo o Estudo Nacional do Medo, em que, ao fim e ao cabo, nós vamos perceber aquilo que são os medos dos portugueses, os principais medos dos portugueses.
0: Qual é a fiabilidade desse estudo?
1: É bastante grande, é feita por uma entidade acreditada, portanto foram ouvidas
0: José Borralho Foundation?
1: Não, a Consumer Choice. Com cerca de mil entrevistas. E deu-me um pouco uma panorâmica que me ajudou, enfim, também a entender alguns dos meus medos e perceber que tive ao longo da vida e que não eram assim tão estranhos.

0: E, sobretudo, ajudou a consolidar mais o livro do ponto de vista técnico. Eu não sou psicólogo, não tenho qualquer formação médica, agora tenho muita experiência de vida e, portanto, isso permitiu-me, enfim, com algumas ferramentas também de PNL e de coaching, etc., a determinada altura, dar algumas dicas de como é que se deveria lidar com essas questões, sem querer, obviamente, que o livro seja um livro de autoajuda, que não é completamente.
1: Agora ninguém quer fazer um livro de autoajuda. O que é que se passa? Está tudo com medo?
0: Estão mal vistos.
1: Olha, José Barralho, o teu livro chama-se justamente Medo, como transformar as ameaças em forças. Nós vamos mudando os nossos medos, não é?
0: Sim.
1: Há medos que perduram na nossa vida, há outros que vão desaparecendo, há medos muito comuns, o medo de falar em público é um deles.
0: Exatamente.
1: O medo do escuro, quando somos crianças, do desconhecido, no fundo, eu acho que o medo do escuro representa isso, não é?
0: O bicho papão.
1: Não só de bichos papões, como alguns bichos palpáveis. Eu, por exemplo, como direi, tenho uma certa aversão a baratas. Há muitas pessoas com essa aversão. Por exemplo, pessoas que têm aversão a ratos.
0: Exatamente.
1: Não é? Bichos que, enfim, que têm má fama, nem sei se são... Não parece que as baratas andem a atacar pessoas, mas a verdade é que, pronto, tem o seu aspecto, se calhar, mais...
0: Nojento.
1: Nojento, não é? mas pronto, não parece que sejam assim muito ofensivas, não é? Mas
0: não.
1: A verdade é que as pessoas têm uma fobia em relação a determinados bichos e a determinados medos também. Por exemplo, vertigens. Olha, eu tenho vertigens. É um medo que eu tenho.
0: Exatamente.
1: É um medo real. E a única vez que eu enfrentei, ainda hoje penso como é que eu fico capaz de fazer tal coisa. Eu fui num balão de ar quente nos Açores, já viste? Enfrentar o medo que eu tenho de vertigens e de repente ali estava eu.
0: Mas estás aí a tocar num ponto...
1: Num cesto de madeira.
0: Num ponto essencial. A maior parte dos nossos medos vem da infância. Vem da forma como foste educado. Muitos dos medos às vezes nem são teus. São daqueles que te impuseram, dos teus pais, dos teus irmãos, dos teus amigos, etc. E tu tocaste aí num ponto. Tu fizeste aquilo que se deve fazer num medo. Ou seja, o que é que nós temos? Nós nascemos, temos uma identidade. Essa identidade que nos foi criada, como somos esponjas, quando somos crianças, fomos absorvendo. Temos crenças, não é? Que, enfim, também foram herdadas na maior parte dos casos. E, a determinada altura, essas crenças dão de pensamentos. E, portanto, tu tinhas um pensamento, tenho vertigens, nunca vou fazer paraquedismo, nem andar de balão. E tu só consegues quebrar isso quando tu tens a ação. Portanto, tu tiveste uma ação, vou andar, não é? A determinada altura decidiste. Tenho que ir. E fui. Isso mudou o teu contexto. E mudou provavelmente a tua identidade. Porque tu num contexto em que...
1: Não sei se terá mudado muito, vou-te já dizer.
0: Ah?
1: Não sei se terá mudado muito.
0: Não, mas pelo menos percebeste que consegues suportar aquela ideia que tens de que continuas com vertigens, obviamente, mas conseguiste mudar um bocado o contexto.
1: O que tu estás a dizer é que todos...
0: mais coragem.
1: Espera. O que tu estás a dizer é que todos os medos devem ser enfrentados?
0: Devem, e eles devem ser sobretudo verbalizados. O problema é que nós não falamos com os medos. O que é o medo afinal? O medo acaba por ser uma antecipação emocional de algo que tu não sabes se vai acontecer. E o teu cérebro já está a dizer, vais sofrer. Mas tu não sabes que essas coisas vão acontecer. Quando tu me falas de medos de animais, pelo menos são visíveis e são palpáveis. Agora tu tens medos que não consegues sequer materializar, nem sabes alguma... Nós no estudo apanhámos dentro dos 10 principais medos dos portugueses, por exemplo, 8 são de saúde. Medo da cegueira, de ficar paralítico, de ser hospitalizado, do cancro, etc. A questão é, porquê é que tu tens medo de uma coisa que não sabes sequer que vais ter? Uma coisa é que trabalhas numa metalomecânica, estás em contacto com faíscas, não usar óculos de proteção e podes ter o medo de ficar cego, não é? Mas te protegeres, não tens que ter esse medo. Eu tinha um amigo meu há tempos que me mandava uma fotografia de um forcado com um touro a dizer, eu resolvi os meus medos assim. E eu disse, pá, não tenho medo nenhum disso. Como é que não tens medo? Eu digo, nunca na minha vida eu estou a pensar ir-me pôr à frente de um touro. Porque é que eu vou ter medo de uma coisa que eu não me estou a sujeitar? E estamos a falar de coisas muito básicas. Agora, nós precisamos de falar com o medo, verbalizar o medo. Em último caso, olhares ao espelho e falar do que é que tens medo. Para tu teres a consciência do que é que está a acontecer. E muitas vezes, Nós não temos ferramentas para isso, ou não queremos encontrar as ferramentas, porque é muito mais fácil tu meteste num campo em que tem medo e as pessoas tratarem-te como um coitadinho, pois, tem medo, coitado, temos que ajudar, do que tentares enfrentar o bicho, não é? E vá, em último caso, para ti próprio, seres um herói que conseguiu sair daquela situação e conseguiu ultrapassar aquilo.
1: A verdade é que a sociedade em si, como direi, é permeável aos medos que as crianças dizem sentir, não é? Entendem-nos, mas na vida adulta eu diria que há menos tolerância aos adultos terem medos, sobretudo estes, sei lá, mas há medos reais, medo de uma guerra, de um conflito, sim, em que tu, sim, em que o teu país, por exemplo, está num conflito real, não é? Então não deverias ter medo, não é?
0: Escuta, as pessoas na Ucrânia hoje devem acordar com medo a toda hora, uhum. Tu não sabes quando é que cai um míssil.
1: Sim, sim. Não só na Ucrânia, há vários conflitos bélicos em todo o mundo, não é?
0: Exatamente.
1: Bem, queremos que os ouvintes digam quais são os seus medos e se houve algum medo que conseguiram ultrapassar e de que forma é que conseguiram fazer. Será que os ouvintes estão dispostos a revelarem aqui os seus medos num programa como este? Pois bem, eu espero que sim, espero que o façam. A melhor mensagem que nós recebermos vai ganhar o livro do José Borrar, que se chama justamente Medo.

0: 2.
1: Manda lá o vídeo.
2: Entretanto, o nosso convidado da manhã não parece ser pessoa com muitos medos.
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2: Ora, cá está.
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2: Eu nunca me habituo a isto. Ora, dizia eu que entre as várias passagens do teu livro recupero aqui algumas. O medo é uma emoção fundamental esculpida pela evolução para garantir a nossa sobrevivência. Mas o nosso cérebro não distingue entre um perigo real e um desafio emocional. É verdade isto?
6: É, porque como te disse ainda há pouco, não é? Estás sempre a antecipar emocionalmente uma coisa que não sabes vai acontecer. Não é? Vou-te dar um exemplo, não é? E é preciso perceber uma coisa. O nosso cérebro não tem a idade que nós temos. Tem milhões de anos. E há milhões de anos, quando os nossos antepassados iam para a selva, tinhas um perigo real. Que era o leão, um animal qualquer, que te podia comer, não é? Tu hoje transformas a maior parte das situações em medos. Olha para a situação profissional. As pessoas têm medo de falar. Com as fias, às vezes entre colegas, e é um medo que não tem a ver com o erro, por exemplo, tem a ver com o julgamento, não é? Porque quantos de nós não aconteceu isso, não expressamos a nossa opinião porque temos medo de ser julgados, não é? Sobre aquilo que vamos dizer. E portanto, muitas vezes tens estas situações, tu estás a antecipar situações que não são reais, quer dizer, o que é real? E, efetivamente, subis num balão de ar quente, percebes que aquilo está a começar a dar confusão. Caramba, aí mete medo, não é? E provavelmente não tens ao teu alcance meios para combater esse medo, não é? O exemplo que estava a dizer, trabalhas numa metalomecânica, estás constantemente... Olha, vou-te dar um exemplo muito simples. No outro dia, numa conferência, um responsável de uma empresa de manutenção falou comigo com uma situação complexa. Por muita formação que deem, a maior parte dos seus colaboradores que têm que subir a postos de eletricidade para fazer manutenção, etc., tem uma taxa de acidentes muito elevada e dão muita formação para as pessoas usarem os meios todos. Portanto, se tu estás a falar do indivíduo que sobe a um poste, não é, para fazer uma determinada manutenção, sabe que tem que usar uma série de instrumentos, arnés, etc. Portanto, tem a noção do risco, tem a noção do perigo. Se não coloca o equipamento, está-se a pôr numa situação de risco. Portanto, ali tens um perigo, tens um medo real, que é o medo de cair. O que é que leva alguém que está perante um medo real não acautelar as respectivas medidas de segurança? Percebes?
2: Já agora, tu trabalhas muito com marcas.
6: Sim.
2: As marcas, por exemplo, nos tempos atuais, têm vários medos.
6: Tem, aliás, as marcas exploram muitas vezes, em alguns setores, o medo como argumento de venda, quando tu seguros, etc.
2: É engraçado, tu vais para outro caminho, que é assim, percebo,
6: mas também,
2: podem explorar esse medo.
6: Mas também tem medos.
2: Por outro lado, tu percebes que as marcas, quando fazem publicidade, pensam num sério de caminhos que lhes podem dar problemas e logo... De certa forma, depois a publicidade que vês é mais previsível do que o que poderia ser numa época em que tudo é levado a mal, que rapidamente uma...
6: Tu hoje tens muita exposição, tu vives numa economia de exposição, estás completamente exposto, não é? E as marcas vivem com um problema ainda maior que isso. Tu hoje tens, como eu costumo, sem ofender ninguém, dizer, tu tens nichos de ofendidos profissionais. Tu fazes um determinado de comunicação e há qualquer segmento ou qualquer nicho da população que se sente ofendido. E aliás tivemos há bem pouco tempo situações com marcas desse cariz que tiveram que decidiram cancelar campanhas por causa disso. E portanto, hoje numa marca, o problema de uma marca é que na maior parte dos casos as marcas querem falar para toda a gente. E nós vivemos uma era em que já não é possível falar para toda a gente. As marcas têm que decidir quem é o seu público e para quem querem falar e provavelmente ignorar outra parte do consumidor que não lhes interessa, que não é o consumidor deles. E portanto, enfim, entrávamos aqui por um campo de comunicação Eu acho que há muita coisa para inovar em termos de comunicação para tu conseguir chegar a tua mensagem como deve ser ao teu consumidor. Depois precisas de perceber outra coisa. Precisas de perceber o estado emocional, que é uma coisa que se fala hoje muito, em que o teu consumidor está e a forma como é que falas com ele.
2: Espera aí, mas eu acho que aqui tu pode-se resumir quase a uma frase que é: as pessoas têm medo da opinião dos outros.
6: Têm.
2: É isso que as pessoas têm medo.
6: Têm.
2: Mas
6: têm medo
2: agora
6: do julgamento dos outros sobre a sua opinião.
2: Mas para,
6: mais do que...
2: Mas as pessoas sempre tiveram esse medo. Só que agora eu diria que esse medo ainda é maior porque foi exponenciado, nomeadamente em particular, pelas redes sociais.
6: Pelas redes sociais, exatamente. Exatamente.
2: É quase impossível existir alguém que seja consensual, não é?
6: Muito dificilmente.
2: Há um vídeo maravilhoso do Chico Buarque, que eu já passei aqui várias vezes neste programa, possivelmente as pessoas que acompanham este programa há anos já o ouviram, em que é ele a relatar a primeira vez que vai às redes sociais, em que ele julga que todas as pessoas têm amor e carinho não. por ele, porque Chico Buarque é uma instituição, e ele pensava, até que um dia vai às redes sociais pela primeira vez, e de repente começa a perceber que não, que nem todas as pessoas o amam como ele até então julgava, e havia pessoas que diziam, esse bêbado, e ele dizia, mas eu nem bebo mais, e a da altura ele dizia assim, eu aposto que quando eu morrer, depois de ver as redes sociais, alguém vai dizer, já vai tarde. e ele ri-se muito ao dizer isto. Este vídeo é maravilhoso, do Chico Buarque, porque ele, com aquele riso habitual dele, ele ironiza muito, mas no fundo ele diz uma coisa interessante, que é, estas pessoas estão cheias de raiva e ódio, mas eu não tenho isso para lhes dar, eu não consigo dar-lhes isso.
6: Então ele vive muito bem com isso. Que eu acho que a única forma que tu consegues viver é realmente ignorando, porque tu vives precisamente esse problema e vives em todas as fases da tua vida, na profissional, na pessoal, etc, não é? Porque tu tens hoje uma câmara em qualquer lado, quer dizer, basta nós os dois estarmos numa conversa e houver qualquer coisa tirada. Hoje é muito fácil tirar as coisas do contexto. Pior, hoje com a inteligência artificial, começas a ter uma dificuldade enorme em perceber o que é verdadeiro e o que é que não é verdadeiro.
2: Será que esta pessoa pensa realmente deste modo, ou esta resposta foi produzida por inteligência artificial?
6: Exatamente.
2: Não, isso vai acontecer, de certeza, não é?
6: Já acontece, não é? Quantas vezes nós não somos confrontados com imagens, com vídeo, e temos que ficamos a pensar, pá, isto é real, não é real, o que é que está a acontecer?
2: Ora bem, o nosso convidado chama-se José Borralho, tem este livro sobre o medo. Estou muito ansioso para saber que medos têm os nossos ouvintes.
0: Sonhei que a prova oral era na selva africana. O leão Alvin apanhou mais uma besana. O Tarzan e a chita de liamba em liamba. E o macaco Adriano transformado em ratazana. E entretanto acordo no estúdio.

0: E entretanto, em África, bem-vindos à selva, a conversa não para. O Alvin é um indivíduo de uma espécie rara. Quem quiser uma experiência totalmente imersiva, entre na prova oral e... espera, não paga IVA.
1: Ora está, nosso convidado é José Borralho, mas esta quinta-feira os nossos convidados são, como direi, um pouco mais difíceis.
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1: Ora cá está, estamos a falar de medos neste programa, já vamos ouvir os nossos convidados, o que é que eles dizem sobre esta temática. Há pouco falavas de medos modernos, o medo de falhar, o medo da rejeição, o medo de não ser suficiente, eu diria que são aqueles que poderão eventualmente ser os mais populares. O medo tornou-se o editor invisível da nossa vida, é isso?
8: Completamente. E o grande problema que tu tens, e o estudo que fizemos, tens quase 50% das pessoas que não tomou decisões na vida por ter medo. Isto tem muito a ver com o estado emocional das pessoas. Hein? Tu tens quatro grandes estados emocionais que definem um bocado o que tu és. Se tu estiveres no estado emocional da certeza, aquelas pessoas que só fazem alguma coisa, só mudas de emprego, se tiveres a certeza que os teus novos colegas vão gostar de ti, se vais ter progressão de carreira, se vais ser feliz, etc. Ou que nas relações só abandonas se tiveres a certeza que tens outra relação. Depois tens o estado emocional que é o da diversidade, pessoas que querem novidade. Tu, por exemplo, és um caso claro de diversidade, porque não consegues estar parado, queres sempre fazer coisas novas para teres desafio. Depois tens aquelas pessoas que é o estado da significância, gostam de, fazem qualquer coisa sempre para ser reconhecidos, para que ficarem bem. E depois tens os da conexão e do amor, que são os fofinhos, que só gostam do amor. E, portanto, quando tu estás num estado de certeza, dificilmente tu mudas e tens muito mais medos, porque estás sempre à espera de certeza de fazer uma mudança e tens muita gente nessa situação. E portanto, a grande parte, uma grande parte ou quase metade dos portugueses assumem que não tomaram decisões. Portanto, o grande problema do medo é que tu chegas a uma altura em que não estás a viver uma vida em pleno, estás estagnado, porque tens medo do desconhecido, não é? Eu, por exemplo, todos os dias acordo e: olá mundo, aqui estou eu, mora, manda lá o que é que tens para aí. Gosto de diversidade.
1: Diz olá mundo?
8: Digo, literalmente, sai à porta, abro os braços e digo olá mundo, manda o que quiseres. Estou a ironizar, obviamente. Era rapaz para isso.
1: Sim.
8: Bem, não sei se estava aqui hoje ou se estava ali no hospício. Esse é o grande problema, é quando tu não vives a tua vida porque estás constantemente em modo de medo. E vê uma coisa, muitas vezes tu estás em desconforto numa zona, ou seja, estás em conforto numa zona de desconforto. Porque é que acontece na maior parte dos casos? Tu já conheces como é que lidas com aquela situação, não é? Já sabes o que é, portanto já sabes que mais para a esquerda, mais para a direita tu consegues lidar. O grande medo é quando tu vais para uma situação nova e não a conheces e não tens a capacidade de lidar com ela.
1: Bem, tu dizes aqui neste teu livro que os momentos em que sentimos medo são muitas vezes os momentos que precedem uma grande transformação. Aliás, numa tradução muito prática, o medo é, para ti, sinal de crescimento. Aliás, o desconforto em si é sinal de expansão. Já vais desenvolver isso, mas antes, deixa-me ver o que é que diz aqui o Hugo, que é o primeiro a entrar nesta missão. Diz ele.
9: Olá, Alvin. Olá, Borralho. Boa tarde.
1: Olá.
9: Daqui o Hugo Barata. A pergunta que eu tenho para o convidado é se, de alguma forma, nós podemos considerar que alguns medos podem ser positivos. Eu dou um exemplo. Acho que é típico, nós depois de sermos pais, de sermos mães, acho que ficamos ali mais despertos para determinados perigos, para determinadas situações da vida, porque passamos a ter ali um ser ou dois seres, ou o que seja, sobre os quais temos dever de proteção. Portanto, eu no meu caso concreto vou dar um exemplo, que é: eu ando de moto desde os 18 anos, e o que é um facto é que a partir do momento em que fui pai, aos 30 e tal, Eu posso dizer que passei a ter medo de andar de moto. Ou seja, eu continuo a andar de moto, ando muito, muito menos, mas acho que ando de moto com muito mais responsabilidade. Porque, de facto, passei a ter medo, não é de andar de moto, mas do que me pode acontecer ao andar de moto. Portanto, ter um acidente, ficar numa cama no hospital, enfim, ter esse tipo de complicações. E, no fundo, não sei se posso olhar para isto como um efeito positivo, porque acaba por despertar em mim, digamos que ali, uma proteção que faz com que eu, se calhar, quando pego na moto, vou andar sempre, apesar de andar com medo, ter receio, digamos assim, isso vai fazer...
1: Isso
9: olá,
1: vai fazer
9: Alvin, olá, Borralho, boa tarde.
1: O que aconteceu?
9: Daqui o Barata, convidado, andar de moto, ando muito. Posso olhar para isto como um efeito positivo, porque acaba por despertar em mim, digamos que ali, uma proteção que faz com que eu, se calhar, quando pego na moto, vou andar sempre, apesar de andar com medo, ter receio, digamos assim, isso vai fazer com que eu tenha muito mais cuidado, portanto seja muito mais cuidadoso cada vez que pego na moto e cada vez que vou realmente para o meio do trânsito. Portanto, a pergunta que eu deixo é se neste caso se pode considerar que este medo, este receio, é de alguma forma positivo. Obrigado.
1: Há um episódio que é muito contado, eu não sei contar bem, mas vou tentar. Há uma famosa ultrapassagem do Piquet, é o outro do Piquet, desculpa,
8: do Senna.
1: Do Senna.
8: Piloto.
1: Numa célebre corrida de Fórmula 1, em que, a da altura, perguntam ao Ayrton Senna como é que ele conseguiu ultrapassar numa curva tão perigosa e tão arriscada aquele outro piloto. E, você sabe, não sei se isto é mito ou se é verdade, mas a resposta do Senna foi: porque eu sabia que ele era pai e que ele não ia arriscar da mesma forma que eu arrisquei naquela curva. Se isto é verdade ou é mentira, não sei. Eu gosto da história. Será que isto é verdade?
8: Talvez. Eu por acaso acho que isso aparece no filme do Senna.
1: Okay.
8: Respondendo ao Hugo, é completamente legítima este medo. E neste caso o medo é positivo. Porque o que é que o medo faz? O medo acaba por ser um espelho também daquilo que é importante na tua vida. Ou seja, ao seres pai, e ao andares de mota, e quer dizer, não está em causa a condução do de quando andas na estrada, tens de estar atento a ti e aos outros. Aquilo que o medo fez foi alertar o Hugo para ganhar mais responsabilidade na forma como conduz, porque tem dois seres que ama e que não quer deixar de alguma forma desprotegidos no mundo, não é? O que é que tu tens que ter, muitas vezes? Tu tens que ter, para combater o medo, tu tens de ter uma motivação. Aquilo que o Hugo acabou de fazer teve a motivação da proteção dos filhos. Não deixou de andar de moto, mas passou, como ele próprio diz, a ser mais responsável a andar. É um pouco aquilo que tu estavas a contar com o Senna. Eu acho que isso foi com o Prost, salvo erro. Ou seja, o que é que o Senna percebeu? Percebeu que o Prost, sendo o pai, provavelmente a motivação dele é de ser mais contido nos atos que praticava. E o Senna não era, como nós bem sabemos, não é? Que era um louco a pilotar. E, portanto, tu muitas vezes tens que ir buscar estas coisas ao medo. O medo serve, como eu digo no livro também, para duas coisas. Ou te bloqueia, que é a parte mais perigosa do medo, ou te protege. E muitas vezes o medo... Escuta, eu não sei nadar. Se formos os dois para um penhasco para nos atirarmos para um ribeiro, o medo vai-me proteger. Porque eu não me vou atirar, que eu não sei a profundidade daquilo e, portanto, chego lá, vou-me afogar. Portanto, nesse sentido, o medo é bom. Mas eu, para ultrapassar esse medo, provavelmente tenho que ter uma motivação, que é, porra, eu quero me divertir com o Alvin, também quero saltar. Então vai lá ter umas aulas de natação primeiro, saltar de umas pranchas de 3 metros, 5 metros por aí afora, até chegares ao dia em que tu podes dar o saltinho também.
1: Deixa-me aqui colocar a Marta, que nos envia também uma mensagem. É isso que diz.
5: Boa tarde, o meu nome é Marta. Olá. E tenho uma dúvida em relação ao medo. O convidado falou que muitos medos vêm da infância, mas tenho uma filha que, ao contrário dos pais, nasceu muito medricas. E como é que isso se explica? Não gosta de montanhas russas, não gosta de alturas, tem vertigens. É uma construção dela na infância ou vem com ela, não sei, por algum trauma?
1: Pergunta quase impossível. Se nós não tivéssemos infância, não tínhamos, sei lá, não tínhamos metade dos nossos medos.
6: Se calhar tínhamos muito mais.
1: Ou será que tínhamos muito mais? Não sei, mas imagina se nós passássemos a fase da infância logo, se calhar não tínhamos uma série de medos que temos. Mas aqui é boa a pergunta, porque há pouco, quando estávamos a falar da origem do medo, não é? A infância aparece muito. As frases dos pais, os pais são absolutamente essenciais nisso. Mas também a escola, a rejeição social.
8: Exatamente.
1: Há aqui muita aliás, de certa forma tu dizes que a maioria dos nossos medos não são nossos, foram instalados.
8: Foram instalados. Ou seja, tu tens a determinada altura que normalizar as coisas que tens medo. E respondendo à Marta, e o marido ou o companheiro, pelos vistos, não têm a mesma postura do que tem a filha, o que é que pode ter acontecido? Muitas vezes nós pais fazemos coisas não percebendo que estamos a instalar medos. E eu vou dar-me um exemplo. O meu medo de nadar é porque o meu pai, quando eu era miúdo, chegava, pegava em mim, atirava-me para dentro de água, assim, à bruta mesmo, e nunca se preocupou em me ensinar a nadar. Claro que eu ganhei ali uma crença. Não sei nadar. Eu sei que sei nadar. Se for para dentro de uma piscina, eu atravesso uma piscina a nadar. Agora, se eu sinto que não tenho pé, esquece, fujo a 7 pés, porque não tenho segurança.
1: Nunca tentaste ter aulas de natação?
8: Um dia destes vou ter. Nunca considerei essencial.
1: Nunca consideraste essencial?
8: Nunca considerei essencial. Mas um dia destes é um desafio. Já várias vezes me lançaram esse desafio. O que é que acontece muitas vezes? Sem querer, imagina, isto é entre irmãos. Irmãos mais novos e irmãos mais velhos. Se tu reparares, os irmãos mais novos normalmente têm muito mais crenças do que os irmãos mais velhos, porque são comparados. Isso é um exemplo, por exemplo, que se faz na educação das crianças. Quando estás na escola, olha o teu irmão conseguiu, olha para o teu irmão, ou tu consegues determinadas notas e os teus pais dizem, tu és capaz de melhor, etc. E, portanto, isto normalmente cria crenças. Uma coisa que, a pior coisa que tu podes dizer a alguém que tem medo, é dizer, não tenhas medo. E, portanto, se calhar numa situação...
1: O que é que se deve dizer, então?
8: Tem que se falar. É um grande problema da comunicação. Tu tens que fazer o que nós chamamos no coaching o rapport. Tu tens que pôr no estado emocional da outra pessoa.
1: Eu tenho medo da palavra coaching.
8: Eu também. Eu nunca digo que sou coaching ou que tenho cursos de coaching, porque a malta diz logo, e lá vem ele com aquelas lavagens cerebrais. Não é, nada disso.
1: Sim, mas continua, desculpa.
8: É preciso explicar o que é uma montanha russa e, em último caso, respeitar passo a passo. Tu não podes, por exemplo, uma criança que tem medo de andar de montanhas russas, do zero começar a andar, como tu fizeste com o balão. Calhar tem que começar com equipamentos de entretenimento
1: mais
8: pequenos. Mas
1: nunca mais andaste.
8: Mas andaste. Já fizeste mais que eu. E, portanto, é preciso, aos poucos, passo a passo. Tu não consegues combater um medo de repente. Tu tens que ir passo a passo, pequenos passos. Isto é quase como o medo de falar em público. Tu não podes ir de repente para a frente de 5 mil pessoas. Vais-te borrar todo e vais fugir e vais gaguejar e nunca mais vais querer experimentar. Portanto, tens que começar com 10, com 20. De repente estás com 100. Quando dás por ti já estás com 200 ou 300 ou 500. E começaste a ganhar os hábitos. As crianças, com as crianças é mais ou menos a mesma coisa. Nós temos que começar aos poucos. E, sobretudo, descodificar e respeitar o seu próprio espaço. E eu acho que estas coisas não têm... Eu tenho pais de formação básica, 3ª, 4ª classe, com os seus medos ou não, e eu, quando olho para a minha família, eu realmente sou uma pessoa completamente diferente. Nasceu comigo? Não nasceu comigo. Eu nasci como nasci o meu irmão, com os mesmos pais. Provavelmente, ao longo da minha vida, o que fui percebendo é que não queria viver dentro de determinados parâmetros, sobretudo de medo. Medo de arriscar. E ainda hoje, enfim, para as pessoas que me conhecem, percebem que eu sou um permanente provocador e desafiador de mim próprio. Isso tem a ver com o capital de confiança que tu vais acabando por ganhar. É um trabalho...
10: de normalização que tu tens indo fazer com as situações em que tens dificuldade.
1: Deixa-me aqui colocar mais duas mensagens. Esta é
11: do Rui Araújo. Confesso que tenho um grupo terapêutico que recentemente se abordou a questão do medo, fez-se exercícios, nomeadamente andar com uma venda por um jardim, para trabalhar o medo de confiar nos outros e também deixar-nos cair para trás com todos alinhados para ver se temos medo que nos deixem cair. E confesso que aí não tenho tanta dificuldade. O meu maior medo é mesmo deixar passar a vida e sentir que, ao chegar ao fim da vida, que não consegui aproveitar o tempo de uma forma proveitosa. Esse é o meu maior medo. Falar com o medo ajuda, expor o medo, como o convidado estava a dizer, é muito importante, também se falou disso nesta sessão e ajuda muito. Um grande abraço.
1: Olha, aqui um ouvinte, que é o Tis, ele diz, não foi o Senna, foi o Fernando Alonso a falar de Schumacher, a propósito do episódio da Fórmula 1.
8: Bem. Bem,
1: mas a história é boa. Já agora, um outro ouvinte... que é quem? É o Luís Rosário. Ele envia uma mensagem a dizer: diversidade, controle, amor, significância. Que autores criaram essa categorização? Obrigado. É o que ele nos pergunta. Já agora, deixa-me colocar aqui uma outra mensagem. O Rui Ventura diz: boa tarde, pode terminar a conversa do uso do arnês ao subir ao poste? E como alterou esse comportamento? Tu não acabaste?
10: Não acabei. Okay. Esse comportamento só se acaba de uma forma. Não se acaba em sessões de PowerPoint e explicar regras de segurança. Eu nessas coisas sou muito bruto. Acho que temos que... A pessoa sobe, sem o arnês, com a devida proteção em baixo, mas sem saber, e a determinada altura tem que ter o acidente. Para sentir aquela emoção que tu tens de medo quando tens a queda e não percebes o que é que te vai acontecer. Eu acho que muitas coisas só resolves com... Não estou a dizer que os medos só se resolvem com choques, mas há muitas coisas na vida que tu só resolves com choque. Eu costumo dizer uma coisa, e há muitos anos, quando eu comecei a trabalhar, diziam que eu era muito direto e objetivo, e hoje costumo dizer uma coisa, sou direto e objetivo porque poupa anos de estupidez. E nós temos que ser muito diretos em relação às situações. Essa é uma delas. Uma pessoa que trabalha em manutenção, em situações de risco, tem que perceber a noção de risco. Porque nós somos todos campeões. Nós somos todos heróis quando saímos de casa. Porque achamos sempre que não nos acontece. Todos nós. Eu lembro-me de há muitos anos propor a um Ministério da Administração Interna, quando se falava das campanhas 100% cool, etc., do condutor que não bebe para levar os amigos, e a determinada altura dou-lhes uma ideia muito doida que tinha visto na Holanda, salvo erro, em que tu pegas nos jovens que acabaram de tomar a carta de condição, de condução, e crias obstáculos dentro de um circuito fechado. Tu fazes os primeiros slaloms, tudo bem, porreiro. A seguir, bebes uma cerveja. Voltas a fazer. E bebes a segunda, e bebes a terceira. Só com a experimentação é que tu percebes que ao fim da quinta ou da sexta cerveja tu não tens a mesma capacidade do que tens quando estás sóbrio. Tu não consegues dizer a um jovem para não beber e conduzir, porque somos todos heróis. Portanto, há situações em que tu tens que ir à prática. Tens que ir à prática. E tens que perceber o que é que dói, não é? Isto acontece muito na infância. O que é que tu fazes a um filho? Vai subir uma escada, a primeira coisa que tu dizes, não, vais-te magoar. Já estás a proteger. Se não é uma situação...
1: Tu que estás a dizer, deve-se magoar?
10: Tem que se magoar. Tem que aprender.
1: Mas isso magoa com gravidade? Nenhum pai quer isso?
10: Não, né? Escuta, então, mas aí entramos no campo do... Tem que haver responsabilidade, portanto. Vai subir uma escada, tu sabes que em último caso bate lá com a canelazita e vai chorar. Mas vai aprender. Não, é? Não vais, obviamente, ter uma varinha mágica e a criança lá meter um dedo para cortar e fica sem dedo e agora não voltas a meter. Não, obviamente não é? Agora,
1: isso que eu já estava a ver, sim.
10: Não, há demasiado protecionismo, muitas vezes na infância, que não nos deixa depois evoluir e perceber sequer o contexto das coisas que estamos a viver. Em relação à questão que tinha aí o nosso ouvinte, que tinha medo de não viver a vida. Mas quando chegar, primeiro não sabe quando é que são os últimos dias de vida, que é uma coisa, é a graça de estarmos vivos. Segundo, quando lá chegar, não tem a possibilidade de voltar atrás para voltar a viver a vida. Portanto, é um medo que muitas pessoas têm, que é não viver a vida em pleno. É só uma forma de combater, é viver a vida em pleno. Eu costumo usar um lema para mim, que é: todos os dias vivo como se fosse o último dia, mas todos os dias aprendo como se fosse o primeiro dia.

0: José Borralho é o nosso convidado de hoje, a propósito deste livro que agora edita. Recordo que a melhor mensagem vai justamente receber um exemplar, mas antes do programa acabar, estamos a receber muitas mensagens, o que quer dizer que os nossos ouvintes estão super interessados em discutir este tema. Há o nosso ouvinte relatador.
1: Boa tarde para Voral! Onde anda o relatador do serviço deste programa?
2: Pois é.
1: Foi inspirado nele que resolvi propor este desafio. Agora que nos aproximamos do Mundial, Alvi, por que não um concurso de relatadores na prova oral? O texto seria baseado no tema do dia. Não sei, Alvi, não sei se esta ideia passa ao lado, bate no poste ou entra! Vem decidir, Alvi. Vem decidir que tu decides bem. E no fim, o que for será.
0: Muito bem.
1: Um abraço a todos e até sempre.
0: Aí está, gostei muito desta sugestão, deste ouvinte também relatador. O que é feito o nosso relatador desportivo, João Guerreiro?
3: Boa tarde, prova oral, novamente. Ouço a prova oral há mais de 20 anos e hoje, porque estão a falar de um programa sobre medos, perdi o medo e enviei este áudio que ouviram anteriormente. Muito obrigado e boa tarde a todos. João Guerreiro, Vila Nova de Mil Fontes.
0: Muito bem, João. Vês este momento? Não custou nada. Não custou absolutamente nada. Portanto, está aqui o primeiro passo. Está dado. Já agora, uma outra mensagem da
4: Olá,
0: Patrícia.
4: Alvin. Olá, convidado. Tenho dois filhos. Não me considero uma pessoa muito medrosa. Tenho medo do escuro, confesso. Mas enfrento muitas vezes esse medo. E do escuro em sítios muito específicos, prédios fechados. Que não moro num prédio, por isso acho que não transmito isso aos meus filhos. Moro numa casa, felizmente. Mas, em compensação, tenho o pai das crianças. Tem algumas, não sei se são medos, são traumas, não faço ideia, serão a mesma coisa, corrijam-me por favor, mas tenho um problema muito grande com bichos, desde abelhas, formigas, vespas, bem, tudo incomoda e faz realmente um bocado um drama daquilo. O que é que acontece? As minhas crianças de 4 e 8 anos não podem ver uma abelha, não podem ouvir um zumbido, começam logo com pânico, com já não comem, já não mexem, já é uma coisa que a mim me faz confusão, mas percebo de onde é que vem, não é? O pai é um problema, a bicharada. Como é que eu contorno isto? Como é que eu dou a volta? Eu moro numa casa terra, felizmente o mais pequenino até gosta de brincar com os bichos do conto, e mexer em bichos, na escola eles também têm muito contacto com bichos de lagartixas e coisas assim, mas não podem ouvir um zumbido. E por mais que lhes diga, não façam movimentos bruscos, ou não vos vai fazer nada, as abelhas só picam em defesa, às vezes se vocês não fizerem movimentos bruscos não vos vão fazer mal, não adianta, eles têm medo, a sério. Ajudem-me, por favor. Beijinhos.
0: E agora, o que é que dizemos a esta ouvinte absolutamente desesperada? José Borralho.
5: Tem que começar pelo pai. As crianças são esponjas do comportamento dos pais.
0: Portanto, o pai tem que enfrentar esse medo, de preferência sendo pincado à frente dos filhos por uma...
5: Não tem que ser picado, mas o que ela diz tem razão. Quer dizer, a maior parte... eu vou-te dar um exemplo. A minha ex-mulher, a mãe das minhas filhas, tinha medo de pombos. Mas de ter ataques de pânico histérico só de ver um pombo à volta. E as miúdas, eu ensinei-lhes a não ter medo.
0: Como?
5: Ignora. A maior parte dos casos...
0: Isso é o que dizem os pais todos.
5: Espera,
0: olha lá,
5: ignora, mas ignora de que forma? Tu tens que distrair o cérebro daquilo em que ele está focado.
0: Sim.
5: Ou seja, tu quando tens um medo, o que é um medo? Os teus medos normalmente são, tu enches a tua cabeça de porcarias de pensamentos que a determinada altura leva-te para um estado de ansiedade e tu não consegues sequer respirar. Há técnicas para tu desviares a atenção. Vou dar, por exemplo, uma. De repente tu estás a pensar em baratas, em no que quer que seja, que podem sair agora do teto, onde é que quer que seja. E o teu pensamento está focado naquilo. Tu começas a entrar num estado de ansiedade. Se eu te mandar em voz alta, não é?

0: pai. É, se o pai tem medo, nós também podemos ter medo. Se o pai ter medo, o pai tem alguma razão para ter medo. E nós precisamos, já para não falar de técnicas de respiração que tu tens, que te oxigenam o cérebro de outra forma e transmitem-te ao cérebro algo do género: está tudo bem, está calmo.
1: Tu fazes isso?
0: Muitas vezes fiz, ainda bem, não há às vezes, quer dizer, não quer dizer que às vezes não tenha pensamentos e digo, não, ignora, não é? Distraio-me. Ou então inspiro em 4, expiro em 6, 4 ou 5 vezes seguidas. O que é que o cérebro vai perceber? Pá, está tudo bem, estamos a respirar como deve ser, o oxigênio está a seguir, não há situação nenhuma alarmante para tu te preocupares. Há aqui muita coisa que devia ser ensinada na infância, e como te digo, eu não sou especialista, fui aprendendo e também com outros isto. E ainda há por causa das dores, é efetivamente nas dores que tu cresces. O Robin Williams tinha uma expressão muito engraçada que era: se tu queres aprender as maiores lições da vida e queres crescer a sério, tu tens que passar por 3 coisas que são as que te fazem crescer: uma carteira vazia, um estômago vazio e um coração destroçado.
1: Espera lá, o Robbie Williams matou-se.
0: Matou-se. Isso é... não... Percebes?
1: Pá, se calhar esse não é o melhor exemplo de...
0: Não, é um bom exemplo a expressão que ele diz. O facto de ele ser matado provavelmente não conseguiu ultrapassar, enfim, problemas que, sim, de saúde, sim, mental. Porque é um tipo de caso...
1: Ok, sim, sim.
0: Aí tu vais chegar, com tantos medos, tu chegas a uma altura, eu não sei se o medo não é um problema de saúde mental. Para quem não consegue viver, porque está constantemente a agarrar a medos, tu tens um problema de saúde mental.
1: Eu devo ter vários, mas deixa-me aqui continuar com este programa, deixa-me colocar o Bruno e o medo
2: de
1: arriscar.
2: Olá, boa tarde, eu sou o Bruno, vivo aqui em Oliveira do Hospital. E um dos meus maiores medos era o de arriscar, mudar de vida, mudar de trabalho. E sou enfermeiro veterinário de profissão, mas depois exerci para outros campos, para outros trabalhos, e neste momento estou a trabalhar como viticultor e estou a adorar. Era uma coisa que eu sempre sonhei, trabalhar na agricultura. E pronto, para dizer que vale a pena arriscar e fazer aquilo que nós gostamos, que é o mais importante. Um abraço para vocês todos. Grande abraço.
1: Ora está. Há uma diferença entre medo e fobia?
0: Há. Haverá pessoas mais habilitadas do que eu para falar disso, mas há claramente. Eu acho que o medo tu consegues, de alguma forma, tratar contigo ainda. As fobias já são questões muito mais complexas. E acho que as fobias já não têm a ver tanto com o medo.
1: Há muitas pessoas que têm fobias sociais, não é?
0: Sim, sim.
1: Coisas,
0: sim,
1: como,
0: sim,
1: andar, sim, de metro. Imagina, há pessoas que têm medo de andar de metro porque sabem que vão encontrar outras pessoas no transporte. Já viste uma fobia dessas?
0: Tocaste num ponto excelente. Eu tenho uma tia que tem medo de andar de metro.
1: Tens?
0: Porque é apertado, é escuro, etc. E eu, no outro dia, numa conversa com ela, perguntava-lhe: mas há aqui algo que me está a escapar. Mas o avião, que é um tubinho mais pequeno, onde levamos muito mais tempo de viagem, a tia não tem medo. Ah, porque eu adoro viajar. Digo, espaços fechados, tem medo. No metro, sim, sim, assim como tenho salas fechadas de escuro. Eu digo, sim, mas cada vez que lhe ofereço bilhetes para ir ver o André Rio e outros, está
1: já
0: sempre...
1: Já não tem medo. Já estou a perceber.
0: Então, eu digo, então, é assim, é uma questão de motivação, é muito simples. Vamos convidar o André Rio para fazer um concerto dentro do metro e vamos ver se ultrapassa isso ou não, não é?
1: Portanto, isto é, a solução... Não, é o André Rio.
0: O André Rio, para ela é.
1: Agora, a solução é isto, estamos a chegar a soluções.
0: Tu tens que ter uma motivação, porque a questão é, como dizia este nosso ouvinte, que teve a coragem de arriscar e valeu a pena. E é um pouco como costumo dizer nas empresas: se tu fazes as mesmas perguntas, tu tens as mesmas respostas. Não é? E se tu continuas não mudas, nada muda. Se tu continuas com os mesmos medos, a tua vida vai continuar igual. E, portanto, este nosso ouvinte iria manter-se na profissão que estava e era infeliz.
1: Deixa-me aqui ler aqui algumas opiniões dos nossos ouvintes. Ele diz que há um... o Cristiano Santos, ele diz: há um reality show americano chamado The Rehearsal de 2022, não sei se é assim que se diz. Nele, o anfitrião ajuda pessoas a superar certos receios, simulando ao mais ínfimo pormenor a situação

0: em questão. Constrói um set do local onde, onde irá ser feita a relação e no final dos ensaios a pessoa tem que enfrentar o seu medo desde dizer a verdade a um amigo ou preparar-se para a decisão de ser mãe entre outros. Aliás, há um célebre exemplo em Portugal, o famoso Ponha, que era um concurso, um programa apresentado pelo Jorge Gabriel, em que as pessoas enfrentavam um medo. Este Ponha é um senhor que vai lá, que tem horror a... Como é que aquilo era? Era um... Aquilo não era um lagar, era uma...
1: Para aí qualquer coisa. Era um réptil.
0: Era um réptil. Lá está, o André Rio deste senhor foi dinheiro que o Jorge Gabriel lhe dava.
1: Motivação.
0: O Jorge Gabriel deu-lhe dinheiro para ele deixar colocar o réptil em cima da cabeça. Mas aquela imagem ficou na mente de todos os portugueses. Aliás, eu não sei se é possível até termos esse momento, o ponha. Isto é facilmente encontrado na net. O ponha. Adorava saber o que é feito deste senhor do ponha. Adorava, mas eu não sei. Alguém conhece o senhor do ponha? Se calhar ele nem quer falar sobre esse. Se calhar não quer falar. Deixa-me só dizer que estamos a terminar o programa, mas ainda assim tenho aqui Isabel Farola. Que
2: olá,
0: diz?
2: Boa noite. Boa tarde, Fernando Alvim. Olá, boa tarde ao convidado. Eu posso dizer que tenho assim um medo assim mais evidente, que é o medo de aranhas. E estou a tentar combater esse medo. E como é que eu estou a tentar combater esse medo? Estou a tentar lidar com as aranhas que tenho ali num terraço. E olho para elas todos os dias, às vezes falo com elas, portanto acho que os meus vizinhos vão dizer que eu sou maluca, mas pronto, tento estabelecer aqui uma relação. E devo dizer que eu antes nem sequer conseguia olhar para aranhas. Era mesmo assim uma fobia. E agora estou a tentar aproximar-me delas. É este o meu medo principal. Beijinhos, bom programa.
0: Olha, está aqui
1: uma excelente técnica.
0: É verdade, a tua assistente, tens uma assistente pessoal, ela disse que o senhor do ponha chama-se João Mojo. Muge. João Muge.
1: João Muge, pronto.
0: Um abraço para o João Muge, se nos estiver a ouvir.
1: Isto é uma excelente técnica que esta senhora fez, percebes? Normalizou o medo, começou a olhar para os bichinhos, para as aranhas, e a falar com elas, que é um problema. É o problema do medo. Tu tens que verbalizar o medo. Não é só contigo. Às vezes é com o próprio medo. Portanto, é falar com as aranhas. Provavelmente as aranhas nunca lhe responderam, não é? Mas também não querem saber dela. Porque ela está na vida dela e as aranhas... Que é uma coisa estranha. Como é que tu tens medo de um bichinho que é infimamente mais pequeno do que tu? E tu com um pé o esmagas e acabas-lhe com a vida. Uma coisa é o senhor do ponha-ponha, que de repente metem-lhe um réptil, não é? E tens um bicho em cima de ti, não é? A mesma coisa que agora uma aranha vir para cima de ti, ou uma barata, é aquele gesto de instantâneo de tirar as coisas de cima de ti, é a violação do teu prazo. Outra coisa é tu teres os bichos ali distantes. Eu tenho as minhas filhas, às vezes passam lá, vivemos no campo, não é? Logo uns gritos, oh pai, vai matar. Eu nunca mato os animais. Digo, não, tens que aprender, é assim, ele é pequenino, tu és grande. Portanto, vais arranjar uma forma de tirar dali o peixinho, a barata ou o que quer que seja.
0: Não é só tu que não matas os animais. O Bruno Aleixo confidenciou que também não mata animais.
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7: Sejam amigos!
0: Temos de ser muito rápidos, mas queria-te fazer duas perguntas. A primeira é se o medo é genuíno ou se é muitas vezes uma desculpa confortável para não agirmos. E a outra, se o nosso cérebro está ultrapassado para o mundo moderno.
1: Olha, a primeira, muitas vezes não é genuíno. Muitas vezes, aliás, o medo mais hipócrita que eu conheço é o medo do julgamento. Porque muitas vezes... O que é que tu estás a fazer? Tu estás a protelar situações só por uma questão de julgamento. Quantas vezes a maior parte de nós disse que ainda não era o momento perfeito para qualquer coisa? Nunca vai haver um momento perfeito, nunca tens reunidas as condições para fazeres uma mudança na tua vida. aquilo que tu estás a fazer é protelar através do medo de julgamento, porque tu vais ter medo de que te julguem, porque falhaste, porque mudaste de profissão e não correu bem, porque mudaste uma relação e a outra era melhor, etc. Portanto, é o medo mais hipócrita que eu acho que existe, é o medo de julgamento. Em relação se o nosso cérebro está preparado para os tempos de hoje, ele está. Agora, tu precisas de treinar o cérebro. O cérebro é um músculo também e tu tens que treiná-lo para isso. E eu costumo muitas vezes fazer exercícios comigo mesmo e com pessoas que às vezes me pedem. O mais comum deles e que te ajuda mais é tu falares contigo próprio. Falares ao espelho. Ou muitas vezes fazes uma coisa que é, perante determinadas situações que não percebes sequer as soluções, fazes um jogo de cadeiras. Tu estás numa cadeira, falas o teu problema ou o teu medo e a seguir sentas-te na outra cadeira como se fosse um amigo teu a falar contigo e tentar responder a ti próprio.
0: Diz-me uma coisa. Há medo? Isto é, há coragem sem medo?
1: Não. Se não houvesse medo, não precisavas da coragem. E a coragem é, mais uma vez, um músculo que tu tens que treinar. Porque é que tu tens coragem? Tens coragem para ultrapassar situações. Essas situações normalmente trazem-te medos. Portanto, se não houvesse medos, tu também não precisavas... Éramos umas lesmas, não é? Estava tudo bem, não é? Portanto, não precisamos de coragem para nada. Nós precisamos de coragem precisamente para enfrentar situações que consideramos que são adversas. Eu enfrentei muitas e relato-as no
0: Qual foi o teu pior medo?
1: Ih, grande pergunta. Olha, eu acho que o maior medo dos mais recentes que reconheço foi de uma relação que tive há sensivelmente 2 anos com uma mulher muito mais jovem que eu e tive medo do julgamento. E mascarei isso com aquilo que seria uma responsabilidade. Pensar, pá, temos não sei quantos anos de diferença e um dia a rapariga quer ter filhos e eu já não estou nessa fase, já não quero. E o que é que os amigos que são de idades diferentes vão pensar? Ah, e a família? É, pá, agora andas com uma miúda 20 anos mais nova do que tu. Ah, não sei,
0: mas,
1: não
0: sei isso, mas isso é um clássico.
1: Isso é um clássico agora, na minha cabeça. Eu disfarcei.
0: Foi todo.
1: Percebes?
0: Aliás, nós somos ironizados. As mulheres sempre a tocar por uma mais nova, não é?
1: Exatamente. Tantas vezes que eu brinquei. Aos 40 troco por 2 de 20. Não aconteceu, senhores ouvintes. Não, nada de me trucidarem a seguir. Mas, por exemplo, foi o medo mais recente que lembro de ter. E hoje consigo olhar e dizer, não, era medo do julgamento. Ou seja.
0: Então, e continuaste com essa miúda mais nova?
1: Não.
0: Não correu bem.
1: Não correu bem porque eu terminei a relação por causa disso. Escuta, eu terminei a relação por isso, porque disse, não faz sentido.
0: Sabes o que é que eu digo? Ponha,
6: o canhoto tem que fazer deste lado.
8: Ponha.
6: Calma.
8: Epa, que nojo.
9: Eram 25 anos de diferença.
6: João, atenção, João.
8: Ponha.
6: Se quiser desistir, pode desistir.
8: Ponha.
6: Você, se quiser, pode desistir.
0: Não desista, João.
8: Ai,
10: isso tem unhas e tudo, vai-me arranhar a careca toda. Ponha!
0: Este momento é icónico. Ponha. Curiosamente, um ouvinte aqui da Provarol, o Luís Alçada, ele diz, é o João Muge do Ovar, quando vieres cá, posso apresentar-te. Desafio aceito. E sou capaz de ir ao Ovar de propósito, só para conhecer o João Muge. E levo um réptil.
1: Para ver se ele ainda tem os medos, se ultrapassou o medo ou não.
0: Bem, o que é que diz aqui a Carolina? Deixa-me só colocar aqui a Carolina. Estamos mesmo no final deste programa.
11: Olá, convidado. A minha questão vai para o medo de algo que nós sabemos que nos vai acontecer a todos mais cedo ou mais tarde, que é a morte. Penso muito nisso, penso muito. Beijinhos!
0: Ah, mas isso vamos todos morrer, não é?
1: Nascemos, morremos. Oh, Carolina,
0: temos de ser rápidos.
1: A minha pergunta é, porquê ter medo da morte se nós não sabemos quando é que ela vai acontecer? Isso é viver uma vida em ansiedade. Isso é não viver. E sobretudo para quem é pai, como eu sou, eu muitas vezes penso nisso, mas eu decidi normalizar a morte. A morte para mim faz parte daquilo que é o processo de estar vivo. E eu costumo dizer uma coisa muito engraçada. Aliás, tenho uma filha minha que brinca. Cada vez que alguém faz anos, os parabéns dela é: parabéns, estás cada vez mais perto da morte. Portanto, a Maria já normalizou. Agora, há uma coisa que eu costumo dizer. Há dois dias que não interessam para nada na nossa vida. Um foi o dia em que nascemos, que ninguém nos convidou, sequer para estar presentes, obrigaram-nos a estar cá.
9: Mas celebramos a vida toda.
1: Mas celebramos a vida toda. E o segundo é o dia em que morremos. Portanto, aquilo que interessa é todos os dias. E nós temos muita a mania de ficar presos ao passado, o que aconteceu, é a nossa base de dados, e que, o que é que fiz e o que é que não fiz, para tentar justificar e projetar o futuro, e esquecemos de viver hoje.
9: Não, temos mais tempo para este programa. Quero-te agradecer
1: eu é que agradeço.
9: Aqui o facto de teres vindo falar sobre este livro que agora chega e que fala sobre o medo. José Borralho foi o nosso convidado. O livro chama-se justamente Medo: Como Transformar as Ameaças em Forças. Obrigado,
1: muito obrigado,
9: José.
1: Alguém.
9: Acabo com uma última mensagem.
12: Olá, boa tarde. Aqui é o Manuel de Faro. Parabéns pelo programa e parabéns pelo tema. Eu queria perguntar ao convidado qual é o maior medo do ser humano. Será a morte? Obrigado.
9: Não tem tempo para responder. O convidado.
1: É o fracasso.
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2: Está na nossa hora, na verdade já passa um minuto das 7 no continente e na Madeira, 6 e 1 nos Açores. E vamos às notícias. Primeira volta nesta manhã de quarta-feira. Bom dia, Carolina Bordal Soares.
3: Olá, bom dia. O Ministro da Administração Interna reitera que quem atenta contra a dignidade do ser humano não tem lugar na polícia. É a resposta ao caso da Esquadra do Rato, em Lisboa, no dia em que foram detidos mais 15 agentes e um civil. Entrevistado ontem à noite na TVI, Luís Neves sublinhou que as tipologias penais poderão ser diferentes em função dos crimes que terão sido praticados pelos agentes detidos.
4: Há aqui comportamentos, do ponto de vista penal, que pode ter diferenças muito grandes. Uma coisa é quem teve acesso às imagens e não as denunciou, manteve-se no silêncio. Outra coisa é, de facto, estar na confrontação e na violência perante estas pessoas. Há comportamentos que, sendo dolosos e que coloquem em causa a dignidade da pessoa humana e que coloquem em causa a diversidade do ser humano, serei absolutamente seguro na decisão que tomarei. Essas pessoas não podem continuar ao serviço de Portugal e das Forças de Segurança.
3: Com a operação de ontem, são já 24 os agentes da PSP detidos no âmbito deste processo de tortura e violação na Esquadra do Rato, com factos reportados a 2024 e 2025. O Ministro da Administração Interna acredita que este episódio não reflete a realidade das esquadras no país.
4: Risco zero, como costumo dizer, não existe, mas não temos qualquer notícia, qualquer indício, mínimo que seja, que possa pôr em causa este tipo de comportamentos noutras quadras. Não há esta cultura instalada nas polícias, nós estamos a falar de casos isolados.
3: Luís Neves voltou a sublinhar o princípio da presunção de inocência e relembrou que foi a própria PSP a detectar as irregularidades e a denunciá-las ao Ministério Público. Em causa estão suspeitas de crimes como tortura grave, violação, abuso de poder e ofensas à integridade física qualificadas. O presidente norte-americano decidiu ontem suspender a operação dos Estados Unidos para escoltar navios no Estreito de Hormuz. A operação estava em vigor há apenas um dia. Donald Trump escreveu nas redes sociais que a suspensão do chamado Projeto Liberdade será por um curto período de tempo e que o objetivo é fazer um último esforço para alcançar um acordo com o Irão. O presidente dos Estados Unidos disse ainda que tomou esta decisão com base no pedido do Paquistão e também de outros países. Ora, o secretário de Estado norte-americano garante que a ofensiva na guerra no Irão está finalizada. Marco Rubio assegura que a missão dos Estados Unidos é, por agora, garantir a passagem dos navios comerciais.
5: Esta não é uma operação ofensiva, esta é uma operação defensiva. E o que isto significa é muito simples. Não haverá disparos, a menos que sejamos alvejados primeiro. Não estamos a atacar ninguém, mas se nos estiverem a atacar, ou seja, a atacar um navio, temos de responder. O nosso presidente provou várias vezes que prefere a paz. Mas o Irão tem de aceitar a realidade da situação, sentar-se à mesa das negociações e aceitar os termos que sejam bons para eles, mas em última análise, bons para o mundo.
3: Declarações de Marco Rubio, o secretário de Estado norte-americano, sobre o conflito no Médio Oriente. Para fechar o futebol, o Arsenal é o primeiro finalista da Liga dos Campeões. A equipa inglesa venceu ontem o Atlético de Madrid por 1-0 na segunda mão das meias finais. O Arsenal volta a estar na final da Champions 20 anos depois. Hoje vai ser conhecido o segundo do finalista. O Bayern de Munique recebe o Paris Saint-Germain depois do 5-4 para os parisienses na primeira mão.
2: E as notícias de regresso às 7h30 com Carolina Bordal Soares. Até já, Carolina.
3: Isso mesmo, até já.
2: 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Vamos embora. Alá embora. Ora bem, se não é uma quarta-feira solarenga.
0: Ora, bom dia.
2: Muito bom dia. Como é que está?
0: Ah pá, vamos andando.
2: É, não é?
0: É.
2: Pois é, pá.
0: Acordámos.
2: É.
0: Pensámos, já?
2: Porquê?
0: Outra vez.
2: E a terça-feira ainda por cima foi caracterizada por muitas peripécias. Já conto.
0: Vamos a peripécias.
2: Vamos a peripécias. Divertidas. Portanto, olha, é mesmo, vamos andando. É assim.
0: Bora, Andréia.
2: Vamos, força.
0: Vamos dar força.
2: Força, coragem. Another life. Olha que eu preciso. Ah, desculpa, é lá, vá.

0: Olha, eles vão passar por cá, pelo palco Heineken, no dia 9 de julho, passeio marítimo de Algés.
1: Ora bem.
0: Alabama Shakes, vai ser um concertaço, tenho a certeza absoluta. E são 7h10, e como é que está o trânsito?
1: Depois dos Alabama Shakes, há os Lisboa Marracas.
0: Boa.
1: É a última, André.
0: Boa.
1: Primeira e última de hoje.
0: 7h10, vá. Muito bem.
1: Isto é a novo recorde. A abrir. Queres o trânsito?
0: Quero. Entrada a abrir, percebes?
1: Pá, isso é 19, que estranho. Centro de Lisboa tem filas de...
0: Que sai até à Amadora.
1: Não? Quase.
0: Então, segunda, aqui é até à segunda circular.
1: Não, até à Amadora está certo.
0: Já à Amadora, então não é do Cacém para a Amadora. Então é de que
1: é
0: luz?
1: É com T.
0: Ter... Sei lá.
1: Terceira.
0: Ah, Terceira, pois é. Terceira
1: está à Amadora.
0: Esqueci-me da Terceira.
1: E a Ponte 25 de Abril tem filas no...
0: Feijó.
1: Muito bem. 821-01-01.
0: Muito bem.
1: 821-01-01.
0: Jingle.
1: É o número do Serviço Nacional de Trânsito da RTP.
0: É sim, senhor.
1: Peripécias. Como eu gosto de uma boa peripécia.
0: Então não é que ontem... Não és tu?
1: Então.
0: Também tens-te acalmar. Oh,
1: Gorillaz.
0: Oh, Gorillaz. Não é aqui. Tu não entras já.
1: Olá, caladinho.
0: Também tens-te acalmar. Não, outra vez?
1: Então.
0: Olha...
1: Fazes?
0: Sei lá eu. Olha, estou...
1: Já fazes isso. Conta lá as tuas experiências.
0: Então vamos lá. Basicamente, ontem, eu tive a fazer, depois da emissão.
1: Tinhas a fazer?
0: Tinha a fazer. E meu marido vinha ter comigo aqui para irmos para os nossos afazeres durante o período da manhã que durou até à hora de almoço.
1: Ok, foram para um motel.
0: E não... Olha, antes fosse.
1: Eu
0: também
1: sei,
0: te vou dizer. Antes fosse. Mas... ele trouxe o carro dele. Até aqui tudo ok, não é? Giro, muito bem.
1: Temos marido,
0: muito divertido,
1: carro,
0: temos marido, temos
1: trabalho.
0: Carro. O que é que acontece? Que o carro dele, do nada, falece.
1: Acontece muitas vezes.
0: Mas falece num sítio.
1: Qual é que foi o motivo do óbito? Sabemos?
0: Não sabemos ainda.
1: Ainda não sabemos. Ah, então esta história vai ser boa.
0: Então é assim, basicamente o carro falece antes dos nossos afazeres.
1: Aqui à porta?
0: Aqui à porta. Aqui à porta.
1: À porta mesmo?
0: À porta, sim, na RTP. Depois tivemos que fazer aquele exercício muito divertido que é...
1: Empurrar o carro.
0: Uhum.
1: Muito bem.
0: Até o lugar de estacionamento mais próximo.
1: Fantástico.
0: Pronto, lá foi ele. Estacionámos e tal. Fomos à nossa vida. Voltámos, chamamos reboque e tal e tal. Portanto, esta vida, não é? Tivemos que ir porque eram coisas marcadas,
1: não é? Super inteligente. Parabéns para essa decisão.
0: Estacionámo-lo e foi de género. Resolvemos depois. Vamos adiar. Resolvemos depois. Fomos à nossa vida. Tratámos, tínhamos para tratar. Regressamos. Chamar reboque, não sei o quê, lá. Pá, e nisto, o rapaz do reboque, muito simpático, diz assim: então, eu tenho o GPS, mas vão à frente. E nós, está bem.
1: Mas vais à frente aonde?
0: À frente no caminho, a liderar o caminho, estás a ver? Ou seja,
1: mas,
0: no meu carro.
1: Mas em que carro?
0: No meu.
1: No teu carro?
0: Sim.
1: Então, mas o carro tinha falecido?
0: O carro que faleceu foi o dele.
1: Ah, eles estavam com dois carros cá.
0: Porque ele veio ter comigo aqui,
1: ter. Né? Claro.
0: Então vamos no meu e ele diz: ai não, mas eu vou à frente. E de repente o amigo desaparece-me
1: da vista.
0: Onde é que ele foi?
1: Ele sim foi para um hotel, se calhar.
0: Eu acho que ele foi. O que é certo é que nós deixámo-lo de ver durante o caminho praticamente todo. Quando estávamos a chegar à oficina, lá encontramos. Eu já dizia para o meu marido: eu acho que o senhor abandonou, levou o teu carro, pronto. Ele se calhar conhece um mecânico amigo.
1: Claro.
0: Vou o teu carro e agora
1: não. E então ele estava lá depois quando vocês chegaram?
0: Estava lá a chegar, quando nós também estávamos a chegar. Agora, se isto é muito chato, porque amanhã também foi chata, e então ontem cheguei a casa depois de ir buscar o meu filho mais novo à escola por volta das, sei lá, 3h30, 4 da tarde, e pensei: ah, então, mas eu agora não me ia deitar até amanhã.
1: Ah, eu acho que fiz.
0: Sabes, estas, aqueles dias que parece que não têm fim. Foi como aconteceu ontem. E um carro falecer... é sempre muito chato.
1: E tu e o carro neste momento já apresenta sinais de vida?
0: Ainda não apresenta nada. Uma pessoa roda a chave, ele não acorda, claro. Ele não faz nada. Mexe as couves,
1: mas
0: já não é mal.
1: Mas tu que ele está num recobro saudável ou nos paliativos?
0: Não, eu acho que ele está nos paliativos.
1: Ah, é?
0: Eu acho que está. O mecânico olha para ele e fez...
1: Ufa.
0: Isto é elétrico.
1: Sim, mas isso ele também, se ele dissesse... Isto é do computador.
0: Porque apareceu uma mensagem no carro a dizer: motor avariado.
1: Então,
0: também é sempre giro,
1: se
0: não?
1: O motor está variado.
0: Não está. Ele diz que estes carros agora, sabes?
1: Sim, estes agora.
0: Estes agora, que são mais elétricos, Têm estas questões às vezes.
1: É uma mensagem pré-definida para tudo.
0: Avaria um painel de instrumentos.
1: E ele diz motor.
0: E ele diz motor e desliga-se e não deixa o carro andar. Pronto. Porque não houve barulho nenhum. Não houve sinalização nenhuma. Ontem deu-se-lhe um apito assim de repente, mas também nada. Deu-se-lhe um apito e passou-lhe.
1: Qual é que é a skill de condução do teu marido?
0: É ótima.
1: É que se calhar o
0: 10
1: carro
0: mil
1: está
0: vezes
1: de ser
0: melhor
1: mal,
0: que eu.
1: Se calhar está farto de ser mal conduzido.
0: Não. Eu não conduzo o carro dele, portanto, se fosse eu conduzir o carro dele.
1: Por isso é que eu perguntei.
0: Acredito que ele estivesse cansado de maturar. Agora, ao contrário, não. Ele conduz muito bem. Mas
1: olha,
0: pronto, é
1: Andréia,
0: isto.
1: As melhoras para o veículo do teu marido.
0: Obrigada.
1: Eu espero que ele fique bom em breve.
0: Também eu, não é? Até porque não dá jeito agora. Agora, se é divertido ter toda uma rotina em casa que vai ser feita a pé, estou ansiosa pelos relatos desta manhã.
1: Ah, de entregar puta à escola.
0: Sim.
1: Qual é que é o walking distance?
0: Não, é tranquila. A menos isso. É para aí, sei lá, 10 minutos a pé.
1: Ah,
0: não é
1: lá.
0: Assim nada especial. Sim. E o pequenino está excitadíssimo para ir a pé para a escola. Claro, não é?
1: Que é diferente.
0: Tudo que muda. Claro, tudo que muda a rotina. E ontem ria-se muito e ia gozar com o pai, porque o meu filho mais novo é muito cuzão, e dizia, agora vais andar a pé para sempre. E depois dizia, mas espera, picas com o carro da mãe e vai a mãe a pé para o trabalho. Isso, claro.
1: Sim, é super execuível.
0: É muito mais, e é muito mais perto, não é? O meu trabalho é muito mais perto, claro, de casa do que a escola. Está ótimo.
1: Olha, mais uma vez, muita forcinha para o veículo.
0: Fiquei gastada ontem, sabes?
1: Espero que corra tudo bem. Eu também tenho uma outra coisa peripécia para contar ontem.
0: Tens.
1: Nós ontem tivemos dias intensos, por acaso, os
0: foi
1: dois.
0: Foi intenso?
1: Foi.
0: Também.
1: E o meu também foi adulto, de certa forma.
0: Ah pá, e não é destas que chateiam uma pessoa também?
1: Mas o meu foi adulto, foi voluntariamente adulto.
0: Ah, boa.
1: Sabes quando estás em casa.
0: Ah.
1: Vou só deixar esta e conto a seguir.
0: Tá bem.
1: Mas é, sabes quando estás em casa e decides. Vou ver casas.
0: Ah, sim.
1: Apá, apeteceu-me.
0: Claro.
1: Vou perder-me aqui no idealista.
0: Às vezes faço isso também.
1: Pronto, e agora imagina, perdeste ao ponto.
0: Marcares uma visita.
1: E ires a duas ontem.
0: Isto é, foi,
1: isto é
0: ou
1: o como aleatório é a minha vida.
0: Não, mas eu adoro que essas decisões, sabes? Que é? Não, vou só ver. E depois de repente. Ah! Mas eu
1: pronto,
0: tenho mais venda cheia de visitas agora.
1: Tive a tarde toda.
0: Mas isso é excelente, olha, eu adorei. Adorei. Também te vou dizer, acho que calhar hoje vou ver casa só para compensar.
1: Ah, pá.
0: Foi ver. Achar?
1: Foi ver porquê? Porque não?
0: Claro! Ah, também é assim, se uma pessoa tem qualquer coisa, tem que fazer qualquer coisa, que faça qualquer coisa de útil.
1: Pronto.
0: Não é? Vais fazer, ias fazer o quê? Correr outra vez? De farto correr estás tu, pá.
1: E a seguir vocês vão-me dizer se estas casas são um bom deal ou não.
0: Ah bem, vais descrevê-las.
1: Vou descrevê-las.
0: Ah, por favor. Agora sim, podes entrar. Gorillaz com Orange County.
1: Aqui cheio de vontade.
0: Bem fachada também para ouvir.

0: bem fachada, estar à espera ou procurar. E nós, quer dizer, neste caso o Alexandre também andou a procurar ontem, não foi?
1: Opa, de facto, terças-feiras foram aleatórias. E eu ontem, exato, quando saí daqui, fui treinar, depois cheguei a casa e eu às vezes tenho estas, não sei se sou eu, de me perder em sites de imobiliárias.
0: Ah, eu perco-me imensas vezes. Mas eu casas. Vou para coisas que nunca posso comprar na vida, sabes?
1: Eu às vezes também vou para aí. Às vezes ponho no filtro 1 milhão e vou
0: sim,
1: só ver.
0: É pronto. Isso.
1: O que é que acontece acontecer
0: sabes
1: ali?
0: Sabes que eu tenho uma vontade muito grande um dia. Eu e o meu marido já falámos
1: de visitar.
0: Sim. Marcámos visitas. Marcámos visitas.
1: Isso é completamente hilariante.
0: Eu gostava.
1: Acontece que eu estou, lá está, perdido. Há malta que se perde em aplicações de compras de roupa. Há malta que se perde nas redes sociais. Epá, o meu scroll muitas vezes é no Idealista.
0: Pronto. Está tudo bem.
1: É o que é. E ontem estava a ver umas casas e de repente, pá, houve assim uma outra que me chamou a atenção. E eu, por acaso, calho estar numa fase em que não preciso de mudar, mas se mudasse.
0: Está a apetecer.
1: Epá, se mudasse não havia problema. Moro no mesmo sítio há 10 anos, eu gosto de coisas diferentes. E então,
0: uma coisa mais fixe, não é?
1: Sim, entretanto eu e um amigo meu já tivemos uma conversa em que podíamos ir viver juntos e tal. E então, epá, só porque sim liguei para duas casas, mas liguei naquela de super desportiva. Epá, então eu não é que me respondem as duas casas logo e ambas dizem que têm visitas hoje em horas diferentes e que eu consegui ir às duas.
0: Você
1: e eu do nada, a minha terça-feira foi a ver duas casas.
0: Eu acho ótimo.
1: E eu saí de casa às 3 da tarde. E só voltei às 7 da tarde.
0: Pois, pá. Mas eu acho divertido até. Acho que é um bom programa. Eu gosto de ver casas também.
1: Pronto, lá fui eu. E à última o meu amigo juntou-se. na última já fomos os dois.
0: Isso é giro.
1: E então, o que é que eu te posso dizer?
0: Queres fazer aqui uma...
1: Vou fazer aqui uma exposição do que fui ver. Então, eu fui ver duas casas. Uma delas é numa zona que eu gosto, mas não é a que eu mais gosto.
0: Ok.
1: Pronto, eu já vou dizer qual é que é, porque vocês vão perceber. E o que é que tem aqui? Tem aqui um detalhe. Que é uma casa para a qual eu nunca conseguiria pagar a renta.
0: Certo.
1: Pá, porque estamos a falar de um condomínio privado, que tem segurança 24 horas.
0: Uma coisa muito chique, sim, muito cara.
1: Nem é de ser muito chique, pá, mas tem condições que, pronto, é para o tipo malta e está tudo bem. Não há
0: é
1: problema.
0: Para a malta que vai ao chique-nique,
1: não há problema nenhum. Exatamente, é para a malta do chique-nique. Pronto, tem piscina.
0: Ok.
1: Pronto. Porquê é que a casa está barata?
0: Porquê?
1: E agora vocês vão decidir se isto é um deal break para vocês.
0: Ok.
1: A casa é...
0: Para muita gente cá, não é?
1: A 35 segundos a pé. E atenção, quando eu digo 35 segundos a pé... É
0: tu
1: porque,
0: cronometraste?
1: É pá, vê-se todo lado a casa. Ou seja, em qualquer parte da casa vocês conseguem ver isto que eu vou mencionar. Está a 35 segundos a pé de o maior estádio de futebol do país. Que é um vermelho.
0: Estádio de luz.
1: Pronto. Vocês viveriam a 35 segundos a pé de um estádio?
0: Olha, eu vou dizer uma coisa. Em dias de bola... Não.
1: Sim, tu não podes fazer nada.
0: Não podes nunca sair de casa, tens-te fechado, não é? Tipo bunker. Vais ter que te enclausurar na própria casa. Depois fugir de carro. É mais
1: e não podes fugir de carro.
0: E não podes, não. Tens que ir a pé. E por sentido oposto.
1: Tens que ir embora.
0: Tens que ir embora.
1: E depois para voltar.
0: Mas tens outra coisa boa aí, que é concertos.
1: Ei pá, são tão poucos.
0: É pá, mas os que há tens à borla.
1: À borla.
0: Estás a ouvir? Em casa.
1: Isso não é um perk, desculpa lá.
0: Sabes?
1: Bem, isso é o pior pro do mundo.
0: Vais
1: para... Eu até acho que é um contra, não é mesmo?
0: Vais para a varanda ou para a terraça ou lá o que é? Se tiver. E que tem, não é? Tem terraço.
1: Ah, tem um grande terraço esta casa, é verdade. Pronto, é outro grande pro da casa.
0: Olha lá, faz para o terraço. E estás a ouvir Eras Tour da Taylor Swift.
1: Depois, eu tenho um trauma. Que é, eu no prédio onde estou atualmente, os meus vizinhos anteriores do resto do chão saíram de casa por causa das baratas.
0: Porque as baratas passaram a viver naquela casa.
1: Pronto, e eu tenho algum pânico de pisos térreos hoje em dia.
0: Ah, pois.
1: Fiquei traumatizado com esta história.
0: Entendo.
1: Porque eu cheguei a entrar em casa deles e vi, tipo, 18 baratas a andar.
0: E porque continuamos em Lisboa, na mesma, não é?
1: Pronto, é Lisboa.
0: É o que é.
1: Pronto, isto foi uma das casas que eu fui ver.
0: Ok.
1: Depois digam-me se vocês considerariam sequer a hipótese de viver a 30 segundos juntos no estádio de futebol.
0: Ah pá, não. Eu não. Eu, pronto, para mim era muito confusão, já.
1: Adiantamos. Vamos para a segunda casa que eu fui ver.
0: Vamos para a segunda.
1: A segunda casa que eu fui ver, não vou dizer qual é que é a zona.
0: Também não vale.
1: Porque é a chamada minha zona.
0: Porque também, pronto, ninguém tem nada a ver com isso.
1: É o meu bairro.
0: Ah, também estamos a brincar com isto aqui.
1: Foi onde eu cresci, sinto-me em casa. É pá, sonho.
0: E agora também não vão para lá armados em paz.
1: Sonho desde sempre viver no bairro onde cresci, obviamente. Claro. Não é? Problema. É um bairro muito porreiro. Assim, eu não tenho culpa de ter nascido onde nasci. Já, assim, essa coisa do privilégio eu já ultrapassei, já fiz muita terapia sobre isso. Portanto,
0: também não é privilégio, os teus pais é que... Olha,
1: pronto,
0: o que é,
1: assim,
0: não é?
1: É fixe, boa. É porreiro, qual é que é a questão?
0: Qual é?
1: Houve uma inflação das zonas, não é?
0: Pois,
1: várias
0: com
1: em Lisboa. E claro que se houve algumas que cresceram muito, houve outras que cresceram muito.
0: Claro.
1: Pronto, e então aqui estamos a falar de uma casa que para a zona não é assim tão cara, é por isso é que eu fui ver.
0: E pensaste, ah!
1: Porém, para mim, tem um pequeno defeito.
0: Que é qual?
1: Tem dois grandes defeitos, desculpa. Primeiro, mas eu acho que Lisboa hoje em dia tem, e por isso é que eu nem mencionei, é estacionamento. Não existe nesse instante.
0: Ah,
1: é, tipo, boa sorte todos os dias, é conseguir...
0: Boa sorte todos os dias.
1: Enfia o carro onde tu quiseres, vais demorar.
0: Certo. Ou então arranja uma trotinete.
1: Ou então, exatamente, vende o carro e anda de monociclo como um Michael Knight. Aqui a questão é, a sala é muito pequena. E para mim a sala é a divisão mais importante de uma casa. Não sei se concordam ou não.
0: Pois, eu percebo.
1: Mas eu quero ter espaço...
0: Para estar.
1: Para sofá e mesa de jantar.
0: Porque é para isso que serve, não é? A sala chama-se sala de estar.
1: É isso. E eu não gosto nada daquela separação de sala de estar com sala de jantar.
0: Pá.
1: Acho que é muito antigo.
0: Pois,
1: eu me quero. E eu acho que devemos sempre procurar um upgrade na nossa vida.
0: Uhum.
1: E eu estou numa casa atualmente na qual tenho separado. Aliás, eu não tenho sala de jantar. A minha casa não tem sala de jantar.
0: Tem sala.
1: Eu tenho sala de estar. E depois tenho uma mesa na cozinha.
0: Ok.
1: Pronto. É uma casa pequenina, uma casa modesta.
0: E tu querias
1: modesta,
0: ter tudo
1: modesta.
0: Junto, como Opa, é óbvio.
1: E eu acho que quando queres mudar de casa é para melhor.
0: Pois, com certeza.
1: Não é? Portanto, votem. Casa 1, que tem espaço, porreira e tal, mas 30 segundos de...
0: Estado da luz.
1: Casa 2.
0: Zona espetacular.
1: Zona espetacular.
0: Casa com uma boa tipologia.
1: Sim, grande vista, tal e coisa. Agora, carro, boa sorte. E sala, não cabe nem mesa, não cabe mesa e sofá ao mesmo tempo.
0: Tens que fazer um part-time. Ou fazes uns
1: Exato,
0: dias, metes mesa.
1: Põe a mesa lá fora, quando estou com o sofá, sabes?
0: Sim.
1: Deixa a porta?
0: Sim.
1: Um clássico.
0: Claro, é fácil. Arranjas aquelas de campismo, que és ao desdobrar.
1: Ou então, deito-me na mesa.
0: Por exemplo, sentas-te na mesa.
1: Ou jantas no sofá.
0: Ou jantas no
1: sofá.
0: Se quer
1: jantar no sofá, é mais.
0: Mas eu também acho giro esse conceito da mesa. Até porque podes pôr umas almofadinhas por cima.
1: Boa.
0: Fica confortável.
1: Obrigado, Andréia.
0: Então, 924-125-258.
1: Bem, terças-feiras.
0: Vamos votar.
1: Fogo. Ocuparam meia hora deste programa.
0: Completamente. Nós também, tá, olha, temos vidas, percebes?
1: Temos vidas, temos.
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0: E são 7h31. Vamos às notícias numa síntese com Carolina Bordal Soares. Carolina, quais são os destaques a esta hora?
6: Quem atenta contra a dignidade do ser humano não tem lugar na polícia, foi o que disse o ministro da Administração Interna depois da detenção de mais 15 agentes da PSP no caso da Esquadra do Rato em Lisboa. O ministro Luís Neves defende que este caso não reflete a realidade das forças de segurança em Portugal. Espanha prepara-se para receber nas Canárias o navio com o surto de antivírus. O cruzeiro Ondios está ainda ao largo de Cabo Verde e vai demorar cerca de 3 a 4 dias a chegar ao arquipélago espanhol. Há já 7 casos identificados, 5 suspeitos e 2 confirmados já em laboratório. Já morreram 3 pessoas vítimas deste antivírus.
0: As notícias de regresso à RTP Antena 3 às 8 com Carolina Bordal Soares. 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E vamos lá à previsão para esta quarta-feira, 6 de maio. Pouco nublado o céu em Portugal continental. Uma terça-feira bem bonita, mas no fundo também a deixar-nos aqui um último a suspiro de esperança, porque a chuva vem aí e vem a sério. Portanto, aproveitem o sol no dia de hoje. Chuva fraca nos Açores e também no arquipélago da Madeira. As máximas sobem ligeiramente, em especial na região interior. Vamos lá saber como é que está tudo. Guarda 15 graus, Ponta Delgada 16, Bragança e Porto sobem aos 17, Aveiro, Viana do Castelo, Vila Real e Viseu 18, 19 para o Funchal e para Leiria, Coimbra, Sagres e Sines 20 graus, Braga, Castelo Branco, Lisboa e Porto Alegre sobem aos 21, 22 para Santarém, 23 em Setúbal, Beja e Évora 24 e 25 em Faro.
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0: Fiju Kichora foram convidados ontem de Logo Se Vê, nesta tarde bonita que aconteceu ontem aqui. Uma boa conversa com o Tiago Ribeiro, Catarina Palma e também com Teresa Oliveira. E contam-nos aqui a história de quando estiveram juntos, isolados, quem nunca?
7: Na pandemia.
0: Mas onde? Não, foi em Portugal? Não, foi em Nápoles, pá.
7: E bem.
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9: Olha, contem lá uma boa história que vocês tenham juntos, que eu já percebi que vocês têm várias.
10: Que seja possível contar na rádio às 5 da tarde.
11: São muitas histórias e muitos cenários.
12: De Nápoles.
11: De Nápoles.
9: Estava na ponta da língua.
11: Eu acho que realmente a gente ficou a pandemia, né? O lockdown juntos em Nápoles. Então foram quase 3 meses de imersão, dessa imersão total, de muita música, comida, até chegar ao ponto que a gente já, da comida já era sempre repetida, o som, a gente já chegou ao limite sonoro.
12: Mas tivemos sorte por ser Nápoles, que é uma cidade incrível, com pessoas incríveis
9: é,
12: pronto.
9: E com comida incrível.
11: É demais.
12: Exato, mas só
11: demais.
12: No último mês é que a gente pôde provar isso, de resto estávamos só aqui a provar as minhas sopas, eu a provar os cozinhados dos
10: é uma maldade, não é? Estar em Nápoles
9: e não comer,
10: não comer Nápoles é assim, é tramado.
0: Realmente não tinha visto bem a coisa. Eu estava a achar que estar isolado em Nápoles até era fixe, não é?
1: Pois, mas acontece, mas que lá eles também tiveram a pandemia,
0: pois,
1: não foi?
0: É,
1: eles também fecharam.
0: Também fecharam, sim. Também estranho. Tiveram o confinamento. Então, olha, também não há nada para fazer em Nápoles. Continua a não haver nada para fazer em Nápoles na pandemia, como todos os outros sítios durante a pandemia. Mas há muita coisa para fazer nesta tarde com o Logo Se Vê, até porque há emissão especial hoje. Eles vão para a rua. Vão estar no Indie Lisboa.
1: Que sorte.
0: Portanto, é para ouvir a partir das 4 da tarde. Para já, Chemical Brothers, The Darkness That You Fear, também os Black Keys a passarem por cá e ainda Papillon, deixem-se estar 26 minutos para as 8 de terça-feira. Quarta, na verdade.

0: Com mais um nesta manhã de quarta-feira, faltam 15 minutos para as 8. Alexandre Guimarães, precisas, não é, de ajuda para decidir?
1: É assim, eu não tenho nenhuma decisão a fazer.
0: Não é para decidir,
1: a decisão
0: não é,
1: eu não vou ficar com nenhuma das duas, em princípio.
0: Não é para decidir, é só para sabermos o que é que as pessoas
1: era
0: acham.
1: Era já, agora é só para saber.
0: Sim, temos aqui o Zé Maria, bom dia.
2: Olá Alexandre, olá Andréia, olá, aqui é o Zé Maria de Viseu. Bem, é. Alexandre, eu cheiro-me que essa questão do estádio só te incomodou por ser o Estádio da Luz.
1: Olha, por acaso não.
2: Se fosse o Estádio de Alvalade já estava tudo bem.
0: Epá, também não.
2: Não, agora a sério, pá, já, de facto, morar ali a 30 segundos do Estádio da Luz, para mim é um deal breaker, mesmo sendo o Benfica. Eu acho que isso só vale a pena mesmo para quem é mesmo ferrenho e tem rap fácil e vai a todos os jogos. Aí talvez compensa. Um abraço, fiquem bem, tchau, tchau, bom trabalho.
1: Sim, eu acho que só compensa mesmo para os malucos.
0: Pois.
1: Todo o carinho pelos malucos, mas a verdade é que...
0: Não, para a malta que tem o red pass, até de facto, não é? Porque assim nem levas o carro, estás ali à porta de casa.
1: Sporting, pá, que pesadelo morar a 30 segundos.
0: Não, pois, de um estádio.
1: É pá.
0: De um estádio.
1: Estás a falar de um recinto que vai receber 15 a 15 dias, 40 a 60 mil pessoas.
0: Sim, sim, sim.
1: Que loucura.
0: Pois, não dá, pá, não dá. Ruth Cunha.
3: Olá, bom dia.
0: Bom dia.
3: Alexandre. Eu não moro a 35 segundos do Estádio do Dragão, mas mais ou menos a 47. Como é que eu te ia dizer isto? É horrível.
0: Okay.
3: É horrível. Pronto. É absolutamente horroroso. Eu leio genuinamente. Os dias de jogo condicionam-me a vida. Às vezes sou impedida pela polícia de vir para casa. Epá, tens juízo.
1: Epá, estás a perceber isto?
0: Pois pá.
1: Ser impedido pela polícia.
0: Mas eu moro ali. Pois, mas não pode ser. Estás a ver esta?
1: Oh, Ruth, é com enorme carinho. Que segue um abraço para ti.
0: Sim, sim, apertado.
1: E para quem vive contigo. E principalmente pela nota de serviço público que tu prestaste neste programa.
0: Sim, sim.
1: Porque tu podias vir aqui dizer, epá, eu moro à frente de um estádio e faz-se, habituas-te. É como fazer manhãs.
0: Sim.
1: Isto não se habitua, é um dia de cada vez. Não. Percebem? É como morar à frente de um estádio.
0: Sim. Mas meio que morar à frente de um estádio não dá bem para te habituares. Porque há sempre uma chapada de realidade nos dias de jogo.
1: É uma jornada cada vez.
0: Não, é
1: jogo a jogo.
0: É jogo a jogo.
1: Agora, aqui sim é jogo a jogo.
0: Mas olha, eu tenho que dizer que gostei muito da mensagem da Ruth, porque ela começa assim, muito mansinho, parece que não quer acordar ninguém.
1: Depois estranho.
0: E depois manda um grito de raiva e fúria.
1: Depois lembra-se que mora ali à frente.
0: Sim, sim, exato.
1: Depois lembra-se.
0: Mora a 47 segundos do Estádio do Dragão.
1: É pá, grande Ruth.
0: Olha, pronto, está decidido. Em frente a um estádio, nunca jamais em tempo algum, mesmo que seja a melhor casa do mundo.
1: Mas eu posso continuar a fazer este momento aqui nas manhãs, que é porque eu sinto que vou continuar a ter este meu hábito, que é perder-me no Idealista.
0: Ai, por favor.
1: Enquanto vocês estão perdidos nos TikToks, eu não uso muito o TikTok. Eu uso mais eu acho que uso mais a aplicação do Idealista do que o TikTok.
0: Isso é ótimo. Eu,
1: pronto, eu gosto de ter casas. É pá.
0: Ah, sim.
1: Qual é o problema?
0: Nenhum.
1: E então,
0: está a julgar?
1: De vez em quando vou fazendo destas, que é marco visita. Ligo para lá e se der, vou lá ver.
0: Opa, eu também te vou dizer que é assim, se transformarmos isto numa rubrica do nosso programa, eu até acho...
1: As casas de Lisboa.
0: Acho que sim. Eu até acho que isto pode, efetivamente, depois ajudar alguém a encontrar a sua casa.
1: É verdade.
0: Sabes?
1: Já tivemos um na casa do Toy e agora vamos ter um na casa do Alexandre. Ou à procura de Nemo.
0: À procura da casa do Alexandre. Sim, eu acho que é mais essa.
1: Que eu nem estou assim tanto à procura, mas se, por acaso, tropeçar numa...
0: Mas depois é assim, enquanto tu procuras, vais dando outras.
1: Claro.
0: E quem sabe nos está a ouvir até acha, bem, aquele dia ele é mesmo fixe, vou entrar em contacto contigo e depois tu recebes uma comissão.
1: É pá, é só curtir que a minha senhorina não ouvisse, porque eu agora depois tenho de que ela me expulse, que ela saiba.
0: Ah,
1: que
0: ela
1: eu
0: vai te expulsar, então,
1: pois vai, não vai.
0: Não vai, vai, vai. Mas tu adoras a tua casa.
1: Sim.
0: Pronto. Tu adoras a tua casa. Repete comigo, tu adoras a tua casa.
1: É muito difícil dizer isso antes do verão, Andréia.
0: Eu
1: estou traumatizado.
0: E agora até está numa fase boa, não é?
1: É pá, que agora está bom, pá.
0: Pois é. É a única fase do ano em que tens uma temperatura.
1: Se pudesse ter subido os 20 graus este ano. Se este ano pudesse ter subido os 20 graus, eu agradeço.

0: Sim, imenso mal.
1: Entendo. Mas não vai.
0: Não, quem ouve este programa há mais de um ano sabe o que é que nós fizemos no ano passado.
1: Pois foi. Sim, fomos comprar. Aliás, fomos. O motivo de haver um boom de compras daquele ar-condicionado foi nosso. Sim. Eu nem sei porque é que a marca não nos.
0: Pá,
1: pagou
0: agora,
1: o próximo.
0: Não,
1: o nosso
0: joke, Andreia, eu respondi a no mínimo, eu não estou mesmo a brincar, eu recebi no mínimo 30 DMs no Instagram a pedir o modelo do ar-condicionado.
1: Pois, eu não recebi tantas, mas também recebi bastante.
0: E eu mandei a toda a gente.
1: Pois, também eu. Portanto, olha, estás a ver?
0: Nada, Vorten.
1: Vortem sempre.
0: Vortem sempre mesmo.
1: Recomendações da GNR, mas para os peregrinos de Fátima. Também pode ser? Também pode ser.
2: Aconselhamos a não usarem auscultadores, sobretudo se for para ouvir uma falda veiga, que dá soninho. A nível de indumentária, aconselhamos a usarem coletes refletores e a não usarem saltos altos nem barbatanas na caminhada.
1: Não dá à espera que houvesse peregrinos que fossem de barbatanas. Mas também, cada um com o seu, não é?
0: Desde já, grande abraço.
1: A todos os peregrinos.
0: A todos os peregrinos que estão a peregrinar. Sentinho.
1: A peregrinar. Portugalex, que vem com a sua edição completa às 8h10, como é costume. Já sabem como funciona.
0: Boa, então vamos marcar nada.
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1: E as estradas a esta hora, como é que estão?
0: Não tão fáceis como ainda há pouco.
1: Sinceramente.
0: Na Nacional 14 há um acidente na zona da Maia com alguma demora nos dois sentidos. Um grande abraço para quem está nestas filas. De resto,
1: portanto, atenção, ontem era para cancelar a 20.
0: Hoje é Nacional 14.
1: Pronto, hoje é
0: Nacional 14 na Maia.
1: Na zona da Maia.
0: Um grande abraço. De resto, não há mais acidentes a reportar.
1: Ok.
0: Há filas. Mas filas...
1: Que não são mais do que as de sempre.
0: É, passam todos os dias.
1: Muito bem.
0: É todos os dias, 821-0101, é o número do Serviço Nacional de Trânsito de R.
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1: Não sei se tu estás a par, mas Disney Plus lançou uma coisa em segredo ontem.
0: Uma coisa?
1: Uma coisa em segredo ontem. Que já não é segredo, na verdade. Mas...
0: Conta-me tudo.
1: The Bear. Estás a par?
0: A série dos cozinheiros.
1: A série dos cozinheiros.
0: Sou fã.
1: Também eu. E eu sei que tu és fã e por isso é que eu trouxe este assunto acima da mesa. Porque nós precisamos de falar sobre isto. Até porque precisamos de ver isto, Alexandre Guimarães. Porquê? Porque, sem promoção nenhuma, sem coisa nenhuma à volta, eis que é lançado um episódio extra surpresa.
0: E que tal? Viste?
1: Ainda não. Chama-se Gary, este episódio. E o que é que se trata? Trata-se de um capítulo totalmente autónomo que não avança diretamente na história principal, ou seja, na história que já conhecemos das outras quatro temporadas, e é uma espécie de peça emocional que contextualiza aquilo que pode vir a acontecer na quinta temporada. Portanto, eu diria que fãs de The Bear têm de ver naturalmente este episódio, porque vai trazer algumas coisas, algumas peças que vão fazer sentido depois na quinta temporada, segundo os rumores da internet.
0: O que é que aconteceu aqui? Ou seja, eles perceberam que se enganaram e tiveram que fazer qualquer coisa para safar o resto da história?
1: Agora, o que é que é? Esta história, este episódio extra, chamemos-lhe assim, conta uma viagem entre dois amigos. Quem são estes amigos? É Mikey, portanto,
0: o tio de...
1: o irmão de Cam que faleceu, não é? E Richie, o primo.
0: Ah, ok, o Richie que é o primo, ou seja, eu perco sempre os nomes. Sim,
1: portanto,
0: sei.
1: O Mikey e o Richie.
0: Mikey foi o que faleceu.
1: Exatamente. Numa viagem, os dois, é uma hora de episódio, E pronto, e diz que traz aqui algumas...
0: Já são duas ou três personagens.
1: Pois são, série. Pá, pois são, pois
0: olha,
1: são.
0: Olha, boa.
1: Pois
0: são. Fiquei contente por saber isto.
1: Portanto, chama-se Gary, está disponível no Disney Plus. Foi lançado sem nenhum aviso, sem nenhuma publicidade. E o que é certo é que a internet está a explodir com este episódio. Eu ainda não vi, mas vou ver. Porque, segundo o que eu li ontem, há muita gente que acredita que este episódio vai ser fundamental também para depois para pois. Recebermos a quinta temporada, que acho que está a caminho, acho que ainda sai este ano, se não estou erro. Portanto,
0: se tiver na Nacional 14 de Maio, pode demorar
1: não,
0: um bocadinho.
1: Não, demora mais um bocadinho. Aí, se calhar, só no início do próximo. Também, mas ou só na segunda circular. Também pode acontecer, se tiver aqui.
0: Aguardamos.
1: É isso. Pronto, fica então esta nota. Esta nota divertida para os fãs de The Bear, Gary, está então disponível no Disney Plus. E por falar em Disney Plus, ainda hoje vamos receber um projeto nacional que está numa outra plataforma de streaming. Porque nós somos assim, vamos a todas as plataformas. Não vamos só a uma, vamos a todas. Tá bom? Pronto, para já. E Holanda, esta chama-se Responso e leva-nos praticamente até às 8. Deixem-se estar.

0: Regressa um clássico de Madonna que tem disco novo, portanto, muita atenção a isso, porque anda aí, a rainha da pop tem novidades. Esta não é tão nova, mas soa sempre muitíssimo bem. Music de Madonna, a deixar-nos com um minuto depois das 8 no continente de Madeira, 7:01 nos Açores. E vamos às notícias. A atualidade que marca esta manhã de quarta-feira com Carolina Bordal Soares. Bom dia, Carolina.
1: Olá, bom dia. A Espanha prepara-se para receber nas Canárias o navio com o surto de antivírus. O cruzeiro Ondius está ainda ao largo de Cabo Verde e vai demorar 3 a 4 dias a chegar ao arquipélago. Ontem, 3 passageiros que precisavam de assistência médica foram retirados do navio cruzeiro. 2 aviões ambulâncias chegaram a Cabo Verde para fazer o transporte. Sara Araújo de Almeida.
2: 3 pessoas foram transportadas para os Países Baixos, 2 tripulantes com sintomas leves que esperam os resultados de análise ao sangue e um passageiro sem sintomas, mas que partilhou cabine com uma das 3 vítimas mortais. Segundo a Diretora Nacional de Saúde de Cabo Verde, Ângela Gomes, a transferência foi feita com a máxima segurança e em articulação com as autoridades nacionais e internacionais competentes. Entretanto, a Organização Mundial de Saúde e o Governo Espanhol chegaram a um acordo. Espanha vai receber o navio dentro de 3 a 4 dias, nas Canárias, ainda não está definido o porto específico. Em comunicado, o Ministério da Saúde Espanhol adianta que, assim que o navio chegar, os tripulantes e passageiros vão ser devidamente examinados, vão receber os cuidados necessários e vão ser transferidos para os países de origem.
1: Espanha aceitou ainda um pedido formal do governo dos Países Baixos para receber o médico do navio, que está em estado grave e vai ser transportado hoje para as Canárias num avião ambulância. O ponto de situação feito pela Organização Mundial da Saúde dá conta de 7 casos identificados, 5 suspeitos e 2 confirmados em laboratório. Já morreram 3 pessoas vítimas de antivírus. A transmissão deste vírus ocorre através do contacto com ratos, principalmente através da exposição à urina, fezes e saliva destes animais. O antivírus pode causar doenças graves, como síndrome pulmonar e febre hemorrágica com síndrome renal. O ministro da Administração Interna insiste que quem atenta contra a dignidade do ser humano não tem lugar na polícia. É a resposta ao caso da Esquadra do Rato, em Lisboa, no dia em que foram detidos mais 15 agentes e um civil. Entrevistado ontem à noite na CNN Portugal, o ministro Luís Neves sublinhou que as tipologias penais poderão ser diferentes em função dos crimes que terão sido cometidos pelos agentes detidos.
3: Há aqui comportamentos, do ponto de vista penal, que pode ter diferenças muito grandes. Uma coisa é quem teve acesso às imagens e não as denunciou, manteve-se no silêncio. Outra coisa é, de facto, estar na confrontação e na violência perante estas pessoas. Há comportamentos que, sendo dolosos e que coloquem em causa a dignidade da pessoa humana e que coloquem em causa a diversidade do ser humano, serei absolutamente seguro na decisão que tomarei. Essas pessoas não podem continuar ao serviço de Portugal e das Forças de Segurança.
1: Com a operação de ontem, são já 24 os agentes da PSP detidos no âmbito deste processo de tortura e violação na Esquadra do Rato, com factos reportados a 2024 e 2025. O ministro da Administração Interna acredita que este episódio não reflete a realidade das esquadras no país.
3: Risco zero, como costumo dizer, não existe, mas não temos qualquer notícia, qualquer indício, mínimo que seja, que possa pôr em causa este tipo de comportamentos noutras quadras. Não há esta cultura instalada nas polícias, nós estamos a falar de casos isolados.
1: O ministro Luís Neves voltou a sublinhar o princípio da presunção de inocência e relembra que foi a própria PSP a detectar as irregularidades e a denunciá-las ao Ministério Público. Em causa estão suspeitas de crimes como tortura grave, violação, abuso de poder e ofensas à integridade física qualificadas.
0: As notícias de regresso à RTP Antena 3 às 8:30 com a edição de Carolina Bordal Soares. Até já, Carolina.
1: Até já.
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0: Vamos dizer que dia é hoje, porque hoje também é dia de coisas.
5: Já lá vamos.
0: Já lá vamos, é já a seguir. Para já Inês Sousa com o Tornado, é assim que começamos mais uma hora nas manhãs da 3, são 8:05. Bom dia! Como é que estão?
5: Pá, é impossível não estar melhor depois de falar sobre fezes de rato. Bom dia.
0: É verdade. Como é que estão?
5: Obrigado, Carolina.
0: Espero que livres de vírus.

0: Inês Sousa com o Tornado a começar esta manhã connosco. São 8:08. O trânsito a esta hora, como é que está?
1: Não vais acreditar.
0: Ah.
1: Há filas.
0: Ou não?
1: Há filas na A28, na A3, na VCI e na Via Norte.
0: Opa.
1: E até aqui em Lisboa há um acidente.
0: Oh.
1: IC16, Belas Pontinha, estou a gostar destas reações.
0: Ok.
1: O IC16, Belas Pontinha, tem um acidente no acesso a Acrilo.
0: Não pode ser. Chato. Se fosse na Crelo.
1: Tudo igual.
0: Não,
1: não é
0: na
1: mesmo
0: Cril.
1: Na Cril. É na Cril, na interna. Segunda circular, A1, A5, A8, Submarino Fundo, Calçada da Carris, Cril, Eixo Norte-Sul, Nacional 117, IC19 e ponto 25 de Abril. Vocês usem o Waze, pá.
0: Submarino Fundo.
1: 800-510-101.
0: Número de Serviço Nacional de Trânsito, bem vindos.
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1: Tu acreditas?
0: Quê?
1: Que a 6 de maio vamos para o Portugalex número 90 deste ano.
0: É verdade. Nós estamos, olha, ontem foi o número 90 da João Vítor.
1: Mas 90 desde dezembro, João Vítor.
0: Pois.
1: Portugalex é o 90 deste ano.
0: Deste ano, claro. Porque também é diário.
1: Bravos.
0: Tem muitos números.
1: Bravos.
0: E ainda só estamos a 6 de maio. Portanto, agora pensem. Não vão de barbatanas até Fátima. É o que diz o nosso Portugalex hoje.
1: Mas
0: e deixa uma pergunta também. Devem proibir-se as redes a menores de 1,5 m?
1: Vamos descobrir.
3: A GNR já tem em curso a Operação Peregrinação Segura 2026, destinada a acompanhar os peregrinos que se deslocam ao Santuário de Fátima para as celebrações de 12 e 13 de maio.
4: Vamos ouvir algumas recomendações.
5: Ora, efetivamente, pedimos aos automobilistas que conduzam devagar nas vias em que circulam peregrinos e ao Tiago Grila que fica em casa. Aos peregrinos, aconselhamos a não usarem auscultadores, sobretudo se for para ouvir Mafalda Veiga, que dá soninho. A nível de indumentária, aconselhamos a usarem coletes refletores e a não usarem saltos altos nem barbatanas na caminhada.
4: Há peregrinos de barbatanas?
5: Sim, efetivamente, interceptámos um peregrino que prometeu ir até Fátima de barbatanas se encontrasse o comando da televisão que tinha perdido. E, efetivamente, pois encontrou.
4: E mais algum conselho que queira deixar?
5: Se a Nossa Senhora resolver aparecer, pedimos que o faça usando um colete refletor, para não provocar acidentes. Isto já não é como no tempo dos pastorinhos, que era só mato, não é? Obrigado.
4: A União Europeia quer limitar o acesso de menores às redes sociais e prevê lançar no próximo outono uma aplicação para o controlo da idade dos utilizadores.
3: No fórum de hoje perguntamos ao nosso auditório se concorda com esta medida ou se preferia afastar das redes sociais o Donald Trump.
4: E a primeira ouvinte a ligar chama-se Ivete Martins e é diretora da creche O Anão Pimpolho. Ora viva!
6: Olá a todos! Eu acho que em vez de proibirem as redes a menores de 13 anos, deviam proibir a menores de 1,5 m para afastar a Maria Vieira. E já agora, o Carlos Moedas também, para evitarmos aqueles vídeos ridículos no TikTok. Isso sim, era uma grande medida. É o que eu acho, na minha opinião pessoal.
4: E acha muito bem, liga-nos agora o Pedro Miguel, que tem 7 anos, e nos fala do seu quarto. Olá, Pedrinho!
7: Olá! Eu acho que podiam era proibir as redes sociais às mães de menores de 18 anos. Eu estou farto de fazer vídeos para a minha mãe sacar parcerias com marcas de cereais, de brinquedos, de roupa, de produtos de higiene. Hoje é para a sapataria a Pinto Calçudo. Epá, eu estou enjoado. Deslarguem-me.
4: Obrigado pelo desabafo, Pedrinho, e coragem. Liga-nos agora de Washington o presidente Donald Trump. Good morning.
8: Well, hello. Era só para anunciar que acabei de publicar uma imagem na Truth Social em que apareço como Nossa Senhora na cova de Iria a falar com 3 influencerzinhos. Yes, let's make Santuário de Fátima great again, ok? It's gonna be huge, so pretty.
4: Depois de se retratar como Jesus Cristo, aparece como Nossa Senhora. O que virá a seguir? Bom, o nosso tempo está a acabar. No próximo fórum vamos perguntar se o diabo veste Prada ou Vintage, através da conta da mulher do ex-deputado Miguel Arruda.
0: Ora bem, está feito mais um episódio do nosso Portugalex, que está de regresso amanhã às 8:10. Tudo guardado em antena3.rtp.pt com os talentos do costume. António Machado, Manuel Marques, Patrícia Castanheira e Tomás Anaori. Vamos
1: Maravilha.
0: Embora. 8:13. Para já, Edmundo Inácio com Relento. Traz também peculiar Relento, viste?
1: Isto é a União Algarvia a tocar na RTP.
0: Pois, com certeza. E olha, e soa, que é uma maravilha. Escutem lá.

0: Never Enough, o Turnstile, nesta manhã de quarta-feira. São 8h20 e hoje é dia de fugir à dieta.
1: Para a menina fugir à dieta. Fuga da dieta.
0: Para a menina.
1: A fuga das galinhas.
0: Esta é a fuga da dieta. Sim.
1: Mas a fuga da dieta não pode calhar uma quarta-feira.
0: É o Dia Internacional Sem Dieta hoje. É o World Cheat Day.
1: Não pode.
0: Porquê?
1: Porque a dieta foge-se ao fim de semana, mulher.
0: Pois, mas se fores agora, já não vais ao fim de semana. E assim tá. Tem que te manter no fim de semana regrado.
1: Impossível.
0: É o mais difícil, é manter
1: claro.
0: O fim de semana
1: então,
0: regrado.
1: Então se tu fores hoje, quer dizer que vais fugir hoje e no fim de semana.
0: Não. E se fugires hoje, não podes fugir no fim de semana. Só podes escolher mais um dia do fim de semana para fugir. Não pode ser. Olha, o Alexandre, pronto. Então, o que é que acontece neste dia? Perguntou o Alexandre. Vocês não ouviram, mas ele perguntou. Para marcar o dia do ano onde não se podem contar calorias... Usa-se um pequeno laço azul claro na roupa.
1: Ok, voltei.
0: Lá.
1: Então, mas calma lá. Eu hoje tenho que usar um laço na roupa.
0: Ah, não precisas. Tens uma camisola azul clara.
1: É verdade.
0: Já estás. Em World Cheat Day. Agora não há volta a dar. Hoje podes comer tudo.
1: Então hoje posso comer tudo o que me apetecer. E não vai contar então.
0: Ou não seja, conta. É um dia
1: não
0: novo.
1: Vai engordar.
0: Não. É um dia novo.
1: Cientificamente, o meu corpo vai perceber que...
0: Hoje é o World... Ele vai receber e vai pensar... Não. E vem alguém que diz... Não. Malta. Não, hoje é o World Cheat Day. Não...
1: Hoje é o dia em que se pode.
0: Ah, está bem. Então pronto. Então não, hoje não acumulamos nada. Pronto. E é isso. Hoje é o World Cheat Day.
1: E
0: não...
1: quem me dera.
0: Podes crer.
1: Qual é que é a tua cheat meal preferida?
0: Ah, opa, olha, depende muito. Eu gosto muito de me juntar com malta e comer sem me sentir culpada. Que é ultimamente
1: oh,
0: não Andréia, tem acontecido.
1: Não percebeste, desculpa.
0: Mas eu gosto tipo de uma boa tábua de queijo. Sabes?
1: Pronto, tábua de queijo, mas eu queria mais
0: a
1: refeição de domingo à noite sozinho no sofá.
0: Domingo à noite não, eu não abuso no domingo à noite, eu abuso no sábado à noite.
1: Como assim?
0: Norma.
1: É tu cheat day, não é domingo à noite?
0: Não.
1: Antes de trabalho começar?
0: Não, é sábado. Porque no domingo eu volto mais ou menos à rotina, que é para depois na segunda-feira estar mais alinhada.
1: Se ainda venho
0: meio, sabes?
1: Se é muito inteligente.
0: Desorientada.
1: Para mim, geralmente, é o domingo ao fim da tarde em que vale tudo.
0: Não, é o sábado.
1: E mando vir, quase é sempre. Sábado. Ou seja, a refeição mandar vir é domingo ao fim da tarde.
0: Pois não, eu faço só sábado. Ou pizza, o último foi pizza, o último fim de semana.
1: Não é tão bom?
0: Foi pizza zona. E foi pizza zona e até te digo, o meu filho mais novo, que é assim uma figura emblemática, como vocês já sabem, não adora pizza. Não gosta muito. E agarrou-se ali a umas fatias e comeu assim à maluco.
1: Qual é que é o...
0: Eu e o pai...
1: Primeiro, qual é que é...
0: Qual é que é
1: a melhor cadeia de pizzas e porquê começa com pizza e acaba em Hut?
0: Ah pá, eu essas fico com o estômago assim um bocado...
1: Sim, mas é assim, não me venham dizer que as melhores pizzas são as italianas com base ninha. São
0: não,
1: em restaurantes.
0: Não. Eu gosto de pão.
1: Pizza americana.
0: Pois, fofinha.
1: Poderosa.
0: Para mim é começa por D e acaba em
1: Opa.
0: Eu gosto mais dessa.
1: Não sei se sou...
0: Sabes porquê?
1: Sou capaz de fazer o resto do programa contigo.
0: Desculpa deixar-te assim.
1: O pão da Hut...
0: Não, o pão da Domino's, desculpa.
1: Tá crazy.
0: Aquele que vem recheado de queijo.
1: Então, mas isso é o...
0: Que é assim uma coisa.
1: O Cheesy Bites, mana.
0: Tá bem, mas se vem no rebordo da pizza, não é?
1: Sim.
0: Que o outro também já tem. Mas o pão, estou a dizer o starter, não é? Tipo aquele início...
1: Ah,
0: de
1: já percebi, tá
0: tem
1: bem.
0: Tem assim um pão.
1: Sim, é verdade, é muito bom. É verdade.
0: Ele tem um bocadinho não, de pão em 200 toneladas de queijo.
1: Sim, e a Domino's tem aquela sobremesa que isso é mesmo para
0: a
1: Ultimate Javar, que é a pizza de Nutella. Eu vou
0: essa
1: lá.
0: Não vou, eu essa vou, não vou, vou essa amiga. Não vou.
1: Estás a falar com o Federado.
0: Eu vou ao rebordo com queijo, que aquele rebordo é muito interessante. O meu filho adorou, estás a ver? E a pizza te leva aquele spray no fim na pizza, sabes? Que eles metem.
1: Sim.
0: Fazem...
1: É o spray do...
0: Que é assim meio...
1: Colesterol amanhã.
0: É, exatamente. É o spray, chama-se spray colesterol barra câncer.
1: Exatamente.
0: E então aquilo basicamente é muito gorduroso para mim. E
1: sabes
0: eu fico
1: que...
0: mesmo mal do estômago.
1: André,
0: ah.
1: Anda por aí uma cadeia de pizzas.
0: Que é qual?
1: Que...
0: De repente estamos a fazer publicidade a pizzarias.
1: Quando mandas vir, vem um molhinho para tu molhares a pizza lá.
0: E que molhinho é esse?
1: Ah pá, cada um escolhe o seu. Mas eu posso garantir que esta cadeia começa por papa e acaba em jão.
0: Ai, essas nunca comi, pá.
1: São muito boas também.
0: Pois,
1: mas é assim, Andréia, é mesmo para aqueles que estão já a aceitar o ir para lá do para cá.
0: Ah, estou a perceber.
1: Ou seja, quem vai...
0: Ou estás muito bêbado, é para essa receita, não é?
1: Eu
0: ou
1: não
0: estás...
1: acho que tens de estar muito bêbado.
0: Às 4 da manhã...
1: Eu acho que tens de gostar de sabores muito intensos, porque estamos a falar de uma pizza que já por si é meio gordurosa, sobre todas, não é?
0: Sim.
1: E eles ainda te sugerem... molhares aquilo num dipzinho.
0: Mas quais são os dips disponíveis?
1: Epá, porque eu preciso disso para... Eu não sei bem, eu não sei bem. Não, mas são bons, são aqueles tipo alho e essas.
0: Ah,
1: sabes?
0: Ok,
1: tipo cocktail,
0: ok, ok, boa.
1: Pronto, são esses clássicos.
0: Eu às vezes faço, eu não vou mentir. Eu não vou mentir aqui porque se vocês sabem que eu não minto, que é...
1: Ninguém mente aqui, André.
0: Eu às vezes, em casa, quando mando vir... Não. Faço um molhinho de cocktail mesmo.
1: Ah, faz mesmo?
0: E barro assim, tipo pão.
1: Acho que faz.
0: Sabes? Como se estivesse a pôr manteiga.
1: Sim. Isto é um espaço, é um safe space.
0: Obrigada.
1: Porque as pessoas fazem isto em casa e depois não vêm contar.
0: Não contam, pois é que eu
1: só contou o que é escotagem. Só contou o que é escotagem.
0: Exato.
1: Nós aqui contamos as duas versões.
0: Exatamente.
1: Nós cantamos as nossas duas versões.
0: Obrigada.
1: A versão do que é escotagem com mirtilos e a versão da pizza com uma cocktail. E a vida é muito isto.
0: E a vida é assim, chama-se equilíbrio.
1: E aquilo.
0: Não é? E nós somos pessoas. Eu sou balança. Logo à partida sou equilibrada.
1: Vamos ignorar esta parte. Nós estamos na luta.
0: Estamos sim. Aqui o objetivo deste World Cheat Day é basicamente aceitar o corpo e ser saudável e feliz. E se isto não é ser saudável e feliz, Alexandre, que é comer queijo contado com mirtilos e whey e gastar dinheiro nessas coisas e nos suplementos e nessas tretas todas que nós temos que tomar, não é? E comer.
1: Sim, na tosta também de milho. Temos... Eu não posso ter mais tosta de milho à frente, pá. Cabem com as tostas de milho. Porque por acaso são
0: snacks de grão ótimas.
1: É pá, são todas meio iguais a certa altura.
0: Não, as de grão são melhores.
1: Essa altura dá só como um gar.
0: Pois é, tens razão.
1: E a certa altura é hóstia.
0: Pois
1: é. E a lidar.
0: Sim.
1: Portanto, aqui o que interessa é um pouco de tosta de milho, um pouco de pizza cor de rosa.
0: Com molho cocktail.
1: E é muito importante que celebremos um cheat day. Eu não vou celebrar hoje, eu vou celebrar no fim de semana.
0: Eu também. Mas eu agora já fiquei curiosa em saber o que é que os nossos ouvintes consideram de cheat day.
1: Ah, boa. Ah, sim.
0: O que é que para eles é uma cheat meal?
1: Eu não tenho paciência nenhuma para os gym bros e gym sisters.
0: Sim.
1: Que me dizem
0: que... Os marombeiros.
1: Epá.
0: E para as valentinas.
1: Que vêm chegar aqui e dizem, ai, uma cheat day, eu ponho um bocadinho de beterraba na minha cenoura. Opa.
0: Ou então mete molho no frango.
1: Pelo amor de Deus.
0: Não, calma-se. Tem que ir mesmo a fundo, não é?
1: Claro.
0: Mas eu quero saber o que é para vocês uma refeição que represente...
1: Eu acho que a minha parte não estava a dizer McDonald's.
0: Não, impossível.
1: Calma,
0: bem, eu estava mesmo à espera de uma feijoada ou assim.
1: Não, Andréia, estás a misturar conceitos.
0: Tem que
1: feijoada
0: ser
1: não é cheat day, feijoada é ser português.
0: Pois é, tens razão.
1: Não misturas coisas.
0: Mas não é um português dieta.
1: Feijoada, como... cozido, um bife, nada disso é cheat day. Não me venham com isso. Isso é uma refeição em família que vão ter e não conta como cheat day.
0: Ah, não, mas não
1: o
0: conta.
1: Cheat day é vocês estarem em casa e mandar vir alguma coisa que sabem que é o número de calorias equivalente a 5 refeições da semana. Isso aqui é um cheat day. Vocês irão almoçar fora com a vossa família. Não é um
0: não
1: cheat
0: conta.
1: Day. Não, é história família.
0: Ah! Bem, estou muito mais descansada que eu não tinha esses como cheat day.
1: Não, Andréia.
0: É pronto,
1: assim, isso
0: então...
1: Isso é nível gym bro.
0: Ok.
1: Isso é nível
0: gym
1: bro.
0: Não, então estou bem da bem. Então já não tenho um cheat day desde... Pronto, desde o fim de semana que foi só. Foi pizza, já.
1: Pronto.
0: Foi só essa. Mas foi só essa.
1: Quando está em família e
0: não
1: com
0: conta.
1: Os amigos, não conta.
0: Ai, pá, Alexandre, as coisas que eu aprendo contigo realmente.
1: Pronto.
0: Seres mais novo realmente tem muitas mais valias. Obrigada por isto.
1: Ora é essa, Andréia.
0: Sempre aqui. 924-125-258. Que é para vocês é o verdadeiro... Cheat meal.
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0: Ora bem, são 8h29. Alexandre Guimarães, temos 30 segundos para encher aqui. Porquê? Porque eu não planeei esta parte da hora, porque estávamos a conversar sobre o cheat meals com a nossa Carolina Bodal,
1: assim,
0: só acho que vai entrar já a seguir.
1: Eu só preciso de um 924-125-258,
0: okay,
1: para saber qual é que é a vossa cheat meal favorita. E eu estava aqui a dizer em off, e vou introduzir também esta temática, que é, eu incluo sushi como possível cheat meal. Porquê?
0: Mas, pois, deixa-me explicar.
1: Há uma nuance, é porque eu sou um javarde. E eu só mando vir os fritos.
0: Pronto. Esse conta, de facto.
1: Eu frito o temaki, eu frito os osomakis, eu frito... Até,
0: pá, tudo o que é possível
1: se
0: ser frito.
1: Se puderem fritar o sashimi, eu aceito. Ponham-me o sashimi panado. Que eu vou lá. Porque para mim é os fritos. Eu, na verdade, queria um risol. E mandei vir sushi. Enganei-me. Eu queria um risol.
0: Um risol e um croquete,
1: sim,
0: não é?
1: Sim, é mais fácil mandar vir sushi do que risóis, àquela hora.
0: Sim, também não é fácil. Olha, também te vou dizer essa. Não é fácil mandar vir risóis.
1: É verdade.
0: Vais mandar vir risóis de onde? Ou coxinhas, ou assim.
1: Não é fácil.
0: Não é, pá.
1: Viva o sushi frito, viva o sushi, que não tem nada a ver com o que eles fazem no Japão.
0: Bravo.
1: Bravo.
0: Que é sushi só para pessoas que querem queijo creme em combinações esquisitas.
1: Yes!
0: E vamos! E vamos também às notícias, porque já está na hora, entretanto, Carolina Bardal Soares, numa síntese na informação às 8h30. Bom dia, Carolina.
4: Está suspenso o projeto Liberdade, a operação de escolta naval dos Estados Unidos aos navios retidos no Estreito de Hormuz, que começou há 2 dias. Foi Donald Trump quem anunciou esta decisão nas redes sociais para dar espaço às negociações com o Irão e a mais uma tentativa para concluir um acordo que ponha fim à guerra no Médio Oriente. Destaque ainda para o futebol, dia de grandes decisões na Champions, Bayern Munique ou Paris Saint-Germain, um destes clubes vai enfrentar o Arsenal na finalíssima da Liga dos Campeões. O Arsenal volta a estar na final da Champions 20 anos depois. Falta saber quem será o adversário. Bayern e PSG jogam mais logo às 8 da noite.
0: E entrar em campo com as notícias também daqui a meia hora está a Carolina Bordal Soares. 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Para já, a previsão para esta quarta-feira, 6 de maio, céu limpo durante a manhã, algo no voeiro à tarde, há vento na faixa costeira, céu nublado nos Açores, chuva fraca na Madeira, com descida da temperatura. E em Portugal continental, a temperatura sobe ligeiramente, sobretudo no interior do país. Máximo mas para hoje Guarda 15 graus, Ponta Delgada, Bragança e Porto sobem aos 17, Aveiro, Viana do Castelo, Vila Real, Viseu e Leiria 18 de máxima, Sagres e Sines 19, 20 para o Funchal, para Coimbra e também para Lisboa, Braga, Castelo Branco, Porto Alegre e Santarém 21, 22 em Setúbal, Beja 23, Évora chega aos 24 e 25 para Faro.
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0: Manhãs da 3. Qual é a vossa cheat meal preferida?
1: Eu gostava de receber assim uma original.
0: Eu também. Até porque eu acho que nós estamos a ir muito para o básico. Sim, exato.
1: Porque eu vejo muitas vezes nesta minha chip meal encomendar sempre a mesma coisa.
0: Pois, cais nesse, pois. É como eu. Também foco sempre no mesmo. E depois aborrece-me.
1: Sim.
0: Porque depois às tantas já não me apetece. Cara, é isso o segredo.
1: Opa, não, eu desde que não entremos nos campeonatos dos Jim Bros que começam a chegar a dizer: epá, o meu cheat meal é a tata doce. Epá.
0: Não conta.
1: Sai
0: não.
1: Daqui, mano.
0: Não conta, não. Disclosure para ouvir agora, logo depois, a Throws and the Shine. Bom dia.

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0: Pulp nesta manhã com Got to Have Love.
1: Acho que sou um certificado javarde.
0: És, não és?
1: Sim, porque disseram-me no WhatsApp que o molho que eu pensava ser para a pizza, que mencionei, não é para a pizza.
0: Então é para o quê?
1: Eu de facto achava estranho. Então, quando tu mandas vir pizza deste sítio que eu mencionei, que passa por Papa e acaba em Jones, vêm os pimentos verdes de lado.
0: Ah, o molho é...
1: Aparentemente. Aparentemente podem esquecer tudo o que eu disse há pouco.
0: Não, mas é assim, eu também te vou dizer uma coisa. Se há...
1: Apá, já que está ali, não é?
0: Não é.
1: Pronto.
0: A interpretação depois é de quem...
1: Boa.
0: Imagina.
1: E eu sempre gostei mais dos alunos que são livres nessa interpretação.
0: Arriscam, que arriscam,
1: sim,
0: não é?
1: E que fazem diferente e que... E
0: olha, eu acho que é uma interpretação artística.
1: Eu nem quero
0: parte.
1: Levar muros. Eu quero é romper fronteiras.
0: Eu acho que é mesmo uma interpretação artística. Eu acho que conta. Imagina, dão uma tela em branco a um artista e dizem-lhe que só pode usar 4 cores. Ele vai misturá-las para ter mais cores. É o que tu fazes, Alexandre.
1: Obrigado.
0: Com esse molho de pizza, que não é da pizza, que é dos pimentos, mas
1: é
0: também
1: muito,
0: não interessa.
1: É muito importante trazer mais cor ao mundo.
0: Como
1: e
0: é,
1: e é nestas que...
0: É nestas que nós vemos que estamos aqui. Boa. No sítio certo. Agora, o Lalo fala aqui sobre as suas cheat meals.
2: Bom dia, manhãs da RTP Antena 3.
0: Muito
2: como
0: bem.
2: É que é, meus meninos? Cheat meal favorita? Só a gente sabe. Mac fucking Donald's.
1: Pois é.
2: Tirem a asneira. Peço desculpa. McDonald's. McDonald's, malta. É melhor cheat meal. E comer um gelado a seguir, já. Ou um açaí.
0: Pronto, aqui já... Estás a ver?
1: Aqui é 2 em 1.
0: Não, mas é assim. Um gelado a seguir ou um açaí. Não, pá. É o gelado a seguir.
1: Acho que não pode ser um açaí?
0: Não, pá.
1: O açaí é separado?
0: O açaí é para o lanche que a gente acha que é mais ou menos... A gente... É assim, todas as pessoas compram um açaí.
1: Assumem que há ali um lado saudável, não é?
0: Que é saudável. É um lanche saudável.
1: Porque é fruta.
0: Porque é açaí, estás a ver? É super alimento.
1: Não faz sentido.
0: É antioxidante. Mas depois metem... doce

0: Exatamente.
1: Então ficas com esse dado e eu acho que esse dado é muito relevante. Até porque tem aberto muitas coisas de smash burgers.
0: Achas?
1: Eu acho que
0: há. Achas que há muitas?
1: Acho que há são poucas, hein?
0: O smash burger é a nova croissantaria.
1: É o novo, sim. É a nova padaria portuguesa, não é?
0: Sim. Smash burger do bairro.
1: É. Exatamente. Portanto, eu acho que é um barómetro também. Quer dizer que a malta procura. E quando a malta procura, o que é que acontece? Abrem 300.
0: O que é que há mais?
1: Há mais. Temos a Rita Ventura. Bom dia.
2: Para mim, o Chico Tei é cada vez que eu tomo pequeno almoço no hotel, que é sempre uma desgraça. Beijinhos.
0: Não sei se conta.
1: Mas eu acho que não conta, não.
0: Boa.
1: Estás de férias, não conta.
0: Podes comer à vontade.
1: Podes, sim.
0: E não conta como cheat meal.
1: Até porque não conta como cheat meal, sabes porquê? Porque normalmente estás numa fase... Não vais a um hotel tomar um pequeno almoço, só porque te apetece. É porque estás instalado nesse hotel e vais tomar um pequeno almoço.
0: É verdade, sim.
1: Imagina, não vais de manhã, vou onde? À pastelaria? Não, vou ali ao hotel tomar um pequeno almoço do hotel. Não, isso não acontece.
0: Até vos digo que o itinerário de um pequeno almoço do hotel começa por um croissant,
1: uhum.
0: No qual vocês vão
1: rechear. Tu tens uma mecânica. Claro.
0: Vocês vão rechear como vocês quiserem.
1: Claro,
0: eu faço croissant com fiambre, queijo e manteiga, chamado misto, acompanhado por ovos mexidos e, quem sabe, se estiver a sentir nesses dias, um pouco de bacon.
1: Ok.
0: E a seguir a esta parte salgada,
1: uh-huh,
0: vamos passar para o doce.
1: Que é o quê?
0: Onde de vez em quando vai uma frutinha.
1: Bem, também é essa, é aquela falsa,
0: claro,
1: visão de que
0: estou
1: saudável. Claro.
0: Não te esqueças.
1: Claro.
0: Como aquelas 4 peças de fruta e a seguir rebento com uma panqueca de Nutella. Viva o pequeno almoço hotel!
1: Olha, é das coisas que mais feliz me deixam, são os pequenos almoços de hotel.
0: Percebo perfeitamente.
1: Um bom pequeno almoço de hotel.
0: Eu às vezes fico triste por só ter um estômago.
1: É tal e qual. Era o que eu ia dizer. É pequeno almoço de hotel e buffets. Buffets bons.
0: Sim.
1: Sabes? Buffets bons, não é? Se rascas que eu não tenho. Mas buffets bons e pequenos almoços de hotel, eu fico sempre triste.
0: Pois é.
1: Que eu gostava.
0: Eu neste momento preferia não ter bexiga e ter mais um estômago, sabes?
1: Sim.
0: Não, a logística de corpo humano.
1: Ou em vez de ter dois pulmões, tinha só um e mais um estômago.
0: Era. Que não preciso respirar assim tanto.
1: Também não é preciso. Também diz, sim, que respirar até engorda, portanto.
0: Tirem-me um rim.
1: Façam qualquer coisa. Arranjem-me espaço só para ter mais um estômago para estes dias. Mas uma coisa que seja movível. Sabes?
0: Claro.
1: Tipo saquinho. Tu trazes?
0: Sim, sim.
1: Pronto, tipo tote bag. Tu pões ao ombro.
0: Que nojo.
1: Penélope, bom dia.
3: Olá, Antena 3. Daqui
0: Olá.
3: É Penélope.
1: Olá, Penélope.
3: Para mim o dia para já é sexta-feira à noite, porque normalmente é quando estou a sair da escola e os meus pais vêm buscar-me a mim e a mais uns amigos e depois vamos jantar todos juntos.
0: Lindo.
3: E eu gosto de McDonald's,
0: muito
3: Pizza
0: bem.
3: Hut ou Pizza Domino's.
1: Boa.
3: Porque eu gosto das duas. Portanto, não venham que eu estou a apoiar algum de vocês, porque eu não estou. Eu gosto dos dois.
0: Tu achas que estás?
3: Adeus.
1: Oh.
0: A Penélope disse primeiro Pizza Hut.
1: Mas eu achei incrível. Não,
0: obrigado,
1: venham, não, que eu estou a apoiar, não sei o quê.
0: Ela já sabe
1: bem
0: que nós somos. Ela já sabe, desconhece.
1: E tem 10 anos, agora pensa. Nós somos muito evidentes.
0: É impressionante. Olha, um feliz cheat meal para,
1: sim,
0: toda a gente.
1: Sim.
0: Aproveitem.
1: Sim.
0: Eu sugiro celebrarmos só no fim de semana.
1: Eu vou celebrar no fim de semana, sim. Hoje não pode ser.
0: Acho que é melhor.
1: Acho que é melhor. Até porque ontem enfardei um croissant. Ah pá, muito gostoso, vou dizer.
0: Às vezes acontece.
1: Muito. E assim, eu nem queria. O meu marido estava em jejum.
0: Tu já me estragaste a semana.
1: Ah,
0: tu ofereceste um cheesecake de Orel.
1: Pois foi.
0: Acabei ontem.
1: Foi a tua cheat meal, não foi?
0: Foi
1: esse cheesecake de Orel. Mas dizia eu que precisava de tomar um pequeno... O meu marido precisava de tomar um pequeno almoço. E entramos numa pastelaria. Opa, que é assim daquelas. Sabes? É daquelas. E nós entramos e eu acho que... Eu estava naquela de... Não, eu tomei um pequeno almoço, eu estou bem. Sabes? Eu vou ser forte.
0: Isso não existe.
1: Oh pá, e depois uma pessoa olha para uma montra de bolos que parece aquele amiguinho francês que faz aquelas coisas que em forma de fruta cheia de recheios por dentro e,
0: correto,
1: não sei o que, com 400 camadas. Primeiro levo logo com essa montra na cara e pensei, quero um tocada para levar para casa. E depois controlo-me e digo, não podes, para quieta.
0: Vou comer um tocada aqui.
1: Vou
0: já
1: comer um croissant.
0: Claro.
1: Porquê? Porque os croissants estavam lindíssimos. E vinha o quê, Alexandre? A pior coisa que pode acontecer quando estás a comer uma cena que sabes que estás a pecar... É essa coisa vir o quê? Quente.
0: Quente. Pois é.
1: Ah pá, então. E eu disse ao senhor, corte-me ao meio, sabes, daquela do leve metade para comer depois. Não, pá, não deu para comer depois.
0: Olha, parabéns, Andréia.
1: É muito desgastante esta vida também das dietas, vou-vos dizer, tá?
0: Viva a boa comida, viva o equilíbrio, viva a felicidade.
1: É verdade.
0: E sobretudo, viva molhar a pizza em molho.
1: Sim, sim, sim.
0: Isso é o mais importante desta conversa.
1: Eu também acho. Paramos no nosso Aleixo.
0: Por favor.
1: Há uma diferença entre implicar e dizer verdades.
4: Se eu começasse aqui a dizer que estava muito trânsito.

0: E tudo entupido. Só carros e só burros a empatar. Tudo pé, pé, pé, barulho. Também dizias que eu estava a implicar. Ou que estava só a dizer as coisas como elas são.
1: Oh, nesse caso, não dizia implicar, não.
0: Porquê?
1: Oh, porque trânsito é uma coisa má para toda a gente.
0: E o sotaque de Lisboa é bom para quem?
2: Aleixo FM para ouvir depois das 9h10. 10 para as 9, porque está na hora também do nosso Pedro Azevedo entrar em campo com a sua hora do jogo. É já a seguir.
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2: E vamos ao trânsito num instantinho, o que é que se passa no trânsito num instantinho?
4: Temos um acidente no eixo norte-sul, que é Campolide, que acontece na saída para a Avenida de Ceuta.
2: Sinceramente.
4: Portanto, tomem atenção. E há filas na Almeixoeira, vai ter 7 rios. Não é chatice. De resto, tudo habitual.
2: Está bem.
4: 821-0101 é o número do Serviço Nacional de Trânsito da RTP.
2: Está certo.
4: Pois é.
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2: Olha ele, também já cá está.
4: Lasanha.
6: Hoje não trouxe lasanha.
2: Oh.
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4: Ora bem.
2: É pena.
4: Então, olá, foi Pedro. Uma seca ou não foi uma
6: olá,
4: seca?
6: Olá, bom dia. Não foi seca nenhuma.
4: Muito
6: ontem.
4: Bem.
6: Também não foi divertidíssimo como eu acho que vai ser hoje.
2: Okay. É
6: hoje sim vamos ter aí...
4: Champions League.
6: Champions League no seu prime. Eu, para dar alguma sorte ao nosso, à nossa equipa de portugueses, parisienses neste caso, aos parisiens, em vez de trazer lasanha, trouxe
2: uma versão
6: mais francesada, mais dos arredores de Paris.
2: Vamos lá.

0: Portanto, hoje temos um Bayern Munique PSG.
1: Exatamente.
0: Ontem houve um Arsenal Atlético Madrid.
1: Ontem houve um Arsenal Atlético Madrid. Os Gunners estão 20 anos depois
0: na final da Champions.
1: Curiosamente, poderá ser contra o Paris Saint-Germain. E a última final da Champions, em que última e única, em que o Arsenal esteve presente, foi precisamente em Paris, jogada essa final, contra o Barcelona na altura.
0: Interessante.
1: E portanto.
0: Perderam,
1: perderam, exatamente. O Barcelona ganhou, o Arsenal não tem nenhuma Liga dos Campeões.
0: Pois, me parecia.
1: Portanto, pode ser uma estreia. Aliás, quer Arsenal, quer Atlético, quem passasse das duas, possivelmente uma delas
0: seria a primeira,
1: a final, seria a primeira vez.
0: Mas o Arsenal também mete-se aqui na hipótese de perder tudo na praia.
1: É verdade.
0: Perder na praia em todo lado.
1: Ou de ganhar fantasticamente uma Premier League e uma Liga dos Campeões, o que seria.
0: Ou não ganhar nada.
1: Ou não ganhar nada.
0: E ter esperanças até ao fim.
1: Que é uma coisa que tu não gostas de nada e que não recomendas a Mikel Arteta e aos adeptos do Arsenal.
2: É uma espécie de Sporting, na verdade, não é?
0: É, uma Sportingada.
1: Sinto aqui, sinto agora uma boa season.
0: já me habituei.
1: Olha, voltando a Londres a ontem, apesar de tudo, não ser um jogo tão divertido como... Particularmente para o adepto comum do futebol. Percebemos que um jogo que tenha muitos golos, como o da semana passada em Paris, seja de puro entretenimento. Ontem não foi assim. Taticamente houve ali coisas muito interessantes. Eu sei que isso às vezes é uma conversa um bocadinho chata da nossa parte, dos comentadores, mas efetivamente o jogo foi muito rico taticamente. Houve uma nuance que a Arteta mudou da primeira para a segunda mão e que eu acho que fez duas nuances que fizeram toda a diferença e que vieram do jogo da Primeira Liga do fim de semana, porque de facto o Arsenal teve aquele momento muito complicado da época, até na altura em que jogou contra o Sporting, a equipa parece que não queria atacar e que não tinha, que estava muito amarrada, que não se conseguia desamarrar. E o que é facto é que nas últimas duas semanas, contando com o jogo de Madrid e agora com a vitória contra o Fulham de Marco Silva para o campeonato no fim de semana e com esse empate do City, que também deu aqui algumas esperanças para o título da Premier League, parece que a equipa do Arsenal voltou a soltar-se um bocadinho.
0: É verdade. Isto é um desporto muito mental.
1: É, sem dúvida. Olha, ainda agora o Rui Borges falava sobre isso a seguir ao jogo contra a Vitória de Guimarães no Sporting. E portanto, houve aqui nuances de Mikel Arteta, começando pela dupla meio campo, porque tem jogado Zubimendi e Declan Rice, e aproveitando a questão, uma quebra física de Martin Zubimendi, Arteta no fim de semana para a Premier League e ontem apostou em Miles Lewis-Skelly, miúdo da formação do Arsenal, que esta época quando entrou foi sempre para o lateral esquerdo. É um escuridinho de facto com muita qualidade técnica e que também tem andamento para a frente. Colocou no duplo pivô do meio-campo ao lado de Declan Rice, ou seja, sem um 6 declarado, jogando com dois médios que ambos têm qualidade com bola. Skelly mais evoluir tecnicamente, Rice com toda aquela força e aquela capacidade física que ele tem de levar a equipa para a frente, e conseguiu em algumas arrancadas fazê-lo isso. Os dois atrás de Leandro Trossard, Everett Chiesi e Bukayo Saka, que são três jogadores tecnicamente muito, muito evoluídos e que se coadunavam para um Arsenal mais de posse de bola, mais de controle, mais ataque organizado. E foi isso que vimos no jogo de ontem. Foi um Arsenal claramente em cima do Atlético de Madrid. O Atlético de Madrid mais expectante, mais espetacular com o jogo, e depois a conseguir sair na transição. E, portanto, parece-me que Mikel Arteta, um bocadinho back to the basics, voltou aqui um bocadinho atrás numa equipa do Arsenal que, de facto, com ele, tem até 2026 tem sido uma equipa muito forte no momento de ataque organizado, no momento com bola, mas que parece que estava mentalmente amarrada, não só a equipa, mas o treinador também nas suas opções, e aqui voltou a querer que a equipa tivesse, e teve, repara, o Arsenal, depois o Atlético de Madrid, como esteve em desvantagem, também tentou ser mais bola, mas a posse de bola foi 53-47, mas é um bocadinho mentirosa, sim, digamos assim, porque o Arsenal, enquanto estava 0-0, foi a equipa que claramente estava por cima. Em termos de remates, houve 13-9, 2-2 à baliza, 5 cantos, 2 para o Arsenal. Ou seja, acabou por não ser, como vos dizia, um jogo muito entretido.
0: E de muitas 90 minutos, 4 remates à baliza, não é mesmo?
1: Exato. Eu percebo isso, mas taticamente houve aqui estas nuances que de facto foram interessantes. O Arsenal está então 20 anos depois na final da Liga dos Campeões e poderá, não agora, não será em Paris, será em Budapeste, mas poderá jogar contra...
0: A verdade é que eles dependem deles próprios para ser campeões.
1: Essa é a verdade.
0: League, sem dúvida. Dependem deles também para ganhar a Champions.
1: É que o City, mesmo que ganhe o jogo em atraso da próxima semana,
0: fica
1: a 2 pontos do Arsenal. Portanto, neste momento o Arsenal tem tudo à sua mercê, tudo, ou seja, na Premier League, claramente, na Champions o caso é outro. Deixa-me só dizer-te mais um dado sobre este jogo, que é a forma atual de Vítor Gyökeres.
0: É verdade.
1: Faz um jogaço ontem, não marca, mas a quantidade de movimentos à Sporting que ele conseguiu já fazer e que já vai conseguindo fazer, a equipa de facto está diferente, e há aqui um trio em que a Arteta pegou e faz a diferença neste último terço da época, acho muito importante. É Berets, Bukayo Saka e Gyökeres. De facto, são dois jogadores que percebem os tais movimentos de Gyökeres, que o Odegaard eu acho que não percebia assim tão bem, mas o Arsenal neste momento está bem, recomenda-se estar na final da Liga dos Campeões em Budapeste. E será contra um destes dois que nos trouxeram um grande jogo, como Vitinha disse no final do jogo da semana passada.
3: Foi um grande, grande jogo de futebol, felizmente para todos, acho que é isso que todos os fãs do futebol gostam de ver. Nós também de jogar, é difícil, mas gostamos também muito de jogar. Se me perguntasse se preferia ganhar 5-0, claro que sim, mas não dá para fazer isso contra estas equipas, contra o Bayern, uma grande, grande equipa. Sei que eles dizem o mesmo de nós e é muito difícil de jogar contra eles. 5-4, um grande jogo de futebol, acho que foi o melhor jogo de futebol que eu já estive envolvido.
2: Olha.
1: Bom, Vitinha diz isto, eu acho que foi dos melhores jogos de futebol que eu já vi.
0: Sim, sem dúvida nenhuma. Ou seja, eu fui rever o jogo e é de facto futebol champanhe. Hoje há mais.
1: Portanto, hoje há mais. Hoje há
0: se
1: mais.
0: Por acaso falharam na semana passada, hoje não cometem.
1: Aproveitem hoje,
0: erro,
1: é? Exatamente. Porque reparem o seguinte, a semana passada tiveram um menu com 12, 10 em remates, 5, 8 à baliza. Nós tivemos quase 15 remates à baliza no jogo da semana passada. Não,
0: e é bom porque a equipa da casa tem que ir para cima.
1: Exatamente.
0: Estão a perder.
1: E repara, a equipa da casa chama-se Bayern Munique, que esteve a perder 5-2. E portanto, a desvantagem de um golo não significa nada,
0: nada.
1: Não traz um peso negativo para a equipa de Company. Se há a equipa que de facto consegue jogar para a frente e de forma tranquila, sem se enervar com uma desvantagem, é este Bayern Munique. Vai ser um jogaço, eu faço aqui uma declaração de intenções, de um ligeiro favoritismo, muito ligeirinho mesmo, ao Paris Saint-Germain, porque tem experiência, sim, de já ter vencido a competição o ano passado.
0: Também porque temos lá os nossos estudos.
1: E é isso que eu te ia dizer. E aqui temos lá os nossos portugueses, temos Nuno Mendes, temos Vitinha, João Neves, temos Gonçalo Ramos. Portanto, são duas equipas fortíssimas, as duas melhores do mundo, não há dúvidas neste momento no futebol, e o que podemos esperar é, sem dúvida, um jogaço de futebol. Volto a dizer, não há problema nenhum para a Company e para a sua equipa estar em desvantagem. Há aqui outro elemento português. Já agora, é que a equipa de arbitragem será portuguesa. O árbitro principal será comandado, será João Pinheiro.
0: Uau!
1: Está nesta meia-final. Na meia-final mais importante. E, portanto, também é de assinalar. Vai ser a linguagem mais fácil com os jogadores portugueses.
0: Isso é incrível.
1: Nuno Mendes recuperou fisicamente. Portanto, ele tinha tido um toque na primeira mão. Uhum. Quem não recuperou foi Hakimi. Portanto, à partida, para quem viu a primeira mão e vai ver a segunda, deixo aqui uma nota final, que é o meio-campo do Paris Saint-Germain será diferente da primeira mão. Será, na minha opinião, com Vitinha, João Neves e Fabiano Ruiz. Portanto, o meio-campo titular da época passada.
0: Yes, sir.
1: Fabiano Ruiz estava. João Neves e Fabiano Ruiz. Portanto, o meio-campo titular da época passada.
0: Yes, sir.
1: Fabiano Ruiz estava lesionado. Com a lesão de Hakimi, o outro médio, que tem sido titular, o Zé Ramari, passará para a lateral direito. Foi, é assim que tem jogado Luís Henrique, quando não há Hakimi, passa esse médio para a direita. Portanto, vamos ver aqui como é que vai acontecer, se vai dar a Michael Olise e Harry Kane, ou se vai dar Vitinha, João Neves, Nuno Mendes e, quiçá, Gonçalo Ramos. Vamos a isso.
0: Bora.
1: Uma final antecipada entre Bayern e PSG, vai ser um grande jogo. Toda a gente a ver logo à noite. Às 8 da noite, exatamente.
2: E na sexta-feira cá estaremos para comentar tudo o que aconteceu.
1: E para antevermos, uma Liga Portuguesa que vai ter 7 jogos na próxima segunda-feira.
2: É lá. Com essa. Ficamos assim. Pedro Azevedo, na hora do jogo.
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1: E são 9 e 1 no continente e na Madeira, 8 e 1 nos Açores. Bom dia. E vamos às notícias nesta manhã de quarta-feira com a edição de Carolina Bordal Soares. Bom dia, Carolina.
2: Olá, bom dia. É um volte-face em tudo o que estava previamente decidido. O presidente do Governo Regional das Canárias acaba de rejeitar que o navio cruzeiro com o surto de antivírus fique atracado no arquipélago. É o que estão a dizer as agências internacionais de notícias. A decisão tinha sido tomada pelo Governo Central de Espanha, mas agora o Governo Regional diz que não concorda. O governante das Canárias pede mesmo uma reunião urgente com o primeiro-ministro espanhol. O navio O cruzeiro ainda está ao largo de Cabo Verde, mas tinha rota definida para as Canárias para atracar em Tenerife dentro de 3 ou 4 dias. A bordo há 7 casos identificados de antivírus, 5 casos suspeitos e 2 já confirmados em laboratório. Já foram registadas 3 mortes por causa deste vírus no navio. Entretanto, o ministro da Saúde de África do Sul disse hoje, numa audição parlamentar, que foram identificados 2 casos de uma variante do antivírus que se transmite de pessoa para pessoa. Em causa estarão 2 passageiros do navio que saíram do cruzeiro e viajaram de avião para a África do Sul. Está suspenso o projeto Liberdade, a operação de escolta naval dos Estados Unidos aos navios retidos no Estreito de Hormuz, que começou há 2 dias. Foi Donald Trump quem anunciou a decisão nas redes sociais para dar espaço às negociações com o Irão e a mais uma tentativa para concluir um acordo que ponha fim à guerra no Médio Oriente. Oriana Barcelos.
3: O projeto tem 2 dias, permitiu libertar apenas 2 navios, mas está agora suspenso. Uma decisão anunciada pelo presidente norte-americano. Donald Trump diz que o objetivo é negociar a paz com o Irão. A guerra já tem mais de 2 meses e está agora, segundo o secretário de Estado norte-americano, em fase de cessar-fogo. Marco Rubio garante que a Operação Fúria Épica já acabou e tudo o que acontece agora na região é por motivos de defesa.
4: Esta não é uma operação ofensiva. Esta é uma operação defensiva e o que isto significa é muito simples. Não haverá disparos a menos que sejamos alvejados primeiro. Mas o Irão tem de aceitar a realidade da situação, sentar-se à mesa das negociações e aceitar os termos que sejam bons para eles, mas em última análise, bons para o mundo.
3: Marco Rubio espera que o Irão concorde com os termos de paz da Casa Branca e pede um esforço internacional para reabrir o Estreito de Hormuz.
2: Este anúncio de Donald Trump é feito depois dos líderes militares e do secretário de Estado norte-americano terem insistido ontem que o cessar-fogo no Médio Oriente continua de pé e que, apesar do conflito ainda não estar resolvido, a ofensiva dos Estados Unidos no Irão terminou. Para fechar, José Sócrates está mais uma vez sem advogado. O Tribunal Administrativo de Lisboa aceitou a providência cautelar para anular a decisão sobre o advogado oficioso que deveria representar o ex-primeiro-ministro em tribunal. A ordem escolheu, sem sorteio,

0: um advogado oficioso para o processo da Operação Marquês. Trata-se de Luís Esteves, mas Sócrates contesta essa deliberação e recorreu ao tribunal, alegando várias incompatibilidades nessa escolha. A juíza do Tribunal Administrativo ainda vai ter de tomar uma decisão sobre a providência cautelar apresentada pelo antigo primeiro-ministro. Até lá, Sócrates fica sem representação judicial.
1: As notícias estão de regresso às 9h30 com a edição de Carolina Bordão Soares. Até já, Carolina.
2: Até já.
1: Sempre a informação disponível em noticias.rtp.pt. Quanto com Constança Quinteiro a começarem connosco mais uma hora de Bora. Esta três. Bom dia, como é que estão aí?
3: Bom dia!
1: Ei! Tudo fácil.
3: Ai, na quarta.
1: Credo.

0: Quanto com Constança Quinteiro, esta chama-se Mar. Agora 8 minutos depois das 9 da manhã. Estradas, como é que estão?
1: Atenção na A4, Amarante Porto, um acidente na zona de Custóias, antes da saída para a VCI, a ocupar a via central, o trânsito demorado. Também na A20, Carvalho Freixo, um acidente em Oliveira do Douro, com alguma demora. A28, A3, VCI, Via Norte, com as filas do costume. Em Lisboa não há nenhum acidente a reportar.
0: Boa!
1: Há muita fila, atenção. Muitas filas.
2: Pronto.
1: Mas não há nenhum acidente. Pronto. Há só filas porque vocês são muitos.
0: Sim. Vocês são mais que as mães.
1: É o que é. 821-0101 é o número do Serviço Nacional de Trânsito da RTP.
0: Gosto dessa visão. Vocês são muitos.
1: Porque acidentes não há.
0: Mas... também para aí. Temos aqui mais algumas... Temos aqui mais algumas ideias para as nossas cheat meals.
1: Boa.
0: Já lá vamos, até porque há sugestões e tudo de sítios.
1: Fantástico.
0: Também acho, os nossos ouvintes também não brincam com isto. É para falar de comida, é logo, não é? É, pois é. Agora, Bruno Aleixo, com mais um Aleixo FM, que tem coisas para dizer sobre o que se passa no país e no mundo.
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5: Olá e bem-vindos a este programa. Esta semana tem cá o ajudante Busto.
6: Sim, bom dia.
5: Ora bem, hoje vamos falar de ontem, o Dia Mundial da Língua Portuguesa.
6: Ok, qual é a abordagem que queres fazer? A história do dia ou a história...
5: Não,
6: do...
5: Gil. Dizem, mas é um erro que as pessoas façam muito na língua portuguesa.
6: Oh, assim, de repente, não há nenhum que me chateie muito.
5: Nenhum? Fogo? Temos aqui Jesus Cristo ressuscitado. Um carago.
6: Tá bem. Qual é o teu?
5: Erro. Ou sotaque de burros que acham que não tem sotaque?
6: Não, erro. Senão já sei que vais começar a implicar com o sotaque de Lisboa.
5: Olha, oh, colega, isso também acho que já é preconceito teu. Não acho bonito.
6: Mas não ias implicar com o sotaque de Lisboa?
5: Sim, por acaso até ia.
6: Por acaso?
5: Sim, por acaso. E nem concordo que digas implicar. Implicar dá a entender que é uma coisa sem justificação, só da minha cabeça. E não é. Bem pelo contrário.
6: Pronto, ok.
5: Ou também dirias implicar com o trânsito, por exemplo.
6: Como assim?
5: Pá, se eu começasse aqui a dizer que estava muito trânsito, tudo entupido, só carros e só burros a empatar, tudo pé, barulho, também dizias que eu estava a implicar, ou que estava só a dizer as coisas como elas são.
6: Oh, nesse caso, não dizia implicar, não.
5: Porquê?
6: Porque trânsito é uma coisa má para toda a gente.
5: E o sotaque de Lisboa é bom para quem? Com a sua mania que não é sotaque. Ah...
6: Bem, ok, vá, mas estávamos a falar de erros, da língua portuguesa. Qual é que te chateia mais?
5: Pá, antigamente acho que era o pões-o, e o tens-o, e o vês-ia. Essas coisas assim.
6: Mas o que é isso?
5: Era como algumas pessoas diziam o põe-lo, e o tem-lo, e o vê-la, para usarem frases. Era aí, que eu já estou um exemplo. Busto, preciso do tupperware que te emprestei. Tens-o contigo? Se tiveres... Pões-o aí na mesa.
6: Ok, sim, já sei que erro é. Já não se ouve tanto, acho eu.
5: Não? Olha, ainda ontem eu vi uma pessoa a dizer faz-a, a dar um conselho. Se queres que uma coisa fique bem feita, faz-a tu. Em vez de fala, né? Olha, e também não percebo quem é que decide que alguns erros passam a ser aceites e ser a regra e outros não.
6: Acho que se começar a ser usado pela maioria dos falantes, é provável que deixe de ser erro.
5: Não. Se fosse assim, o pões-o e o traz-o e o faz-o já eram aceites. E certeza que é decidido por uma academia qualquer, lá em Lisboa.
6: Pronto, mas e agora, atualmente? Qual é o erro que te chateia mais?
5: Agora é capaz de ser o viela. O eu trouxe ela. Apanhei ele. Mas isso no Brasil nem sequer conta como erro. Cá também vai deixar de contar um dia, quando Lisboa se lembrar. Mas depois dizer os olhos e as horas e... trocar os V's pelos B's? Ah, isso vai ser sempre erro. O Lisboa não diz assim, não é? Por isso é erro. É uma ciência do caralho, sim senhora.
6: Olha, eu em relação ao português do Brasil, não é um erro, mas sempre achei curiosa a forma como eles dizem marisco.
5: Frutos do mar?
6: Sim, não achas curioso?
5: Não, acho uma porcaria. Então parece delícias do mar, hein? Nunca me apetece. Reduzem 100% o meu consumo de marisco no Brasil. E já deu problemas diplomáticos, ah?
6: Entre quem?
5: Portugal e Brasil. Vi eu, um casal de brasileiros a pedir macarrão com delícias do mar, no restaurante. Claramente achar que delícias do mar era um marisco de grande qualidade, ainda melhor, superior a frutos do mar. E depois veio aquela porcaria de barras processadas que a gente sabe, né? Parecem salsichas. E é bem porrada e tudo.
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0: Opa, eu sei que o marisco não é assim muito calórico, mas se for frutos do mar, eu acho que ainda sou mais saudável.
1: Achas?
0: Acho. Portanto, para mim está bom. Acho que vou adotar.
1: Acho que entramos no campo do bitite também.
0: Como é óbvio. Bruno Aleixo está de regresso na próxima semana com a sua turma. Já sabem, à segunda-feira Aleixopédia, quarta Aleixo FM. 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Se mete para ouvir agora neste Running Planning. E depois vamos andar aqui pelo nosso WhatsApp. Há muitas mensagens para partilhar. Já aí vamos.

0: Running, Planning, belíssima canção. Se mete-se nesta manhã de quarta-feira, são 9:18. Vamos ao nosso WhatsApp, está recheadinho de baboseira. Duarte.
1: Viva! O meu cheat day é ir ao supermercado comprar dois pães com chouriço e uma caixa com doce de ovos. Ah. Isso aqui é uma grande combinação.
2: Então, mas juntas tudo.
0: Isso
2: não é má ideia. Ou seja, tens um salgado e depois um doce.
0: Espera, ele diz, já agora, se quiserem saber como sabe melhor, é fazer como se o pão com chouriço fosse um Dorito e encher doce de ovos a cada dentada.
2: É assim.
0: É tipo dip.
2: Eu não estava à espera que fosse ao mesmo tempo. Atenção, eu pensava que era primeiro o pão com chouriço e depois o doce de ovos.
0: O molho de dip é o doce de ovos.
2: Mas eu fiquei muito contente porque eu adoro saber que há para aí mais javardos.
0: Sim, isto é um nível.
2: O Duarte é um certified javardo.
0: AKA.
2: Muitos parabéns.
0: Boy. Que é o que diz aqui. A Pátio de Braga.
3: Bom dia.
0: Bom dia.
3: É Pátio de Braga. Só para dizer que aqui em Braga tem o Zé Coxinha e a Maria Coxinha. Não são casados, mas são dois lugares maravilhosos que a gente pode pedir e entregam em casa coxinha, quibe, rissóizinhos, bolinhas de queijo, e aí tem outras variações, queijo com bacon, queijo com não sei o quê. Olha, tem um monte de coisa maravilhoso. Maria Coxinha e Zé Coxinha,
2: flirta,
3: se vocês pesquisarem, é maravilhoso e chega na sua casa quentinho, se for preciso, se marcar a hora, uma delícia. Beijinhos.
0: Ai, Pati, agora quero coxinhas, só favor.
2: Obrigado por isto.
0: Não quero, Pátio não quero de Braga. Porque tem carne. Mas podem trazer. Ah, mas há umas coxinhas.
2: Sim, oh, André, nós sabemos que andas a comer carne às escondidas.
0: Exato, é verdade, descobriram-me. Há umas coxinhas, como é que se chama? Ai, não me lembro, agora queria fazer publicidade. Há umas coxinhas maravilhosas que provei no mercadinho algures. E que são a massa, eu para mim é a massa.
2: Tá bem, mas
0: eu comi a massa de rissóis à colher. Tens várias versões. Tens com queijo feta, tens com cogumelos, tens com jaca.
2: Para. se eu ouço outra vez o conceito de coxinha de jaca.
0: Oh pá, é bom!
2: Juro
0: que me despeço esta rádio. Eu juro que é bom.
2: Eu não quero ter nada a ver com alguém que partilha no ar uma coxinha de jaca. Andréia.
0: Mas olha uma coisa, não é pior pôr brócolos numa cheat meal?
4: Bom dia, pessoal da Antena 3, daqui é Ricardo Radamanto, e sendo eu um gym bro, de facto, as minhas cheat meals são algo do género de ir comer hambúrguer ou alguma coisa assim. No entanto, as cheat meals da minha namorada, da última vez, foram coraçõezinhos de frango na air fryer. Antes disso, costuma ser latas de atum com azeite, ovos cozidos e brócolis. Bom dia e bom trabalho.
2: Tenho só uma questão, que é, se isto é cheat meal, o que é a dieta regular? O que é que comem durante o dia?
0: É alface.
2: Esferovite.
0: Alface e esferovite. E para serem modernos, às vezes metem um bocadinho de
2: creme moderna. Vinagre balsâmico.
0: Balsâmico.
2: É que eu não percebo bem, ou seja, se a tua cheat meal
0: é uma lata de atum, ovos cozidos e brócolos.
2: É mesmo muito triste.
0: Agora é assim, também vou dizer, Ricardo, tu és Jim Bro, a tua namorada é Valentina. Agora é assim, eu preciso de ver essas coxas.
2: Meio assédio.
0: Meio, pois é. Mas é só para perceber.
2: Eu gostava de isolar a frase, se fosse possível, a produção. Acabámos de assistir em direto a um assédio de uma locutora de rádio.
0: Mas bem, foi um bocadinho. Mas é as coxas dela, não dele. Eu não quero as dele. Eu quero as dela. Eu vou dizer, sou assim.
2: Então, qual que é o problema?
0: Não quero as dele, quero as dela. Porquê? Porque eu preciso tirar o modelo para as minhas. É por isto.
2: Eu quero assim, ver se aquela coxa.
0: Ah,
2: bom dia, se acabaram de chegar a RTP Antena 3. É o momento em que a locutora quer despir.
0: Não,
2: um casal ouvinte.
0: Imagina, não.
2: Nós aqui também somos mulheres.
0: Esta namorada vai ao ginásio de calções. Ela, o cheat meal dela, vamos lá ver isto.
2: Ah, não, mas chama legging daquelas apertadas.
0: Não, é calção. Não é legging apertada. É calção, ela vai de calção ao ginásio. Tenho certeza.
2: Mas eu acho que a legging é mais...
0: Não, o calção.
2: Achas?
0: É.
2: Agora, pronto, agora passámos de fazer assédio para sermos neandertais em relação ao outfit de ginásio.
0: É calção, eu vou dizer. Porque
2: está muito bem isto.
0: Porquê? Eu vou desmistificar aqui uma coisa, que é, se vocês, homens, acham que as mulheres vão ao ginásio para verem homens, é mentira.
2: Ninguém acha isso.
0: Nós vamos ao ginásio e estamos à cata, é das outras, para ver se elas treinam mais ou menos como nós.
2: Ah, já percebi.
0: Para ver o modelito que elas estão a usar.
2: Mas olha, Andréia,
0: e para tirar modelos de coxas.
2: Eu tenho uma informação extraordinária para ti.
0: Que é qual?
2: Os homens são iguais.
0: É, não é?
2: Os homens estão a olhar para os homens.
0: Pois é. Por isso
2: os homens estão a olhar
0: coisas.
2: Para perceber, ok, este não é o teu físico parecido que o meu, que ele está a levantar, ok.
0: Aquele bíceps chegou ali com quantos quilos?
2: Estás mas não é num tom de inveja.
0: Não, não.
2: É, é num tom de eu quero ver o que tu estás a fazer.
0: Exato.
2: Para ficar igual a ti.
0: É construtivo.
2: Claro.
0: Não é? Por isso é que eu estou a dizer que quer tirar o modelo àquela coxa, porque assim, eu estou em luta com as minhas.
2: Mas não foi isso que disseste há bocado.
0: Opa,
2: eu até posso isolar se quiseres.
0: Não quero. Não.
2: Fica um jingle.
0: Não quero. Não quero. Madalena, preciso ver aquela coxa.
2: Isto,
0: foi,
2: reagi.
0: Isto foi isto que eu disse.
2: Quero ver aquelas coxas.
0: Cá está.
2: Ora bem, vamos ouvir então, por favor.
0: Eu preciso de ver essas coxas.
2: É bizarro, Andréia.
0: Pois é.
2: Parabéns.
0: Oh não, Tiago Correia.
5: Bom dia, meninos, espero que estejam bem. Shit mil. 40 graus na praia, calor do caralho.
2: Já me perdeste.
5: E umas cervejinhas e uns termossos.
2: Ok, voltaste a ganhar.
5: E Andréia, senti-me muito insultado. Por acaso eu faço isso de ir a um hotel tomar um pequeno almoço.
0: Ah, sim?
5: Opa, não é muito caro e pronto,
0: mas dá.
5: É aquela coisa. Temos
2: então,
5: direito a tudo.
2: Bom dia.
0: Ah, eu não estava a par.
2: Um bom dia à civilização.
0: Não, não estava a saber que há esses branches caros e não sei o que é que tu podes dizer.
2: Tu vais lá, pagas 15 paus e tu tomas o pequeno almoço.
0: Não estava a par.
2: Claro.
0: Ah, o Tiago, não era para te insultar, é só porque eu não estava a par. Estava eu vivo em Arruda, não há hotéis.
2: Eu só não concordo, eu não sei.
0: Em Arruda não há hotéis, vocês também têm que perceber isto.
2: Porque muitas vezes quando não estás hospedado, não é bem permitido o regime buffet. É à carta.
0: Ah.
2: E então não fica assim tão barato.
0: Pois não fica. Pois estou a ver.
2: Vais arrotar ali uns 15 a 20 euros.
0: Também não compensa. Um pequeno almoço.
2: Ah pá, depende, se for daqueles bons.
0: Pois, também.
2: Andam agora uns na moda, uns brunches de pequeno almoço na...
0: Esse eu já vi. É? Pagas assim 50 paus.
2: E ficas lá amanhã toda
0: a encher. Ficas lá amanhã toda, sim.
2: Nada
0: e
2: mal.
0: Depois vais ao spa também, podes ir. Há uns que têm o spa incluído.
2: Perdemos, não foi?
0: Perdemos, sim. Lourenço.
6: Meus meninos, ter só mandado mensagem ontem. Parabéns, Alexandre.
2: Obrigado.
6: O meu mil favorito desde muito tempo. Desde muito, muito tempo. É o Subway.
0: Ah.
6: Aquela bente italiana do Subway. É pá, que aquele molho mexicano... E mistura de cebola doce é uma cena que eu não consigo te explicar. E depois tem aquela bolacha de cheesecake, framboesa, não consigo falar mais. Só está-me todo a lembrar disso, já me estou a lavar.
2: Epá, mas ninguém sabe se ninguém vai.
6: Bom dia, beijinhos e abraços para todos.
0: Eu nem esqueci do que ele está a falar.
2: Não, Subway. O que é que
0: Subway
2: contigo
0: sei.
2: Hoje?
0: Okay. Sei o que é. Mas ter o Subway como a refeição
2: como
0: de
2: número 1, eu acho que é mesmo muito raro. Mas sabes que há esse fun fact mundial, que é Subway é a maior rede de fast food do mundo.
0: Ah, é?
2: É que tem mais lojas.
0: Não é McDonald's?
2: Não.
0: Que giro.
2: Subway é que tem mais lojas.
0: Coisa que eu estou a aprender hoje. Bem, olha...
2: Está em 98 países.
0: Ah, isso é inacreditável.
2: É impressionante.
0: É mesmo impressionante.
2: Atenção, mas... a Subway não é assim tão mau. Eu só acho que há uma competição feroz.
0: Pois,
2: e a Subway acaba
0: ser
2: por ficar...
0: Subway. É a mesma coisa que escolheste para Panzer Company, ou não?
2: É pá, assim, assim.
0: Não é?
2: Mas eu tive uma fase...
0: Uma baqueta
2: muito... Eu tive uma fase de Panzer na minha vida.
0: Eu também. Eu tive uma fase Panzer, deixei de ter uma fase Panzer e agora voltei a uma fase.
2: A sério? Voltaste agora?
0: Sim. Voltei agora porque eles têm umas coisas novas. Muito interessantes.
2: Eu ainda não tive esse comeback.
0: Muito interessantes. E com um pão também novo e diferente. E eu gosto disso, sabes? Eu sou do pão.
2: É que é pão de pistácio.
0: É pão de pistácio.
2: Ou pão de biscoito.
0: É de matcha.
2: É
0: pão de matcha. É assim mais
2: bonito. Pão de açaí.
0: Sim. Queremos as vossas cheat meals. 924-125-258. Sabe ou não conta. Fica já aqui.
2: Mas obrigado, Lourenço.
0: Obrigada pela tua mensagem. Ai, era aqui.
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0: Alex Dalva, para ouvir agora, são 9h27. Esta chama-se Livre, que é o que vocês são de fazer hoje nas vossas refeições. Livres. Hoje é World Cheat Day. Portanto, podem e devem enviar também para nós 924-125-258 as vossas cheat meals preferidas.

0: Alex Dalva livre nesta manhã de quarta-feira. São 9:30. Vamos às notícias numa síntese com edição de Carolina Bordal Soares. Quais são os destaques a esta hora, Carolina?
1: Bom dia. O presidente do Governo Regional das Canárias rejeita que o navio cruzeiro com o surto de antivírus fique atracado no arquipélago. A decisão tinha sido tomada pelo Governo Central de Espanha, mas agora o Governo Regional diz que não concorda. O governante das Canárias diz que não há critérios técnicos que suportem a decisão de atracar o navio nas Canárias e pede uma reunião urgente com o primeiro-ministro espanhol. A bordo do cruzeiro há 7 casos identificados de antivírus, 5 suspeitos e 2 confirmados em laboratório. Já foram registadas 3 mortes por causa deste vírus e, entretanto, nas últimas horas surgiram 2 casos de infecção na África do Sul e 1 caso na Suíça. Por cá, um grupo de ativistas manifesta-se hoje à tarde em Castelo Branco para exigir mais transparência à Agência Portuguesa do Ambiente em relação ao processo que envolve a construção de mega centrais fotovoltaicas na Beira Baixa. De acordo com os promotores deste protesto, tem estado a ser negado à sociedade civil o acesso aos relatórios sobre o desenvolvimento destes projetos e, por isso, a população da região quer esclarecimentos.
0: As notícias de regresso às 10 da manhã com Carolina Bordal Soares. A informação sempre disponível em noticias.rtp.pt. E vamos à previsão para esta quarta-feira. Céu limpo em Portugal continental. Algum nevoeiro a partir da tarde. Vento também na faixa costeira e subida ligeira da temperatura, sobretudo no interior. Chuva nos Açores, chuva na Madeira. E na Madeira desce a temperatura. Máximas para hoje. Guarda 15 graus. Ponta Delgada, Bragança e Porto sobem aos 17. Aveiro, Viana do Castelo, Vila Real, Viseu e Leiria 18. 19 para Sagres e Sines, Funchal, Coimbra e Lisboa 20 graus, Braga, Castelo Branco, Porto Alegre e Santarém 21, 22 em Setúbal, Beja 23, 24 em Évora, Faro, ponto mais quente com 25.
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0: Ora, Lisbon Noir é sim o nome da nova série de uma plataforma que é Prime, Amazon Prime. Não sei, se chama-se só Prime agora, já não é Amazon
4: é
0: Prime.
4: É da Amazon.
0: É, pronto, é isso.
4: Ai, a avó segue.
0: A avó diz que vem uma minissérie, vem, não, já lá está, uma minissérie. E é o quê? Portuguesa.
4: E é um policial.
0: É um policial.
4: Está relacionada com o primeiro serial killer
0: português, que é o Diogo Alves, sim. E não é esse que tem a cabeça dentro de um fresco?
4: É.
0: É esse que tem a cabeça dentro de um fresco.
4: É esse mesmo, é.
0: Muito giro.
4: Que
0: bizarro. Pois é. Quem não tem a cabeça dentro de um fresco é o nosso Fernando Alvim. Ele está ótimo.
4: Ah, pensava que ias mencionar que... Já agora, a seguir, vamos receber uma convidada relacionada. Falaste da série só
0: não,
4: porque
0: eu
4: sim.
0: Não, eu falei da série e disse que íamos receber convidada.
4: Muito bem.
0: Não disse o nome da convidada ainda, queres dizer?
4: É a nossa atriz.
0: Teresa Tavares.
4: Exatamente.
0: Que participa no filme Faz de Marta. É isto. No filme, que não é um filme, é uma minissérie.
4: Mas
0: estão
4: a voz, meu Deus.
0: Ai, pois estou, já estou, olha, estou velha e cansada, sabes destas?
4: Sim.
0: Prova oral, dizia eu. Ontem recebeu José Borralho, autor do livro Medo, e o José partilha aqui uma tática para ajudar em qualquer momento de ansiedade.
4: Vamos.
5: Prova oral.
6: A mãe das minhas filhas tinha medo de pombos. E as miúdas, eu ensinei-lhes a não ter medo.
5: Como?
6: Ignora. A maior parte dos casos...
5: Mas é o que dizem os pais todos.
6: Espera,
5: olha lá,
6: ignora. Mas ignora de que forma? Tu tens que distrair o cérebro daquilo em que ele está focado. Tu, quando tens um medo, tu enches a tua cabeça de porcarias de pensamentos que, a determinada altura, levam-te para um estado de ansiedade. De repente, tu estás a pensar em baratas, em no que é que quer que seja, e o teu pensamento está focado naquilo. Se eu te mandar dizeres 5 coisas que estás a ver, 4 consegues ouvir, 3 consegues

0: palpar, duas consegues cheirar, uma consegues saborear, o teu cérebro rapidamente teve que evoluir para se centrar nisto que eu te acabei de dizer. Tu perdeste completamente a noção já das baratas, das abelhas. É preciso fazer isto muitas vezes com o cérebro, distraí-lo.
1: Gostaram? 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
2: Eu temo que ando a fazer isto demasiadas vezes com o meu, porque ele fica sempre muito distraído e depois...
3: Mas é importante.
2: Acontece-me destas.
3: E tem uma bela voz, o José Borralho.
2: Pois tem. Medo é o livro. Mais logo, à prova oral novamente, com Fernando Novinho, já sabem, a partir das 7. Para já, Genesis, ouço, Life Keeps Going. E é assim, são 25 para as 10, daqui a pouco conversamos então com Teresa Tavares, ela que é uma das personagens desta minissérie de thriller e suspense que está na Prime Video. Lisbon Noir.

0: Frankie Chaves, nesta manhã de quarta-feira, a 19 minutos das 10. Ora bem, vamos lá, já não estamos sozinhos, Alexandre Guimarães. Hoje recebemos a Teresa Tavares.
1: Que, sente-se em casa, certamente, eu, uma jornalista no meio de tantos microfones, certamente está confortável. Quem é a Marta, Teresa Tavares? Muito bom dia, bem-vinda à emissão. Por que eu falo em jornalista, por que eu falo em Marta? Conta-me tudo.
2: Então, porque a Marta é a minha personagem na Lisba Noir.
1: Lisba Noir, que já está disponível na Prime.
2: Sim, os quatro episódios da primeira série já estão disponíveis na Prime.
1: Quem é esta Marta?
2: A Marta é uma jornalista, não propriamente por opção no sítio onde, quando começa a série, ela vai parar, vai trabalhar para um jornal porque, olha, é o que lhe aparece na altura. É uma mulher muito perspicaz, muito rápida, muito perigosa, de certa forma. O mais PJ, que saiu da PJ por razões que não vou revelar, porque seria um spoiler.
1: Sim.
2: E que... que mantém uma ligação muitíssimo próxima ao inspetor que está à frente do caso de que trata a Lisba Noir, que é a personagem do Pepe Rapazote, Daniel, e é jornalista, portanto faz a parte de crime de um jornal online e acaba por utilizar todos os meios, e muitos deles muito pouco ortodoxos, para chegar aos seus fins. E, na verdade, o jornalismo acaba por ser um recurso que ela encontra ali, porque, pronto, saiu da PJ e precisa de continuar ocupado.
1: É importante mencionar qual é que é o caso que estamos aqui
0: sim,
1: a tratar.
0: Sim, era isso que eu ia dizer.
1: É muito conhecido. Nós estamos, digamos, nessa lenda do aqueduto.
0: É verdade,
1: não é?
0: Do assassino do aqueduto, não é? Diogo Alves, esse galego que era criminoso e foi enforcado. E a cabeça dele está dentro de uma...
1: Há esta coisa, eu quero te perguntar sobre isso, que é um bocado bizarro, não?
2: É, esta ideia de tu guardares a cabeça de um morto é bizarro,
1: genericamente. Está ali a cara de um serial killer na maior, se calhar, Faculdade de Medicina de Portugal.
2: Sim,
1: não é?
2: sim. E a ideia era investigar, conseguires investigar a cabeça dele para perceber, a cabeça de um assassino, não é? É bizarro, é muito bizarro.
1: E... Tu viste?
2: Vi, eu vi, é real, ela está lá. E a réplica que usamos na série também é incrível.
1: Tu tocaste na réplica?
2: Ela está dentro de um frasco.
1: Ok, também está dentro de um frasco.
2: É igualzinho, okay. É mesmo uma réplica. É uma réplica.
1: Essa é a definição de réplica, até, se formos a ver. Ora, muito bem, vocês estão, digamos, aqui num caminho para uma novidade que eu não sei se podes revelar ou não já.
2: Bom,
1: algumas indicações, não é? Dessas entrevistas. A Teresa está um bocadinho nervosa porque ela não sabe o que é que pode ou não pode dizer.
2: Não, sei.
0: Mas agora está tudo bem.
2: Sei, está
0: até
2: tudo
0: agora
2: bem.
0: Está em bocado.
2: Não, a questão é, temos a primeira season com 4 episódios e as pessoas têm perguntado muito se vai haver uma segunda temporada e...

0: como qualquer megalómano, quer tornar-se maior do que a lenda. Portanto, o que ele é de facto, não há ali propriamente uma. Ele inspira-se naquela lenda para a superar. As outras personagens são todas dos nossos dias, e não, à exceção de uma, que depois poderás fazer uma ligação à lenda do Diogo Alves, okay, mais para a frente. As personagens como a minha, são personagens completamente atuais, enquadradas. Aliás, dos pontos da série que eu tenho recebido muito bom feedback é o facto de ser uma série muito atual.
1: Pois.
0: O assassino inspira-se na lenda, de facto, mas passa-se nos nossos dias. Ele depois quer ser maior do que o Diogo Alves, quase com uma mente megalómana, um psicopata, não é? E as personagens são todas muito atuais. A Lisboa que nós vemos é uma Lisboa atual. E também se fala de temas da nossa Lisboa. As questões, por exemplo, das rendas estarem muito elevadas. Tens a oportunidade de olhar para uma Lisboa que reconheces, porque é a nossa Lisboa. Não é Lisboa, e desculpa, passo a expressão, só de vez elétricos amarelos a passar.
2: Sim.
1: E da luz bonita, não é?
0: Sim, até porque estás a mostrar o ponto de partida da série, também é mostrar o lado negro das personagens, este dark side que todos nós temos. E portanto, evidentemente que no assassino é muito evidente, evidentemente que é muito evidente, ótimo, mas em todas as personagens ao longo da série tu vais contactando, vais espreitando pelo lado negro delas, pelo lado mais escondido, mais que tu não revelas, mais noturno, e isso também é uma coisa que eu acho interessante nesta série. Não há, nós não somos, como todos sabemos, não só bons ou maus. Temos muitas coisas.
1: Também é uma coisa que o Arturo Ribeiro gosta muito de trazer aos seus projetos, não é? Este trabalho com ele também?
0: Eu gosto muito do Arturo Ribeiro. Já tinha trabalhado com ele como argumentista. Tinha feito outra série de crimes, justamente escrita por ele, que gostei muito. Esta ele também realiza. Foi ótimo. O Arturo o guião, eu gosto muito, muito, muito do guião à cabeça, que é do Arturo com a Marta Paz Lopes, o João Duarte. E depois ele, como realizador, ainda por cima está a realizar o seu guião. Está muito ligado aos atores, dá-nos muito espaço, ao mesmo tempo é muito concreto na sua visão da série. Portanto, foi muito, muito rica esta exploração.
1: Que bom. E foi gravado também, falávamos sobre isso aqui um bocadinho em off, foi gravado também num dos maiores estúdios de virtual, é um virtual studio, na verdade. Ecrã gigante, muitas das cenas, com vários metros quadrados, onde muitas das cenas que nós vemos com os carros, com os tiros e algumas quedas, como falavas, são gravados ali. Isto depois engrandece também a coisa, não é? De uma maneira um bocadinho fora daquilo que estamos habituados a ver nas produções portuguesas.
0: Sim, sem dúvida, esta questão. Quando estamos a falar da ação, de facto, se tiveres mais meios,
2: é preciso ter umas explosões, não é?
0: Sim, é preciso ter umas explosões. Nós já tivemos o Die Hard há muito tempo, não é? Explodia muito.
2: É verdade, sim.
0: E portanto, quando tens meios, é muito notório no resultado final. E isso aconteceu nesta série. E tu precisas de facto de meios para fazer perseguições, para ter pessoas a serem atiradas de alturas. A série começa com o assassino a atirar uma pessoa do aqueduto das Águas Livres à noite. Portanto, precisas de meios para isto.
2: Claro.
0: E felizmente esta série teve esses meios, e eu acho que, tenho certeza, que se traduz no ecrã.
1: Que maravilha. Portanto, podem ver, esta série está disponível
2: na Prime Video. Sim, Lisboa Noir, 4 episódios, fica a promessa para uma segunda temporada.
0: Vem aí.
2: Não só Teresa Tavares, mas também Pepe Rapazote no elenco, Beatriz Godinho, Luís Filipe Eusébio, entre outros. Portanto, está aqui a nova série para as vossas noites, antes de irem para a caminha. Lisboa Noir vem em segunda temporada. Parabéns, Teresa.
0: Obrigada.
3: Obrigada.
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1: Se não tinham nada para ver, fica aqui a proposta com carimbo nacional. Faltam 11 minutos para as 10.
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1: Ora, Alexandre Guimarães, já na reta final da nossa emissão desta quarta-feira, vamos ao trânsito.

0: A20 Carvalho Freixo, um acidente em Oliveira do Douro, antes do nó da A44, com alguma demora. De resto, as filas habituais na cidade invicta. Descemos para a capital, ou na marginal Lisboa-Cascais, há indicação de acidente entre Passo de Arcos e Santa Mar de Oeiras, com resistência à passagem. Filas habituais, de resto, podem ligar para 821-0101, é o número do Serviço Nacional de Trânsito da RTP.
1: E é o chamado
0: Beijinhos da Manhã.
1: Ora bem, às 7 cá estaremos para mais umas Manhãs da 3. Já a seguir, André Santos toma conta da casa. Não esquecer que hoje há a emissão especial das tardes. Logo se vê, vai estar no Indy Lisboa. Não
0: tão alternos que eles são.
1: Pá, eles são também, mas também faz parte.
0: Claro.
1: Não é? Tiago Ribeiro, sim. Claro. Tiago Ribeiro, Teres Oliveira e a Catarina Palma com a emissão especial a partir das 4 da tarde. Gossip Real Power. And

0: Era de ouro, Samuel Luria, logo depois da Jessie Ware, a fechar esta hora na 3. Muito bom dia, bem-vindos. 10 horas, 1 minuto no continente e na Madeira. 9 e 1 nos Açores, as notícias que estão a marcar amanhã, trazidas pela Carolina Bordal Soares. Bom dia, Carolina.
1: Olá, bom dia. Uma decisão inaceitável. O presidente das Canárias rejeita que o navio cruzeiro com o surto de antivírus fique atracado no arquipélago. A decisão tinha sido tomada pelo Governo Central de Espanha, mas agora o Governo Regional diz que não concorda e diz que é algo inaceitável. O presidente das Canárias, Fernando Clavijo, considera que não há critérios técnicos que suportem a decisão de atracar o navio nas Canárias e pede também uma reunião urgente com o primeiro-ministro espanhol.
2: Transmiti ao presidente Sánchez via WhatsApp a necessidade urgente de falar com ele ou de me encontrar com ele, porque nós acreditamos que esta decisão é inaceitável. Não existe qualquer fundamento técnico para tal, nem informações suficientes para passar uma mensagem de calma junto da população e garantir a segurança dos habitantes das Canárias.
1: As declarações do presidente das Canárias, entrevistado esta manhã na rádio espanhola Onda Cero. O navio cruzeiro ainda está em praia, ao largo de Cabo Verde, mas tinha rota definida para as Canárias para atracar em Tenerife dentro de 3 ou 4 dias. A bordo há 7 casos identificados de antivírus, 5 casos suspeitos e 2 confirmados em laboratório. Já foram registadas 3 mortes por causa deste vírus. Entretanto, o ministro da Saúde de África do Sul disse hoje, numa audição parlamentar, que foram identificados 2 casos de uma variante do antivírus que se transmite de pessoa para pessoa. Em causa estarão passageiros do navio que saíram do cruzeiro e viajaram para a África do Sul. Na última hora surgiu também a informação de que há 1 caso na Suíça. É um paciente que está a ser tratado num hospital em Zurique. A crise provocada pelo aumento do preço do petróleo por causa da guerra no Médio Oriente é um problema difícil de resolver, diz o especialista em macrofinanças, João Loureiro. O professor da Faculdade de Economia da Universidade do Porto diz que as soluções de alguns governos de baixar os impostos sobre os combustíveis são soluções simplistas, cujos efeitos acabam por ser anulados pelas decisões dos bancos centrais.
3: Alguns bancos centrais, como é o caso do Banco Central Europeu, de acordo com a lei, deve atuar no sentido de garantir a estabilidade dos preços. E, portanto, vamos imaginar que todos os governos da Europa, da área do euro, decidiam, por exemplo, baixar a carga fiscal no sentido de não se sentir tão temporariamente nos preços desse agravamento de custos de produção no que respeita à energia. Mas logo de seguida, esse esforço era inevitavelmente anulado por parte do Banco Central Europeu.
1: O professor e especialista João Loureiro lembra que o petróleo ainda não atingiu valores históricos, já esteve mais alto, nomeadamente no ano de 2008. A questão agora é perceber quanto tempo é que o preço vai continuar elevado.
3: Quanto tempo é que nos vamos manter em níveis elevados? E depois qual é a expectativa de sairmos da situação atual? E portanto, de facto, se persistir esta situação, até porque no fundo o que estamos a ver é que há muita destruição de entidades agentes produtivos, nomeadamente no Médio Oriente, e portanto a recuperação dessa atividade produtiva, ela própria vai demorar anos. Se a guerra escala, inevitavelmente aquilo que vai acontecer é vai haver ataques, digamos, a instalações produtoras de petróleo, e portanto isso evidentemente a prazo vai afetar a capacidade de produzir e oferecer.
1: João Loureiro, especialista em macrofinanças e finanças internacionais, acredita que a inflação pode ser prolongada, com efeitos depois na redução da atividade económica. Para fechar, um grupo de ativistas manifesta-se hoje em Castelo Branco para exigir mais transparência à Agência Portuguesa do Ambiente em relação ao processo que envolve a construção de megacentrais fotovoltaicas na Beira Baixa. De acordo com os produtores, com os promotores, aliás, deste protesto, tem estado a ser negado à sociedade civil o acesso aos relatórios sobre o desenvolvimento destes projetos. Apesar de o Governo e a APA já terem feito saber que os projetos não devem avançar, os cidadãos querem tudo esclarecido. O protesto está marcado para a 1 da tarde, em frente às instalações da Agência Portuguesa do Ambiente em Castelo Branco.
0: Uma autêntica produtora de notícias, a Carolina Bordal Soares. Regressas amanhã às 7. Beijinhos. Informação sempre em noticias.rtp.pt. Buenos dias, manhã de quarta-feira. Justamente, a partir de agora e até à uma da tarde, é com Chinatown, canção do Young que abrimos esta hora. Logo depois, Lucky Again, tem sido uma das nossas insistências por aqui. É a música nova da Licky Lee. Estão assim apresentadas as duas primeiras canções para mais uma hora na RTP Antena 3. Boa quarta-feira, boa semana.

Estamos na semana de lançamento do novíssimo álbum da Licky Lee. Vai chegar justamente esta sexta-feira, depois de amanhã, de After Party. É anunciado pela própria como aquele que será muito possivelmente o seu último disco da carreira. A ver, vamos o que outras canções nos chegam. Para já este Lucky Again, que tem sido uma das que mais têm ouvido por aqui na 3. Sejam muito bem-vindos. A partir de agora é comigo, André Santos. Daqui a pouco trago-vos Kim Gordon, também os Ganso, Tyler the Creator, a música nova da Margarida Campelo, os Tame Impala, a Júlia Mestre, a número 1 do A330 e muito, muito mais. Tudo para ouvir aqui na 3 durante esta hora. Fiquem por aí, agora também com o Slow J. Esta é a 3.

0: Deixar-te, os Ganso na RTP Antena 3, lá atrás Kim Gordon com Girl With A Look, são 10h21, muito bom dia, uma ótima semana e boa viagem com a 3. Esta quarta-feira traz céu limpo pela manhã, algum nevoeiro para a tarde, presente também na zona litoral e as temperaturas subirem ligeiramente para o dia de hoje. Açores, com chuva fraca na Madeira também, o cenário é de chuva fraca e descida da temperatura, máximas 15 graus para a Guarda, é o ponto mais frio no país, bom dia Guarda, Ponta Delgada e o Porto com máxima de 17, 20 para Lisboa, Coimbra e para o Funchal, mais quentes hoje, Évora e também Faro, máxima de 24 para esta quarta-feira, 6 de maio. 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Música nova a chegar com o carimbo da 3.
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0: Música de peso a chegar com o carimbo cada casa. Entretanto, está também a chegar o novo álbum dos Rolling Stones. O anúncio oficial chegou justamente durante o dia de ontem. Chegou também música nova. Agora, o que talvez não vos tenha chegado aos ouvidos é que neste novo álbum dos Stones há cunho nacional. Nomeadamente no que diz respeito ao design. Vamos falar sobre isso já daqui a pouco.
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0: chama-se Musa de Improviso e é a música nova da Margarida Campelo a tocar aqui pela RTP Antena 3. Lá atrás, Tyler, The Creator, com Ring, Ring, Ring. São 10:30 da manhã, muito bom dia e obrigado por estarem connosco do dia de ontem. Essa confirmação da chegada do novo álbum dos Rolling Stones e com ela chegou também música nova.
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0: Vamos por partes, novo álbum, Foreign Songs, assim se vai chamar, editado a 10 de julho, é pelo menos essa a data anunciada. Chegou com uma espécie de trailer, que estamos a ouvir de resto em fundo. É o sucessor de Acne Diamonds de 2023. Ao todo, são esperadas 14 canções neste novo álbum, sendo que dessas 14 canções há, ao que tudo indica, espaço para colaborações de Paul McCartney e também de Robert Smith dos Cure. O disco deverá ainda contar com uma participação especial do baterista Charlie Watts numa das suas últimas sessões de gravação antes de morrer. Há já 5 anos, bolas, foi em 2021. Este álbum dos Stones é novamente um álbum com o dedo do produtor Andrew Watts. Terá sido gravado em menos de um mês nos Metropolis Studios em Londres e a verdade é que chegou também já música nova para justamente anunciar este novo disco. A canção chama-se In The Stars, é o single que antecipa a edição deste novo álbum. Mick Jagger diz que foram semanas bem intensas a gravar e que chegaram a 14 canções e por isso mesmo o processo acabou por se desenvolver de forma bastante rápida. Onde é que há aqui a dedada nacional de que vos tinha falado? No design, já que novamente ouvimos falar do nome Braulio Amado, ele que ainda recentemente esteve ligado à direção de arte e design do novo disco de Harry Styles, Kiss All The Time, Disco Occasionalist, se estão recordados, foi editado há 2 meses. Ora, agora é ele a coassinar a direção de arte e design também deste novo disco dos também britânicos Rolling Stones. A capa do disco já está disponível, é um retrato composto com várias partes das caras dos músicos dos Stones, Mick Jagger, Ronnie Wood e também Keith Richards. Recordo que este almadense, que já há uns anos vive em Nova Iorque, Braulio Amado, já trabalhou com nomes como Mac Miller, Frank Ocean, Andrea 3000, Rachel Murphy, Shinobi, Rex Orange County, Washed Out, também os Dalva, Moulinex, Harry Styles, como vos dizia, e agora ficamos a saber também com os Stones. Esta é a música nova. Chama-se In The Stars. Novo disco a chegar dia 10 de julho. Ficamos à espera. 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

0: canção clássica dos Tame Impala, Let It Happen, na RTP Antena 3. Há semanas também em Lisboa e no Porto, com o carimbo da vossa rádio. Muito e muito bom dia. Estamos a 16 minutos agora das 11 da manhã. 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
0: Ora nem mais, emissão especial este domingo à tarde aqui na 3. Comigo, André Santos, com a André Pinto e com a Catarina Palma, vamos estar juntos no Lisboa ao vivo para trazer as decisões finais, as emoções finais.

E agora uma canção pouco adequada a quem sofre de musofobia ou murofobia. Na verdade, a quem tem medo de ratos, o melhor é manter-se distante desta canção. Chama-se Ratos em Nova York, Senhor Vulcão, agora na RTP Antena 3. Bom trabalho.

0: Pockets on My Sleeves, hoje são uma pleza na RTP Antena 3, a vossa favorita, uma vez mais no A330, ao top de música nacional da 3, que apresento sempre aos sábados às 6 da tarde. Podem continuar a votar, claro, nas vossas canções nacionais de eleição, passando por antena3.rtp.pt. Sábado às 6 temos novo encontro. Encontro também marcado amanhã, nas manhãs, a partir das 7. Hoje foi dia de quebrar a dieta. As manhãs da 3 falaram sobre o famoso cheat day e o Alexandre Guimarães tem algo a dizer sobre o assunto.
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2: Eu não tenho paciência nenhuma para os gym bros e gym sisters. Vêm chegar aqui e dizem, ai, meu cheat day, eu ponho um bocadinho de beterraba na minha cenoura. Eu acho que a minha parte da malta vai dizer McDonald's.
3: Ai, eu estava mesmo à espera de uma feijoada ou assim.
2: Triste. Não, André, estás a misturar conceitos.
3: Tem que
2: feijoada
3: ser
2: não é cheat day, feijoada é ser português.
3: Mas não é um português de dieta.
2: Feijoada, como? Cozido, um bife, nada disso é cheat day. Não me venham com isso. Isso é uma refeição em família que vão ter e não conta como cheat day. Cheat day é vocês estarem em casa e mandar vir alguma coisa que sabem que é o número de calorias equivalente a 5 refeições da semana. Isso aqui é um cheat day. Vocês irão almoçar fora com a vossa família. Não é um cheat day. É história família.
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0: Indicações do Alexandre Guimarães sobre este cheat day nas manhãs da 3, ao lado da Andreia. Eles regressam amanhã a partir das 7 da matina. E nós estamos a 3 minutos das 11. Daqui a pouco, nomes em primeira mão para o Medo a Mais, que está de regresso e uma vez mais com o carimbo da RTP Antena 3. Tudo para saber a hora certa no domínio público. Já lá vamos.

0: Os Batomatona 3 na reta final desta hora, eles que vão ter música nova com o Tatanka, vão de resto participar num dos concertos que o Tatanka vai dar, no caso no dia 13 de maio no Teatro Tivoli BBVA em Lisboa. Quanto à nova canção, chama-se Olinda e chega dia 15. Muito bom dia, 11 horas 1 minuto no continente e na Madeira, 10 e 1 nos Açores. Quarta-feira, boa semana.
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0: O homem sabe sempre o que vai acontecer em primeira mão e dá-nos conta disso. João André Oliveira, vamos até Meda. Bom dia.
2: Bom dia, André. Isso mesmo, está quase a chegar o Meda Mais e trago por isso notícias, como diz, em primeira mão, com mais novidades para o cartaz. André Pereira, da organização, deixa-nos aqui os nomes das três novas confirmações.
3: Olá a todos. Cá estou eu para mais novidades sobre o Festival Meda Mais. Desta feita, dar aqui a confirmação de Duques do Precariado, Marquise e Três Tristes Tigres. Nomes estes para adicionar aos três nomes já adiantados anteriormente. E quero adiantar que temos o alinhamento do cartaz praticamente fechado e iremos anunciar muito em breve aqui na Antena 3, que aproveito para agradecer em nome de toda a equipa todo o apoio que nos têm dado ao longo dos anos e reforçado nesta edição de 2026, que muito contribui para o nosso sucesso. Um obrigado.
2: Ora, obrigado nós, André. Três Tigres, Marquise e Duques do Precariado juntou-se assim aos já anteriormente revelados The Chic, Mães Solteiras e Mr. Galini. São os primeiros seis nomes para esta 12ª edição do Meda Mais, o festival que está de volta à cidade do Distrito da Guarda este ano de 22 a 25 de julho. E ficamos pelo interior do país, agora para falar do Olo, o Festival de Arte Urbana da Covilhã, e neste caso não trago as melhores notícias. O festival teve o que lhes ser um corte inesperado e significativo no financiamento daquela que será a sua 15ª edição. Uma redução que afeta 30% do festival e, por isso, vai reformular parte das iniciativas. A Lara Seixo Rodrigues alerta para a importância de apoiar projetos como este.
4: O Olo é um projeto exemplar no que se refere ao envolvimento e participação da comunidade na construção coletiva de um território, tornando-o mais inclusivo, coeso e resiliente. Algo essencial aos momentos que atravessamos a nível global e local. Mas sabemos que não estamos sozinhos na luta constante que é trabalhar com máxima qualidade e de forma diferenciada nestes territórios, onde os orçamentos são limitados, os apoios reduzidos e, quando algum falha, acontecem cortes que poderão ditar o começo do fim. É este o principal alerta que gostaríamos de deixar com a realidade com que estamos agora a lidar no Olo. O alerta para a falta de um olhar e também escuta, urgente, atento e cuidado sobre os projetos singulares que acontecem fora dos grandes centros. Um olhar e escuta multissetorial, por parte de privados e público, e todas as escalas de poder, seja ele nacional, central, regional e local.
2: O corte no financiamento surge apesar do impacto positivo estimado pelo festival em cerca de 1 milhão de euros nas últimas duas edições, além do investimento constante no território da Covilhã. Apesar de tudo, o Olo segue caminho e leva a 15ª edição à Cidade Serrana de 11 a 21 de junho, novamente com apoio cá da casa. E posso-vos dizer, já tive a oportunidade de visitar e vale bem a pena, por isso, se tiverem, não percam esta oportunidade de ir ao 15º Olo. E fechamos com os Rolling Stones, que têm várias coisas para nós, como aliás já avançaste hoje, André. Desde logo que há um novo álbum a caminho, o sucessor de Acne Diamonds vai chamar-se Foreign Tongues e tem como single de avanço o tema In The Stars.

0: Mick Jagger, Keith Richards e companhia, do jeito que habituaram o mundo nos últimos 60 anos. É sempre assustador dizer uns como estes. Neste novo álbum, gravado em menos de um mês nos estúdios Metrópolis, em Londres, o disco conta com várias participações de interesse, desde uma das últimas gravações de estúdio do antigo baterista da banda, Charlie Watts, até colaborações com Paul McCartney, Robert Smith, Chad Smith ou Steve Winwood. Pelo meio, há ainda uma capa pintada pelo norte-americano Nathaniel Mary Quinn, com coassinatura do português Braulio Amado, que continua a estar envolvido com alguns dos maiores artistas do mundo. Enfim, André, os Stones sempre que voltam enchem-nos de informação e vale bem a pena esperar por mais um disco da banda que tem, enfim, mais de 60 anos e parece nunca parar.
1: E a ver, vamos se vai dar origem ou não a uma digressão, a recordar que eles estiveram oficiosamente confirmados para concerto em Portugal aqui há meses e depois acabaram por recuar nessa digressão. A ver, vamos se este novo álbum vai ou não trazer concertos ao vivo dos Stones. Para já essa certeza, dentro de 2 meses, sensivelmente, temos novas canções. João André Oliveira, muito antes disso e com um show prometido às 2 da tarde, estás tudo de regresso. Abraços. Tchau, tchau.
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1: Buenos dias, 11 horas e 6 minutos, está no ar mais uma hora aqui na 3.
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1: Falámos dos Stones, não são eles que vamos ouvir, mas ficamos no Reino Unido com uma das vozes mais interessantes da atualidade. É a Ray com Where Is My Husband, que abre esta hora.
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0: Estás a correr?
1: São as princesas do Conan Osiris na RTP Antena 3. Lá atrás, Where is my husband, Ray, com um disco absolutamente obrigatório. Lá mais para a frente vamos ter a fricção científica e antes disso ainda o disco da semana que, atenção, nos leva até à Irlanda do Norte e aos Kneecap, que vão este ano passar por Portugal. Tem novo álbum, nova canção, mais uma das novas canções a tocar daqui a pouco na 3. Por falar em nova, esta chama-se You e é o novo single do Richie Campbell. Bem-vindos, boa quarta-feira.

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1: 32 anos convosco, esta manhã traz sol, à tarde mais nuvens, pode inclusivamente chuviscar no norte e no centro, em particular no interior. Açores com chuva fraca na Madeira, também o cenário de alguma chuva, máximas para hoje de 15 graus para a Guarda, é o ponto mais frio no país. Ponta Delgada e o Porto, máxima de 17. Temos Funchal, Coimbra e Lisboa com 20, Évora e Faro, máxima de 24 graus. Estava a ver. Agora de repente fiquei aqui meio empuxado. Bom, já a seguir, na 3, o disco da semana, vamos ouvir uma das novas canções dos Kneecap. 3. 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
1: E daqui a pouco a fricção científica com a Isilda Sanches, episódio desta quarta-feira, já lá iremos. Primeiro vamos à Irlanda do Norte, mais concretamente a Belfast.
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1: Finian, novo álbum dos Kneecap.

Smugglers and Scholars é mais uma das canções de Finian, novo álbum dos Kneecap. Eles que neste disco andam entre letras cantadas em inglês, irlandês, árabe, falam sobre resistência, claro, sobre identidade, também sobre a Palestina. Os Kneecap vão estar este ano em Portugal com o Carimbo de 3 no Vodafone Paredes de Cora. São 11h28, da DARE, Quadra, Libra e Inês Marques Lucas, até à fricção científica.

0: Traz-me o Verão a Casa é a música nova da Inês Marques Lucas nesta manhã de quarta-feira aqui na RTP Antena 3. Ela que vai marcar presença nos Banhos Velhos, no Museu Cultural de Caldas das Taipas, em Guimarães. Concerto, cinema, teatro, 15ª edição a valer de maio a setembro, com a presença então da Inês Marques Lucas, que vai atuar no dia 5 de junho. 20 para o meio-dia, vem aí a fricção científica com uma data para apontarem no vosso calendário, 12 de agosto. Vamos perceber porquê já a seguir.
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0: 12 de agosto é para apontar no mapa.
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5: Marquem na agenda. No dia 12 de agosto haverá um eclipse solar raro que será parcialmente visível em todo o território nacional, mas que apenas poderá ser testemunhado na sua totalidade numa pequena zona de Trás-os-Montes, entre as aldeias de Rio de Honor e Guadramil, situadas no Parque Natural de Montezinho, em Bragança. A 12 de agosto, ao final da tarde, por volta das 19h30, em Portugal continental, o dia vai transformar-se em noite com uma percentagem de ocultação do sol entre os 92% e os 100%. Nos arquipélagos dos Açores e Madeira, a ocultação será entre os 74% e os 77%, mas no Parque Nacional de Montezinho, já muito perto de Espanha, durante cerca de 26 segundos, será possível observar um eclipse solar total que revelará a coroa solar, a atmosfera mais externa do Sol, apenas visível a olho nu durante eventos deste tipo. O último eclipse desta dimensão, observado em Portugal, aconteceu em 1912, o próximo será em 2144. Ou seja, só daqui a 118 anos poderemos repetir esta experiência. Por isso mesmo, há muitos eventos planeados, nomeadamente pela Agência Ciência Viva de Bragança, que está no epicentro do acontecimento, mas também por outras entidades e empresas dedicadas ao astroturismo. Basta procurar online. Um eclipse solar acontece quando a Lua passa entre o Sol e a Terra, obstruindo a visão do Sol a partir do nosso planeta. Um eclipse solar total, como aquele que vai acontecer a 12 de agosto, dá-se quando o diâmetro da Lua é aparentemente maior do que o do Sol. Esta totalidade é sempre limitada a algumas zonas geográficas e há cuidados a ter neste tipo de eventos. Nunca, mas nunca devemos olhar diretamente para o Sol sem proteção. Óculos de sol não são adequados, o mesmo acontece com vidros fumados, negativos fotográficos, radiografias e outras alternativas caseiras. Há óculos certificados para usar nestas condições. A única altura em que é possível olhar para o sol sem proteção é durante o chamado período de totalidade, quando está totalmente obscurecido. Olhar para o sol diretamente pode provocar danos de visão graves, como queimaduras de retina e até cegueira irreversível.
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0: Não brinquem em serviço. Apontem na agenda, mas depois assistam em segurança. 12 de agosto, eclipse solar em destaque na fricção científica de hoje. Michael Knight. Com a nossa Isilda Sanches, que está de regresso logo mais às 9 da noite para os pontos de luz. É sempre assim, de segunda à quinta.

E não é que, afinal, ainda há um ou outro bilhete para os concertos de Bad Bunny no Estádio da Luz. Ainda há esperança. Os bilhetes vão ser postos à venda esta sexta-feira de manhã. São os últimos e inesperados bilhetes para os dois concertos de Bad Bunny no nosso país.

0: Chama-se Quer, Quer, Quer, Azul, na RTP Antena 3. Lá atrás também Dirty Nice com Another Life e ainda o Bad Bunny. Estamos a 5 minutos do meio-dia, últimos cartuchos desta manhã de quarta-feira, a apontar para o fim de semana que vai trazer nova contagem do top da 3. Está assim o pódio desta semana.
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0: Redenção. Esteve sem Metafísica. Perdeu um lugar na contagem, ainda assim segurou uma medalha, a de bronze, no caso.
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0: Para o responso da Yolanda, é a novidade, entrou diretamente para o segundo lugar mais elevado da tabela.
1: Número 1.
0: E pela segunda semana consecutiva na liderança, o Soma Plays com este Pockets on My Sleeve, número 1 do A330. A ver, vamos como é que a coisa fica no próximo sábado. Até lá, votem em antena3.rtp.pt.
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0: Meio de semana, boa viagem com a 3. Agora Clifford Modes e Aldous Harding na 3. É assim que vamos encerrar esta manhã de quarta-feira. Bom trabalho desse lado. A próxima hora vai abrir com L'Imperatrice e também com a nova do Carlão. Oh!

0: Final de hora, muito boa tarde, meio-dia. Final de hora, muito boa tarde, meio-dia no continente e na Madeira, 11 nos Açores. RTP Antena 3 no ar. Com a L'Impératrice.
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0: Dança Marido. Já ouvi esta canção, inclusivamente, num centro comercial. E as pessoas estavam a curtir a coisa. É uma belíssima canção e é justamente com ela que arrancamos. Fabiana Martone e L'Impératrice. Dança Marido, a primeira para esta data.

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1: Oinhane Né, uma das canções do novíssimo álbum do Carlão, ele que ontem subiu ao palco do Coliseu dos Recreios em Lisboa, na iniciativa Concertamos Juntos, que une uma série de artistas, cujo objetivo é justamente apoiar as zonas afetadas pela tempestade de Christine. Ontem foi em Lisboa, amanhã é vez do Coliseu do Porto, 9:30 da noite, o mesmo fim, o mesmo objetivo. Ornatos Violeta, Slow J, Carminho, Salvador Sobral, GNR e Expensive Soul. Amanhã, no Coliseu do Porto, Concertamos Juntos, uma ação solidária a favor das zonas afetadas pela tempestade Christine. Amanhã na Invicta, 9:30 da noite, estão todos convidados. Boa tarde.

Milton Gullin a 3 com Ainda Lá Atrás de Nile is a River, Dochi, meio-dia e 13. Muito boa tarde, estão com a 3 e logo mais, a partir das 4 da tarde, no Indie Lisboa, com o Logo Se Vê, o Tiago Ribeiro, a Catarina Palma, a Teresa Oliveira, a que se junta também o Ricardo Sérgio e a Teresa Vieira na reportagem. O Indie Lisboa acontece uma vez mais com o carimbo da RTP Antena 3. Hoje é emissão em direto a partir do recinto, com o carimbo cada casa. A emissão arranca depois das 4 da tarde. Apareçam!

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0: Agora imaginem isto ao vivo, em coro. Parece que está mesmo a pedir, não é? Gorillaz, Johnny Marr e Anushka Shankar neste The Plastic Guru na RTP Antena 3 para ver ao vivo no Porto Primavera Sound. Bem-vindos, quarta-feira, a tarde vai trazer algumas nuvens. Também há algum vento ao litoral, chuva fraca para as ilhas nesta quarta-feira.
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0: E logo mais vamos viajar com o Fernando Alvim e com o Gonçalo Cadilho. Ele está de regresso à prova oral. Será justamente sobre viagens o programa desta tarde aqui na 3. Recordo, ainda há pouco disse, antes o Logo Se Vê vai trazer uma emissão especial a partir do Indy Lisboa, na Culturgest, a equipa do Logo Se Vê e também o Ricardo Sérgio. Isso para as 4 da tarde. Às 7, prova oral com o Gonçalo Cadilho, convidado de hoje do Fernando Alvim, que ontem recebeu José Borralho. Ele é autor do livro Medo e partilhou, entre outras coisas, claro, uma tática que ajuda qualquer um em momentos assim de maior ansiedade.
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4: A mãe das minhas filhas tinha medo de pombos. E as miúdas, eu ensinei-lhes a não ter medo.
5: Como?
4: Ignora. A maior parte dos casos...
5: Isso é o que dizem os pais todos. Olha,
4: espera. Ignora. Mas ignora de que forma? Tu tens de distrair o cérebro daquilo em que ele está focado. Tu, quando tens um medo, tu enches a tua cabeça de porcarias de pensamentos que, a determinada altura, levam-te para um estado de ansiedade. De repente, tu estás a pensar em baratas, em o que quer que seja, e o teu pensamento está focado naquilo. Se eu te mandar dizeres 5 coisas que estás a ver, 4 consegues ouvir, 3 consegues apalpar, 2 consegues cheirar, 1 consegues saborear, o teu cérebro rapidamente teve que evoluir para se centrar nisto que eu te acabei de dizer. Tu perdeste completamente a noção já de das baratas, das abelhas. É preciso fazer isto muitas vezes com o cérebro, distraí-lo.
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0: Ora, nem mais, José Borralho, convidado de ontem do Fernando Alvim, na prova oral que, reforço, hoje vai receber Gonçalo Cadilho. A conversa acontece, claro, depois das 7 aqui na RTP Antena 3.
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0: Chama-se Do, é a música nova da Jura na RTP Antena 3. Por falar em nova, lá atrás também Going Shopping para os Strokes. Novo álbum confirmadíssimo e anunciado justamente com a canção que ouvimos lá atrás. Chama-se Going Shopping e toca nesta hora de almoço de quarta-feira na RTP Antena 3. Boa viagem se for na estrada.
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0: Sexta-feira, ouvidos prontos para receber muita música nova, aquelas que nos chegaram ao longo das últimas horas, dos últimos dias, compiladas na Sexta da Música Nova aqui na 3. Agora, avança o Justin Bieber, Daisies, ele que regressou aos palcos no Festival de Coachella, um festival que não deixou de estar envolto em enorme polémica, justamente, o festival não, o concerto do Justin Bieber, justamente pela forma como ele apareceu junto dos fãs com um computador e onde, no fundo, foi ao YouTube. Aproveitou, já não ia há algum tempo, foi rever os seus videoclipes e cantou por cima. Foi um bocado isto que aconteceu com o Justin Bieber. É dele este Daisies que toca agora na 3. Logo depois o David Fonseca, que no dia 13 vai estar num concerto solidário, do que vos vou falar já a seguir.

David Fonseca, na 3. E no dia 13 de junho, no Concerto Solidário em Leiria. Ou melhor, Concerto Solidário para com Leiria. O concerto vai ter lugar no Centro Cultural e Congressos das Caldas da Rainha. Vai unir o David Fonseca, a Joana Almeirante, a Carolina de Deus. O valor desse mesmo espetáculo vai reverter a favor das vítimas do mau tempo daquela região do país. 11 minutos agora para a 1 da tarde. Não se esqueçam, logo mais, estamos em direto da Culturgest para o Indy Lisboa. Logo se vê, a partir das 4. Já a seguir é a Inês Henriques quem fica convosco. Eu, André Santos, estou de volta amanhã às 10. Tchau, tchau.

0: continente e na Madeira. Meio-dia nos Açores, vamos a isto. Fico convosco até às 4 da tarde.
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0: Com muita coisa para ouvirmos por aqui durante as próximas horas, a começar já com música em português de Gurjão. Não.

0: Feeling So Nice, canção de Maro, para o disco So Much Has Changed. Atrás também os Jungle and Carry On, eles que se preparam para editar um novo trabalho e preparam-se também para voltar a Portugal, é já em outubro, a concerto por cá.
1: Aconselhamos a não usarem auscultadores, sobretudo se for para ouvir Mafalda Veiga, que dá soninho. A nível de indumentária, aconselhamos a usarem coletes refletores e a não usarem saltos altos nem barbatanas na caminhada.
0: Pois é, algumas recomendações da GNR para os peregrinos de Fátima para ouvir daqui a pouco no Portugalex. Portanto, a não perder por volta da 1h20. Para já. Deixo-vos com Vítor Bacalhau, ele que é um músico algarvio, é um dos melhores guitarristas de blues nacionais e já representou Portugal no European Blues Union, tendo conseguido um lugar no pódio. É precisamente com ele que ficamos com Behind the Line.

0: Os Mirror People neste Reckless. A fazerem-nos dançar nesta quarta-feira. Atrás também Little Sims e ainda Vitor Bacalhau. Já a seguir, temos Portugalex para ouvir. Depois de algumas recomendações da GNR para os peregrinos de Fátima, o que mais esperar? Já vamos saber.
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3: A GNR já tem em curso a Operação Peregrinação Segura 2026, destinada a acompanhar os peregrinos que se deslocam ao Santuário de Fátima para as celebrações de 12 e 13 de maio.
4: Vamos ouvir algumas recomendações.
5: Ora, efetivamente, pedimos aos automobilistas que conduzam devagar nas vias em que circulam peregrinos e ao Tiago Grila que fica em casa. Aos peregrinos, aconselhamos a não usarem auscultadores, sobretudo se for para ouvir Mafalda Veiga, que dá soninho. A nível de indumentária, aconselhamos a usarem coletes refletores e a não usarem saltos altos nem barbatanas na caminhada.
4: Há peregrinos de barbatanas?
5: Sim, efetivamente, interceptámos um peregrino que prometeu ir até Fátima de barbatanas se encontrasse o comando da televisão que tinha perdido. E, efetivamente, encontrou.
4: Tem mais algum conselho que queira deixar?
5: Se a Nossa Senhora resolver aparecer, pedimos que o faça usando um colete refletor, para não provocar acidentes. Isto já não é como no tempo dos pastorinhos, que era só mato, não é? Obrigado.
4: A União Europeia quer limitar o acesso de menores às redes sociais e prevê lançar no próximo outono uma aplicação para controlo da idade dos utilizadores.
3: No fórum de hoje perguntamos ao nosso auditório se concorda com esta medida ou se preferia afastar das redes sociais o Donald Trump.
4: E a primeira ouvinte a ligar chama-se Ivete Martins e é diretora da creche O Anão Pimpolho. Ora viva!
6: Olá a todos! Eu acho que em vez de proibirem as redes a menores de 13 anos, deviam proibir a menores de 1,5 metros para afastar a Maria Vieira. E já agora, o Carlos Moedas também, para evitarmos aqueles vídeos ridículos no TikTok. Isso sim, era uma grande medida. É o que eu acho, na minha opinião pessoal.
4: E acha muito bem, liga-nos agora o Pedro Miguel, que tem 7 anos, e nos fala do seu quarto. Olá, Pedrinho!
7: Olá! Eu acho que podiam era proibir as redes sociais às mães de menores de 18 anos. Eu estou farto de fazer vídeos para a minha mãe sacar parcerias com marcas de cereais, de brinquedos, de roupa, de produtos de higiene. Hoje aparece a padaria a Pinto Calçudo. Epá, eu estou enjoado! Deslarguem-me!
4: Obrigado pelo desabafo, Pedrinho, e coragem. Liga-nos agora de Washington o presidente Donald Trump. Good morning.
8: Well, hello. Era só para anunciar que acabei de publicar uma imagem na Truth Social em que apareço como Nossa Senhora na cova de Iria a falar com 3 influencerzinhos. Yes, let's make Santuário de Fátima great again, ok? It's gonna be huge. So pretty.
4: Depois de se retratar como Jesus Cristo, aparece como Nossa Senhora. O que virá a seguir? Bom, o nosso tempo está a acabar. No próximo fórum vamos perguntar se o diabo veste Prada ou Vinted, através da conta da mulher do ex-deputado Miguel Arruda.
0: Perguntas pertinentes que ficam no ar, espero que sejam respondidas muito em breve no Portugalex. Pode ser ouvido, já sabem, todos os dias, depois das 8 da manhã, à 1h20 e sempre que quiserem, no site da 3.

Temos Yaya Bey para ouvir na canção Blue, ela que editou Fidelity por estes últimos dias, nem meados de abril, na verdade. Vamos ouvi-la depois, Velhote do Carmo, Monstro e muito mais.

0: Que boa onda esta canção, esta música de Disclosure, The Sun Comes Up Tremendous. Não é uma vibe? Pá, eu adoro. Ouvimos também os portugueses Monstro em Live For Tomorrow e ainda Velhota do Carmo com a canção Controlado. Já a seguir vamos até ao Logo Se Vê de ontem. Ontem com um convidado muito especial, Fidjo Kitchora, que tem novo trabalho com selo RTP Antena 3. Teve direito também à atuação e, claro, a conversa. Já lá vamos a seguir.
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0: Vai ser uma bela viagem para ouvir mais logo aqui na RTP Antena 3. Viajamos nós agora no tempo, vamos até ao Logo Se Vê de ontem. O Logo Se Vê que recebeu Fidjo Kitchora, ele tem novo trabalho, chama-se Timancha, e veio tocar aqui algumas canções ao vivo e esteve também à conversa, trouxe Juninho Ibuturuma para contar uma história muito particular quando estiveram juntos, isolados na pandemia, em Nápoles. Vamos lá ouvir.
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5: Olha, contem lá uma boa história que vocês tenham juntos, que eu já percebi que vocês têm várias.
6: Que seja possível contar na rádio às 5 da tarde.
7: São muitas histórias e muitos cenários.
8: De Nápoles.
7: De Nápoles.
5: Estava na ponta da língua.
7: Eu acho que realmente a gente ficou a pandemia, né? O lockdown juntos em Nápoles. Então foram quase 3 meses de imersão, dessa imersão total, de muita música, comida, até chegar ao ponto que a gente já, da comida já era sempre repetida, o som, a gente já chegou ao limite sonoro.
8: Mas tivemos sorte por ser Nápoles, que é uma cidade incrível, com pessoas incríveis.
5: É, de facto.
8: Pronto.
5: E com comida incrível.
7: É demais.
8: Exato, mas só no último mês é que a gente pôde provar isso. De resto, estávamos só aqui a provar as minhas sopas, eu a provar os cozinhados dos
6: É uma maldade, não é? Estar em Nápoles
5: e não comer
6: Nápoles é assim, é tramado.
0: Uma bela história. Juninho Ibuturuna e Fidjo Kitchora, que estiveram à conversa com os nossos meninos da tarde, Logo Se Vê, que recebeu precisamente Fidjo Kitchora, a propósito também deste novo trabalho, um disco com selo RTP Antena 3, e tivemos, claro, direito a música ao vivo aqui nos nossos estúdios. Já sabem, o Logo Se Vê regressa mais logo, hoje com emissão especial no Indie Lisboa, a não perder.
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0: Lana Gasparotti, para ouvir agora em Let Go.

0: uma boa surpresa na nossa sexta da música nova. Ficámos a conhecer Lime Garden. Esta chama-se Cross My Heart. É uma das canções novas desta banda britânica. Atrás também Filipe Sambado em Seis o Meu Sangue. E ainda houve tempo para escutarmos o Bon Jair. Daqui a pouco, e a partir das duas, já sabem, há a nova ronda de domínio público para ouvir, mas para já, uma sugestão.
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0: Partimos à descoberta com Tiago Ribeiro e o seu Avenidas Novas, sempre disponível também no nosso site, o nosso site da 3. Até o final desta hora, Royal Otis em Who's Your Boyfriend e também Mr. Galini, para ouvir por cá na RTP Antena 3. Fiquem por aí, eu sou Inês Henriques, convosco até às 4.

0: 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E são 2 da tarde no continente e na Madeira, 1 da tarde nos Açores. Sejam muito bem-vindos e bem-vindas. Mais uma ronda no arranque desta hora.
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0: Mais uma ronda de domínio público com João André Oliveira. Olá, João.
2: Olá, Inês. Começo agora por falar do Clarão, Festival de Criação Artística e Cultura Participativa da Linha de Sintra, organizado pela Associação Cultural Claraboia. O Clarão acontece este ano de 11 a 13 de setembro e a Carolina Rebelo, da organização, apresenta aqui as novidades a abrir caminho para a participação de novos artistas.
3: O Clarão está de volta à Sintra de 11 a 13 de setembro e traz novidades. Na terceira edição, o festival muda-se para a Quinta Nova da Assunção e promete 3 dias de criação, partilha, descoberta e abre os braços a novos criadores. És artista e queres participar no festival? Até dia 6 de junho inscreve-te na nossa Open Call. Temos oportunidades para feirantes e associações, bolsas de criação artística, instalações multimédia, oficinas artísticas e exposições. Mais informações em claraboiacintra.pt/clarão. Festival Clarão 2026, 11, 12 e 13 de setembro em Sintra.
2: Ao longo destes 3 dias, o festival promete receber mais de 200 artistas, formadores, coletivos e associações para um programa multidisciplinar que guarda espaço especial para os locais, já que mais de metade do cartaz será composto por artistas emergentes da linha de Sintra. Estas open calls ficam abertas até 6 de junho e vão receber propostas para várias áreas. Os detalhes, como ouvimos, estão todos no site claraboiacintra.pt. Seguimos para o cinema com um novo ciclo que arranca hoje no Batalha. Chama-se Art, Fast and Beautiful, Desporto no Cinema, e aproveita o ano de grandes competições desportivas como os Olímpicos de Inverno e o Campeonato do Mundo de Futebol para falar de desporto através do grande ecrã. Guilherme Blanco, do Batalha Centro de Cinema, fala do ciclo.
4: Art, Fast and Beautiful, Desporto no Cinema, é um programa que propõe um conjunto de filmes que abordam a prática desportiva enquanto espaço de superação pessoal, mas também de tensão, política, de construção de identidades, de conflito e também de transformação social. Foi um projeto desenvolvido pelos realizadores André Gil Mata e Cláudia Varjão, pelo crítico de arte e curador Nuno Crespo e também por mim, que teve o intuito, no fundo, de colocar em diálogo obras de cinema que pensam o corpo atlético na sua dimensão formativa, estética também e política, cruzando géneros fílmicos muito, muito distintos, como é o caso, desde logo, da sessão de abertura, com 2 filmes de futebol, um de Jafar Panahi e outro de Apichat Pong, em que o jogo vai servir de pretexto de denúncia política e denúncia cultural também.
2: São as 2 propostas na abertura do ciclo, hoje mesmo às 9 da noite, com o futebol a servir de meio para falar de questões de género, liberdade, cidadania e violência militar. O novo ciclo do Batalha começa hoje e segue até 5 de junho, com mais de 10 de propostas cinematográficas ligadas ao desporto. Fecho na música nova com notícias dos Lamb Chop. A banda de Kurt Wagner acaba de anunciar um novo álbum para agosto e uma digressão de apresentação em Portugal. O André Gomes recebe-os no Auditório do Espinho e fala-nos do projeto.
5: Os Lamb Chop são uma das maiores instituições norte-americanas no que diz respeito à canção, não é? Têm uma discografia de respeito desde os anos 90, que parte da alt country, não é? Mas que tem desafiado categorizações nos últimos anos. Todos os motivos são bons para os ver ao vivo, para ver o Kurt Wagner e companhia, mas desta feita há um ingrediente que eu acho que é irrecusável, que é um disco novo, que se chama Punching the Clown, e vai sair no dia 21 de agosto, e que curiosamente conta com o Justin Vernon, que é quem diz bom inverno, bem-nos. Os Lamb Chop regressam então a Portugal para são 4 concertos muito especiais em formato piano e voz, e os bilhetes estarão à venda a partir de 13 de maio às 11 horas.
2: Lamb Chop com a Justin Vernon à mistura aqui nesta Weekend. Este que é o single de avanço de Punching the Clown, o disco que verá a luz do dia 21 de agosto e que terá então uma apresentação em Portugal com uma digressão de 4 datas, de 18 a 22 de novembro. A banda vai passar pelo Teatro Viriato em Viseu, a Culturgest em Lisboa, o Teatro Circo em Braga e o Auditório de Espinho. Uma proposta para Inês ter na agenda para o mês de novembro. setembro, ainda falta, mas...
0: É melhor anteciparmos já, não é? Claro, claro. João, até amanhã. Beijinhos.
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0: E com a edição de João André Oliveira. Comigo nas próximas horas.
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0: E a começar esta hora com, enfim, um projeto que eu gosto muito, muito, muito, são os Dead Combo, incontornáveis, um nome incontornável da música nacional. Vamos ouvi-los em A Bunch of Meninos. É uma bela recordação para começar esta hora das duas. Há também Thundercat e Beatriz Pessoa. Fiquem por aí.

Esta chama-se Ai Quem Me Der e faz parte do trabalho Muito Mais. É o mais recente disco de Beatriz Pessoa e aproveito também para deixar a nota que Beatriz Pessoa esteve à conversa com Bruno Martins para o Vocês Sabem Lá, programa que podem recuperar também no nosso site antena3.rtp.pt. Atrás também Thundercat com a colaboração póstuma de Mac Miller, She Knows Too Much, e seguimos com Sico, assim que se chama este artista britânico, Dangerous Lover, é para ouvir agora, Lisa Serena logo depois. E não se esqueçam que hoje é quarta-feira, temos um novo episódio de A Vida numa Estante, daqui a pouco.

0: Doce voz de Lisa Sereno, artista de Leiria, que nos traz Giver e que nos deixa com 23 minutos depois das 2 da tarde. E agora, imaginem isto, um rapaz que é viciado em assistir a funerais em streaming. Parece estranho, um bocadinho bizarro até, mas é no fundo o enredo do livro que nos apresenta Raquel Mourão Lopes já a seguir, em mais um episódio da Vida numa Estante.
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0: Pois é, dizia eu, para imaginarem este cenário, um rapaz que é viciado em assistir a funerais em streaming, é este, no fundo, o plot do livro de estreia de Carolina Fulcher, chama-se Morte Aparente, e é precisamente este livro que a Raquel Mourão Lopes nos traz hoje para mais uma vida numa estante. Também a sugestão da semana, feita por Joa Vítor. A não perder agora!
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3: Hoje vamos falar de uma estreia na escrita.
4: Sempre escrevi crónicas, escrevo desde sempre para perceber coisas que estranho, como acontecem, por exemplo, estou num jantar de amigos e alguém fala de um tema polémico, por exemplo, e eu levo aquilo comigo para casa e fico... a matutar naquilo e preciso escrever para perceber o que é que eu penso, o que é que são as opiniões dos outros, e normalmente depois acaba sempre por ser de um ponto de vista cómico.
3: Carolina Fulcher publicou já este ano o primeiro romance. Antes do livro vieram as tais crónicas, como ouvimos, mas está tudo interligado, porque a escrita, para a Carolina, tem sido sempre uma espécie de expiação.
4: Como estávamos a falar há bocadinho, a questão das crónicas, eu assisti ao funeral do meu avô em streaming e estranhei tanto aquilo, porque pareceu-me o oposto do que deve ser uma despedida, não é? E tive que escrever, como sempre fiz, com as coisas que eu estranhava. Só que aquilo não ficou por ali, não ficou... com o tamanho de uma crónica, foi continuando.
3: E a história do protagonista deste Morte Aparente acabou por se impor.
4: Porque normalmente o que eu faço é, eu arranjo uma personagem para viver as minhas dores, não é? Nas crónicas eu faço isso. E esta personagem, que estranhava os funerais, mas ao mesmo tempo sentia-se atraído por eles, tinha uma história para me contar. Continuava ali a contar-me alguma coisa, a querer contar-me alguma coisa. E então aceitei isso, né? E fui todos os dias. Ia-me sentar à frente do computador e perceber o que é que ia acontecer na história.
3: Neste processo de descoberta, Morte Aparente transformou-se na história de um rapaz que é viciado em assistir a funerais em streaming.
4: E ele faz isso para refletir sobre ideias que ele tem, sobre este sentido de se sentir deslocado quando está perto das outras pessoas. E ele usa isso, usa esse voyeurismo da dor dos outros para refletir sobre tudo isso. Depois, há um dia em que ele está a assistir a um funeral e vê que está lá alguém que também é um intruso.
3: É uma mulher que não pertence àquele cenário.
4: Não é alguém da família, ou não é... Porque ele começa a ver esta pessoa repetidas vezes na câmara. Só que esta pessoa está lá a assistir presencialmente.
3: E a partir deste momento, teremos o ponto de vista dele e o dela, e a solidão que ambos partilham nesta história que reflete sobre como se lida com a perda e a não pertença.
4: Este livro é sobre quando nós... nos mostramos vulneráveis, é quando podemos ser feridos, mas também é quando podemos ser curados. E então, é essa escolha de tu estares vulnerável ou não.
3: Carolina Fulcher começou por estudar economia e gestão de marcas de moda. Trabalhou em Florença, Londres e São Paulo. Talvez nada fizesse prever que viesse a ser escritora, publicada. Mas quando aconteceu, quando Morta Parentes chegou às livrarias...
4: Eu fui visitar várias livrarias, tipo mãe,
5: sim,
4: à procura do seu bebê. E falar com os livreiros, e isso é espetacular. E agora... tem sido, olha, uma recompensa tão grande ouvir as pessoas a falar do livro e de que forma é que a história as tocou e qual é que é a interpretação que fazem do livro, sabes? Qual é que é, o que é que a história significa para elas, porque as pessoas têm dado interpretações tão diferentes e é espetacular. Às vezes tenho pessoas que me dizem coisas sobre livros que nem eu própria sabia. E isso é incrível.
3: E Morte Aparente é já certo. Não será caso único.
4: Tenho uma história na cabeça e tenho escrito, mas é muito engraçado porque, sei lá, muitas vezes sento-me para escrever, não sai uma linha, então viro-me para a pesquisa. Porque eu gosto sempre de trazer, por exemplo, no Morte Aparente, trago muitos termos científicos, por exemplo, o síndrome do coração partido, ou esta questão da ocitocina entre mulheres, por exemplo. E por outro lado também adoro mitologia. Então, por exemplo, no Morte Aparente surge a figura da Perséfone. E eu acho que na mitologia nós encontramos pontinhas de histórias por onde pegar e desenvolver. E no fundo é isso que eu estou a fazer agora. É partir de uma ideia e desenvolver para refletir sobre os dias de hoje.
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3: E agora? Conhecemos isto, certo?
6: É quem?
7: Sou eu.
6: Ok.
3: Joa Vítor trouxe um calhamaço para as manhãs da 3 e falou só para nós aqui na estante.
6: Olá, ouvintes da Vida Numa Estante, sou eu, Joa Vítor. E o livro que eu trago aqui hoje chama-se Um Homem em Declínio, do Osamu Dazai, que é um livro super... triste, não há bem volta a dar. Isto aqui é tipo a Champions League dos livros depressivos. É mau, mas é bom, é muito bom. É um clássico da literatura japonesa do pós-guerra, que fala sobre este homem que se sente um bocadinho alienado da sociedade e um bocadinho desqualificado em viver como ser humano, e também aborda os temas de como o Japão se sentiu depois da Grande Guerra, e um país sem identidade e sem rumo. É super interessante. Se vocês gostam de livros como A Campânula de Vidro, da Sylvia Plath, ou O Estrangeiro, do Albert Camus, então este livro é mesmo a vossa vibe. Eu juro que sou feliz. Eu juro que tenho recomendações de livros contentes também. É só porque calhou este ser triste. Mas é um dos meus livros favoritos, portanto vão lá espreitar. Um grande beijinho.
3: Há um tema hoje aqui na estante, de facto. A alienação da sociedade. Em Um Homem em Declínio, de Osamu Dazai, recomendado pelo Joa Vítor, e em Morte Aparente, a estreia literária de Carolina Fulcher. Obrigada à Cláudia Godinho por ter trazido a Carolina ao podcast Conversas para Ler. Obrigada também ao Fábio Vieira Fernandes pela ajuda à produção. Eu sou a Raquel Moron Lopes, esta é a Vida Numa Estante. Até ao próximo capítulo.
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0: Mais um excelente episódio, A Vida Numa Estante, de Raquel Moron Lopes, para vocês que estão à procura de recomendações literárias, de coisas para ler, de novidades até, passem pelo nosso site, porque todos estes episódios estão por lá e assim podem perceber o que é que está por aí a ser editado, as recomendações também semanais que nos traz Raquel Moron Lopes. Próximo episódio e novo episódio todas as quartas-feiras.
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0: Novo disco também de Jesse Ware, chama-se Super Bloom. Já foi destaque aqui pela RTP Antena 3. Vamos ouvir Automatic.
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0: Gosto muito desta canção da Princess Nokia, Drop Dead Gorgeous. Faz parte do mais recente trabalho da rapper norte-americana. Ela que, na verdade, esteve no Vodafone Paredes de Coura. Isto foi em 2022. E eu falo disto porquê? Porque no outro dia, como quem diz, há dois dias atrás, estava a fazer uma limpeza em todas as minhas fotografias e encontro uma série de fotografias que lhe tirei, precisamente nesse ano, do Vodafone Paredes de Coura, edição de 2022, e que remeteu-me logo ao início do concerto. Os fotógrafos, por norma, quando têm autorização para fotografar artistas em festivais e, enfim, em concertos, por norma o que acontece é têm permissão para as três primeiras canções ou algo assim do género. É logo no início e eu fui, com todos os outros fotógrafos, fotografá-la. Qual o meu espanto? Quando o concerto começa à hora marcada, mas começa ao som disto. Eu acho que vocês estão a ver o que é, não é? Exato. Venga Boys. Mas continuou depois de Venga Boys, Aqua, depois de Aqua, todas aquelas músicas muito conhecidas dos anos 90, durante 15 minutos. E toda a gente ficou muito confusa. O que é que se está a passar? Onde é que está a Princess Nokia? É a Princess Nokia que está a passar este som? Olhem, o que é certo é que ficámos ali a ouvir muito confusos durante 15 minutos estas músicas quase Eurodance, não é? E depois Princess Nokia regressa, quer dizer, começa o seu espetáculo efetivamente com uma energia inacreditável, com uma pistola de água a molhar toda a gente no público. Foi um concerto espetacular no Vodafone Paredes de Coura, edição de 2022. Bela recordação de Princess Nokia. Já a seguir, Fred Again.
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0: E uma conversa que pode ser também recuperada no nosso site, Feijo Kichora, que esteve ontem pelo Logo Se Vê e também esteve à conversa. E há também, claro, houve direito a música ao vivo. Continuamos agora com Fred Again e Jamie T. Eu adoro esta. Esta é um grande banger. Para vos animar esta tarde de quarta-feira, Lights Burn Dimmer, agora.
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0: Canção de M chama-se Pendente, a deixar-nos a 8 minutos das 3 da tarde. Uma sugestão antes do fecho desta hora.
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0: Preparem as vossas dúvidas ou tirem-nas às sextas-feiras no Consultório Ambiental, a olharmos já para o final desta semana. Olhamos agora, ou lembramos-nos, como foi aquele maravilhoso concerto de Tame Impala, projeto de Kevin Parker. Eu, pelo menos, foi um dos concertos que até agora me impactou muito, porque foi uma viagem, não é? Ao longo de vários discos deste projeto de Tame Impala.

Os Fat Dog em Peace Song, eles que fizeram parte do cartaz do Vodafone Paredes de Coura no ano passado, e aquilo é que foi levantar pó, isso vos garanto. São 3 da tarde no continente e na Madeira, são 2 da tarde nos Açores. Vamos lá, vamos a isto, mais uma hora. Comigo aos comandos desta nave. E a começar já com Bon Iver, que nos traz From, para ouvir nos próximos minutos.

Richie Campbell na canção You. Atrás também Buraca Son Sistema na nova canção Puro Mambo. Eu acredito mesmo que vai ser uma festa e tanto no concerto que vão dar este ano no Passeio Marítimo de Algés. Foram confirmados, foram os primeiros a serem confirmados para a edição deste ano do Nós Alive. E agora vou deixar-vos com uma pessoa que, assim, ela não é principiante na música, mas nós estamos muito mais habituados e habituadas a vê-la nos grandes ecrãs. Estou a falar de Anne Hathaway, aliás, O Diabo Veste Prada com Anne Hathaway, Hathaway, na verdade, está a ter um ano e tanto, porque vai ser também a protagonista de um filme feito pela A24 chamado Mother Mary, e que conta a história de uma estrela pop. Segundo a própria produtora do filme, descreve como uma emocionante obra pop psicossexual. Portanto, já estão a ver mais ou menos o filme. Aquilo é uma espécie de thriller, tem drama e tem também muitas canções interpretadas por Anne Hathaway e muitos nomes também da produção musical por trás, nomeadamente Charlie XCX, Jack Antonoff, George Daniel e também FKA Twigs. É precisamente a canção que foi escrita por FKA Twigs, que vamos ouvir também aqui pela RTP Antena 3. My Mouth Is Lonely For You é a canção de Anne Hathaway.

0: acabou a recordação dos Linda Martini, Juventude Sónica. Atrás também, nova canção de Only Nothing, que chama-se Crença, Ofensa, Desafio. Eles estiveram por cá, na RTP Antena 3, nas manhãs da 3, e tocaram também canções ao vivo. Podem recuperar tudo no nosso site. Está lá tudo guardado.
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0: Como eu adoro as nossas sextas-feiras aqui pela RTP Antena 3, sempre a mostrar-vos as novas canções que foram editadas durante toda a semana e que podem fazer parte da vossa playlist, e que também existe uma playlist que vamos sempre atualizando com aquilo que vos damos durante todo o dia. Seguimos agora com Wolf Alice, esta chama-se The Sofa, para ouvir aqui na RTP Antena 3.

Mais uma canção super colorida, vibrante, de Inês Marques Lucas. Chama-se Traz-me o Verão a Casa, é nova. Ouvimos ainda Harry Styles em Ready, Steady, Go e Ícaro. Seguimos agora com uma das novidades que ficámos a conhecer na nossa sexta da música nova. É a nova canção de Graham Coxon. Ele traz-nos Billy Says.

0: Ele é português, assina como Guia Ali. Ouvimos por aqui November, canção a rodar aqui pela RTP Antena 3. Estamos a 18 minutos das 4 da tarde e também a 18 minutos de voarmos até ao Indy Lisboa. É lá que vai acontecer esta tarde, logo se vê. Portanto, deixem-se ficar. Já a seguir, mais música.
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0: Ficamos agora com Tunde Adamimpe, ele que é a voz do Stevie on the Radio, mas que se estreou a solo com o disco The Black Bolts. É precisamente desse disco que retiramos esta, Magnetic.

0: Duas vozes, Slow J e Prodígio, neste 4 de Fevereiro. Estamos neste momento a 8 minutos das 4 da tarde. Deixo-vos com um olhar, uma perspectiva para o fim de semana.
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0: Sugestão para o vosso fim de semana, Coyote, é uma bela banda sonora. Agora, e porque eu estou de saída, vou deixar-vos com uma artista que eu, olhem, respeito muito, gosto muito da voz dela. É Billie Eilish, Birds of a Feather, também Samuel Lúria, para fechar esta hora das três. E deixem-se ficar, porque é já a seguir, a partir das 4 da tarde, que o Logo se Vê, portanto a Catarina Palma, a Teresa Oliveira e o Tiago Ribeiro, assim como o Ricardo Sérgio, vão estar os quatro precisamente no Indie Lisboa. Vão-nos trazer todas as novidades do Festival de Cinema que está a acontecer. Portanto, deixem-se ficar. Beijinhos. Eu estou de regresso amanhã.

0: Samuel Lúria a deixar-nos precisamente nas 4 da tarde no continente e na Madeira, menos uma hora nos Açores. As notícias agora com Ana Isabel Costa. Boa tarde.
1: Olá, boa tarde. Estamos a um dia do dia que é considerado o dia D para o novo pacote laboral proposto pelo Governo. Amanhã há reunião de concertação social e foi precisamente a um dia de a UGT, a União Geral de Trabalhadores, a dizer se aprova ou não as mudanças nesta Lei do Trabalho, que a CIP, a Confederação Empresarial, comunicou hoje que está disponível para abdicar de algumas normas para que haja acordo. Armindo Monteiro, o presidente da CIP, foi quem veio dar a novidade e diz estar disponível para retirar estas propostas para que o novo pacote laboral possa ser aprovado e siga em frente para o Parlamento. O cruzeiro, onde morreram pessoas infectadas com antivírus, vai atracar dentro de 4 a 5 dias na ilha espanhola de Tenerife, mais exatamente no porto de Granadilha. Foi a ministra espanhola quem o confirmou e garantiu que os 14 passageiros espanhóis que estão a bordo vão ser examinados e depois seguem para a capital, Madrid. Quanto aos passageiros das restantes nacionalidades, eram 21 diferentes a bordo, vão ser repatriados. Há muitos portugueses já com férias marcadas, fora do país. A repórter Alexandra Sofia Costa falou com o presidente da Associação de Agências de Viagens para saber dos destinos, tendência para este verão, mas só vamos divulgá-los no próximo noticiário. Para já ficam a saber que o Oriente está a ser preterido e trocado pelo Caribe.
0: Muito bem. As notícias com Ana Isabel Costa, de regresso daqui a uma hora. E vocês, fiquem por aí, porque vamos até ao Indy Lisboa.
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5: Boa palma.
6: E aqui que estamos nesta tarde de cultura à solta, o Logo se Vê, em direto da Culturgest, em Lisboa, uma das muitas salas, um dos muitos espaços que acolhe esta edição especialíssima. É a 23ª do Indy Lisboa.
7: É Indy Lisboa de independente.
8: Não é claro. De indiferente.
6: Não. Por acaso disso. Nós sabemos bem o que é a poda do Indy. Somos uma rádio Indy, efetivamente.
8: Sim, super Indy, exatamente. Super indie. Olha, a última vez que eu estive aqui neste foyer, percebi que estava no sítio errado. Que o filme que eu vinha ver não era aqui na Culturgest, era assim no São Jorge.
7: Noutra sala, claro. Porque aconteceu. Até dia 10 de maio, o Indy Lisboa espalha-se por por várias salas de Lisboa.
6: Válias Saras.
7: Exatamente. Temos o Cinema São Jorge, temos aqui a Culturgest, que é onde estamos, temos o Cinema Ideal, a Cinemateca Portuguesa e também o Cinema Fernando Lopes. Portanto, realmente, às vezes, é mesmo bom ver onde é que é o filme.
8: É essencial. Até vos digo, porque acabei por não ver o filme que eu nunca mais vou ver na vida. Mas
6: que
8: atenção,
6: triste,
8: tem até...
6: Que triste, triste,
8: não
6: que é? Dramático
8: é.
6: Isso.
8: Eu senti-me, ontem estava a falar de lições de humildade, deixar coisas cair do estendal e apanhar no vão de escada. Sim. Hoje digo-vos, outra lição de humildade é não ver de facto onde é que são as salas do Indy.
7: Mas às vezes nessas histórias vais parar ao sítio errado, depois conheces uma pessoa, depois casas com ela, percebes? Depois acontecem essas.
6: Ah, ok, podes conhecer a pessoa da tua vida no sítio errado.
7: Exatamente, é isso.
6: E não foste ver o filme da tua vida.
8: Sim.
6: Mas entre a pessoa da tua vida e o filme da tua vida, às vezes é melhor ficarem com o filme da vossa vida.
7: Também é verdade. Mas também vos digo que o Indy Lisboa é um sítio perfeito para um date, por exemplo.
6: Então não é,
7: para
6: então
7: conhecer
6: não é.
7: Pessoas.
6: Ai, sim,
7: um
6: sim. A organização não vai dizer nada disso. Sim, ninguém sim, se vai não, manifestar, não. Mas nós sabemos, temos informações privilegiadas. É um dos sítios de maior engate da capital portuguesa por estes dias.
8: Bem, eu tenho a certeza Lisboa. Que é.
7: Não é? É. Assim, qual é que é o teu filme? Qual é o melhor filme que viste
8: assim? Assim, todos tocam.
6: Sim, eu sou mais Tarkovsky. Ai, não curto mais Ozu e não sei o quê. Portanto, vai acontecer muita coisa aqui. Vamos falar de filmes, alguns que estão em destaque também ao longo desta semana. Temos produção nacional, mas vamos também, por exemplo, ao Brasil. Imaginem, vamos ao Brasil.
8: Que sorte, que
6: nesta emissão da Antena 3. Daqui a pouco também a organização passa por cá, deste Indy, e vocês podem também passar por cá e mandar-nos aí um grande shout-out.
8: É isso mesmo, para quem não sabe
7: estamos
8: como é que funciona.
7: Geste.
8: Na cultura.
6: Não é no São Jorge.
8: Não é no São Jorge.
6: Nas piscinas da Penha de França, não é
7: não
6: nada
7: é...
6: disso. Nada.
8: Culturgest.
6: Culturgest, é em Lisboa.
8: Mesmo.
6: Isto também é vosso, ok?
8: Sim.
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6: Começamos com o Lorde.

0: mais ou menos como o nosso programa, todos os dias. É. Presunção e água benta não falta também.
1: Começa
0: esta equipa.
1: Vento,
0: sim, sim, sim.
1: Acaba lá em cima.
0: Em popa, na popa desta navegação seguríssima que estamos a fazer. Tarde de meio de semana, quarta-feira. A quarta-feira, habitualmente, para este programa, é uma quarta-feira muito especial dedicada ao cinema.
2: Sempre, temos sempre o Sofitas ali a partir das 5h20. Ricardo Sérgio vai-nos contar sobre
1: mas
2: cinema.
1: Hoje vai mais cedo.
2: Não, hoje viemos nós ter com o Ricardo Sérgio no seu habitat natural. Estamos no Indie Fest aqui na Culturgest. Se quiserem, podem passar por cá, sejam simpáticos, tragam bolinhos.
0: Olha, tu estás a dizer uma coisa muito engraçada, que é falar do habitat natural dos cinéfilos. Eu acho que este festival, alinhado com tantos outros, é um sítio de muito bom tom, de muito bom grado, para receber sempre gente nova também. Pessoas que habitualmente não fazem do seu dia-a-dia a cinefilia, não se prestam a isso.
2: Que é para todos, no
0: mas
2: fundo.
0: Que por aqui podem fazer a escolha dos seus filmes. Há muito filme, há muita secção para sítios completamente diferentes. Já vamos fazer um bocadinho de foco nisto.
1: Eu diria até que uma família que tem uma avó que gosta de ver filmes, uma mãe que gosta de ver filmes, ou uma mãe, ou um pai, ou um avô, e ainda crianças podem vir todos.
2: É isso mesmo.
1: Até porque é um Indie Júnior.
2: Há um Indie Júnior. E há uma coisa muito interessante que eu estive a perceber. Todos os dias ali, por volta das 10 da manhã, há um filme dedicado a bebés.
0: Sim, sim.
2: À primeira interação com os cinemas. Eu acho giro.
0: Adoro.
1: É por acaso engraçado. Tu que tens uma filha bem pequena, qual é que é o primeiro filme que tu vais pôr a tua filha a ver?
0: Trainspotting.
2: Sim. Ela é super fã.
0: Para ver o que vai acontecer daqui a 20 anos.
2: As lições tiram-se de pequeninos, não é? Sempre
0: claro,
2: ouvi dizer.
0: Claro.
2: Não faço ideia. Não faço ideia porque é inacreditável como era pequenina ainda e ficava completamente viciada em tudo o que tinha luz. Em todos os ecrãs que tinham luz. Portanto, eu adorava que fosse assim uma coisa romântica, tipo Aristogato, sabem?
1: Sim, sim, sim.
2: Filmes
1: sim.
2: que fizeram muito parte da nossa infância.
1: Olha, eu ficava tão vidrada em ecrãs quando era pequena que eu uso óculos hoje por causa disso. Eu comecei
0: claro,
1: a ver. Eu ficava louca, era tanta
0: colada,
1: luz, tanta
0: é?
1: Coisa. E a minha mãe não conseguia tirar-me da televisão. Então a minha mãe dizia assim: Teresa, sai daí, vem para trás, que é para ver televisão sim. de uma distância decente. E eu ia lá para a frente outra vez e dizia assim: oh, mãe, finge que eu estou lá atrás. A minha mãe desligou uma vez a televisão, agora finge que está ligado. E a minha mãe adora contar esta história. Mas
0: ela
1: eu acho
0: tinha
1: que
0: razão, não é?
1: As crianças veem um ecrã, não é? E ficam
2: luz,
1: vidradas.
2: Luz. Sim. Agora, por primeiras coisas que vimos, a minha irmã tinha para aí 4 ou 5 anos, era viciada em contra-informação.
0: São os elementos assim da cor, não é?
2: Dos bonecos.
0: Os tamanhos, as proporções.
2: Sim, sim, sim.
1: Vocês não se lembram do primeiro filme que viram e que gostaram muito? Eu acho que se calhar todos foi o Rei Leão, não é?
0: Mas olha, é tão incrível isto que estás a dizer. Metade da frase está certa, outra metade não, para mim. Que tive que abandonar o cinema ao fim de alguns minutos.
1: Ah, foi?
0: Numa choradeira.
2: Coitadinho, o bebê teve medo.
0: E eu não cheguei à parte em que ele ficou ali sem o pai, não sei o quê.
2: Foi logo no início?
0: Foi no início, não sei porquê, não sei.
1: Tu não podias ver o Papo Sedentus, então.
2: Bem, mas aí devia ser proibido o filme. Esse filme. Eu vi a Pocahontas, a primeira vez que fui ao cinema foi ver a Pocahontas.
0: Há um fenómeno também muito curioso, não me recordo bem de que filme ou que fascínio primário que tive assim, no universo do cinema, iria mentir qualquer resposta que desse, mas sei um fascínio que tive em adolescência de chegar a casa e ligar o Baby TV, por exemplo, já que estamos a falar de cores,
2: sim.
0: e ficar sedado a ver aqueles quadros mágicos.
2: São quadros mágicos, é verdade.
0: Sim, sim, sim.
2: É muito melodioso e são
0: em que estado é que eu estava?
2: Festinhas no cérebro.
0: Ainda bem que não me perguntaram.
2: Não, eu acho que estava implícito. Não é? Acho que sim, ninguém sim, no seu estado sim. normal
0: Baby
2: ou
0: TV.
2: Bebês,
1: claro.
0: Sim.
1: Baby TV.
0: Portanto, há aqui uma...
1: Também há o Dog TV, não é?
2: Sim.
0: Ah, pois é, mas isso é pago agora, sim.
2: Pois
0: sim,
2: é,
0: sim,
2: já
0: sim.
2: paguei.
0: Pois, olha, para a tua cadelinha, não é? Ficar em casa muito bem acompanhada. Nós temos foco daqui a pouco, vamos ouvir a organização do Indie Lisboa. É a 23ª edição, mais uma vez, Lisboa está toda muito bem tomada de assalto por este evento que é de filmografia, mas é muito mais do que isto. É um festival da cultura, do ADN, da própria cidade de Lisboa e com muito orgulho também para quem aqui visita por estes dias a cidade de Lisboa. Tem aqui muitas e boas sugestões para passar os teus dias do início da tarde a altas horas da noite, fins de semana contemplados também.
1: Venham cá ter connosco. Aliás, isto divide-se aqui em várias secções também. Uhum. Temos, por exemplo, a competição internacional, temos os novos filmes internacionais, temos a competição nacional, portanto, o cinema português emergente.
0: Novíssimos, não é?
1: Novíssimos,
0: adoro.
1: Não é? Os novos, os, assim, os
2: temos
1: novos
2: filmes
1: artistas.
2: Dedicados ao assustador, que é uma coisa que eu não gosto nada. Temos dedicados à música, à política.
0: Indie music.
1: Por acaso, eu adoro ver filmes sobre música. Eu acho que é uma das coisas. É quase como ouvir um
0: casamento,
1: álbum,
0: não é? De uma coisa.
1: E nós hoje vamos ter aqui em destaque um documentário sobre Zurita de Oliveira.
0: Quem?
1: Zurita de Oliveira. Sim. Vamos descobrir quem foi. Descobrir? Há quem já saiba, claro. Mas para quem não sabe, quem foi esta pioneira de um género musical em Portugal.
0: Atenção, lembram-se muito bem e viram muito bem nos últimos dias o anúncio de que este Logo Se Vê será em versão XL. Vamos incluir os nossos bons companheiros, Teresa Vieira e também o Ricardo Sérgio. Vão
2: claro,
0: chegar
2: são os nossos...
0: a qualquer momento. As nossas...
1: Os nossos cinéfilos.
0: É, exatamente. Sim. Luzes guia neste...
2: Ação.
0: Oh, Catarina. Oh, Catarina.
1: Eu gostei. Obrigada.
0: Foi muito giro. Se fosse eu, cá está ele com piadas.
2: Mas é a mensagem ou a
0: mensagem? Mas tens muita graça.
2: Obrigado. Catarina, Teresa e Tiago, três índios em Lisboa.
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0: nosso script também há 32 anos da história desta mesma rádio, da vossa RTP Antena 3, Porque Não Danças? Há proposta de dança, sim, mas hoje a tarde logo se vê, é quase inteiramente dedicada a filmes. Estamos
1: é
0: no...
1: a dança da cadeira, não é?
0: É, mais ou menos isso.
2: Olha, por falar em cadeira.
0: Já a seguir, Teresa Vieira.
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1: Para todas as crianças que dizem: quero ir ao cinema, eu quero tanto ver um filme.
2: Não se preocupem, estou aqui para
0: Ei,
2: isso.
0: Teresa,
2: olá, Teresa
0: é?
2: Vieira. Olá, muito bom dia.
0: Bem-vinda à tua própria casa também, não é?
2: Sim, na verdade, ou seja, esta é uma visita não só repetida, mas especialmente hoje, passei aqui amanhã. E por uma razão que, na verdade, se conecta com aquilo que estava a falar há bocado, com esta ideia do Indie Júnior e daquilo que as crianças vêm ver. E antes de mais, quero só dar assim um contexto sonoro daquilo com que me deparei às 10 da manhã.
0: Que sonho! Vocês não têm inveja desses
1: não.
0: dias? Era tão fixe de
1: Faz-me lembrar
0: visitas de estudo.
1: Eu vivia ao lado de uma escola primária e sempre que eu abria a janela...
0: Era este o som.
1: Sim, sim, sim.
2: E, portanto, na verdade, estamos a ter um contexto sonoro da entrada até à sala de cinema, num conjunto de estudantes, de escolas, centenas de crianças. Portanto, é uma ótima forma, na verdade, de começar o dia.
8: E que bela visita de estudo, desculpem.
2: É verdade.
8: Mas se eu chegasse à escola e dissesse assim, hoje é dia de cinema, vamos todos ao cinema.
1: Sim, sim.
8: Deus, eu tenho a melhor escola do mundo.
2: É o melhor plano. E, portanto, entramos depois na sessão deste Indie Júnior, em que as crianças votam no final, e como vamos ouvir.
9: Então, se eles não gostam do filme, o que é que eles têm que fazer? Pintam qual cara?
10: De não gosto.
9: A cara triste, a cara que não gostam. Façam lá. Ah, um com som, uma cara com som. Façam lá.
0: Pois estamos na rádio, não é?
9: Isso não aconteça hoje aqui, ninguém. Então, a seguir, se não gostaram do filme, é... Se gostaram assim, mas não adoraram, como é que é?
2: É,
9: agora podem fazer o som do mais ou menos. Como é que é o som do mais ou menos?
11: Mais ou menos.
0: Existe, não é?
9: Olha, e se gostarem, se não gostarem realmente, põem na cara que está feliz. Passa lá.
0: 3, 2, 1.
2: Precisamos de crítica. Pá, para que este aqui,
8: sim, eu acho, na verdade. Eu acho que devias começar a fazer isto assim.
2: Não é?
8: Chegámos aqui.
0: A avaliação dos filmes.
1: E até o próprio IMDb, em vez de estar lá com as estrelas, sim, tinha só crianças a fazer.
2: Acho que é a melhor forma de descrever uma reação a um filme, portanto está tudo dito. Mas então, vamos olhar para esta secção do festival com a Irina Raimundo, da organização e da equipa do Indie Júnior, que nos fala do que aconteceu aqui esta manhã e o que é que tem vindo a acontecer e o que é então este Indie Júnior.
12: Então, temos a sala cheia, como pudeste ouvir, com miúdos de primeiro ciclo. Portanto, nós, o Indie Júnior, é uma secção do festival que pretende formar novos públicos e que tem uma programação escolar durante a semana e aos fins de semana uma programação para famílias. E por isso agora durante a semana estamos a receber várias escolas e é isso que está a acontecer aqui de manhã na Culturgest, mas também em simultâneo noutras salas estamos a receber miúdos no Cinema Ideal e também no Cinema São Jorge. Portanto, em simultâneo estamos a ter várias sessões a acontecer.
2: E como é que se desenham os vários programas para as mais diferentes idades?
12: Programamos mais curtas-metragens, por um lado porque é uma boa maneira de entrar no cinema, permite ter um bom menu, um bom cardápio numa só sessão e os miúdos e os jovens terem acesso à diversidade que o cinema também pode ser, não é? E filmes mais divertidos, outros mais sérios, outros que fazem refletir sobre as questões da sociedade até. E nós temos uma equipa de programação, vemos no fundo vamos à procura das melhores frutas, digamos assim, e depois, consoante as idades, fazemos uns programas para escolas e programas para famílias. É verdade que no caso do programa escolar nós temos um projeto educativo, à tarde vamos ter uma escola que é a EB Piscinas dos Olivais, que teve durante o primeiro e o segundo período a ver filmes connosco com as programadoras do Indie Júnior e a tomar decisões conjuntas. Porquê? Porque nós achamos que é importante este olhar juvenil, porque eu já tenho 45 anos, eu acho que sei, talvez o que é que possa interessar, e acho que tenho alguma ideia, mas acho que o contributo de um olhar para quem vai ser mostrado os filmes é mesmo importante, e tem sido uma coisa que tem sido uma alegria muito grande fazer uma programação com miúdos também.
0: Isto foi um tesouro de declarações, oh, Teresa.
2: Completamente, e a verdade é que esta ideia, ou seja, a forma como é pensada esta programação, nota-se realmente esse cuidado.
0: Gosto muito desta ideia de adultos que estão a escolher filmes que podem ser o futuro determinante de futuros cinéfilos.
2: Exatamente.
0: Ou seja, crianças que um dia se podem tornar adultos que vão ter como memória aquele filme que viram.
2: Mas sabes que pensei precisamente nessa ideia, tanto que perguntei em relação, ok, o Indie Júnior não começou agora, onde é que estão as crianças do passado? Será que existe já uma família Indie Júnior?
8: Descobriste?
12: Conseguimos ir percebendo ao longo dos anos, por exemplo, já temos professores que foram alunos e que se lembram de ter vindo ao festival e que nos contactam. Eu, quando era miúda, fui com a minha professora e agora sou professora e também quero trazer os meus alunos, e isto enche-nos de alegria.
2: E portanto, vamos
12: que
2: voltar.
12: Maravilha.
2: É verdade, é verdade. E vamos voltar esta manhã, que foi isso que eu senti, que maravilha. Mas ao mesmo tempo estava a pensar, ok, há todo um processo que implica, ou seja, a chegada, a entrada das crianças e dos professores. Irina, falando sobre este processo de acolhimento, não só de chegadas, mas também o momento de saída.
12: Esta questão do acolhimento é importante, e aí o acolhimento é feito por várias equipas. A nossa do Indie Júnior, como viste, tem um conjunto de malta estudante mais velha, voluntária, que fica a fazer parte da equipa durante o festival e que telefona aos professores, saber se está tudo a chegar, também para fazermos aqui alguns compassos de espera. A ideia de cinema é muito bonita nesse sentido, não é? Como qualquer outro evento que tem uma hora marcada, não é? É uma coisa de comunidade, portanto, tenta-se que toda a gente chegue, não é? E isso, essa ideia de acolhimento e de espera também é importante trabalhar. Por outro lado, a própria Cultura Gesta aqui, com os seus frentes de sala, fazem também esse trabalho. O cruzamento público, que também acho que é interessante, não é? Nós hoje estamos a ter a indústria, que é uma coisa para adultos, e este cruzamento entre adultos e crianças é muito bonito e benéfico. Muitas vezes, à tarde, também vais ver isso, há ações que às tantas começam às 5 e há ações de escolas que acabam às 4 e tal, 5, então há um cruzamento também de públicos, e dá essa ideia de vivacidade, que às vezes quando as sessões de cinema estão a acontecer não se sente, porque está tudo dentro da sala. Mas quando sai há tipo um rio de gente, e isso é muito bonito de se ver, sente-se essa energia.
0: Isso. É que é mesmo essa a sensação, essa imagem.
8: Alguém gosta muito de trabalhar com pessoas.
0: Mesmo, mesmo. E só nossa.
2: Sim. Estas sessões de escola então vão acontecer todas as manhãs ao longo do festival. E há pouco estavas a falar desta ideia de cinema para bebés, e há realmente propostas nesse sentido. No fim de semana há uma certa mudança na abordagem, e passamos então para os planos de fim de semana para famílias.
12: Temos uma coisa que é o cinema de colo, na sala 2 do Cinema São Jorge, que é para bebés. Portanto, um primeiro público que está a começar a entrar no mundo de cinema. Nós sabemos que a lei das salas de cinema só permite a entrada de crianças a partir dos 3 anos. E a sala, o cinema de colo, é um espaço mais imersivo, tem um cenário com um tapete sensorial para os bebés mexerem e tocarem, e que tem relação visual com os filmes que estão a ser passados, de um momento pequenino, mas familiar, muito para poucas pessoas, para ser mesmo uma coisa, uma primeira vez. Depois temos uma longa-metragem, este ano, Olívia e o Terremoto Invisível, que é baseada num livro que já está editado em português, que é sobre questões da atualidade. É muito feliz, mas é também muito empático, e até tem um olhar sobre como é que as crianças podem viver a questão da habitação, por exemplo. Depois temos várias sessões de curtas-metragens, curtas para mais de 3 anos, uma sessão de curtas toda a família, que é para aquelas famílias que têm miúdos de 13 e outros de 7. E depois temos umas curtas mais de 8 e mais 10, que tentam trazer assim um conjunto de filmes, uns mais divertidos, outros mais sérios, também ficção e animação, porque é importante também trazer essa diversidade e os miúdos também irem habituando-se a ver vários géneros e ritmos que o cinema também tem.
2: E, portanto, temos aqui toda uma panóplia de possibilidades, todo um conjunto muito importante e interessante de atividades deste fim de semana e destes dias do Indie Júnior, uma secção que está cheia de vida e destes primeiros encontros, e não só, com o cinema, que marca muito da paisagem deste festival, que chega, então, assim, a todas as idades e a todos os tipos de público. E, portanto, trazemos aqui uma pequena amostra daquilo que aconteceu esta manhã, que, na verdade, há de ser as manhãs, aqui na Contugés.
0: Destes dias todos até o fim do próximo fim de semana, passado na cidade.
1: Teresa, aliás, como é que é para ti vir todos os anos?
2: Como é que é para mim? Portanto, faz parte já de uma tradição.
1: Tens a tua porta, entras por aquela porta, certeza, já, não é?
2: Não, mas, ou seja, uma das coisas interessantes é que também estar noutros festivais internacionais, depois tentas quase que adivinhar qual é que vai ser a linha deste ano, e há qualquer coisa, há uma cunha do indie, tu sentes mesmo um filme e pensas, isto era perfeito, e realmente é uma curadoria muito, muito interessante, e que mesmo para quem vai lá fora, para quem está cá, é um momento de descoberta sempre. Para mim é um dos meus espaços preferidos de cinema em Portugal, um bom momento para estar não só com os filmes, mas também com as pessoas aqui da comunidade do cinema.
0: Muito bem, por exemplo, enquanto estamos aqui a falar, estão neste preciso momento a decorrer várias sessões. Aliás, entrei na Cultura Geste e percebi que assim, uma movimentação imensa de crianças que estavam a sair de um auditório. Agora vão sair daqui a nada, dentro de alguns segundos.
8: Sim, estão praticamente a sair.
0: A terminar mais uma sessão.
8: Fizeram uma sessão super intensa.
0: A sério?
8: Não sei.
0: Prevê-se que tenha sido uma...
8: Pelos... que vem lá dentro.
2: Mais uma vez, nós temos é que reagir aos filmes. Temos que começar a assumir que é bom reagir.
8: Bem...
2: Eu adoro reações.
8: Eu também, mas não muita.
2: Não é preciso estares a falar no cinema, mas...
1: Cuidado com
2: isso. Toda a gente
8: faz... Não é tão bom.
2: Eu adoro.
0: Tipo marcação de filme, não é?
8: Eu adoro quando as pessoas estão demasiado entusiasmadas para um filme e então não conseguem bem estar quietas. Tudo é razão para rir muito,
2: exato,
8: ou chorar muito. É tão bom.
0: Teresa Vieira, nesta passagem tarde de quarta-feira, no Indie Lisboa, a edição 23, daqui a pouco juntar-se-á também nós o Ricardo Sérgio. E vamos falar também, obviamente, filmes, efetivamente, aqueles que estão em competição, aqueles que estão a ter a sua primeiríssima vez também neste Indie Lisboa, nesta edição 2026, e daqui a pouco vamos mostrar duas coisas que nós três gostamos muito, duas dimensões que gostamos mesmo muito, música e cinema. É possível?
8: Correto.
0: Claro que é possível. Ainda para mais um nome que parece que desapareceu de alguma forma da cultura pop de Portugal.
1: Zurita de Oliveira.
0: Sim, se não conhecem...
1: A mãe do rock.
0: Sim. Não é o José Cid.
1: Não é o José Cid. O José Cid é o pai, não é?
0: É, há dois pais. Há o Rui Veloso, há o José Cid.
8: É uma família muito grande.

0: This is the place. Joshua Aidohin, ainda também James Blake com Dave. Doesn't Just Happen. Mais uma das novas canções de Trying Times. Atenção, amantes de vinil, está aí a chegar, estão aí a chegar vinis muito bonitos para as vossas assistentes aí de casa. Trying Times, finalmente editado em vinil.
1: E atenção, amantes de cinema, estamos no Indie Lisboa, estamos a falar de cinema, estamos a falar de fotografia, estamos a falar de música, tudo aquilo que está à volta do universo dos filmes. E para nos contar melhor como é que tudo acontece aqui neste evento, precisamente, a Susana Santos Rodrigues é co-diretora do festival. Antes de mais, Susana, como é que está a correr esta edição até agora? Tudo bem?
2: Tudo bem, olá.
0: Bem-vinda.
2: Obrigada por nos acompanharem aqui ao vivo. A edição deste ano está a correr super bem, é a melhor dos últimos anos.
3: E ainda vamos a meio.
2: E ainda vamos a meio, portanto temos grandes expectativas de ultrapassar alguns recordes a nível de espectadores, o que nos deixa muito felizes. E a nível de público e reações também está a correr super bem, portanto estamos...
3: Tens ideia a razão? Porque é que este ano temos mais espectadores aqui no IndieFest?
2: Vamos ver como é que chegamos ao final, porque às vezes há movimentos que podem estagnar. Exato. Por agora a curva continua ascendente, mas não sei, às vezes é alguns filmes que são âncora e que chamam e que as pessoas a partir de um querem ver outros. Não sei exatamente, porque é um pouco imprevisível. Sei que nós fizemos a imagem, a identidade do festival este ano é super chamativa.
3: Está linda.
0: Sim, belo trabalho.
2: Foi pela primeira vez, nós há muitos anos que queríamos fazer uma colagem. Nós mudamos sempre. Há vários festivais que mantêm uma identidade, o que também é uma opção.
0: Claro.
2: E que me parece também super válida, que mantém uma coerência na identidade. E nós fazemos algo que é sempre mudar, e cada ano é convidado um designer diferente. E a colagem era uma vontade de há muito tempo, e ficamos super contentes que esteja finalmente.
0: Por acaso é fixe estares a falar disso, da identidade visual. Podíamos falar, por exemplo, do fenómeno das redes sociais alavancarem também este festival, porque ele começa num tempo muito diferente daquilo que nós vivemos agora. São 23 edições, o mundo mediático mudou, o mundo do audiovisual mudou. O que é que mudou, se tivermos uma viagem alargada, macro, o que é que mudou da primeira edição, segunda edição do Indie, para aquilo que estamos a viver agora aqui na 23ª? Ele estendeu-se no tempo, ele engordou de alguma forma também a sua programação?
2: Sim, eu tenho que admitir que eu só estou
0: mais nesta vida mais nova.
2: Nesta vida mais nova desde 2023, portanto não consigo fazer, mas obviamente que...
0: Tens uma ideia,
2: tenho
0: não
2: uma
0: é?
2: Ideia, estava cá, acompanhava o Indie como espectadora.
3: Depois, vieste à primeira edição?
2: Vim. Depois vivi muitos anos fora, portanto não tenho... Mas obviamente que falo com o Miguel Valverde, que era um dos fundadores, que é um que resta ainda dentro da equipa. Sei que há... Ou seja, nós agora estamos numa tentativa de tornar o festival numa escala um pouco menor, que continua a apresentar este ano 241 filmes, mas a ideia é tentar... não inundar e permitir que, mesmo para a equipa que o faz, que seja uma vivência, uma experiência não totalmente insana.
0: Porque vocês, quando selecionaram 240 filmes, significa que estiveram a ver 1500 filmes. É assim uma coisa. Eu estou sem
1: saber. Eu ia perguntar isso. Como é que vocês fazem essa curadoria? Como é que escolhem os filmes?
2: As inscrições que nós recebemos são mais de 5 mil.
3: Mas sim,
2: este valor conta com curtas e longas metragens.
0: Claro.
2: Longas é menos de 1000, é 900, por aí. Tudo o resto é curtas metragens. Nós abrimos as inscrições em agosto do ano anterior. Obviamente que eu já tenho filmes anotados neste momento para a próxima edição, mas abrimos oficialmente a partir de agosto. Há comitês diferentes para as diferentes secções do festival, que vão reunindo no mínimo de duas em duas semanas ou uma vez por mês, conforme a secção, até fecharmos a programação em início de março.
1: E o que é que um filme tem que ter para ter indie lá assim, nas entrelinhas, para ser indie Lisboa?
2: Sim, não há propriamente uma receita absoluta, porque ela é elástica e vai acomodando diferentes aspectos, dependendo da primeira peça que entra. Mas uma das coisas que nós valorizamos, por exemplo, e que nos falam sempre o que é um filme indie, e eu diria que uma característica é um filme que nos deixa perguntas mais do que entregar respostas. E isso podem ser muitas coisas, mas acho que é uma boa base de pensar o cinema. Portanto,
1: muito bem.
2: Mas depois podem ser várias coisas. Há filmes que têm uma pirotecnia muito virtuosa e que pode ser indie, pode impressionar, às vezes... Esse mesmo aspecto pode não ser exatamente o que nós queremos e ser algo mais minimalista que nos convence. Portanto, é sempre uma... E vai sempre da discussão que acontece no seio dos comitês. Okay. São discussões acesas.
4: Acredito, estou a imaginar.
3: Sim. Gostei, não gostei, acho que faz sentido, não faz sentido. Sim, muito sim. Bem. Tu há pouco disseste 241 filmes. Uhum. Pronto, é muito, muito filme. Para alguém que se está... A iniciar aqui no Indie Fest, para quem veio a primeira vez ou veio o ano passado, não percebeu nada e se calhar acha que não, este festival não é para mim, qual é que é a melhor maneira de uma pessoa que ainda é um bocadinho amadora neste festival de se organizar e não ficar completamente assoberbado com tanto filme?
2: Sim, nós temos, é um comentário que nos chega muitas vezes, é esse exatamente, como é que nós fazemos, temos tanta coisa e depois não sabemos o que escolher. A ideia, nós já, o festival já está dividido em secções que podem já ajudar a navegar mas o espectador terá que saber o que é que lhe interessará mais. Se é um filme sobre música, vai para o Indie Music. Se é descobrir novos autores, vai para a competição internacional. Se é acompanhar a produção nacional, competição nacional. Mas além dessas secções, também temos, por exemplo, uma tentativa de temos filtros no nosso site por géneros.
3: Okay.
2: Comédia, terror. Para quem não gosta de terror, consegue escapar, porque põe lá. Ai, anota, estes são os filmes que eu não posso ver.
3: Sim. Era uma chatice se eu fosse parar sem querer um filme.
0: Isto é um bocadinho a lógica de festivais de música, por qual estamos mais ligados, ou seja, é impossível nós consumirmos tudo.
2: Claro.
0: Vamos ter que fazer o nosso festival
2: também,
0: dentro,
2: né,
0: do festival.
2: Sim.
0: E nós agora vamos fazer uma pergunta que habitualmente fazemos aos organizadores também dos festivais de música, neste caso, que é: tu consegues curtir alguma coisa do teu próprio festival? Habitualmente o pessoal da música não vê nada
2: não.
0: do seu próprio festival.
3: Mas há sempre um que...
0: Há sempre um desejo
3: que
0: lá,
3: não sei quê.
0: Consegues tirar um momento, assim, um momento de Susana, assim, um serão só para ti?
2: Sim, um serão, sei lá, o meu colega de direção hoje faz anos, a filha dele escapou-se já, depois de ter trabalhado de manhã.
0: Portanto, hoje não vês mesmo nada, não é?
2: Hoje é o meu dia de plantão.
0: Ok.
2: Mas ao sermos dois, e sermos também não só dois, mas uma equipa enorme, sim, eu acho que consigo. Há filmes que eu quero rever em sala, porque gosto tanto deles. Obviamente não consigo rever todos os que gostaria.
1: Mas porque tu viste num pequenino ecrã. Não é?
2: Nem sempre, por Nem sorte sempre. Às vezes consigo, e nós mesmo nas reuniões de comitê temos o privilégio de poder ver numa sala, às vezes o dia
0: só
2: inteiro.
0: Só para eles, isso é que é vida.
2: Sim, é muito importante poder conseguir ter esse acesso, é na casa de comum, conseguimos ter um espaço de trabalho onde reunimos, vemos o filme,
0: discutimos. Um Blair Witch Project sozinho, numa sala.
1: E hoje em dia toda a gente vê filmes e séries, às vezes até no próprio telemóvel. O que é que tu dizes a essas pessoas para virem ao cinema, no sentido em que é uma experiência totalmente diferente sempre, não é?
2: Sim, eu diria que a experiência no festival, para além dessa experiência enorme que é ver numa sala com outras pessoas, acho que é esse, e com um ecrã grande, é esse espírito de comunidade que se gera num festival, e que eu acho que é um pouco impossível conseguir replicar se está a olhar para um telemóvel, por mais que se possa estar num autocarro cheio de pessoas. Não estão a vibrar com a mesma coisa, não há uma frequência que é a mesma, e eu acho que o Indie ou qualquer festival, acho que o que ele consegue oferecer é essa experiência coletiva que é muito...
3: É a chamada efervescência coletiva.
0: Sim. Olha, Susana, obrigado. Vocês também escolheram sempre uma boa frequência, que é a frequência da RTP Antena 3, para você acompanhar. Obrigado.
2: Obrigada, Susana.
0: Vida longa. É o Indie na 3, ao longo desta tarde. Estamos em direto da Cultura Geste.
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0: É a música mais nova dos Guns na RTP Antena 3. Muito boa tarde, boa quarta-feira.
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0: Palma, como é que está o tempo para amanhã?
2: Ora bem, amanhã. Amanhã, hei de respirar melhor. Amanhã temos aguaceiros no norte e no litoral, também chuva fraca nos Açores e também pela Madeira. 16 graus de máxima na Guarda, Ponta Delgada e Viseu com 17, 18 no Porto, Sines e Viana do Castelo, 19 em Aveiro, Funchal, Leiria, Sagres e também Vila Real. Bragança e Coimbra e também em Porto Alegre com 20 graus de máxima, 21 em Braga, Castelo Branco, Lisboa e Setúbal. Faro e Santarém chegam aos 23, as cidades mais quentes são Beja e Évora com 23 graus de máxima amanhã.
0: Já a seguir, produção nacional neste Indy Lisboa, vamos falar e responder, quem sabe, essa pergunta que é ótima. É o título do filme também, Quem Tem Medo?
3: Quem Tem Medo de Zurita de Oliveira.
2: Muito bem.
0: Dentro
2: bem.
0: De um minuto. 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
3: E agora vamos falar de música e de cinema, tudo na mesma conversa. E porquê? Porque há um documentário chamado Quem Tem Medo de Zurita de Oliveira. Nós estamos com duas pessoas que deram vida a este documentário de formas diferentes. No caso da realização temos Francisca Marvão, que nos vai contar aqui, se calhar, e começando assim muito rápido, quem é Zurita de Oliveira, que nome é este, que é também conhecida como a mãe do rock português. Olá, bem-vinda.
4: Tudo bem?
3: Sim,
4: antes
3: sim.
4: De mais, obrigada pelo convite. É um prazer estar aqui convosco. Uhum. Em relação à Zurita, acho que, pronto, eu agora digo sempre isto às pessoas, que é imaginarmos uma mulher nos anos 60 a fazer grandes solos de guitarra elétrica
3: que
4: para
3: baby.
4: Um grande público. pronto, ela era compositora, também foi dramaturga, letrista e é uma mulher que nasceu no seio de uma família de atores, da companhia itinerante de teatro Os Rentini. Portanto, acho que isso também fez com que ela conseguisse sair um bocadinho das regras sociais, mas mesmo assim, imagino eu que tenha sempre batalhado para ser quem foi. Pronto, e não sei.
2: Como é que tu te encontraste com com a Zurita?
4: A Zurita, a primeira vez que eu ouvi o nome dela foi no meu filme anterior, que foi o Ela é uma Música, em que há uma conversa com o Luís Futre e com Dina Pires. Uhum. E nessa conversa o Luís mostra e apresenta-nos a Zurita de Oliveira e diz que para ele ela é que é a pioneira do rock, no sentido em que no mesmo ano lançou-se, e é assim que a história é contada, que o primeiro

0: O primeiro disco de rock é dos Conchas e do Daniel Bacelar. Uhum. Só que esse disco foi gravado no âmbito de um concurso que eles ganharam.
1: Que eles ganharam, uhum. Que os próprios ganharam. Sim. Que está contado no filme também.
0: Sim. Uhum. E a Zurita da Oliveira, pelo contrário, gravou um EP em que tem lá uma música rock, que é o Bonitão do Rock, em que foi gravado por uma grande editora, que era a Alvorada, e também tocou esta música para um grande público. Uhum. Pronto, e depois há um momento nessa cena que eu acho sempre muita piada, que é o Luís no final a dizer à Ondina: epá, no meu caso, para mim, a paternidade é da Zurita. E a Ondina corrige e diz: nesse caso seria a maternidade.
1: Sim. Olha, como é que foi parir esta vida desta mulher tão particular, Ana? Conta-me como é que o cosmos desta figura. Como é que foi a interligação? Vocês todos tiveram que alinhar um bocadinho dentro de um espírito de alguém que esteve fora do seu tempo, não encaixou neste país nunca, nunca correspondeu aos moldes que este país designou para uma mulher, em plena ditadura, ainda estávamos em pleno Estado Novo. Ou seja, são várias camadas em cima da existência de um ser humano que por si só que se percebe a ver o filme, não vamos levantar spoilers, obviamente, mas que podia ter sido uma figura determinante na música eletrificada em Portugal, na música gravada em Portugal. Uhum. Quem é esta pessoa? Como é que se explica esta pessoa para o futuro?
2: Eu acho que há aqui também duas formas de falar dela. Pelo menos eu, enquanto espectadora, ela tinha uma voz assim super bonita e vi que havia ali uma... Não querendo ser fado, não querendo entrar no fado, porque naquela altura também era muito o que se ouvia em Portugal, realmente quando ela pegava numa guitarra era uma coisa assim do outro mundo. Portanto, no fundo, eu vi ali uma divisão de quase quererem que ela fosse uma coisa e ela puxar-se para o lado dela. Será que isto está certo?
3: Estavas a começar essa pergunta e eu comecei assim aqui a arregalar os olhos só para porque na realidade a minha participação é muito pequena neste trabalho, mas para mim foi um privilégio fazer parte. Portanto, eu não faço parte da equipa de realização.
1: Mas é um filme coletivo, mas é totalmente coletivo.
3: Mas eu, tal como as outras
0: mulheres,
3: claro, tive o privilégio de tocar o Bonitão do Rock com outras mulheres incríveis e de fazer parte destas pessoas todas que a Francisca convocou para fazer este filme de uma forma extraordinária. Já agora só outra nota, que é como é que é possível, sem grande material, sem praticamente material de arquivo nenhum, e de uma pessoa, como temos estado aqui a referir, que há muito pouca informação, como é que se consegue fazer um filme tão extraordinário e que faz todo o sentido de levantar esta voz e de chamar a atenção para esta pessoa que no meu entender devia ter tido muito mais destaque no tempo em que viveu. Vem tarde, mas vem a bom tempo, quando vem é sempre bom.
2: A pergunta aqui, eu acho que também pode ser esta: isso aconteceu porque era mulher?
3: Eu acho que sim, acho que sim. Desculpem, não sei se é por ser mulher,
0: se
3: mas
0: nós pensamos
3: que...
0: bem, o rock and roll, opa, a mulheres no rock começou nos anos 80, foi quando tu começaste a ver mais mulheres a fazer rock, a tocarem, a cantarem.
3: E certo? Não é só no rock, acho que é em geral. Não, e nem só na arte, há muitas profissões assim. Portanto, esta coisa que é muito bonita e que nós hoje falamos de igualdade de género e de oportunidades, e que as gerações mais novas estão mais despertas, ou há mais reflexão e discurso público sobre isso, na realidade é muito recente. Se olharmos para a história da humanidade, é muito, muito recente mesmo, e às vezes nós não temos essa consciência, e que as coisas para mudarem demoram muito tempo, e são às vezes pequenos contributos como este da Francisca, um pequeno, gigante contributo, que acho que também é uma chamada de atenção para essa realidade que ainda estamos muito longe de ultrapassar. Uhum. Esses preconceitos e de deixar as mulheres fazer parte.
1: E é uma chapada histórica também, de alguma forma, ainda para mais com uma ideia de revisionismo que está a marcar os nossos dias, tentar passar uma esponja, claro, sobre que tempos foram estes, mas realmente o grande slogan que movia Portugal, Deus, Pátria e Família, não se coadunava com uma mulher com a apresentação que ela tinha, com a personalidade que ela tinha.
3: E com uma guitarra elétrica.
2: Sim, sim, sim.
1: A menina vem com uma guitarra ou vem com uma pá de cozinha qualquer para confeccionar qualquer coisa. Era um bocadinho os olhos do contraste do.
4: Claro,
1: do
4: mulheres rebeldes nunca foram bem vistas.
1: Claro, e acabaram muitas na fogueira.
0: E o rock roll, nós estamos a falar de 1960, mas eu posso dizer que filmei muitas bandas e mulheres por causa do outro filme, do Ela é uma Música, e nós às vezes passávamos por situações, e estamos a falar da partir de 2015.
1: Sim, sim, de ontem, não é?
0: Sim. Em que tu estavas em situações mesmo muito incómodas, desde soundcheck, o técnico de som.
2: Quando diz incómodas, é o quê?
0: Pá, imensos homens a começarem a ser chatos,
4: assédio.
0: Técnicos de som que não levam a sério as mulheres,
4: claro,
0: que estão a mexer em tudo o que elas estão a fazer, tudo, não é em todo lado, mas eu assisti muito a isto. Agora temos que imaginar como é que seria
2: nos anos 60.
0: Claro. Claro.
2: Meu Deus. E como é que foi para ti, como tu estavas a dizer, Ana, e bem, com tão pouco arquivo, contar esta história?
0: Desafiante. Mas o tempo foi passando, tive uma conversa com um amigo meu que para mim também foi essencial, que ele disse para eu ver um filme de 1964, que é o Canção da Saudade, em que o filme retrata choque de gerações, em que é um pai nostálgico a tocar músicas ligeiras, que tem um filho que é todo ligado ao rock and roll, que é o Vítor Gomes, com a banda Pontos Negros. Depois tens lá registado também o fado, e aparecia a Simone de Oliveira, a Madalena Iglesias, e eu vi aquele filme e pensei, epá, Zurita, era isto tudo. E depois, mais tarde, quando entrevistei pela primeira vez a Paula Marcelo, ela, além de ter uma guitarra da Zurita, tinha lá letras inéditas, várias, escritas pela Zurita de Oliveira. E eu fico, o tempo vai, mas pensando. Visibilidade também das mulheres na música, na atualidade, isto e aquilo, começou ali a encaixar. E achei que poderia ser uma bonita homenagem à Zurita, e uma maneira também de criar espaço para se falar da visibilidade nas mulheres na música.
4: Claro.
1: E vai haver espaço deste filme percorrer, por exemplo, escolas, outros lugares deste país? Ele está no indie, obviamente estamos a falar dele também por esse mesmo motivo, mas há uma ideia de...
0: A Ana já me lançou aqui um desafio para outubro.
3: Em outubro vai em Viseu, eu não devia estar a dizer isto, que isto ainda não é público.
0: Mas
3: não, pronto,
0: desculpa.
1: Não, não, ouvir isto.
3: Não. Quando as notícias são boas, é para isso, serem espalhadas. Não, nós já arranjámos a forma de levar o filme a Viseu e levá-lo também a outros públicos, não só às pessoas que naturalmente se interessam por cinema e por arte. Vamos fazer uma sessão especial só para o pessoal dos lares de idosos de Viseu.
4: Ai, que bom!
3: Que, não é? Que são contemporâneos.
4: Claro,
3: da,
4: e se calhar lembram,
2: se calhar se lembram, claro. Exatamente.
3: Pronto, e depois uma sessão também para público em geral à noite, e com um concerto especial dos Avós do Rock em Viseu a acompanhar.
0: Mas, conhecem este projeto incrível da Voz do Rock?
2: Não,
0: claro, partilha lá um bocadinho este projeto.
3: Não, são pessoas de 80, 90 anos de Viseu que prestam um tributo ao rock, inspirado também num projeto americano, que são os Young at Heart, portanto é um coro. E que tem um repertório essencialmente dos anos 80, 90, de rock português, mas também alguns temas originais.
0: E tocam também o Bonitão do Rock.
3: E tocam o Bonitão do Rock, exatamente.
4: Maravilha, rock.
1: Portanto, vai haver filme e concerto.
3: Sim, mas já há outros desafios, já estavas-me a dizer ali também.
0: Mais festivais, cineclubes. E a ideia também é fazer o mesmo que fizemos com Ela, uma música, além do filme, haver concerto.
2: Ótimo.
1: Pé completo.
2: É o pé completo, exatamente.
4: 10 de maio, entretanto, podem voltar a ver aqui no IndieFest, dia 10 de maio, portanto, no domingo, no último dia do IndieFest, podem ver Quem Tem Medo de Zurita de Oliveira. Muito obrigada.
2: Obrigada.
4: RTP, em direto da
1: Culturgest. Muito boa tarde, são 5 horas e 2 minutos, 4 e 2 nos Açores. As notícias com Ana Isabel Costa na RTP Antena 3. Bem-vinda.
5: Olá, boa tarde. O cruzeiro onde morreram pessoas infectadas com antivírus vai atracar dentro de 4 a 5 dias na ilha espanhola de Tenerife, mais exatamente no porto de Granadilha. Foi a ministra espanhola quem o confirmou. A informação foi dada esta tarde e ficou também a garantia de que os 14 passageiros espanhóis que estão a bordo deste navio cruzeiro vão ser examinados e depois seguem para a capital, Madrid. Quanto aos passageiros das restantes nacionalidades, há 21 diferentes a bordo, vão ser repatriados. E sem se deixar condicionar pela subida dos preços das viagens devido ao aumento dos combustíveis, motivadas pela guerra no Médio Oriente, há muitos portugueses já com férias marcadas, fora do país. A repórter Alexandra Sofia Costa falou com o presidente da Associação das Agências de Viagens para saber os destinos tendência deste verão. A Alexandra falou, mas nós não conseguimos ouvir o que disse o presidente da Agência de Viagens, da Associação, que representa as agências de viagens. De qualquer forma, o Oriente está a ser trocado pela zona do Caribe, precisamente pelo preço dos combustíveis e o aumento do preço dos bilhetes de avião. E a subida dos combustíveis depende da guerra no Médio Oriente. Donald Trump continua a ameaçar bombardear o Irão, se não aceitar o acordo de paz proposto pelos Estados Unidos. E por cá, outras guerras entre patrões, sindicatos e governo, a propósito das mudanças da lei laboral. Amanhã há nova reunião da concertação social e a um dia de saber se a UGT aprova ou não as mudanças nesta lei do trabalho, a Confederação Empresarial comunicou que está disponível para abdicar de algumas normas para que haja acordo. Amanhã saberemos se chegaram a bom porto estas negociações que duram já há 9 meses.
1: Ana Isabel Costa com as notícias na Antena 3. Atualidade ao segundo em antena3.rtp.pt. Sejam muito bem-vindos, tarde de quarta-feira. RTP Antena 3.
2: Como é que é, indizinhos?
1: Estamos bem, estamos aí até às 7, com muitos filmes, muita produção nacional, muito talento português. E daqui a pouco também vamos pôr os olhos na viagem mais internacional. Vamos até ao Brasil. Será o nosso convidado Douglas Henrique, tem um filme
2: curto. Vamos a Pernambuco.
1: Sim, e a razão envolve política, envolve paparoca, comidinha, sim, e um maravilhoso filme divertidíssimo que também está em destaque neste Indie 2026. Sejam nossos convidados.
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1: Primeira paragem, Wet Leg.

0: a dupla Wet Leg neste regresso a casa de quarta-feira. Boa viagem, muito boa tarde, Portugal. Esta é a RTP Antena 3. Daqui a pouco voltamos à categoria Música, Música Nacional. Se estivermos em Super Clássicos, Zurita de Oliveira tem filme, tem honras da casa nesta edição 2026. Há outras honras da casa para outros protagonistas da música portuguesa. Ele chama-se Rua, Vítor Rua.
1: Quase Rua, fosse... Vítor Rua.
0: É Bond. Quase James Bond, não é?
1: Sim, sim, sim.
0: Mas não é James Bond. É sim um alien que ficou cá na Terra. E tem também um filme. Ele é o centro gravítico desse filme. Vamos falar com um realizador e um dos ideólogos desta aventura, que está também neste cardápio 2026. Daqui a pouco, à conversa connosco, o Nuno Calado.
1: O nosso Nuno?
0: Sim, sim.

0: Música nova do Benjamin. Há disco aí a chegar, a pairar, se cheirarem assim. Há disco de Benjamin.
1: Cheira
0: para
1: a disco,
0: setembro,
1: não é?
0: Sim. Uhum. Recursos humanos, irónico. Tema que apresenta é o primeiríssimo deste disco.
2: Eu achava que estavas a dizer palavras ao calhas.
0: Recursos humanos.
2: Recursos humanos. Irónico. Disco.
1: Tesouraria.
0: Não é. Ana Dia. Em direto do Indie Lisboa. Rolha. Não, e agora vamos falar de.
1: Rua.
0: Sim, rua. Para a rua. Eu já ouvi isso uma vez, em contexto de aula.
1: Também
3: várias vezes. Para dizer que não se importavam que houvesse uma polícia que usasse o nome deles.
0: Estamos a ouvir Vítor Rua, é o protagonista. De um dos filmes em destaque neste certame, 2026, do Indie Music.
3: Astronauta, que já está a caminhar para lá de Marte.
4: Pois é, natural.
0: Muitos bons amigos do projeto e do seu trajeto.
4: E as outras pessoas também já não.
0: Por aqui ouvimos David Ferreira,
5: até que
0: também Fernando Alvim, e o próprio Vítor Rua.
5: Ordens Fibonacci ou coisas assim, tipo ordem 3, ordem 2.
0: É uma das figuras mais incríveis, com as melhores histórias, talvez, da história e da transição da música do século XX, XXI. Um homem que faz parte da genética do GNR por outras mais aventuras experimentais da música portuguesa. O filme chama-se Rua, e isto não é um filme, é um cometa. Teve a sua estreia, já nesta edição 2026.
1: Sim, falamos do filme de Nuno Calado, que é também na nossa equipa. E que estamos aqui a ver as imagens, é também parte da história da música do nosso país. Portanto,
0: claro,
1: se há bocadinho
0: falar,
1: falámos,
0: rua, falar também.
1: Exatamente, se há bocadinho falámos em Zurita de Oliveira, há outros nomes e há também outros filmes aqui do Indie Lisboa que nos fazem conhecer outras personalidades da música.
2: Um departamento inteiro, de música. Indie portanto, music. Há muita coisa para ver, muitos artistas para conhecer, se não conhecem ainda. Se quiserem ver este Rua, a primeira sessão já foi anteontem, há dois dias, mas boas notícias, há sempre duas emissões de filmes, portanto, amanhã, dia 7 de maio, quinta-feira, às 9:30 da noite, uma belíssima hora para ir ao cinema.
0: Onde?
2: Temos Cinema Ideal com esta sessão.
0: Bem no coração do Chiado, em Lisboa. Levam aqui a recomendação cada casa, a 23ª edição do Indie Lisboa, secção Indie Music, portanto, dedicado, obviamente, à música. Um cometa, um alien, de nome Vítor Rua.
1: Essa é parte mais fácil. E dois nomes aqui, Bigos Campaniço e Nuno Calado.
2: Lá está.
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0: A nossa rápida passagem por Nova York com a novidade dos Strokes. Há disco novo a chegar e a pairar pelo nosso caminho. Para já a primeira canção, Going Shopping. Estamos em direto da Cultura Gesta, em Lisboa, a contar-vos quase tudo deste indie Lisboa, que conta, claro, mais uma vez com o apoio da RTP Antena 3.
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0: Dose dupla de concertos em Portugal e com o apoio da RTP Antena 3. 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São 5h20 agora.
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3: Ai, ai, ai, temos disco novo, chama-se Finian, são dos Kneecap, a banda
4: irlandesa. Nova York.
3: Nova York.
4: Nova York.
0: Irlandeses.
4: Você disse Nova York? Não sei.
0: Estavas há pouco a Strokes, não saíste, check-in em Nova York. Mas aqui os Kneecap e confirmados também para o Vodafone Paredes de Coura com o apoio da RTP Antena 3, 12 de agosto. Aqui estão eles, música nova.

0: Mugglers and Scholars, uma das novas de Nick Cap, do novíssimo disco Fanion. Trio irlandês volta a atacar, tem data prevista para o regresso a Portugal, aliás tem um longo historial de amor com o público português. Tem encontro marcado no Vodafone Paredes de Coura. E quem é que lá vai estar também em Paredes de Coura?
1: Somos nós.
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0: Somos nós e a esta hora vamos prometidamente fazer uma viagem transatlântica e o destino... Brasil, Pernambuco, Olinda.
3: Nos anos 90, o mundo assistiu ao fim da Guerra Fria. Mas a verdadeira batalha ainda estava por vir. Um episódio tardio dessa grande guerra que ficou esquecido nos livros de história por muito tempo. Uma batalha travada no coração da cidade mais importante do mundo.
0: Cidade é essa mais importante do mundo e que história move este filme, esta aventura. É uma história incrível, aquela que está por trás deste Os Arcos Dourados de Olinda. Temos aqui o realizador, o ideólogo desta aventura, Douglas Henrique. Alô Douglas, bem-vindo.
1: Bem-vindo. Ai, nós estamos tão a precisar deste cantinho do Brasil. Entretanto, Pernambuco é o sítio mais bonito do mundo, é isso? Porquê?
4: O mais bonito e o mais importante, com
5: certeza. É o centro, aliás, é a capital do mundo.
4: Sim, capital sim. Do mundo.
1: E porquê, Douglas?
4: Porque a gente tem um interesse muito próprio na gente mesmo, acho. Acho que pela nossa própria cultura. E aí, acho que todas as questões históricas também acho que fazem a gente se sentir o lugar mais importante do mundo. Que acho que é o que todo mundo deveria sentir do lugar que vive, né? Uhum. E pelo menos em Pernambuco a gente tem isso. A gente já foi país também, né? Então, a gente já foi independente do Brasil. Acho que isso mexe um pouco com o sentimento do pernambucano.
1: Uhum, uhum.
0: Olha, e dessa independência, parece que ficou uma espécie de raiz que desafia os poderes instituídos. E um deles, por exemplo, é o facto das nossas cidades, dos nossos sítios, estarem povoados das mesmas coisas, das mesmas marcas. Não querendo falar de nenhuma em particular, mas aquela onde vocês vão encher a barriguinha
1: Mac
0: e que começa Mac, assim,
1: Mac
0: está um pouco por todo o lugar. Mas parece que a história aqui, o grande gatilho é não teve sorte com Olinda, pois não?
4: Pois é, essa história é um mito popular, muito famoso em Olinda.
0: Okay.
4: Então... começou a partir disso. Pra mim, eu escutava muito as pessoas falando, dos amigos dos meus pais, amigos. Sempre as pessoas contavam essa história que Olinda foi a primeira cidade do mundo a falir um McDonald's. E aí eu fiquei nessa, poxa, acho que essa é uma história interessante, assim. E aí eu comecei a investigar pra descobrir um pouco mais o porquê. E obviamente acho que a grande raiz de tudo tá nessa graça das pessoas acharem que contar essa história dessa forma, assim. Acho que isso é bom.
1: Uma das curiosidades da tua curta, não fazendo spoiler, fazendo um pouco,
0: é difícil,
1: não é?
0: É difícil.
1: É que 90% da tua história, eu acho que podemos dizer assim, 90% são fotografias. Como é que tu reuniste tanta fotografia? Como é que arranjaste aquilo tudo?
4: Olha, então, esse filme ele foi quase 5 anos assim, de pesquisa para mim. Eu comecei ele na pandemia, em 2021. E uma das estratégias que eu criei, além das imagens de arquivo que são do partido, que essas foram um pouco mais fáceis porque estavam concentradas no arquivo
0: da campanha,
4: da campanha. Uhum. Mas aí teve um trabalho de catalogar e tudo isso, mas o que são as fotos que é das pessoas no McDonald's, as crianças lá, tudo isso foi a partir de uma convocatória. Eu achava que eu precisava encontrar esse material dos anos 2000, que foi naquela época que a galera parou de usar analógico e comecei pro digital, e era um pouco mais difícil de ter esse acesso, né? Então eu fui tentar atrás dos pais das crianças que faziam aniversário lá, ou então dos funcionários. E aí, a partir disso, a gente conseguiu levantar uma série de fotos que a gente foi trabalhando ao longo desse tempo, digitalizando tudo isso e conseguindo usar tudo isso dentro do filme. Agora, o que foi do arquivo do partido, isso realmente foi o bruto, assim, né? Acho que a gente digitalizou mais de 30 horas de material em fitas.
1: Muito.
4: E a gente não digitalizou nem 10%, né? Foram mais de 300 e poucas fitas que a gente catalogou, que nunca tinha sido catalogado, e a gente dali escolheu o que a gente tinha dinheiro para poder digitalizar e fazer o filme. Então.
0: Já nós designamos isto como muita palha.
1: Sim, sim, sim.
0: É muita palha para triar.
1: Eu ia te perguntar se quantas fotografias é que tu tens na tua fototeca do teu telemóvel? Se são muitas ou se são assim tantas?
4: Você fala do filme?
1: Não, não, mesmo
6: no celular.
1: Tu és assim, sim, na vida. Sim.
4: Ah, eu sou um grande acumulador de arquivos. Meu celular nunca tem armazenamento.
5: Isso é tão difícil para te organizar, não é? Tu disseste que demoraste 5 anos a fazer esta curta, com tanta fotografia, tanta informação. Mas é uma curta, não é? Como é que tu conseguiste depois conseguir concentrar tudo em 18 minutos?
4: 24.
5: 24 minutos?
4: Então, foi um problema, assim, porque eu comecei pesquisando como um interesse mesmo, assim. Eu achava divertido e eu comecei a ficar investigando. Mas aí, quando eu consegui financiamento, foram os últimos 2 anos do filme. E aí, eu tinha muita coisa, mas sou uma pessoa meio desorganizada também. Uhum. Assim como gosto de pesquisar muito, não sei também tanto deixar tudo certinho. Então, eu tive que meio que fazer a pesquisa da minha própria pesquisa,
5: claro,
4: para ir relembrando as coisas que eu tinha descoberto ao longo de 3 anos, assim.
6: Foi a Prefeitura de Olinda que financiou?
4: Foi.
6: Não deixa de ser curioso.
4: Pois é, que atualmente é a prefeitura contrária
6: ao partido que lá está contado. Sim, sim.
4: Mas então, eles tinham conseguido, foi uma verba, na verdade, federal, que foi distribuída para os municípios, e a gente conseguiu esse dinheiro. Então, a gente fez com 30 mil reais, que em euros deve ser o quê? Menos de que 5 mil euros para fazer isso.
6: É a nossa realidade em Portugal também, para fazer qualquer muito tipo difícil de produção, sim, sim, cinematográfica.
1: Olha, estás contente com o resultado? Como é que tem sido o feedback?
4: Ah, está sendo sensacional. Eu estou conseguindo ir bastante nos festivais, assim. Aqui está sendo a estreia europeia, mas eu já cheguei a em Cuba, fui na Colômbia também. E a gente, acho que todos os festivais que a gente participou até agora, a gente foi premiado. Isso está sendo bem divertido. Uhum. Uma experiência nova, assim, primeiro filme com tanta coisa. E aí, recentemente, estava no Brasil agora, passei um mês no Brasil, porque eu estou estudando na Espanha agora. E aí, nesse um mês, eu fui em 4 festivais e a recepção é incrível, assim. Tem fãs do filme, tem pessoas que se deslocam para ver um filme, sabe?
1: Estás a estudar o quê, se não é indiscrição?
4: Eu faço estudo em arquivo cinematográfico.
6: Ah, já explicou. Respondeu à segunda pergunta desta entrevista. Olha, eu tenho muita curiosidade, para fecharmos esta conversa, se efetivamente este filme é um manifesto anticapitalista, se é uma declaração de amor a um povo que tem as suas crenças muito vincadas, onde é que ele se posiciona mais?
4: Eu acho,
6: na tua opinião?
4: Tem um pouco de cada, mas para mim o filme está muito mais dedicado ao amor das pessoas por essa cidade, sabe? Eu acho que eu sempre gostava de pensar, quando eu escrevi o roteiro com o Arnon, que é o meu amigo que roteirizou comigo, que acho que o filme é sobre as pessoas da cidade, assim. Eu não queria que o filme fosse sobre um restaurante, ou fosse sobre uma prefeitura, ou então sobre alguma coisa política. Sim, no final, sobre essas pessoas e como elas pensam a própria cidade. Então, acho que o imaginário popular daquelas pessoas, que é a minha própria família também, né, da cidade, aparece no filme. Então, acho que o objetivo principal é sobre esse amor, esse carinho que as pessoas têm com Olinda.
5: Muito bem, Os Arcos Dourados de Olinda, de Douglas Henriques. Muito obrigada, Henrique. Muito obrigada, Douglas.
4: Obrigado.
5: Amanhã podem passar pela Culturgest, ainda há uma sessão às 10h45 da manhã.
6: Olha
5: que bom.
4: Cedinho.
5: É, sim, bom, é bom, é bom. Ainda por cima é uma curta, portanto dá para fazerem ali um intervalo no vosso trabalho.
6: Obrigado, Douglas, pela visita.
4: Obrigado a você.
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6: Empatar o Rio. 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

0: Os Fontaines DC na 3, chama-se Bug, e esta hora não é um bug que está a acontecer no vosso rádio. Está tudo bem, porque Catarina Palma vai nos dizer como é que estamos com o tempo, a previsão do estado do tempo para amanhã.
1: Preparem-se para a continuação desta primavera meio chatinha, mas eu não sei como é. Sim, hoje fui passear agora a minha cadela, para além de tempo não muito agradável, alergia vezes 100%.
2: Percebo.
1: Ora bem, temos aguaceiros no norte e no litoral e céu nublado um bocadinho por todo Portugal. Temos 16 graus de máxima para Guarda, Ponta Delgada chega aos 17, tal como Viseu, Porto, Sines e Viana do Castelo com 18 graus de máxima, 19 em Aveiro, no Funchal, Leiria, Sagres e Vila Real, Bragança, Coimbra e Porto Alegre chegam aos 20 graus de máxima, 21 em Braga, Castelo Branco, Lisboa e Setúbal, Faro e Santarém com 22 graus de máxima, Beja e Évora são as cidades mais quentes e chegam aos 23 graus de máxima.
0: Isto para amanhã. Daqui a pouco voltamos ao contato com a Teresa Vieira. Ela mantém-se por aqui, de olhos e abertos. E, aliás, está muito infiltrada, porque tem contactos também com aquela palavra de quando em vez nós dizemos, que nos sai da boca, a indústria. Onde é que vamos andar, Teresa Vieira, daqui a pouco, neste Logo Se Vê?
1: Na verdade, vamos passar até à noite passada.
0: Fui passear numa.
1: Fui passear à cozinha popular da Moraria.
0: Porquê?
1: Porque tivemos todo um momento de encontro de indústria, precisamente, para entrega de prémios para alguns projetos nacionais.
2: Uau!
1: Mas já vamos falar mais sobre isso. Ter encontro de indústria.
0: Sim, sim. Estiveste ontem com quem?
3: Encontro de indústria e tu?
0: Fizeste match com quem?
2: Com o encontro de indústria.
0: Vai ser bom. Cheio de Simões agora com Alvoroço, nesta quarta-feira no Logo Se Vê.

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0: Mar primeiro e Riot aqui, Don't Beware, South London. 16 minutos para as 6, para as 5 nos Açores. Muito boa tarde, este é o Logo Subir.
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4: Como é que nós não estamos em sexo?
5: Em Lisboa.
6: Eu acho que nós temos de falar sempre assim.
4: É, não é? Sempre sim. Assim. É assim, a Teresa Vieira tem já por si uma voz bastante sexy, não é, Teresa?
7: Oh.
4: Não, não,
7: oh.
4: Pronto, não é? Não
7: quero dizer nada. Mas
4: é verdade.
7: Oi, oh. Ok. Eu antigamente achava que podia sempre um bom programa de meia-noite. Agora tive a certeza e agora sinto muito mais feliz.
0: São 6 da tarde e estás a falar na rádio.
7: Exatamente, pois. Maravilhoso. Mas falando em noites, na verdade ontem à noite tive toda uma tarefa, estive a trabalhar e foi um dos muitos momentos dos eventos de indústria que falámos há pouco do Indie Lisboa, que é uma vertente do festival que tem vindo a ser desenvolvido ao longo dos anos. E Miguel Valverde, da organização, fala-nos do que motiva este tipo de iniciativa.
8: Os festivais têm todos mais ou menos uma espécie de uma matriz. Essa matriz tem-se revelado ser ou é um festival de passadeira vermelha e que se preocupa efetivamente com todo o lado glamouroso que os festivais também podem ter, e depois há os outros festivais que têm outro tipo de preocupação, que é fazer com que a indústria se junte para que projetos de natureza provavelmente um bocadinho mais fora do próprio sistema possa na realidade existir, porque a partir de novos distribuidores, novos sales agents e novos programadores que têm este conhecimento, na realidade os festivais desenvolvem-se. E portanto, estes dois tipos de festivais nós temos que nos encaixar aí. E eu acho que o Indie, até pelo próprio nome, sempre se encaixou mais na lógica mais de encontrar em parceiros que são os outros colegas, encontrar esses tais parceiros que podem levar a nossa programação, o nosso cinema português lá para fora e ajudá-lo a chegar mais rapidamente. É tão difícil meter um filme hoje em dia num festival internacional que todas as ajudas que os festivais possam dar com esses eventos de indústria são poucas para a qualidade do nosso cinema e para aquilo que eu acho que eles vinham viajar.
7: E a indústria foca-se em projetos em diferentes fases. A primeira descrita com o Indie Lab, em que se foca nesse momento inicial de desenvolvimento da escrita de um filme. Mas há mais, e vamos à segunda fase que está aqui presente.
8: Para projetos que estão a início da pós-produção. Ou seja, eles conseguiram rodar o filme, tivessem apoio ou não tivessem apoio, e estão numa fase em que o dinheiro é pouco, é preciso encontrar pós-produção de som, é preciso fazer bem feito, correção de cor, é preciso encontrar, muitas vezes, direitos de música são muito caros e, portanto, ter a possibilidade de ter a garantia de que esses direitos já estão cedidos é importante, ou então, mesmo que puder pagar um músico para criar originalmente uma música, por exemplo, o CNC em França tem mesmo apoios do CNC para a criação musical. Nós não temos e, portanto, o Indie criou este prémio com a Fundação GDA precisamente para que pudéssemos dar aqui no âmbito de cinema.
0: Portanto, é quase que chamar cooperação de outras estruturas.
7: Exatamente.
0: Que estão ligadas a, por exemplo, o GDA, com licenciamento, atribuição de licenças. Portanto, é aqui confluir vários mundos.
6: É dar as mãos e ajudar.
0: Claro, claro.
7: Exatamente,
0: claro.
7: E, ou seja, temos também várias empresas que trabalham precisamente nesta área, que depois fazem colaborações com o Indie Lisboa, que depois são os responsáveis também.

0: do filme que gera todo o acontecimento é o aparecimento de um atum de 1,5 metros, sem encomenda, sem explicação, que acaba por juntar um grupo da comunidade do norte da ilha. Essa é a premissa que junta esse grupo de expatriados, imigrantes regressados, algumas almas perdidas. É, e onde aparece uma outra personagem, o homem da rádio, precisamente. Um homem que está mais habituado a falar do que a ouvir. E ele chega um pouco como um peixe caído do céu também. E acaba por fazer uns amigos, tem um final feliz, pelo menos neste filme. Recebemos estes dois apoios para terminar o filme, que é um grande encorajamento.
1: Um atum e Ilha do Pico, sim, senhor. Já estou convencido.
2: Estava só a dizer, o homem da rádio.
3: Sim, sim, sim.
2: Fala muito. Quem será?
1: Sashimi.
2: Não, mas portanto, falámos aqui de pós-produção de som e imagem. Temos uma breve nota sobre a abordagem visual e de música do filme.
0: É filmado com a comunidade no Pico, mas também com o poeta e músico lisboeta Miguel Abras. As Putas Bêbadas, que compôs uma música original para o filme. É, então tem essa dimensão que, enfim, que eu também estou feliz de poder trazer para esse retrato.
2: E, portanto, os projetos são apresentados perante um público de indústria. O júri este ano, composto por Antoine Thirion, Doris Bauer e Javier Estrada. E quem também está no público são os próprios realizadores.
0: A seleção dos projetos foi muito interessante. Dá para sentir algumas tendências. É, sempre gera encontros muito felizes. E olha, uma tendência sobre a qual ficámos inclusivamente a falar é que teve 3 filmes com referências ao comunismo, de alguma forma, reflexões sobre, não é? Um filme de um colega do Peru, que acaba por apontar como o símbolo comunista no país dele é um tabu por estar associado a um grupo terrorista, e como ele se surpreende ao chegar a Portugal e ver esse símbolo difundido dessa maneira. É o filme de Kiluanji, que propõe um afrocomunismo e um Karl Marx reinventado. E o meu filme também, que é parte dessa ideia de dividir tudo que chega, não é? Tudo que nos chega a ser dividido e proporcionar o encontro. E uma homenagem também a um grande comunista da minha família.
2: E falando nesta ligação de tendências e pensando num dos outros projetos mencionados, precisamente neste caso de longa-metragem, que venceu também o prémio de Imex Calacta dos serviços de pós-produção de som, temos Karl Marx Luanda, de Kiluanji Kienda, um realizador que, devo dizer...
1: É um clássico realizador, não é?
2: A verdade
1: com esse
2: é
1: nome,
2: que...
1: pelo menos, ganha logo estatuto clássico.
2: Exato. Mas a verdade é que, por acaso, pensei em ti, Tiago Ribeiro,
1: então.
2: Porque no momento em que ele recebeu o prémio, falou de como o som é um monumento. E sei,
3: uau,
2: que
3: bonito.
2: Sei que entendes esta sensação. E então quisemos saber um bocadinho mais sobre este projeto.
4: Karl Marx de Luanda é um filme que fala sobre o retorno do comunismo a Angola. Fala sobre o retorno, mas ao mesmo tempo desperta um fantasma sobre esse período de 15 anos após a independência, em que Angola considerava-se um país comunista, e nos dias de hoje não há um diálogo sobre isso, não há uma conversa, não existem filmes nem livros que falem sobre do que é que vivemos então naquele período. Mas para mim é importante pensar na questão do som, no sentido de que muitas vezes a forma como celebramos a memória é com monumentos de pedra, de cobre. Eu penso também no som como uma forma de representação de monumento. Também é uma forma de celebrar a história, mas também de lembrar-se dela, de podermos escutar, e principalmente num lugar como Angola e como muito grande parte da África, em que a cultura é uma cultura oral, o som ainda tem uma importância muito maior. Passa a ser uma transmissão de conhecimento central.
2: E são então aqui algumas das muitas vozes e visões que estiveram nos últimos dias neste evento de indústria do Vídeo de Lisboa, que tem mais um elemento, é o elemento final, como nos explica Miguel Valverde.
5: E depois temos uma última fase, que é a fase de filmes que estão basicamente acabados, mas cujo intuito de serem mostrados aqui um excerto é precisamente saberem

0: que têm que os festivais principais, festivais de categoria A, que podem eventualmente poder dar-lhes a tal estreia, e estão aqui a defender o seu projeto, a dizer porque é que gostam dele, porque é que este projeto tem que ser absolutamente escolhido por eles, e é nessa sequência que na realidade nós completamos, digamos assim, este trio de amparar as coisas. E é engraçado que há um filme que acabou de ganhar um prémio esta noite, que já tinha sido desenvolvido no Indie Lisboa Lab, que agora ganhou o fundo, se calhar para o ano está precisamente na fase das Lisbon Screenings a tentar encontrar este momento em que pode eventualmente estrear o filme. E por isso, por exemplo, ter cineastas como o Gonçalo Waddington, a Ana Rocha, a Catarina Mourão, que são filmes que se espera ao longo deste ano, no próximo ano, que possam ter estreias muito boas e que levem mais uma vez o cinema português lá para fora, aos melhores lugares, poder apresentar estes filmes neste contexto para nós é ótimo.
1: E, portanto, temos aqui um retrato redondo, quase, das diferentes fases desta indústria, de todo o momento também de companheirismo que se sentiu ontem à noite, deste encontro das várias pessoas de diferentes partes do mundo, de diferentes contextos também, ou seja, das diferentes categorias, de críticos a produtores, distribuidores, e, portanto, temos um bocadinho de tudo.
2: Eu gosto desta ideia de um festival que serve a quem vem mostrar as suas coisas, mas também quem vem ver. Portanto, é para todos, mesmo para aqueles que nunca estudaram e não vão estudar cinema e que simplesmente gostam de ver ou de passar um bom tempo.
1: Exato.
2: E outros que pretendem fazer disso vida e querem seguir carreira e continuar a fazer a sua arte. Isso é muito bonito.
1: E é sempre bom ver este espaço também de apoio.
2: Claro.
1: Ou seja, de apoio dentada à criação, ou seja, não ser só aquela ideia de ser só uma mostra.
2: Sim, sim, sim, não é façam um sozinhos.
1: Exatamente.
2: Não, é mingling.
3: A Teresa Vieira vai continuar à solta por este Indie Lisboa, tarde de quarta-feira. Estamos num dos pontos, numa das áreas onde por aqui também acontece, obviamente, parte da aventura deste Indie 2026. Há outras salas chamadas também à exibição, por exemplo, Cinema São Jorge,
4: a
3: Cinemateca Portuguesa, que é o Museu do Cinema em Portugal, mas também, curiosamente, este ano, com um extra, Piscinas Municipais da Penha de França.
2: Eu ouvi isso, é estranho, não é?
3: Mas não é cinema? Sim, sim, cinema dentro de água, dentro de uma piscina
2: municipal.
3: Quem
2: é que está dentro de água?
3: O As filme pessoas que estão a ver o filme. Dar banho ao filme.
2: Podia ser uma técnica
4: então,
2: nova.
4: Mas pensa, uma piscina vazia. Não é perfeito?
2: Não, mas imagina.
3: Nós vimos um concerto já este ano assim.
4: Dentro de uma piscina.
2: A água não reflete.
3: Não, mas
2: não conhecem a história do
3: Narciso. As pessoas dentro de água, estás a ver? Uhum.
4: São as pessoas dentro de água.
3: Sim, a ver um filme. É ótimo, já viram? Tipo.
2: Eu acho
3: Indie Lisboa 2026.
5: Teresa Vieira, no Indie Lisboa.
3: Eu adorei a pergunta do filme dentro de água, dentro da aguinha.
2: Vocês não ouviram, mas eu tinha toda a razão.
4: Tu não tens razão.
3: Não, é nunca. Mesmo. Nunca.
4: É verdade, é?
3: Nunca.
4: É verdade.
2: É assim, é sempre uma perspectiva.
3: Não,
2: é
3: não é assim,
2: vista.
3: Não é assim.
2: É
3: sendo
2: cena,
3: assim,
2: a cena sai, está bem, sabe.
3: Sabes o que é uma vibe? O SEM daqui de Responde até à chegada das 6. Chama-se precisamente Sendo Assim.
6: Nem tudo.
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6: É para todos.
3: Boa tarde.
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0: toda a gente não facilita na escrita, para toda a gente que acredita no que faz e no que fez, para toda a gente que ouve sons mais do que uma vez, que sabe que ela assume.
1: Quê?
0: Natural.
1: Sim, sumo natural, talento natural.
0: Diretamente
1: natural.
0: A raiz.
1: Inteligência humana.
0: Shellas.
1: É o coração de Operações, de Sam the Kid. Tem um super concerto, os grandes do hip-hop. E adivinhem lá quem é a rádio oficial desta aventura lá
2: não
1: para
2: o digas.
1: Outubro. RTP Antena 3, claro. Sendo assim, entramos na última hora deste Logo Se Vê. 6 horas e 2 minutos. 5 e 2 no arquipélago dos Açores. Mais uma ronda pelas notícias com a Ana Isabel Costa. Alô, Ana Isabel.
2: Alô, boa tarde. Os 15 polícias detidos ontem na Esquadra do Rato, em Lisboa, vão hoje ser presentes a um juiz para o primeiro interrogatório. Estão indiciados de crimes de tortura grave, violação, abuso de poder e ofensas à integridade física qualificadas. Há dois chefes da polícia entre os detidos. Os detidos estão então indiciados pelos crimes que acabei de enunciar. E depois destas 15 detenções, a Inspeção-Geral da Administração Interna, que é responsável por controlar a atuação das forças de segurança, admite abrir processos disciplinares a estes 15 polícias. As aldeias seguras, criadas em 2018, na sequência dos grandes incêndios que mataram quase 100 pessoas, criadas para ajudar as populações a defenderem-se dos incêndios, enquanto não chegam os bombeiros, são para manter. A garantia é do responsável da Autoridade Nacional de Proteção Civil, José Manuel Moura, que assegura que continuam a ser um porto seguro contra as chamas.
3: Está a funcionar, é eficaz, é para manter e para aumentar. Eu devo mesmo dizer, com o risco que essa minha afirmação possa ter, que não fora de facto estas aldeias seguras, pessoas seguras, este projeto está no ar e porventura o ano passado poderíamos ter um número diferente de vítimas.
2: Não foi esta a versão que o repórter Horácio Antunes recolheu na primeira aldeia segura criada. Val Florido fica no Conselho de Ancião, no Distrito de Leiria.
4: Val Florido, na freguesia de Alvores, foi a primeira aldeia segura criada em Portugal. Foi em abril de 2018.
5: Nunca mais foi alargado nenhum caminho. Hoje alguns estão intransitáveis. O poder político penso que não se tem interessado por esta matéria. Houve aqui apenas um caminho que foi feito, a limpeza das faixas de gestão.
2: O oficial de segurança da aldeia de Val Florido, Silvério Teixeira, a dizer que pouco foi feito desde que foram criadas estas aldeias seguras, pessoas seguras, para defender as pessoas dos incêndios. E a paisagem de Coimbra vai mudar em breve, com o abate de 27 pinheiros mansos na Baixa da cidade. A Câmara garante que só decidiu depois de ouvir vários pareceres técnicos e com a convicção de que os pinheiros centenários podem pôr em causa a segurança de quem passa de carro ou a pé na Avenida Elísio de Moura.
1: A árvore mais bonita de todas está na redação da Rádio Pública Portuguesa. Ana Isabel Costa com as notícias na Antena 3. Um beijinho, até já.
2: Um beijinho para vocês, bom trabalho.
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1: Olá, minhas florzinhas.
7: Olá, meus indizinhos.
1: Como estamos? Estamos no Indy Lisboa desde as 4 da tarde. Perdemos a cabeça, saímos do estúdio, não por muito longe, continuamos em Lisboa, efetivamente, e estamos num dos sítios mais incríveis da cultura da capital portuguesa. Se não conhecem, merece a vossa visita. Tem uma programação incrível, contempla uma área museológica, também cinema, muitos concertos que levam o selo da RTP Antena 3. Também acontecem aqui no grande auditório.
7: É verdade.
1: Estamos na
7: cultura. É mesmo muito grande o auditório.
1: É mesmo.
7: Eu tenho
1: muito grande.
7: Alguma vontade de abandonar-vos, mas é só para entrar ali no auditório Emílio Rui Vítor.
1: E cantar?
7: E ficar a ver algum filme.
1: Ah.
7: Mas se calhar só depois, não é?
1: Sim, tens um filme para realizar agora.
7: Pois agora é outro.
1: É na rádio. Às vezes isto é um filme. Vocês
7: sim,
1: é que nem
7: bem,
1: sabem.
7: Que filme. Que média até. Teresa e Tiago, três indies em Lisboa.

0: É uma viagem quente para territórios do Sul da América, talvez mais até para o Brasil. Costas é uma das últimas do Laço na 3. Também nós já estivemos no Brasil, neste Logo Se Vê, recebemos o Douglas Henrique.
1: Em Pernambuco.
0: Sim, um filme muito particular que está neste Olinda. É um filme que trata o quê? Trata a primeira falência de uma cadeia de supermercados, de alimentação, o McDonald's, que faliu nessa mesma cidade. E, portanto, que tornou-se uma espécie de bastião de guarda do capitalismo e das marcas que pululam por todas as nossas cidades.
1: Aqui não passarão,
0: sim, de alguma forma foi isso. E um filme com um ritmo muito particular, muito divertido, que vai ter mais uma exibição neste Indie
1: Lisboa. Amanhã, 11:15 da manhã, é uma curta, tem 24 minutos, portanto, vocês imaginem que trabalham aqui ao pé da Cultura Gest, podem vir a correr assim... fazem a bica matinal aqui na Cultura Gest.
2: Vem tomar um pequeno almoço aqui ao Coffee Lab.
1: Vêem uma curtazinha sobre o capitalismo e vão-se embora.
2: Daqui a bocadinho vamos falar de um filme chamado 18 Buracos para o Paraíso. Um filme que não é sobre golfe, curiosamente.
1: Não me digas.
2: Não é, não.
1: É sobre o quê, Teresa?
0: À partida parece, não é?
2: É, não é?
0: Sim.
2: Não é, não.
0: Verdade, é sério. Já a seguir junta-se também a esta conversa um homem a que a gravidade...
1: Um homem com H grande.
0: Sim, um homem com H grande e que a gravidade, essa força... de matemática, não se impõe sobre a sua existência. Ricardo Sérgio, firme nesta emissão da RTP Antena 3. Boa tarde, bem-vindo.
3: Olá,
0: como é que estamos,
3: Ricardo?
0: Conta-nos como é que estás a viver este Indie 2026.
3: Muito bem, já tive um encontro imediato com...
0: O chão?
3: Com o chão de Lisboa. Já disse que quem ficou a ganhar com tudo isto foi esta marca de telemóveis, porque este infelizmente vai ter que...
2: E ninguém te fez aquela pergunta estúpida quando estás no chão, que é, então o que é isto?
3: Não, mas senti-me uma estrela de stand-up, porque houve tanta gente a rir-se.
1: Mas é bom, assim dás boa energia, sabes, ao dia.
0: Era o que eu faria, tenho feito. Eu durante um minuto rio e depois
1: é que
0: ajo. Mas ajo e vamos agir ao longo desta hora, vamos ter ainda a oportunidade de também nos deixares um bocadinho credenciações para aquilo que merecemos ver.
3: Deixa-me só dizer que há pouco falavas sobre os vários locais onde acontece o Indie Lisboa.
0: Sim.
3: Faltou falar de um, o Cinema Fernando Lopes, no Campo Grande, dentro da Universidade de Lusófona.
0: Sim. Casa de Cinema também.
3: Casa de Cinema também, cujo passeio eu hoje conheci. E foi lá que assisti a uma conferência da qual podemos falar daqui a pouco.
0: Sim.
3: Música, cinema,
1: ah,
3: som.
1: Ah, sobre a importância da música no cinema.
3: Sobre a importância do som.
1: Que é mesmo...
0: Olha, sabem de que eu curti agora ir? Era sair porta fora da Cultura Gest e tomar assim, olha, uma pica, como vocês estavam a sugerir há pouco, um lanche com Teresa Vieira, que está a algures a apanhar sol nas trombas. Onde é que estás tu, Teresa?
4: Para alguma coisa, espero só que ouçam isto.
5: Obrigado.
4: Há todo um momento de canto a acontecer aqui, no jardim da Cultura Gest, que é um momento bastante interessante, em que muitos elementos de indústria, muitos elementos do público estão neste momento a aproveitar um pouco destas sonoridades aqui, e que, antes de falar com alguém que aqui esteja, vamos esperar por um bocadinho da atuação, não é verdade? Vamos esperar aqui.
0: Estão a afinar, não é, Teresa Vieira? É um clássico.
4: É, claro. Está aqui o acordeão preparadíssimo. E a guitarra.
5: Já tem microfone.
1: Já temos.
4: Já.
1: Sim. Desde as 4 da tarde.
0: O Farinha e o Eric Arizanos trataram disso.

0: cinema. Palavras para quê, amigos? Palavras para quê? E, portanto, já agora, já que vamos falar em palavras, estou aqui com Pedro Duarte, que está aqui muito contente a assistir e a participar também neste momento de atuação. Pedro, és um dos grandes produtores do cinema português. Tu tens estado envolvido também nesta parte de indústria e és também um espectador aqui do festival. Como é que tem sido esta edição para ti?
1: É verdade, na parte que toca a ser um espectador regular do Indie Lisboa, E posso dizer uma coisa, como mesmo espectador, membro do público, como lisboeta, que o Indie Lisboa foi mesmo importante para mim. Começou quando eu estava na universidade, vinha todas as edições do Indie Lisboa, e acho que quem nos esteja a ouvir deviam estar aqui, porque no Indie consegue-se ver filmes que não conseguimos ver em mais lado nenhum, e são mesmo bons. E vale mesmo a pena. Como produtor, também foi muito importante para nós, nos últimos 20 anos, não é? Quando, há 20 anos, quando o Indie mais ou menos começou, ainda era um miúdo, estava na universidade, e crescemos juntos. Portanto, foi fundamental para levar o cinema português ao resto do mundo, porque os filmes que são vistos aqui, portugueses, são vistos também por muitos convidados internacionais, que depois, ao verem os filmes e gostarem deles, e também aqui é a única oportunidade que os têm de ver, depois levam-nos aos seus festivais, aos seus países, e torna-se uma troca cultural, cinematográfica, muito rica. Agora tivemos um filme que ainda estamos a terminar, na secção que eles chamam de indústria, portanto, secção de, para profissionais, e encontramos aqui, se tudo correr bem, parceiros para nos ajudarem a acabar o filme. É o filme realizado pelo Tiago Siopa, um realizador que também recomendo que procure. O filme que estamos a terminar chama-se Big Fuck, porque é o nome a que se dá a um prédio. Quem nos esteja a ouvir na região da Alcobaça e mais especificamente na freguesia da Benedita vai reconhecer o nome e vai saber de que prédio é que estamos a falar. É um filme que filmámos há um ano e picos, que se passa inteiramente neste prédio e que fala da juventude do interior do país, mais especificamente da zona da Alcobaça e da Benedita, e estamos muito contentes de estar a concretizá-lo e a acabá-lo. Se quiserem ver filmes do Tiago Siopa, podem encontrar na internet o filme anterior dele, o Fantasmas Caminho Longo para Casa, que está disponível num site na internet. Paga-se qualquer coisa, não é muito, e dá para ver o filme. Vale a pena ver os filmes portugueses, porque acho que nos devolvem uma imagem de nós próprios que nós às vezes não temos. É bom vermos-nos ao espelho. Às vezes quando nos vemos ao espelho não gostamos muito do que vemos, mas normalmente, como todos sabemos, vale a pena olharmos ao espelho para ver como é que a coisa está. E portanto é isso que a gente faz com o cinema português.
0: Sim, e só para terminar, queria pensar um pouco também, ou seja, para além destas dinâmicas de indústria, tens sido capaz de ir a algumas sessões e, se sim, algum tipo de destaque que queiras dar daquilo que fez parte da programação deste ano?
1: Sim, até agora só consegui ver um filme, porque estive envolvido nas atividades. Vi o filme da Susana Sousa Dias, que recomendo. Recomendo que quem esteja em Lisboa e quem esteja próximo venha ver, sobretudo os filmes portugueses, porque é uma oportunidade única. Como sabemos, infelizmente, os cinemas que existem no nosso país muitas vezes são avessos a mostrar cinema feito em Portugal, que é uma pena. A experiência que temos é que as pessoas querem ver esses filmes e muitas vezes não vão porque não sabem que eles estão em cartaz, mas quando sabem há público, quando o filme está disponível nas suas terras as pessoas vão, e portanto também é uma forma de convencer os distribuidores a investir no cinema português, os exibidores, fazer os filmes ter um bom público aqui no festival, que são todos filmes que são estreias absolutas. Não sei se muita gente que nos está a ouvir entende, sabe isso, são estreias absolutas, portanto é a primeira vez que estes filmes são mostrados, e então é fixe começar com o pé direito.
0: Perfeito, muito obrigada, Pedro. Obrigado. Por este bocadinho. Acho que Pedro Duarte disse tudo daquilo que podemos de certa forma resumir desta experiência do Indie Lisboa. Passo-vos agora a emissão para esse lado e ainda mais cinema, mais conversa. É isso.
2: Olha, belas conversas e reprodução da cinematografia como um espelho, todos.
3: Adorei
2: nós.
3: Essa
2: seja
3: ideia.
2: Para o bem ou para o mal, é uma grande
3: verdade.
2: Ideia.
3: E quanto mais nos vemos ao espelho, mais habituados ficamos. Isso é uma coisa boa, porque depois deixamos de ficar chocados.
2: Claro, menos preconceitos, não é?
0: Com
2: claro, em autoanálise. Antena 3, RTP Antena 3 à solta pelo Indie Lisboa.
3: A cumprir uma missão.
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2: O que é que estavas a dizer, Ricardo Sérgio?
5: Estavas a dizer, hoje não vou ver ao espelho.
2: Pois não, pois não.
6: Mas olha, podes, porque estás ótimo.
2: Estás ótimo. Sim,
6: é estás disfarça, muito é? Bem.
0: Obrigado. E olha, até acho que ficas melhor.
2: Sim, de cabeça.
5: Obrigado.
2: Não
5: fez
2: nada disso.
6: Sim. Então, que conferência é que tu andaste a ver hoje?
5: Ah, mas querem falar já sobre isso?
6: Antes desse momento.
5: Antes deste momento, aliás, foi a primeira parte do grande ensinamento, o grande destaque foi realmente este momento. Não, a conferência foi uma das várias Lisbon Talks que acontecem aqui no Indie Lisboa, houve já quatro, já aconteceram as quatro, a primeira foi no domingo, esta foi sobre a importância da música e do som na narrativa, na história de um filme. Muitas vezes nós achamos que a música é a banda sonora e só, são as canções que vamos ouvindo, ou alguém que canta uma canção, mas aquilo que estivemos hoje, alguns sound designers, também uma compositora que também faz sound design e sound mixing, estiveram a conversar, foi exatamente sobre a importância do som. E quando falamos do som, não é só a música, são os sons que às vezes ouvimos, passarinhos, o chão, os carros,
6: silêncio.
5: O silêncio, tudo
2: o
5: isso.
2: O som do chão.
5: O som do
2: não,
5: caminhar
2: não,
5: sobre o chão.
2: Sei,
5: é?
2: Sei.
5: Eu imagino sempre, o único exemplo que eu me lembro é a gravilha durante a gravação
2: dos Capitães
5: da Arena. Do Zeca Afonso. Isso também se reproduz no cinema. Muitas vezes as pessoas acham que estamos a ver uma árvore ou a ouvir um passarinho, que o passarinho é filmado ao mesmo tempo. É, o som do passarinho está a acontecer ao mesmo momento. E muitas vezes não temos noção que não é assim. Que há alguém que foi buscar o som ao outro lado. E o mesmo acontece com a música. A música não está lá. Nós quando estamos a passear na rua e a conversar com um amigo, não há banda sonora.
0: Eu penso, a não ser que estejas em Guimarães.
6: Quando há cenas pronto. De, imagina, uma dança a dois e assim, eles muitas vezes não estão sequer a filmar aquele momento com a música a dar, não é? Que deve muitas ser uma vezes. Coisa assim,
0: imagina uma mesmo cena, a gravar videoclipes.
6: Pois é.
5: Cenas de discoteca, há uma cena passada numa discoteca, eles a dançarem uma canção. Muitas vezes...
6: Isso assim, houve um, dois, três, quatro...
5: Não se passa, sim, às vezes assim. Eles estão a ouvir a música. Eles não sempre, começaram aliás a conversa a mostrar uma cena de um filme que é muito importante nesta relação entre imagem, música e som. O Once Upon a Time in the West, era uma vez no Oeste, do Sergio Leone, em que o som é tão importante, é tão que quase não damos por ele.
2: O vento vemos, fala, não é?
5: O vento fala, sim. O moinho canta, o assobio está... Neste caso era a harmónica, a cena da harmónica. Quer dizer, nós nem nos lembramos que se estivermos realmente no meio do deserto, do Arizona, ou neste caso, ali no sul de Espanha, onde o filme foi filmado.
2: Não havia grana para atravessar
5: tivermos,
2: o oceano.
5: E tivermos um cowboy a 100 metros de distância, nós onde estamos não conseguimos ouvir a harmónica.
0: Achas que não?
5: Não. Podemos tentar, mas é difícil.
0: Se o vento tiver...
5: Mas no filme parece que ela está mesmo ali ao lado e faz parte do filme, faz parte da narrativa. E isso é que é importante, é usar, como usar, e foi isso que se falou na conferência, como é que podemos usar a música e o som como elemento da narrativa, para nos ajudar a contar a história, para dar ao autor do filme, ao realizador, ao argumentista, mais uma ferramenta para o ajudar a contar a história que ele quer contar. Ou seja, a transformar aquilo que tem na cabeça em algo que quem depois vai ver possa compreender. Às vezes nós imaginamos, o argumentista imagina uma canção, ou imagina uma cena ao som de uma canção, por exemplo, da Madonna, e quer à força toda que essa canção esteja presente no filme. Muitas vezes não é possível. Muitas vezes nós temos que arranjar outras canções, contratar um compositor para compor uma canção para aquele momento.
6: Porque há aí direitos.
5: Há direitos de autor.
0: Claro,
5: nós tivemos um exemplo de um sound designer de um filme inglês que disse que entre o momento de pedir o direito de uma canção e receber o sim, podem usar essa canção, desde que obviamente paguem, passou-se exatamente um ano, 365 dias. Deu outro exemplo de um caso de um filme que ganhou vários festivais de cinema, mas como havia um problema de direitos com uma canção, esse filme nunca arranjou distribuidor internacional,
6: ai,
5: nunca pôde ser exibido no cinema comercial. Isto são tudo problemas burocráticos, muitas vezes, que as pessoas não se lembram, mas com que um realizador... ou um produtor vai ter que lidar, mesmo quando faz um filme pequeno, quando faz um filme para apresentar aqui na indústria, na secção de indústria, para tentar arranjar financiamento para terminar o filme. E aliás, esse é um pormenor engraçado que eu aprendi hoje, não tinha esta noção, mas 90% das vezes quando os filmes chegam aqui aos festivais para ser apresentados à procura de financiamento, que muitas vezes estamos a falar de 1.000 euros, 2.000 euros, 3.000 euros, muitas vezes esse financiamento tem a ver com a música, tem a ver com o som. É preciso um sound designer, é preciso que nos ajudem com esta parte da banda sonora, com aquele momento de sound mixing. Não tinha esta noção, a quantidade de gente que chega ao fim de um filme com um filme praticamente feito, mas falta sempre aquela coisinha que depois vai ser tão importante, que é a música ou o som. E esta conferência deu-nos para apresentar, estavam lá, obviamente, isto foi na Universidade de Lusófona, aqui em Lisboa, estavam lá muitos alunos, muitos estudantes, muita gente que trabalha no cinema, uma sound mixer canadiana, que estava ali a assistir à conferência, e foram lá buscar, pedir ajuda também, a perceber como é que podem, que ferramentas usar, como é que podem fazer isto, fazer aquilo. Obviamente que houve troca de contactos, e foi uma daquelas conversas muito interessantes, mesmo para quem só está lá, lá está a ouvir e a aprender com esta gente, cujo trabalho é dar-nos música.
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0: um dos muitos clássicos de Moby, Find My Baby, na RTP Antena 3.
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0: E voltamos aos destaques nacionais, e este é o mote neste Regresso a Casa, no Logo Se Vê. Vamos responder com uma palavra e com um homem que é do tamanho oposto, é do tamanho do universo inteiro. Rua, em destaque.
7: Sério, 1, 2, 4, 6, 8, 10, ou 1, 3, 5, 2...
8: Para dizer que não se importavam.
0: Este é o protagonista, chama-se Vítor Rua, e este é o filme, estreia mundial, aqui neste Indy 2026. Rua, isto não é um filme, é um cometa.
8: Que já está a caminhar para lá demais.
0: Temos muitas das vozes conhecidas da Rádio Pública Portuguesa, dos nossos corredores, do nosso dia-a-dia, da nossa matéria-prima de trabalho também, que é a música portuguesa, muitos intervenientes da música portuguesa, e quem está por trás desta aventura, também a ideia, o ideólogo deste filme, está do outro lado, no estúdio, em Lisboa, também o nosso parceiro Nuno Calado. Alô, Nuno, estás aí?
9: Alô, boa tarde.
0: Nuno Calado, és uma espécie de co-autor, co-pai deste parto complexo que é Vítor Rua, ou melhor, Rua, isto não é um filme, é um cometa. Que figura é esta? Quem anda assim um bocadinho adormecido?
9: Quem é o Vítor Rua?
0: Quem é o Vítor Rua? Para quem possa estar um bocadinho numa espécie de câmara hiperbárica, desaparecido de Portugal nos últimos 40 anos. Sim, sim. Quem é este homem?
9: Eu acho que o Vítor Rua é alguém muito particular na história da música portuguesa. E há pouco, quando se falava da Zurita de Oliveira ter sido alguém que passou ao lado, ou que muita gente passou ao lado da Zurita e teve várias dificuldades na vida para provar aquilo qual era o real valor de uma mulher naquela altura, fazer música só por si, acho que o Vítor faz um percurso semelhante, mas numa dimensão diferente. E eu passo a explicar. É alguém que começa por ser uma estrela do rock, escreve canções, aqueles que foram os primeiros êxitos do GNR, Portugal na CEE, o seu GNR, portanto estava destinado a ser um ícone do rock and roll, e de repente passa-lhe uma coisa pela cabeça.
0: Muda de rumo, não é?
9: Muda de rumo completamente e quer fazer música, mas música que lhe preencha a alma e não só a gastronomia, digamos assim. E a partir desse momento resolve ligar a música aos sistemas multimédia, isto ainda nos anos 80, a fazer coisas com computadores, com imagem, com video arte, e seguiu um caminho perfeitamente diferente de toda a gente, primeiro com o Stelecto e depois com outras coisas que ele foi fazendo a solo. E isso é uma figura ímpar, acho eu, na história da música portuguesa. E hoje, uma das coisas que ele mais gosta de fazer e que sempre odiou durante grande parte da vida dele é ópera. Isto porque descobriu que a ópera também pode ser um bom veículo de comunicação. E tem uma forma de compor, a partir de uma certa altura, inspirado no Markov, que passou aí um bocadinho do som em que ele começa a explicar essa teoria do Markov. Há uma teoria de um físico, que é a teoria da ordem zero, em que ele se inspira para compor, e este filme foi inspirado precisamente nessa mesma teoria, nessa mesma forma de compor, para a sua edição. Isto é, não existe qualquer cronologia, o filme tem esta cronologia que eu achei que era gira, ou esta ordem que eu achei que era gira, mas podia ter... Imagina que isto era um puzzle, ou um Tetris, podia ser tudo ao contrário. O que está no fim podia estar no princípio e o que está no meio podia estar em qualquer uma das pontas.
10: Como é que essa seria a ordem para contar a história?
9: Porque calhou.
11: Lançaram os dados e foi, pronto, é assim que vai ser.
9: Bom, para já dividimos tudo por cores, sobre assuntos. Okay. E cada assunto é resolvido quando aparece. Aparece e é resolvido, mas não quer dizer que seja por ordem cronológica. E isto é ter a possibilidade de viver uma hora dentro da cabeça do Vítor Rua e do seu sistema de composição. Parece intelectual, mas não é.
0: É muito curioso, porque ele naturalmente também, para lá desse músico completo, desses 360 graus que nos apresentaste aqui, enquanto músico e também meloman, ele também é um apaixonado por ouvir a música dos outros. Há uma coisa muito curiosa nele, eu acho que ele é um dos grandes contadores de histórias que este país tem. Como é que consegues travar, colocar um travãozinho nesse homem?
12: Não consegui. No fundo, o que o Tiago está a perguntar é como é que este filme só tem uma hora e meia?
9: Eu vou-te dizer que a primeira versão tinha três. Que tenho conversas com o Vítor Rua, só ele a falar, 7 horas. E que no dia que eu lhe disse assim, bom, tinha aqui um assunto para falar contigo, António Variações, ele disse, não me apetece nada falar do António Variações, porque o Vítor Rua, juntamente com o Tolly, é quem faz o primeiro álbum, produzem o primeiro álbum do António Variações. É ele também que produz o álbum da Manuela Moraguetes, teve menos sucesso e é menos relevante para a história da música portuguesa, mas aquele disco poderia ter sido, vamos supor, o segundo disco inteiro, o segundo álbum do GNR. Mas quando lhe disse, vamos falar do Variações, assim, não me apetecia nada. Eu disse, vá lá, Rua, é importante. E ele, ok. Então vou dizer assim uma coisinha rápida. Começou a falar e calou-se 40 minutos depois.
0: Pois.
12: Coisinha pouca.
0: Lixa-se o editor de um filme, não é? Fica com
10: 7 horas.
0: Com quantos teras de imagem.
9: Aquilo que aparece no filme é meia dúzia de frases sobre o assunto, mas claro, teve que ser.
0: Olha, amanhã vamos ter uma exibição, é a segunda, estreia efetivamente.
9: Sim, estreou na segunda-feira, no São Jorge, naquela sala magnífica que é a Manel de Oliveira. Eu gostei muito da reação do público.
11: Estavas a ver ao mesmo tempo que as outras pessoas, não ficaste
0: assim, nervoso, não é?
11: Nervosinho.
9: Não, para já, devo confessar que quando fiz o filme, pensei que ele ia ser visto apenas e só no YouTube. E depois surgiu esta hipótese de aparecer no Indie e até estrear em sala grande. E para mim foi completa uma novidade. Eu já fiz 3 documentários, este é o terceiro, mas foi tipo algo incrível ver um filme pela primeira vez meu a estrear numa sala daquela maravilha. Dimensão, num ecrã.
10: E foste olhando para a cara das pessoas?
9: Não podia olhar para a cara das pessoas, estava escuro, não é? Mas fui ouvindo as reações. E a verdade é que houve muita gargalhada durante o filme, porque o Rua tem muito de... O senhor tem uma cultura incrível e pode querer ser um intelectual, mas ele desmonta sempre essa intelectualidade toda. Portanto, há muita coisa para rir no filme, e as próprias reações do Vítor às coisas básicas da vida são, às vezes estão carregadas de humor. E depois, no final, houve palmas, ok, é fixe.
11: Boa.
9: Não é? Depois das primeiras palmas, porque o filme tem um fim falso, há uma canção e ele puxa as pessoas para cantarem a canção com ele no próprio filme. E a verdade é que acabou tudo a cantar a canção. E houve mais palmas. Eu não posso reproduzir as palavras da canção porque senão tinha os problemas.
0: Sim, sim, insólitas para as 6 da tarde. Fica na Rádio Pública Portuguesa. Olha, amanhã há uma segunda ronda neste
9: Há uma segunda dia. Ronda no Cinema Ideal às 9:30 da noite. Eu penso que vai ser uma sessão dupla, tal como foi a do São Jorge, porque houve um filme anterior realizado, entre outros, pelo Jorge Ferraz, não me lembro do nome de toda a gente.
0: Vintage Glitch.
9: Exatamente, Vintage Glitch, mas não me lembro do nome dos outros 4 realizadores, eles são 5. E penso que vai ser o mesmo esquema, os 2 filmes, e vai ser às 9:30 da noite, no final. Desta vez vai haver conversa com o público, quem resistir até ao fim, que eu acho que passa-se bem.
0: Coisa fácil.
12: Depois da cantoria, não é?
0: Coisa fácil.
9: Se tiverem perguntas para fazer, nós estamos lá para responder.
10: Obrigada,
0: Nuno. Calado incluído.
12: Quanto tempo é que o ideal depois de trapa até fechar?
0: As portas.
9: Depende, se soltarmos o Rua, se lhe dermos o gás todo, pode ser um after party.
0: Madrugada fora.
9: Sim.
0: e bem à boca do Bairro Alto, sítio que conheceu também muito bem Vítor Rua, nas loucas histórias também que deverá ter para contar.
9: Ele vive ali ao lado. Ele vive ali ao lado.
0: Portanto, está a jogar em casa, literalmente, citando linguagem futebolística. Nuno Calado, obrigado.
10: Obrigada.
0: Fico aqui com a recomendação deste filme que leva selo duplo cada casa, obviamente. Estamos a falar e a promover desde o início desta emissão muito talento nacional, muita produção nacional, mas aqui, obviamente, da nossa própria casa, que muito nos orgulha.
10: E hoje falámos muito de música também,
0: muito
10: não é?
0: Música, claro.
10: Música no cinema.
0: Porque há uma secção inteiramente dedicada
12: à música, e mais do que isso, à música nas outras secções. A secção Mockumentary, por exemplo, também tem falsos
0: documentários. Pois é, queres falar? Queres ir aos Açores? Emanuel Raposo?
12: Podemos ir ao Emanuel Raposo, ao Spinal Tap, ao Zelig do Woody Allen. Há tanto Mockumentary.
11: Pois é isso. Pois é isso, é verdade, desculpa, estava a conversar com a minha cabeça. É verdade, eu hoje estive a ver esses mockumentaries do Woody Allen e estive a perceber que, para além de filmes que têm estreia mundial, há aqueles também que voltam a estar...
12: a ser vistos no cinema.
11: Exatamente.
10: Isso é antigo, não é?
12: O Zelig é de 70 e poucos, é um mockumentary. Na altura em que ainda não existia a expressão, acho eu, mockumentary.
10: Mas como é que se chamava antes? Era um documentário?
12: Era uma comédia, era um falso documentário, era um filme, era o Woody Allen a brincar, tal como o Spinal Tap. Quando saiu o primeiro filme desse Spinal Tap, já houve muita gente que achou que aquela banda existia mesmo. E depois acabou por existir, porque eles depois acabaram por lançar um álbum. Mas não havia esta noção que eu já, de vamos fazer um mockumentary, vamos fazer uma brincadeira, vamos fazer um falso documentário, vamos fingir que esta banda existe mesmo. E obviamente que as reações foram absolutamente extraordinárias na altura, e hoje toda a gente sabe o que é um mockumentary, acho eu.
0: Pois, há um muito sui generis, e vou falar porque reconheço muito bem, conheci, acompanhei muito bem as rodagens desse filme, chama-se Os Últimos Dias de Emanuel Raposo, e conta a história de um famoso apresentador da rádio e da televisão dos Açores. O que é que tem de particular? É que há, na verdade, alguém muito próximo, que tem uma vida muito próxima daquela desse Emanuel Raposo inventado. Não. Não, porque tem uma sátira, tem uma saia, um clássico.
12: O filme é muito divertido.
0: É um homem que está a envelhecer um bocadinho mal, está a fugir do tempo.
10: Está
0: assim
10: rabugento.
0: Muito rabugento, muito zangão. Está zangado com toda a sua equipa à volta constantemente e raramente aceita que é ele que está em rádio, que está fora de tempo. Portanto, é muito divertido o filme, Os Últimos Dias de Emanuel Raposo.
12: A maioria, praticamente todos os mockumentaries são para rir, não é?
0: Claro, tem essa comédia,
12: há um ou outro mais complicado, mas tem essa diversão e depois de nos fazer pensar, será que é mesmo verdade? Este do Emanuel Raposo tem mesmo essa função. Será mesmo verdade? Eu gostava de saber se este Emanuel Raposo...
11: Sim. Existe.
12: Existe?
11: Mesmo?
12: Quem é? Deixa-me cá procurar.
0: Já a seguir temos numerologia neste programa, neste Logo Se Vê. Atenção ao número 18. Talk to Me, a maravilhosa Robin, junta-se a nós na banda sonora, aqui da RTP Antena 3.

0: Uma das mais amáveis da maravilhosa Robin, disco novo e à solta, Talk To Me. 18 minutos para as 7, para as 6 nos Açores.
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0: E esta hora...
3: E como estamos no Indy Lisboa, estamos cá para falar de filmes e agora para falar sobre um filme chamado 18 Buracos para o Paraíso. E à nossa frente temos duas pessoas, temos o João Nuno Pinto na realização e temos Margarida Marinho na parte da interpretação, por assim dizer. Se calhar começamos por ti, João Nuno, que história conta este filme? Para quem nos está a ouvir e agora também a situar-se, que filme é este?
4: Olá.
3: Bem-vindo.
4: Olá, obrigado.
3: Sim, olá.
4: Prazer estar aqui. O que é que conta? É um chamado thriller ecológico, onde uma família herdeira de uma grande propriedade no Alentejo tem a intenção de vender a propriedade e organiza um último encontro da família, um bocado para se despedirem e organizarem a venda. Toda e entretanto a natureza tem outros planos.
3: Que planos?
4: Deixam-os lá, existe um grande fogo florestal à volta, eles acabam por ficar presos dentro da propriedade, entretanto a água também acaba e eles ficam presos. Sim, claro. E os conflitos, entretanto tudo parecia que ia correr muito bem, corre muito mal.
0: Tenho as mãos a transpirar neste momento.
5: Sim, sim, sim. Fogo, sem água, parece tudo um bocadinho pesadelo. Que 18 buracos são estes? Dá para dizer sem spoiler?
4: Para dá, mas eu gostava que as pessoas descobrissem, fossem ao filme, descobrir que 18 buracos são estes. Não é? Que 18 buracos é que são precisos para chegar ao paraíso. Ou que nós achamos que são precisos, ou algumas pessoas acham.
3: Nós gostamos deste mistério também. Margarida, longa vida na ficção, não é? Como é que foi para ti fazer parte deste filme?
6: Olha, para já, olá a todos.
3: Olá.
0: Bem-vinda.
6: Longa vida na ficção, é verdade, já não vou para jovem.
3: Não foi isso que eu quis dizer.
6: Não, mas eu apanhei a bola. Rolou até aqui. Como é que eu apareci aqui? Foi através da intuição e de um ato de fé do meu realizador, João Pinto. Que eu, de facto, já tinha...
0: É um género que te é querido?
6: O quê? Qual género? O género do João?
0: Não, podia ser.
4: Também,
0: começamos
4: também.
0: A emissão a falar
6: também,
0: disso.
6: Também
0: começamos
6: não fazer,
0: a falar
6: não.
0: disso. Não, não falava da tatuada do filme, da nota do filme, a tensão do filme. É um género que também
6: gostas.
0: Nós
6: não começámos com a tensão do filme, nós começámos por discutir tanta coisa antes da rodagem. Nós chegámos a um ponto de exaustão de... tivemos a dissecar o argumento até não mais podermos. Todos contribuímos para dar uma visão daquilo que nos passava pela cabeça e interpretar aquilo que o João e que a Fernanda, que foi ela que lançou a narrativa do filme, não é? Portanto, houve esse tipo de trabalho de grupo, trabalho de equipa, trabalho de discussão e reflexão. E quando chegámos à rodagem, acho que já estávamos preparados para seguir as grandes linhas que o João pretendia. Portanto, eu creio que nessa altura o João foi mais cirúrgico naquilo que queria, naquilo que não queria, mas nós acho que já estávamos bastante bem instruídos.
5: Que personagem que é a tua?
6: Eu sou a Francisca.
5: A Francisca. Sim, eu não vi o filme, eu agora não sei. Temos o
6: tu
5: Ricardo.
6: Queres que tu queres que eu fale da minha...
7: Eu vi o filme.
5: Ah, a única pessoa que viu o filme foi o Ricardo.
7: E tenho uma questão, tenho várias, aliás tenho muitas questões. O João falou disto como um thriller, fala-se aqui em climate emergency, para usar a expressão que a ONU usa, fala-se em muita coisa, mas eu acho que, e esta pergunta é mesmo para ti, João, tu que realizaste um filme sobre guerra Este é também um filme de guerra, porque acho que não há pior guerra do que a guerra entre irmãos e irmãs que querem decidir o que fazer do futuro num mundo que está, lá está, em guerra, não é?
4: Sim, mas tal como o Mosquito era um filme sobre a guerra sem guerra, eu nunca tinha. Eu falava sobre a guerra, nunca mostrando a guerra, mas sim as consequências da guerra. Neste filme eu falo da apatia. Uhum. Eu falo de como nós caminhamos para o colapso. É engraçado, não tem piada nenhuma, mas por exemplo amanhã.
3: Quando diz engraçado é mais curioso.
4: É mais curioso, exatamente. Amanhã, dia 7 de maio, nós atingimos o limite, nós gastámos tudo.
0: O ano,
4: tudo o que havia para gastar em Portugal da nossa.
3: Um ano, ainda temos metade consumir. De um ano
5: para ser. E é sempre cada vez mais cedo.
4: Quase três planetas. Nós precisávamos de três planetas para alimentar aquilo que nós consumimos. E o filme é um bocado sobre isto, não é? Como nós caminhamos para o colapso ambiental e com o colapso ambiental veio o colapso social também, e não mudamos nada. Não, estamos completamente apáticos e não mudamos o paradigma da forma como vivemos, não mudamos hábitos de consumo, reciclamos, achamos que já fizemos a nossa parte. E... Então, isto é a base para a história que acabamos de
7: criar. O colapso social e também o colapso familiar, que é muito presente, sem querer dar mais do que um mínimo spoiler, o colapso familiar que também representa tudo isso. Aliás, a Margarida tem aquela cena, enfim, não quero como dizer isto sem...
6: Eu acho que é um drama saudável. Parece-me que há um cenário que enquadra um drama familiar e um drama familiar que acaba por ser uma exposição daquilo que se passa globalmente.
7: No fundo, o espelho da sociedade, não é?
6: Sem dúvida nenhuma. Sendo que aquela casa e tudo o que se passa lá dentro acaba por ser uma parábola sobre o poder, os que dominam, os que são dominados e aqueles que estão, a reproduzir a apatia, que era aquilo que o João estava a dizer. Obviamente que isto traduz-se em relações familiares, em contendas, em personagens que estão a favor, outros a favor da venda, outros não estão. Mas isso são pretextos para falar do fim do coletivo, como nós o conhecemos, ou o fim do

0: nos olhos para as pessoas, porque é mais fácil nós, esta distância que nós temos com o ecrã,
1: com,
0: não é?
1: Com o mundo, com tudo, não é?
0: É muito mais fácil, facilita sermos agressivos e sermos apáticos.
2: Sim, e como isto é uma ficção, não é? Não é um documentário, é uma ficção, as pessoas querem. E contamos uma história. Contamos uma história.
3: Não é um documentário.
2: Não, é como contar. E essa é falar destes temas, mas contando uma história. Contando uma história através de, e falar dos temas que são grandes, mas através do pequeno, que é a família, do núcleo familiar.
3: E essa família, aliás, eu acabei de ver o filme e pensei que gostava de saber mais sobre algumas daquelas pessoas, mas as sequelas não são um hábito nacional, mas há momentos, há um momento de paz muito bonito, aquele passeio que a família toda faz em que descobre o que é que está no horizonte, não é?
4: O Ricardo, há grandes spoilers, não dá.
1: Mas eu fico com vontade de ver.
3: Deixa-me só fazer este parênteses. Acho que hoje, nós estamos a falar com a Margarida e com o João, porque o filme passa hoje à noite no Indy Lisboa, em sala, em ecrã grande ainda por cima, que eu acho que é o sítio onde os filmes, estes filmes devem ser vistos. A sessão já está esgotada, portanto, ainda por cima não posso dizer às pessoas para virem. Mas esses momentos de família de aparente paz, se calhar também traduzem um bocado da tal apatia, da nossa apatia, nossa, enquanto sociedade, em que jantamos, está tudo bem, vamos dormir, vamos ver um filme, ligamos um serviço de streaming e esquecemos que lá fora o mundo está a arder, não é? Agora estou a falar figurativamente. E às vezes esquecemos isso. E a família representa isso também, não é? Esses momentos de paz não são assim tão pacíficos.
2: Não.
0: Mas a só, família não. Nunca foi pacífica.
2: Exato.
0: Também, não é?
2: Por
4: eu
2: isso
4: não sei a vossa.
0: Não, mas a família, como dizia uma pessoa que eu conheci, dizia, a família é o exemplo e o mal de
1: tudo, não é?
3: Basta por dizer que eu perguntava ao João, é mais difícil
0: quase
3: filmar
0: tudo.
3: A
0: não
3: guerra.
0: Não vou dizer tudo, mas de quase tudo. Porque é exatamente aqui que se elaboram as primeiras percepções do mundo e as percepções do eu com o outro. E, portanto,
4: e que se formam seres humanos depois.
0: Que
4: para
0: se formam e que se deformam.
4: Exatamente.
1: É assim que tu gostavas, João, que as pessoas, quando saíssem do cinema, fossem pensar cada uma consigo. Qual é que é a sensação que tu queres também trazer às pessoas depois de ver o filme? É um bocadinho isto que estamos aqui a falar.
2: Olha, o maior prémio que eu tive até agora, porque o filme já teve o seu percurso em festivais, ele inclusive já estreou comercialmente em Itália. Cá em Portugal vai ser só em junho.
5: Em junho, ok.
2: Passa a publicidade, Itália, 11 de junho, vão ao cinema. Mas ele estreou em novembro em Tallinn, no festival Black Night, na Estónia. E o maior prémio que eu tive foi no dia seguinte à estreia. Vi um senhor, uns 70 anos, que me encontra na rua e eu fui ver o seu filme, isto em inglês. Quero-lhe muito agradecer porque mudou a minha maneira de ver o mundo e de ver toda esta questão da emergência climática. Bonito. E como isto nos está a afetar e como nós estamos tão alienados. E isto foi, do nada, este senhor vem ter comigo e diz isto e eu, tipo, ok,
1: já
2: valeu a pena.
4: E ainda há esperança, não é?
5: Parece. Há realmente uma maneira qualquer de mudar mentalidades. Sim, sim.
4: Olha, muito obrigado pela vossa visita. São
3: hoje à noite, no Indy Lisboa. Sessão esgotada, mas, como disse o João, vai estrear dia 11 com o apoio de uma rádio bem aqui perto de nós.
5: Pois é. Qual?
3: Portanto, Antena 1. RTP Antena 1.
4: Olha, obrigado pela vossa visita.
1: Obrigada.
5: Obrigada.
2: Obrigado.
5: Obrigada.
3: E divirtam-se hoje à noite.
5: Ai, de certeza.
4: Logo se vê. Minutos finais neste Indy Lisboa. Dia de maio, quarta-feira para nós.
5: Logo se vê.
4: Já lá vamos às despedidas.
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0: Express Transatlântico com Conan Osiris, chama-se Barquinha. Muito boa tarde. Que horas são? Faltam 2 minutos.
1: Vamos apanhar uma barquinha também.
0: É, exatamente. Obrigada, Teresa, por este Indie Fest. Oh, gostei desta viagem. Obrigada, Ricardo Sérgio.
1: Ricardo Sérgio.
0: Será que eu tenho que ligar o microfone ou não? Ou ligas sozinho?
2: Já está ligado.
0: Olá!
2: Olá, tudo bem?
1: Ricardo, o que é que, assim, para fechar este Indie Lisboa, o que é que podemos dizer deste dia, desta edição?
2: Hoje, o 18 Buracos para o Paraíso é o filme indicado, apesar de já estar a sessão esgotada, pelo que percebi, mas mesmo assim, não diga às pessoas para não tentarem. De resto, estivemos cá para mostrar aquilo que de melhor se faz no indie, que é também aquilo que de melhor se faz no cinema, e no cinema em Portugal, e é muito bom. E hoje falou-se muito de cinema português, falou-se muito de música no cinema, falou-se de gente da rádio a fazer cinema, o que é sempre bom para o nosso ego. Portanto, foi uma excelente emissão e espero que o Índia, nos próximos dias que ainda duram, continue de sala cheia.
0: É isso mesmo. Portanto, se não tiveram oportunidade de passar, ainda vão ter oportunidade. Têm até domingo para passar pelo Indie Fest. E passem pelo Instagram do Indie, porque há lá algumas sugestões, há algumas dicas, há sítio para toda a gente e filmes para todos os gostos.
1: E depois no Instagram é fácil, carrega-se num tag, vai-se ver quem é o realizador, vai-se pesquisar imagens do filme. Isso também ajuda e dá aqui um calorzinho aos olhos, não é?
0: É isso mesmo. Portanto, muito obrigada. Vamos começar com os agradecimentos. Temos que agradecer ao António Farinha e também ao Eric Arizanos pela parte técnica.
1: No estúdio temos também Nuno Calado, a quem mandamos aqui um abraço. Temos também o Tiago Ribeiro. Olá, Tiago, que já acabou de sair daqui, não sei porque estou a dizer olá. Temos também o Ricardo Sérgio, a quem já agradecemos.
0: Teresa Vieira, que também passou por aqui, já foi. E temos que agradecer também a Inês Queiroga das redes. Temos o Jorge Carmona na fotografia.
1: Temos na produção a nossa Evelina Adam. E também aqui do Indie agradecemos ao Miguel Branco e à Leonor Castro.
0: Teresa Oliveira, obrigada a ti.
1: Catarina Palma, obrigada.
0: Eu estou a adorar dizer isto.
1: Que não tenha a tua filha aqui ao colo.
0: Sim, que também está aqui. Obrigada, é Vitória, por não chorares e por ficares muito caladinha neste último momento de
2: Indie Fest. O que é que foi esta emissão?
0: Temos
2: uma vitória,
1: exatamente.
0: Temos Gorillaz agora. Beijinhos. Com The Plastic Guru. Boa tarde.

0: Antena 3, boa tarde. Passam 3 minutos das 7, passam 3 minutos das 6 nos Açores. Vamos às notícias com Ana Isabel Costa. Boa tarde.
1: Olá, boa tarde, Nuno. O cruzeiro onde morreram pessoas infectadas com antivírus vai atracar dentro de 4 a 5 dias na ilha espanhola de Tenerife. Miguel Castanho, um investigador do Instituto Gulbenkian de Medicina Molecular, explica que este vírus, da família do antivírus, não é para já motivo de preocupação.
2: Como vamos ouvindo falar de um caso, mais um caso, mais um caso, podemos ter a ilusão que está a haver uma escalada do número de casos. O que acontece é que o período de incubação deste vírus é muito longo e, portanto, é possível que todas as pessoas se tenham infectado no mesmo ponto quando o barco ainda estava atracado em terra e que a doença em pessoas diferentes esteja a aparecer em alturas diferentes.
1: Para já não devemos preocupar-nos, a menos que haja uma mutação deste vírus, garante este virologista que não há perigo real direto, só porque o barco vai atracar perto de Portugal. E há muitos portugueses já com férias marcadas fora do país, não em cruzeiros, mas viagem de avião. A repórter Alexandra Sofia Costa falou com o presidente da Associação das Agências de Viagens para saber dos destinos de tendência.
3: Pedro Costa Ferreira, da Associação Portuguesa de Agências de Viagens e Turismo, confirma: viajar para longe, sobretudo para o Oriente, não tem sido a escolha dos portugueses para este verão.
4: Sim, há menor pressão das reservas, mas sobretudo nas longas distâncias. Também nas longas distâncias que se sente mais o aumento do preço.
3: O preço das viagens subiu 15% em média entre a Europa e a Ásia, mas para o outro lado do mundo até desceu.
1: O Oriente está assim a ser trocado pelo Caribe, para onde as viagens de avião são mais baratas. E o tenista português Nuno Borges qualificou-se hoje para a segunda ronda do Masters 1000 de Roma. É a terceira vez que este tenista de 28 anos acede à segunda ronda em Roma, capital de Itália. Na sexta-feira vai enfrentar no corte o espanhol Rafael Rodar. Já no ténis de mesa, a seleção portuguesa masculina foi hoje eliminada do Campeonato do Mundo de Equipas, que decorre em Londres. Portugal perdeu com a França por 3-0.
0: Foram as notícias com Ana Isabel Costa.
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0: Ouvintes da Provaral, bem-vindos a mais um programa. O nosso convidado de hoje chama-se Gonçalo Cadilhe. É a pessoa que eu conheço que mais viaja. Não faço ideia quantos quilómetros é que tu já deves ter viajado. Já viste? Eu acho que uma das coisas tornou-se quase politicamente correto as pessoas dizerem que gostam de viajar. Há alguém que diz, é como aquelas pessoas que dizem que não têm humor.
1: Achas que é politicamente correto dizer isso? Eu acho que hoje em dia, pá, as pessoas têm um certo pudor em dizer que viajam muito por causa da questão da pegada ecológica e da forma como as sociedades se alteram com o excesso de turismo.
2: Sentes isso?
1: Eu noto que há um movimento de quase de repugnância ao turismo. Porque, quer dizer, quando falamos de viagens como eu as faço, é que já estamos aqui a dizer que não é turismo. É turismo, eu sou um turista. Pelo facto de eu também ser um autor de viagens, posso defender-me dizendo que sou um escritor viajante e, portanto, viajo por profissão, o que é tudo verdade. Mas viajo dentro dos circuitos do turismo, não é? E eu acho que o turismo hoje está muito mal visto. Portanto, não sei se não seria politicamente correto dizer o contrário. Eu viajo muito pouco para não...
0: Mas peraí, o que terá acontecido ao turismo foi, nos últimos anos, tornou-se mais fácil as pessoas viajarem e o volume de turistas que as cidades receberam passou a ser muito superior e tornaram-se mais intrusivos, de certa forma.
1: Exato, digamos que era uma atividade humana que tinha uma dignidade bestial ao longo dos milénios. O meu livro fala disso, o meu novo livro, é a razão também porque estamos aqui.
0: Chama-se Mais Além.
1: Mais Além, uma história sentimental da viagem e dos viajantes. Vai sair amanhã.
0: Sai amanhã? Vai haver lançamento?
1: Amanhã estou no Porto, já agora, não é?
0: Onde?
1: Na FNAC do Norte Shopping às 6:30 da tarde e na Feira do Livro de Lisboa no dia 30.
0: Gonçalo, portanto, Feira do Livro no dia 30 de maio amanhã, no Porto, na FNAC do Norte Shopping. 18:30, não é?
1: Exato, calculo. Exato.
0: Já agora, deixa-me fazer uma pergunta. A tua relação com as distâncias deve ser um bocadinho diferente da nossa. Isto é, alguém que anda habitualmente milhares de quilómetros durante a semana, quando lhe dizem, olha, vês aqui ao Porto ou ao Norte Shopping, sim, sou what, não é? Com certeza.
1: Há uns anos fizeram uma pergunta qual é que tinha sido assim, o lugar mais perigoso onde eu tinha estado e eu respondi as estradas portuguesas ao sábado à noite. E eu acho que, quer dizer, viajar em Portugal ainda continua a ser assim um bocadinho uma atividade que a distância fica exponenciada pelo nervoso da forma como se conduz.
0: Espera aí, Gonçalo. Então, e agora se te perguntassem qual era a cidade mais perigosa, dirias Joanesburgo?
1: Sim, quer dizer, a estatística exata não sei, mas sim, é uma das mais perigosas. O meu livro começa precisamente logo na primeira página a comparar, a fazer uma memória da primeira vez que fui
0: quando tinhas 20 anos, não é?
1: Pois, convém dizer que estou quase a fazer, não, mas já me sinto aquela anedota, não é? Uma pessoa, então quantos anos tem? Ah, tenho 58, não parece nada, pois não, sinto-me com 63, 64. Pronto, e eu estou a fazer quase 58 e sinto que vivi muito mais do que isso. Mas então, quando eu tinha 20 anos, fui pela primeira vez a Joanesburgo e já sabemos que era o regime do apartheid e que era uma ditadura, tudo isso, mas de facto era uma cidade muito tranquila e nos últimos anos é uma das cidades mais perigosas do mundo. E eu, para escrever o primeiro capítulo, tive que ir lá, mas dou-te razão, prefiro fazer a viagem da Figueira da Foz ao Porto do que andar por Joanesburgo a recolher material.
0: Na sequência daquilo que há pouco te perguntei sobre a forma como tu vês as distâncias, não é? Alguém que viaja tanto. Também é verdade que se calhar demoras mais a ser surpreendido por uma paisagem, por um país, do que alguém como eu, que viaja muito menos do que tu e que as coisas se calhar me surpreendem mais rapidamente.
1: É verdade. É verdade que tenho uma crosta, uma crosta de emocional em relação ao turismo e à viagem e às paisagens, mas dedico-me diariamente a raspar essa crosta para não perder a beleza, não é? Porque no fundo sou um privilegiado que ao longo de décadas pude viajar muito e seria uma pena eu voltar a regressar a alguns lugares que já conheço e que são os lugares mais bonitos do mundo, não interessa quais são, e chegar lá e ficar indiferente. Portanto, eu não posso ter essa atitude, não me permito, quer dizer. Então a tal crosta, eu raspo-a para chegar, não é para ficar em ferida, não é? Para chegar a um sítio, mesmo que já o conheça, que já tenha estado lá várias vezes, e possa sentir a emoção que quem, como tu, chegará lá pela primeira vez, está a sentir. É uma coisa maravilhosa.
0: Eu gosto sempre de fazer programas sobre viagens, eu e as pessoas, possivelmente também de as ouvirem, porque quer queiramos, quer não, nós viajamos com as pessoas que de facto viajam. Isto é, viajamos nós, mas possivelmente viajamos mais com as pessoas que vão relatando as suas experiências, sempre à procura de uma motivação para nós fazermos o mesmo percurso. Curiosamente, tu vens encantado do Egito, onde estiveste recentemente. O que é que te encantou no Egito que tu desconhecias?
1: A pergunta é, o que é que não te encantou? Se há alguma coisa que seja possível não te encantar no Egito? O que é curioso aqui é que, como te disse, já ando a viajar há 40 anos compulsivamente e nunca tinha tido a coragem de ir ao Egito. Não, adiava sempre, nunca me sentia preparado, era um medo cultural. Eu vou lá, não vou perceber nada, não vou sentir nada, não vou entender o que estou a ver, porque não estou culturalmente preparado. E até que um dia o meu filho de 14 anos disse: não, eu quero ir, é agora, vamos pai, por favor. Vamos. E fomos os três, então lá fui sem preparação nenhuma. Não, e pá, porque que eu adiei tanto tempo? Porque foi das coisas mais extraordinárias da minha vida, foi chegar ao Egito.
0: Não estava à espera. Pensei que para ti o Egito
1: não,
0: seria uma coisa...
1: uma beleza de uma proporção, e depois assim, os milénios que estão ali, mas não é preciso saber nada disto, é só chegar lá e tu ficares de facto espantado com a forma como aquilo te toca. É intransmissível, estou-te a dizer o que eu senti, mas só queria terminar sobre o Egito com uma coisa muito curiosa. Desde que nascemos que vemos todos fotografias das pirâmides. Deve ser talvez o monumento mais famoso do mundo, mais facilmente identificável, são as pirâmides. Portanto, eu pensei que as pirâmides não me iam emocionar, porque é como Nova Iorque, já viste tantas vezes nos filmes, chegas lá a primeira vez e parece que já sabes onde é que estás, que conheces bem. A primeira vez que eu vi as pirâmides foi na curva de uma autoestrada, no meio de uma periferia horrível, entre dois prédios, o autocarro deu a curva e de repente vi as pirâmides. Tive um assombro, como é que aquilo é tão grande e tão perfeito, tão dimensionado. Então, quando depois fomos finalmente visitar as pirâmides, eu não cabia em mim, parecia uma criança, quer dizer, parecia que nunca tinha visto, não interessa se são 5 mil anos, não interessa que foi esta técnica, o que interessa é que tu chegas lá e aquilo surpreende. Vou só terminar também com uma coisa gira, que um cartoon, porque as pessoas dizem sempre aquela coisa das pirâmides, são como é que há 5 mil anos se lembraram de construir isto, não é? E então há um cartoon, uma brincadeira, uma piada que diz que é o faraó com o chicote, e tens uma fila de escravos a carregar os blocos e o faraó a dizer: vá, coragem, pensem que daqui a 5 mil anos o mundo inteiro há de apreciar o vosso esforço. 5 mil anos depois estão lá os turistas a olhar para aquilo a dizer: foram os aliens.
0: Ai, adoro. O Egito é a primeira recomendação do Gonçalo Cadilha a propósito do livro que agora chega, que se chama Mais Além. Curiosamente, numa altura em que é reeditado um outro que se chama África Acima. Temos que falar sobre isso, até porque sei que ficaste muito siderado com o Quénia. Já lá vamos. Quero falar contigo sobre o Quénia, sobre a Nova Zelândia e sobre até Portugal. Temos que falar sobre isso. Entretanto, ouvintes da Provarol, estamos a falar sobre viagens, queremos que nos digam quais foram as vossas últimas descobertas e que destinos é que ainda querem experimentar. Temos aqui uma pessoa que pode ser uma espécie de consultor, ouçam, e sem cargos adicionais. Se fosse a vocês, aproveitava hoje. Vamos saltar.

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0: Estamos de regresso à emissão de hoje com Gonçalo Cadilha. Mais além é o livro que está em destaque na emissão de hoje. Também vamos falar sobre a África acima. Já agora, até podemos começar por África, porque neste Mais Além, e não no África acima, tu começas justamente por confidenciar que é em Joanesburgo que fazes a tua primeira viagem, ou aquilo que te parece ser a tua primeira experiência, para que possas ganhar dinheiro. Uhum. Com a arte de viajar. Uhum. Havia uma estratégia da tua parte.
8: Sim.
0: Que curiosamente não resultou na primeira viagem, não é? Exato. Só a segunda é que consegues. Mas qual era a tua estratégia? Portanto, tu querias ser aquilo que de facto foste.
8: Sim, ainda não sabia muito bem o que é que queria ser e depois fui sendo. Quer dizer, e hoje olho para trás e é isso que tu dizes. Mas, portanto, eu comecei a viajar sozinho por conta própria em 86, 87, puxei lá as costas, aquelas coisas, e depois saiu, entretanto, em Portugal, não sei se é 88, 89, desculpa lá, sim, exatamente, 80, a grande reportagem, uhum. Essa revista
0: dirigida pelo Miguel Sousa Tavares,
8: que tinha. Tinha reportagens de viagem. Eu vi aquilo e disse, epá, se calhar eu consigo viver. Quer dizer, aquilo saía quatro vezes por ano. Eu tinha duas reportagens na revista inteira. Portanto, estava 8 por ano em Portugal e eu achei que conseguia viver daquilo e ainda bem que sonhei com isso. E então fui para a África do Sul, como se lá as costas, com a ideia de escrever sobre viagens, regressar e entregar à grande reportagem e ver se eles publicavam. E pronto, e dessa vez eu era de facto um inocente à solta, mas depois no ano seguinte, 1991, já fiz uma grande viagem pela América Central e essa sim, essa foi publicada no número de fevereiro de 92 da grande reportagem, que entretanto já era mensal, e a partir daí comecei a ter, enfim, uma rodagem dentro das revistas e jornais portugueses, e ao longo dos anos 90 fui cada vez publicando mais fotografias e texto, e pronto, depois chegaram os livros, longa história.
0: Mas, Aldo, como é que tu vês a ascensão agora dos influencers de viagens? Tu és um influencer de viajante?
8: Só se as pessoas se sentirem influenciadas, porque eu não pretendo ser um, não é? As pessoas podem dizer, fiquei influenciado, não, se calhar não usam essa palavra, mas gostei e inspirou-me, se calhar é um inspirador de viagens, mas não, quer dizer, não é essa. Começar, também tens que ver a idade que eu tenho, já não tem nada a ver com esta nova onda, nova, que já não é tão nova, do Instagram e do influencer e essas coisas. Portanto, também nunca me tentei colocar nesse tipo de postura, vá lá. Mas tenho redes sociais e se calhar as pessoas seguem aquilo que eu escrevo, mas não é com aquele intuito de o que é que fazem os influencers, hotéis, restaurantes, itinerários, não é isso, percebes?
0: As viagens mudaram, isto é, aquilo que as pessoas querem quando viajam, e os próprios destinos, de certeza que mudaram, não é? Os destinos que eram muito populares há cerca de 20, 30 anos, deixaram de ser. A grande questão é, porquê é que deixaram de ser? Como é que isso aconteceu?
8: É como a música, que tu saberás explicar isso melhor do que eu, como as modas, como, quer dizer, repara, há uns 20 anos era Praga, depois era Dublin, hoje em dia é Lisboa, daqui a uns anos há de ser outra coisa qualquer, aliás... As pessoas precisam de coisas novas, não é? Para,
0: portanto, sim, é verdade.
8: E deve haver também aí vários, lá está, influencers que se calhar metem gasolina no fogo e de repente um destino que ninguém conhecia, como era o caso de Lisboa uns anos atrás, passou a ser super visitado e outros passaram de moda.
0: Sabes que há li um artigo interessante de uma coisa que se chamava Paiola, que era o quê? Era um esquema. Era um esquema que era usado, diria, mais ali nos anos 80, 90, e que basicamente fazia com que alguns animadores de rádio colaborassem de uma forma, como direi, pouco legal, eu nunca entrei nesse esquema, confesso-vos, para promover determinado artista.
8: Okay.
0: Agora vamos colocar esta fórmula, vamos chamar, não sei se é assim que se diz, paiola, para um destino turístico.
8: Uhum.
0: Que pegares em vários influencers de vários países e bora lá determinar que este vai ser o destino que toda a gente vai, por uma série de razões. E paga-se esses influencers e de repente o mundo tem uma percepção, mais uma vez falsa, ou construída, falsa não será, mas que foi construída, foi. E de uma forma... isto de certeza que pode acontecer, que já deve ter acontecido muitas vezes, não é?
8: Basta, não sei, eu vou pôr uma hipótese. Ryanair ou EasyJet encontram um novo aeroporto, um novo destino, portanto é preciso promover a cidade que está ali perto para dar razão a essa.
0: Certo.
8: Ou então a Turquia ou a China têm muito dinheiro para investir no turismo, ou a Índia, não é? E começam, as embaixadas em vários países começam a pagar aos vários influencers para irem de férias para um destes destinos e falarem bem deles. Pai, de repente tens em cada país vários influencers. Acho que não sei como é que isso funciona, como tu dizes, sendo legal ou não, também não estou nesse.
0: É curioso que estávamos a falar sobre isso. Adorei ver o teu encantamento a ver as torres das pirâmides do Egito. Por exemplo, uma das decepções maiores que eu tive, para além do primeiro homem ter ido à Lua, não ter descoberto absolutamente nada, e que está deserto, foi justamente estar parando a Torre Eiffel. Porquê? Porque comigo foi ao contrário.
8: Okay.
0: O facto de ter visto tantas vezes a Torre Eiffel, eu achava que era um monumento de uma altura sobredimensional, uma coisa demasiado impactante até na própria cidade, e vamos cá ver, sejamos honestos. Pá, a Torre Eiffel não... É uma bonita obra, mas não é assim tão impactante. Mas é um grande golpe de marketing também. Não é assim tão grande a Torre Eiffel.
8: Eu acho que, ao contrário do que aconteceu nas pirâmides, eu não fiz esse exercício, mas no caso da Torre Eiffel, há um exercício que deves fazer, que é colocaste no dia em que ela foi inaugurada. Aquilo devia ser completamente fora da caixa, fazer uma estrutura daquelas. Não é? Não havia nada assim parecido em lado nenhum do mundo, portanto deve ter sido um impacto brutal. E depois a cidade adotou-a como sua imagem de marca, e tem um peso tão grande nas expectativas de quem vai lá, que eu acho que é justificado. Podes ter ficado assim, eu já não me lembro a primeira vez que a vi, mas continuo a achá-la extremamente elegante e gosto de a ver ao longe.
0: Qual foi o país ou a cidade que tu regressaste mais vezes na vida?
8: Que eu regressei mais vezes?
0: Já percebi que...
8: O país foi a Portugal, de certeza.
0: Sim, Portugal e Figueira da Foz, em particular, não é? Na Europa, Itália?
8: Sim, Itália, regresso regularmente, continuo a ter muito trabalho ligado à Itália, com estas coisas das viagens de grupos e tudo, portanto, sim, seria o país onde regressei mais vezes, vivi lá 10 anos, portanto, quer dizer, sim, teria que pôr Itália. Já agora a cidade, dentro de Itália, é Génova, a cidade onde eu regresso sempre.
0: Génova.
8: É uma cidade muito, muito fascinante, bonita, misteriosa, que não para de surpreender e que também aparece neste meu novo livro. Não pela cidade em si, mas porque... Bem, o livro é...
0: É mais bonita que Florença ou Veneza?
8: Bem, quer dizer, Veneza não. Veneza está fora das listas, não é? Não podes comparar Veneza com coisa nenhuma, é única. Mas Génova, para mim, é mais bonita que Florença, mas é uma opinião pessoal, é mais bonita que Roma, mais ordenada. Quer dizer, não se pode...
0: Por exemplo, Roma. Roma tem um impacto nas pessoas extraordinário.
8: Pois, bem, claro que
0: não
8: tem,
0: é?
8: Então.
0: Ninguém fica indiferente a Roma, não é?
8: Pois, quer dizer, são 2000 anos da nossa maneira de ser, devemos tudo a Roma, não é? Quer dizer, nós, europeus ocidentais, tal como a Grécia, e essas conversas judaico-cristã, greco-romana, não sei o quê, mas devemos tudo a Roma, ainda ao contrário, por exemplo, de Atenas, que já tens pouca coisa para ver, Roma ainda está lá tudo. Porque foi quase abandonada. Essa é a sorte de Roma para os turistas. É que depois do apogeu houve ali uns 500 anos em que Roma era uma aldeia. Tinha pouquíssimos habitantes. Milão ou Ravenna tinham mais habitantes. E portanto...
0: Espera aí, Roma foi absolutamente abandonada?
8: Não foi totalmente abandonada, mas após e durante as invasões bárbaras, como todas as estradas lá davam, não é? Todas as estradas vão dar a Roma. Então os bárbaros era pelas estradas que iam e chegavam a Roma, e houve 5, 6 destruições da cidade pelos bárbaros, os visigodos, os vândalos, os longobardos, e então a cidade foi praticamente praticamente abandonada porque era a mais exposta. Era aquela que a primeira coisa que um bárbaro pensava é chegar a Roma e destruí-la. Portanto, há aqueles séculos 6, 7, 8, até mais ou menos ao ano 1000, em que Roma tem pouquíssimos habitantes e depois, quando recomeça já fora daquilo que foi o centro, o núcleo do Império. Portanto, um bocadinho para o lado, que é a Roma, que tens hoje medieval barroca. Ou seja, a cidade nunca foi destruída ou construída por cima, foi construída ao lado. Então hoje vais a Roma e ainda consegues ver. E depois tens outro momento fundamental da nossa história, que é o Renascimento, que também é lá. Portanto, não vais a Roma apenas para ver o que é romano no sentido de Império Romano, vais também ver essa grande fase do Renascimento. Não te esgotas.
0: Deixa-me só dizer que estou bastante curioso com o que dizem os nossos ouvintes sobre as viagens. Será que os nossos ouvintes têm viajado? Quais são os seus destinos últimos? Mas também queremos saber para onde querem ir, ok? Tem aqui um verdadeiro especialista, Gonçalo Cadilho, está aqui para falar sobretudo de Mais Além, o seu último livro, com lançamento amanhã na FNAC do Norte Shopping a partir das 18h30, uma história sentimental da viagem e também dos viajantes. E já agora aproveito para referir que há uma reedição, quase ao mesmo tempo, de África Minha, Aventuras num Continente por Descobrir, 15 países, 27 mil quilómetros, 8 meses, 27 mil quilómetros, bem que loucura. Gonçalo Cadilho é o nosso convidado de hoje. Há uma coisa que os outros países não têm, todos estes que o Gonçalo Cadilho visitou, que é a final do Festival Termómetro, que é justamente este domingo.
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0: É bem verdade, a RTP Antena 3 vai transmitir em direto a final do Termómetro que organiza, imagine-se, há 30 anos, com um objetivo que se mantém exatamente o mesmo por aquele que foi criado, que é descobrir novos talentos e revelá-los. Portanto, vamos revelar 3 novos talentos com mães solteiras como convidados. Aproveitem, juntem-se a mim, serei, como já é tradição, o apresentador desta bonita cerimónia. Ora, 2 ouvintes querem juntar-se a nós, o Pedro Madeira é o primeiro.
10: Boa, que convidado.
8: Olá.
10: Pá, eu estas férias vou a Zanzibar.
0: Zanzibar.
10: Não sei se o convidado já lá foi ou não, mas se eu puder dar umas dicas, a gente agradece.
8: Sim.
10: Um grande abraço. Força aí, Alvin.
0: Começaram as dicas.
8: Madeira, não é?
0: Pedro Madeira.
8: Pedro Madeira. Olha, estás com sorte porque não precisas de dicas nenhumas. Zanzibar é tão impactante que chegas lá e Zanzibar dá-te as dicas.
0: Zanzibar não é só para casais que se casaram?
8: Não, tem a história, aquilo está no meio do Oceano Índico.
0: Que se casaram
8: para passar tudo por ali. Depois tens a cidade antiga, que é chamada a Cidade de Pedra, Stone Town, que vale bem explorar. E depois tem aquelas praias fantásticas, é um dos destinos no Oceano Índico, água quente, quer dizer, o Hemingway dizia uma coisa que acho que era, não sei se era o Hemingway, quem está cansado, não era o Hemingway, é anterior ainda, quem está cansado de Londres está cansado da vida, isto no século XIX, não é? Quem chega a Zanzibar e não fica cansado de Zanzibar está cansado da vida.
0: Deixa-me aqui colocar uma outra mensagem, esta do Nuno Lopes Alvin, Monteiro.
11: Alvin, ganda maluco.
0: É isso.
11: Gonçalo, epá, sou muito fã.
8: Obrigado.
11: Sou surfista, também nascido nos teus tempos. E lembro-me perfeitamente das crónicas da revista Surf Portugal.
8: É verdade.
11: E aquele fantástico livro que a juntou todas, né? Que no princípio estava ao mar.
8: Isso.
11: E pronto, tenho todos os teus livros.
8: Obrigado.
11: Mas deixava aqui uma cena, uma ideia. E que tal umas crónicas, claro que tinhas que lá ir, né? Mas fazer umas surfadas old school para gajos da nossa idade e umas crónicas sobre isso. Pá, grande abraço.
8: Registei.
0: Crónicas old school. Sabes que uma daquelas ideias que tu tens. Olha, uma ideia, já agora posso dizer, quero ver se crio ainda em tempo útil. Este ano, no próximo, um festival de ideias que não foram concretizadas. Isto é, ideias que não saem da gaveta. Sabes? Portanto, um festival em que as pessoas vão lá dizer assim: a ideia que nunca me saiu da gaveta foi esta. E possivelmente nunca irá sair, mas eu venho aqui revelá-la, não é? E E na verdade a ideia que eu tinha, que possivelmente não irá sair da cabeça, era aproveitar um livro que eu tenho, que tu abres, e esse livro diz, tem lá os dias todos do ano, e diz-te qual é a maior festa do mundo naquele dia. Isto é hoje, eu abro aquele livro e ele diz-me qual é a festa no mundo. Então a minha ideia era ter um programa que não, era, não podia ser diário, senão eu morria, não é? Mas já semanal, à partida, a vida seria curta, em que eu ia à melhor festa do mundo naquela semana. E explicava porquê, porque é que eu estava na melhor festa do mundo, o que é que se bebia, não é? O que é que se comia, o que é que se fazia naquela festa e porque é que era uma festa tão grande, sei lá, no México. No México tinha que ser o Dia das Mortas. Aqui em Portugal, o São João, o Santo António, uma destas teria que ser, não é? Não temos provavelmente uma festa nacional, que devia ser o 25 de Abril. Por acaso.
8: Coisa que não funcionava era tu pensares assim, ok, eu vou fazer isto e depois no final escrevo as memórias, não é? Porque ia-te acontecer aquilo que dizem dos anos 60 aos hippies, é assim, se te lembras é porque não estavas lá. E tu não se estiveste lá não te lembravas de nada.
0: É engraçado.
8: Um livro em branco.
0: Eu estava longe de perceber o quanto os Beatles tinham sido uma influência para ti.
8: Ah, sim. Sim. A nível de saber tocar música, mais do que...
0: Chegaste a tocar música para ganhar algum dinheiro para viajar.
8: Sim, epá, espero não ter que voltar a essa... Isto está a ficar... Mas nunca foi como o Jorge Palma nas esquinas, não. Foi sempre em clubes e bares e coisas assim.
0: Mas os Beatles foram a influência.
8: Epá, sabes que... Pronto, eu faço essa brincadeira porque digo que... estamos a falar num livro que é sobre a evolução da humanidade como... viajantes e viagem, não é? O que a viagem implicou. E há o famoso esqueleto da Lucy, não é? O primeiro australopiteco, não é o primeiro, mas aquele que está mais bem conservado, que é a primeira vez que nós, não somos nós ainda, começamos a caminhar. E caminhar é viajar, não é? No fundo, a partir do momento em que descemos das árvores e começamos a caminhar, começou a nossa viagem até aos dias de hoje. É assim que o meu livro também começa. E a Lucy chama-se Lucy... porque na noite em que descobriram esse fóssil, estavam a ouvir Beatles, estavam a ouvir a canção Lucy in the Sky. A brincadeira que eu faço é que os Beatles, a nível de estrutura musical, melódica e tal, são muito mais complexos do que os Rolling Stones ou Elvis Presley, não é? E eu tive a sorte de, ao gostar de Beatles, querer aprender a tocar Beatles, o que me obrigou a um universo musical muito mais complexo do que se só quisesse tocar Elvis Presley, que são 3 acordes. O Rolling Stones também são poucos mais. E então, onde é que isto, o que é que isto tem a ver com a história das viagens? É que se esses arqueólogos, antropólogos, tivessem a ouvir não Beatles, mas Rolling Stones ou Elvis Presley, se calhar hoje não era a Lucy, mas era o Tutti Frutti, o Satisfaction. Não, não é a mesma coisa.
0: Não é, ainda bem.
8: Para o nosso antepassado ainda... dizer, é o Tutti Frutti é que nos pôs todos a caminhar. É diferente, era a Lucy.
0: É muito melhor. Já agora tu levantas uma questão que na verdade... É uma questão que nunca tinha pensado nela. Vamos cá ver. A Lucy é descoberta e presume-se que este australopiteco, esta australopiteca, tem 3,2 milhões de anos. Mas a grande questão que vocês levantam é porquê é que de repente nós tivemos necessidade de nos levantarmos? Porque é que, como é que isso aconteceu? Porque antes usávamos as quatro patas, não é? Sim. Isto é, hoje em dia ainda podíamos andar, mas houve uma necessidade que fez com que nos levantássemos e andássemos só com duas. O que é que aconteceu aí?
8: Pois, se calhar não houve apenas uma necessidade, houve 3 ou 4 que ao longo, sei lá, de 1 milhão de anos se conjugaram para que esse hominídeo assumisse a posição
0: vertical
8: e a caminhar só com duas.
0: Chamado Homo erectus.
8: Esse ainda não é, esse é o que vem a seguir, não é? Bom, e então o que é que provavelmente se passou? Com as mudanças do clima, a vegetação começou a ser mais escassa e era necessário caminhar de uma árvore para a outra, ao sol da savana, e então a postura erecta, tinhas menos quantidade de sol a bater-te no corpo. É uma possibilidade. A outra é que também a necessidade de ver mais alto para ver os inimigos, os predadores que se aproximavam. Depois havia a questão também do dedo oponível, não é? Que permitia que, se calhar, se tu tivesses só a locomoção nas duas patas, os dois membros podiam pegar numa arma ou partir um osso para comer o tutano. Portanto, houve várias possibilidades que levaram à evolução e ao bipedismo.
0: É isso, somos ouvintes e apresentadores evoluídos, e por isso é que estamos a fazer um programa sobre este livro que se chama Mais Além. Não esqueçam, amanhã a apresentação no Norte Shopping. Silvia Cassiano e Cristiana Viana querem as duas entrar já neste programa. E não se recusa a entrada em cena de uma senhora como a Silvia Cassiano.
12: Olá, Bravaral, olá, Alvin, olá, ao convidado. Alvin, então, tu achavas que a Torre Eiffel era aqui? Era um monte de Ivareste.
0: Achava.
12: Olha, que eu até achei bastante grande. Não. Eu quando lá fui, estava na Notre Dame e via lá ao fundo e achava que podia ir para lá a pé, e fui para lá a pé e cheguei, já cheguei rota. Portanto, não concordo nada, aquilo é gigante. Agora, uma das coisas que me decepcionou, e se decepcionou-me mesmo, é epá, a Mona Lisa, aquilo é um A5.
0: Cá está.
12: Aquilo não. Aquilo é mínimo, mínimo. E decepcionou-me, imaginei uma Mona Lisa assim, tipo
13: foi,
12: gigante.
13: Foi vítima do seu sucesso.
12: Mas queria perguntar aí ao convidado, e Japão? O que é que me diz do Japão? Kyoto e essas coisas, epá, é a minha viagem de sonho.
13: Então se é
12: então,
13: a viagem de sonho, não preciso dizer nada, o sonho já está decidido. Eu estive duas ou três vezes no Japão por causa do percurso do Fernão Mendes Pinto. Fiz um documentário para a RTP quando foram os 500 anos do nascimento.
0: Isso foi quase uma obsessão, não é?
13: E bem merecida, caramba, um português que viajou mais, de certeza, não é? E aquele livro, Peregrinação, é extraordinário. Bom, e então ele conta, mas não é verdade, não terá sido ele, conta que fazia parte do grupo de portugueses que chegou ao Japão e introduziu as armas de fogo. Ainda hoje os japoneses têm essa coisa, e, enfim, na história deles, que é o momento em que chegam os primeiros europeus, que são os portugueses. Isto para dizer que o Japão não é apenas aquilo que é para o resto do mundo, para nós tem um significado especial, é saber que os japoneses têm um ponto na história deles, que é a chegada dos portugueses, que não se esquecem.
0: Achas que o Fernão Mendes Pinto é injustiçado na história?
13: Eu acho que sim, quer dizer, agora já não, acho que foi durante décadas, o Fernão Mendes Pinto, não é?
0: Porque sim, há essa coisa de que... Porquê que há essa nuvem negra de que o Fernão Mendes Pinto mentia muito?
13: Olha, há um...
0: E agora disseste isso das armas levadas para o Japão, é que afinal que não era bem?
13: Não, aconteceu tudo. Ele é que não estava presente. Amigos dele é que estavam, e ele depois veio a escrever que também esteve lá. Na realidade ouviu contar e pôs-se lá. Pronto, é só isso.
0: Mas vem daí a lenda do Fernão Mendes Pinto.
13: Pois, porque houve coisas, mas isso também na altura não era tanto porque ele podia ou não podia ter estado. É porque ninguém acreditava que fosse possível um mundo para lá da Taproba, não é? Que tal como ele o contava, não era, as pessoas não conseguiam perceber que isso era quando queimam o Giordano Bruno em Roma, porque ele diz, se calhar temos aqui este planeta, mas lá por cima há quantos outros planetas onde podem existir outras pessoas? E a Igreja queimou, porque isso era uma heresia, não é? Portanto, deixa-me só voltar ao Fernão Mendes Pinto, e há um provérbio, creio que é indiano, que é extraordinário, que diz, só dois tipos de pessoas podem mentir com toda a dignidade. Os muito velhos, já ninguém se lembra, já não está cá ninguém para ver se é verdade ou não, e os grandes viajantes. Ah, esses podem mentir. Agora também, não é, mas isto é um provérbio antigo, não é?
0: Tens um grande viajante. Gonçalo, podes mentir como quiseres, não é?
13: Hoje em dia já não podes, vão logo ver se é verdade ou não. Mas penso, o Fernão Mendes Pinto podia contar o que quisesse do Japão, da China, da Indonésia, porque ninguém sabia se era verdade ou não. Ninguém ia lá verificar.
0: Sim, não vale ninguém para fazer o contraditório.
13: Então acharam logo que era mentira. Decidiram logo, é uma maneira portuguesa, não, este tipo está a mentir, não, não.
0: Deixa-me aqui colocar a Cristiana Viana.
14: Olá, boa tarde. Olá. Alvin, boa tarde, Gonçalo.
13: Olá, boa tarde.
14: Bom, é só aqui uma partilha. A paixão pelo Gonçalo Cadilho, que é uma paixão muito grande, porque quem tem alma de viajante, que é que é o meu caso, sorte que encontrei um companheiro também assim, foi com os Passos de Magalhães, um documentário brilhante, apaixonante, e que fez com que eu começasse a consumir, a ser uma consumidora ávida, da literatura de viagens que o Gonçalo nos proporciona.
13: Obrigado.
14: Vou deixar aqui uma questão, para quando um documentário com tanta qualidade, é brilhante, é brilhante. Tenho pena que não haja mais conteúdo desse. Tenho mesmo pena, porque foi fascinante.
13: Obrigado.
14: Já vai há uns anos e eu nunca mais me esqueci. A partir daí tenho uma série de livros de Gonçalo em casa e é sempre maravilhoso. Muito obrigada por mais um programa de excelência. Obrigada aos dois.
0: Ora está, já ganhaste o dia, Gonçalo.
13: É verdade, já
0: está.
13: Já valeu a pena.
0: Dia ganho.
13: Não foste a pedir isto, não, para fazer isto tudo. Não, é, pois, realmente essa fase dos documentários também. É que na altura o dinheiro estava nos documentários, porque não havia as redes sociais, Netflix e não sei o quê, e as pessoas, as audiências da televisão eram enormes e havia, era fácil arranjar fundos para subsídios, apoios, patrocínios para avançar com documentários que são bastante caros, porque implica viagens não apenas minhas, mas obviamente da equipe que me acompanha. E hoje em dia o dinheiro move-se noutras direções e, enfim, sim, eu teria toda a disponibilidade e gosto, enfim, para voltar a fazer um documentário, mas parece-me que agora é uma...
0: Seria mais difícil.
13: É uma batalha, é perder tempo estar a tentar pôr de pé um documentário, portanto, um livro é mais, enfim, adequado àquilo que eu sei fazer.
0: Já agora deixa-me colocar uma outra mensagem. Os nossos ouvintes estão em brasa, o que é que se faz? Pedro Miguel Veloso, ouvinte habitual...
15: Olá para o Baral, olá Alvin, olá ao convidado Gonçalo Cadilho, daqui é Pedro Miguel Veloso, Peso da Régua. Por acaso, até aqui na vossa cidade, aqui em Lisboa, a tentar fugir para ir para o Douro novamente. Vim cá trazer uns turistas. Vocês acham que não têm cá disso, e então vim trazer quatro. Em relação às viagens, epá, por acaso é interessante, porque amanhã vou fazer uma viagem, vou estar 4 dias em Amsterdão, vai ser a primeira vez, vou-me encontrar com uns amigos americanos do Texas, onde eu já estive, em Austin, no Texas, e andamos ali à volta de Austin, e foi uma viagem muito interessante aos Estados Unidos, Nova York, Boston, Chicago, o Austin, no Texas, mas um dos países que eu mais gostei de descobrir foi a Áustria, Viena, Graz, Linz, Salzburgo, Altstadt, é um postal autêntico, e Innsbruck, e a Áustria está aqui no meu coração. Vou agora começar também a explorar mais a Europa, eu não tenho tido tanta oportunidade. Obrigado, um bom programa e boa viagem para mim amanhã.
0: Ora está, boa viagem para ti, Pedro. Já o Miguel.
16: Boa tarde, Cintrão. Para o Arala, Alvin e convidado. Sou o Miguel, sou da guia entre Figueira da Foz e Leiria. E gostava de perguntar ao convidado se ele já foi, o que é que ele acha de Edimburgo. E além de Edimburgo, o resto da Escócia, Terras Altas e por aí. Obrigado. O programa.
0: Sim. Bem, eu posso começar por responder. Foi a minha última viagem antes da pandemia. Eu adorei Edimburgo. Sim. Adorei.
13: Bom, Edimburgo, como tantas outras cidades europeias...
0: Edimburgo, como eles dizem, né?
13: Pode estar lá semanas e não paras de descobrir coisas interessantes, e todo o resto da Escócia também é lindíssimo, de certeza que vais adorar a tua viagem, esperemos que não apanhes muita chuva, e sim, já sim. Agora és da guia, sou da Figueira da Foz, portanto estamos quase vizinhos
0: ali,
13: muito perto.
0: Já agora, deixa-me aqui colocar a Silva Cassiano, que pela segunda vez entrei.
17: Ah, o convidado é surfista,
0: claro.
17: Então vou já aproveitar dicas onde não há ondas, porque fartinha estou eu de estar 4 horas à espera das criaturas que acham que só existe mar, e os que estão em terra ficam ali a olhar em pasmaceira. Dá para ler tipo 2-3 livros. Indonésia, nem pensar. Se Japão tem ondas, retiro já o que disse na mensagem anterior. Beijinhos.
0: O Japão tem belas praias.
13: Eu já fiz surf no Japão.
0: É o melhor sítio.
13: Japão tem ondas em todo. É um dos grandes destinos de ondas e já agora Taiwan, ali ao lado também. Portanto, sim, Japão quase certeza que vai dar ondas.
0: Qual foi o destino onde tu estiveste que inesperadamente percebeste que era um belo spot para fazer surf?
13: Bem, inesperadamente acho que é difícil fazer.
0: Tens de saber mais ou menos, não é?
13: Mas, por exemplo, Angola foi dos lugares onde eu sabia muito pouco do que é que havia lá. Sabia que nos anos 60 tinham feito surf, e quando passei por lá, isto ainda... Há muito, agora há um turismo em Angola, acabaram também com os vistos, portanto é muito mais fácil ir. Há um turismo de surf em Angola espetacular, é impressionante, não é? Lá o Cabo Ledo e Cabo São Brás, e depois mais no sul, lá no Namibe. Mas pronto, quer dizer, aí eu não sabia o que é que ia encontrar e tive sorte.
18: Boa tarde, Alvin. Boa tarde ao convidado. Daqui fala o Luís, um beirão viziense radicado na Ilha da Madeira. Gosto de viajar. Infelizmente, por vários motivos, não consigo fazer como gostaria, mas das poucas viagens que fiz, a que mais gostei de fazer foi mesmo atravessar Portugal norte a sul, na Estrada Nacional 2. fantástico, num país tão pequeno como o nosso e ao mesmo tempo tão grande, com tanta cultura, com tantas diferenças a todos os níveis, gastronómico, cultural, arquitetónico, espetacular. Já sei que já muitos fizeram, mas para quem não fez, atravessem Portugal de norte a sul. Um abraço.
0: Os ouvintes estão animados, mas não sei se vão continuar assim na nossa emissão de sexta-feira.
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0: Estamos de volta. O nosso convidado é Gonçalo Cadilho. Tem este livro que acaba de sair, que se chama Mais Além. Se estiverem a norte, amanhã, às 18h30, vão lá dar-lhe um abraço. Digam que vem da minha parte. Uma história sentimental da viagem e dos viajantes. Gonçalo, sabes que eu interessei-te várias vezes. Há um momento numa das tuas entrevistas, não sei se terá sido das primeiras, lá pelo meio, não sei, mas sei que a da altura tu relatas-me uma viagem. Eu não faço ideia para onde tu estás aí. Sei que vais num barco grande, em que és obrigado a ficar vários dias e que tu dizes-me nessa entrevista que sentiste uma solidão grande aí. Que te lembras de ter sentido uma grande solidão nesse barco? Deduzo que fosse no convés. Eu não sei para onde é que viagem era esta. Lembro-me que na altura... A minha pergunta vai nesse sentido. Um viajante sente-se muitas vezes sozinho, não? Como é que tu fazes? Porque tu andas muitas vezes sozinho.
13: Bem, cada um tem a sua maneira própria de lidar com aquilo que tu estás a chamar solidão, que pode ser, pode ter uma carga negativa,
0: sim, sim, sim.
13: Ou não, pode ser um momento para finalmente estás um bocadinho contigo, só. E eu lembro que essa história que tu contas foi o
0: sabes quem?
13: Sei, foi o cargueiro que eu apanhei do canal do Panamá para a Nova Zelândia, e demorou 5 semanas, portanto foi a volta ao mundo sem apanhar aviões, é o Planisfério Pessoal, é o livro que conta essa volta ao mundo. Foram 19 meses, e desses 19 meses apanhei 4 passagens de cargueiro, que no total fizeram 2 meses e meio, portanto estava várias semanas dentro de um cargueiro sozinho, porque hoje em dia trabalha pouquíssima gente num cargueiro, estamos a falar daqueles cargueiros enormes mesmo, cabem lá 3 estádios de futebol. E as pessoas ou estão a trabalhar ou estão a dormir, portanto tu andas ali sozinho, és o único passageiro. O que aconteceu nesse caso concreto é que eu tinha andado 9 meses a viajar pela América Latina à espera da data de embarcar no cargueiro. E pá, era um excesso de gente, um excesso de vida, de conversas, toda a gente queria, ainda não era, isto é 2003, 2004, ainda não havia este excesso de turismo, portanto, e também fui por muitos sítios onde não apareciam muitos europeus e as pessoas queriam mesmo conversar contigo e então... Finalmente entrei para o cargueiro e disse, pá, agora sim estou sozinho. Portanto, não foi uma solidão negativa, percebes? E foi muito bonito porque era um dia após dia após dia. Eu sabia que eu nunca mais ia fazer isso na minha vida, portanto também estava com essa serenidade.
0: Mas o que é que tu fazias no cargueiro durante esses dias todos?
13: Olha, tinha a viola, portanto passava muito tempo a tocar música sentado no convés, na parte final do cargueiro, que é uma coisa transcendental. Chegas ali com as perditas já penduradas no vazio, a 30 metros de altura em relação ao Pacífico e ao Oceano Pacífico. Depois caminhava para a frente, olhava para o mar, não sei, eram momentos de serenidade, porque o meu trabalho, a minha vida, não vai ser andar embarcado num

0: corpo, é quase, é só uma sonolência induzida que nunca te apetece fazer nada, e tu achas, é o máximo, estás ali sem fazer nenhum durante 5 semanas, sabendo que em breve vais voltar à vida real.
1: Gonçalo, porquê que dizes que este livro, à medida que se vai lendo, vai se transformando ele em si? Sim. E porquê que o consideras tão especial?
0: Sim, bom, porque os primeiros capítulos são obviamente muito para lá no tempo, o Neolítico, e entre ainda, enfim, entre a evolução humana, e portanto aí pode ser um bocadinho mais... faltam dados e sobretudo falta uma ligação pessoal, porque aquilo que o livro tem, para mim, que eu acho que é interessante e fora da caixa, é que tudo o que lá está contado, por isso é que se chama uma história sentimental, está ligado diretamente às minhas viagens. Sempre que eu falo de um qualquer episódio, personagem, momento da história da humanidade que mudou-nos como somos graças a uma viagem, primeiro, há uma razão pessoal para eu estar a falar. Eu vou dar um exemplo muito, muito rápido. Tu vais, viajas pela Ásia toda e vês estátuas de Buda com aspecto humano. Isso é uma novidade com 2000 anos, 2300 anos. Quando o grande Alexandre Magno, conquistou tudo o que havia para conquistar até chegar à Índia, ele levou consigo a arte grega, que é uma arte da beleza da figura humana. E os budistas não representavam Buda como uma figura humana. Ou era a flor de lótus, ou era uma árvore, portanto eram símbolos. E ficam tão, tão entusiasmados e seduzidos por esta beleza da figura humana que a partir daí, que é no Paquistão, na zona de Gandhara, chama-se mesmo arte greco-budista de Gandhara, a partir daí o Buda passa a ter uma forma humana. Esta, pronto, é apenas um episódio que tem a ver com a minha chegada a Lahore, no Paquistão. Eu vinha da China, atravessei os Himalaias, não, já não é bem os Himalaias, é o Karakoram, por uma estrada que é muito conhecida, que é a Karakoram Highway, que é uma estrada de cabras, mas eles chamam a Karakoram Highway, e depois, chegando a Lahore, sem saber nada do Paquistão na altura, encontrei a beleza destas estátuas com 2300 anos, que deram origem a uma nova maneira de representar Buda, que é aquela que nós conhecemos hoje. E o livro é isto, quer dizer, é misturar momentos de deslumbre meus, situações às vezes um bocado mais caricatas, outras mais perigosas, porque, enfim, o que era, peripécias, para depois chegar a episódios da história da humanidade que se cruzam com a minha pequena história.
1: Espera aí, durante estes anos que levas de viagens, já estiveste perto de morrer? Em que sentiste, tipo, podia ter sido hoje?
0: Já estive algumas vezes perto de morrer, mas quer dizer, é importante deixar bem claro que eu que não foi porque eu o quis. Ou seja, só depois é que me apercebi. O que eu quero dizer com isto é que eu sou uma pessoa muito cautelosa, se não mesmo medrosa, não sou nada aventureiro. E não faço nada que não me sinta seguro para o fazer. E há uma maneira muito simples de tu saberes se é uma coisa segura, é ver se as pessoas do lugar fazem isso. Apanhas um autocarro da cidade A para a cidade B. Se as pessoas do lugar não apanham esse autocarro, vão da cidade A à cidade C, e só depois é que da cidade C apanham outro para a cidade B, significa que entre A e B a estrada é perigosa, há bandidos que assaltam, há derrocadas, e eles não fazem. Eu também não vou fazer, apesar de ganhar um dia se o fizer, mas não vou fazer, percebes? No caso de situações mais complicadas, assim, aquela que eu há duas que eu me lembro mais rapidamente, o menu Afeganistão, escrito por todo lado, cuidado, minas, não saia de não sei o quê, e eu queria ver aqueles Budas que depois, que os Talibã tinham destruído, mas ainda estava lá o nicho, que é uma falésia enorme, com estes nichos vazios, uma coisa que te faz mesmo perceber como não somos nada, quer dizer, hoje temos isto e amanhã desapareceu tudo, pronto. E então havia minas por todo lado e eu achei que aquilo era dos filmes e estive mesmo para pisar uma. E há outra situação também, que é no Peru, vou comprar um bilhete, toda a gente sabe que hangares, estes grandes hangares que são as estações de autocarro do Peru, quando estão vazias, não vais lá a essa hora, vai mais tarde, porque é quando assaltam. E apontaram uma pistola, mas não iam para assaltar a mim, iam para assaltar os salários dos empregados que tinham chegado nesse dia. Portanto, eles sabiam, algum cúmplice que lhes tinha dito, e portanto eles iam lá com uma pistola para assaltar a caixa e não repararam que se me levassem a mim, tinham o ano feito, já não precisavam trabalhar mais. Entre passaporte, cartão de crédito, máquina fotográfica, computador, eles levavam-me a mim e durante um ano não precisavam de assaltar nada, não é?
1: Mas não levaram.
0: Quer dizer, eu comecei a história é que eu estava tão nervoso que que acabei por estar calmo, sabes? Quando faz

0: o círculo completo. Uhum. Estava praticamente em pânico, tinha uma pistola apontada ao peito, nunca tinha tido isto. E comecei a recuar lentamente, a sorrir, a dizer que já me ia embora, para não ficarem enervados, e de repente eu já estava num ângulo de visão, quem passasse na rua via que estava, e podia chamar a polícia ou dar o alarme, ou não sei o quê. Portanto, eles perceberam que já não me conseguiam puxar outra vez para dentro e deixaram-me ir embora. E de facto assaltaram a caixa, que era a opção, eram três deste tipo. Portanto, no dia seguinte, lá nos jornais, dizia que essa era a Homero, companhia de autocarros Homero, tinha sido assaltada nesse domingo à tarde e os salários tinham sido todos levados. Portanto, eles iam com essa opção, eu também reagi de uma forma instintiva, lá está, que claro, foi aquela correta.
1: Não estavas à espera, não é?
0: E a pistola não
1: está. Estás salvo. A razão pela qual estás aqui neste programa a falar de mais além de o seu último livro, Gonçalo Cadilho. Deixa-me só colocar aqui as últimas mensagens. Esta é da Diana Sofia.
2: Olá, Alvin.
1: Olá,
2: convidado Gonçalo.
0: Olá.
2: Há pouco, quando o Alvin falou na decepção sobre a descoberta da Lua, lembrei-me do livro A Lua Pode Esperar.
0: Exato.
2: Que eu andava com ele no carro, okay, enquanto lia nos tempos livres.
0: Uhum.
2: Sobre viagens, tive uma proposta para ir ao Uzbequistão.
0: Uhum.
2: O que é que o convidado acha? Continuação de bom programa. Adeus.
1: O que é que achas?
0: Bem, são propostas irrecusáveis, não é? O Uzbequistão é muito interessante. Samarcanda talvez seja, para mim foi, a parte menos interessante, porque foi muito reconstruída pelos soviéticos nos anos 30, 40, e portanto sente-se que há ali qualquer coisa que é pouco genuíno, mas depois Bukhara e Kiva, é um país fantástico, as pessoas são extraordinárias, portanto, força.
3: Só quero desejar boas ondas ao Gonçalo Cadilho.
0: Obrigado.
3: Ao Diogo Amaral da Figueira da Foz.
0: Obrigado, Diogo.
1: Aí está, o grande Diogo Amaral aqui a deixar uma mensagem.
4: Olá.
1: Mariana Barbosa.
4: Daqui fala a Mariana, de Montemor-o-Novo.
0: Uhum.
4: Quero mandar um grande beijinho para o Gonçalo.
0: Uhum.
4: Já há vários anos que leio os livros dele, que consigo com muita atenção, muito antes das redes sociais terem os seus pseudo-influencers. E gostava de fazer-lhe uma pergunta, uhum, que é, tem a ver agora com este, que já existe há bastantes anos, este grande turismo de massas, uhum, provocado principalmente pelas companhias low cost.
0: Uhum.
4: O que é que ele acha que isto vai dar? Ou seja, vai haver assim um boom onde já não se consegue ir a uma capital europeia onde esteja sempre a esbarrar contra multidões, onde não se consiga provar o que é autêntico? Já agora, que conselhos é que, uhum, ele dá a quem quer continuar a viajar barato, não é?
0: Uhum.
4: Mas a querer realmente saborear uma cidade e provar a sua autenticidade. O que é que ele aconselha?
0: Uhum.
4: Um beijinho grande.
0: Obrigado, Mariana. É uma pergunta, enfim, muito interessante, porque eu acho que ainda há bocado falávamos disso, não é? No início do programa, sobre a forma como certas modas promovem destinos e colocam outros um bocado esquecidos. Uma boa resposta, por exemplo, para ti era ires ver o que é que há 10 anos estava na moda, e de certeza agora não está lá ninguém. Falei de Praga, falei de Dublin, vais ver que agora estas cidades devem estar absolutamente, não vou dizer vazias, mas absolutamente calmas em termos de turismo. E da mesma maneira que Lisboa está a bombar e parece-me que já está um bocadinho a ser trocada por, não sei, Marrakech agora,
1: Marrakech,
0: por exemplo.
1: Okay.
0: Não sei, não sigo muito, não sigo, vou reparando, mas não tenho assim muito estatísticas, vá lá.
1: Sim.
0: Portanto, Mariana, é primeira coisa ver as cidades que estão na moda e evitá-las. E depois procurar dentro dos teus interesses, não sei se tens interesses pela gastronomia ou por literatura ou cinema ou o que for, procurar estímulos que te façam escolher um destino, que acho que é uma coisa maravilhosa. É tu vês um filme ou saberes de um tipo de gastronomia, por exemplo, aquela zona de Itália que eu falava há bocado, a Ligúria, tem uma gastronomia própria, irrepetível e que não é conhecida no resto de Itália, muito menos na Europa. Um amante de gastronomia poderá ter aí uma boa dica.
1: Últimas mensagens, esta do Hélder Rodrigues.
5: Olá, boa tarde. Aqui fala Hélder Rodrigues, de Vila Nova de Gaia. Uma pergunta e uma sugestão. E saber também se o convidado aconselharia. Vou começar pela sugestão. Budapeste é uma cidade, na minha opinião, surpreendentemente extraordinária. A questão, já alguma vez foi assaltado em Roma?
0: Okay.
5: É que eu estive lá duas vezes e nas duas vezes não falhou. Espera, antes que grande um Gonçalo, pá, só agora liguei a rádio, nem sei muito bem do que é que vocês estão a falar, mas é curioso que esta semana estava em Cabo Verde e falei dele, porque na altura o acompanhei numa viagem à volta do mundo, por terra e por mar, uma cena que ele escrevia para o Expresso, que ele depois comprimiu aquilo tudo num livro, e era... Sempre que lia as crónicas dele, fazia-me lembrar o primeiro mochileiro português, porque à época achava que havia muito poucos aventureiros. Eu achava-me um aventureiro e havia muito poucos aventureiros. Agora já há aventureiros para ir a dar com pau. Uns com mais qualidade, outros com menor qualidade. Mas o Gonçalo é sempre o grande Gonçalo. Um grande abraço para ti e para o Alvin.
1: Tem voz de poeta este João?
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1: É, mas nós sabemos justamente para onde é que vamos, que é embora deste programa. Mas antes, queres responder só ao Hélder Rodrigues, que falava de Roma ter sido assaltado, e de Budapeste.
0: Sim, Budapeste é um bom exemplo de uma cidade que há uns anos estava muito na moda e hoje praticamente não se fala de Budapeste. É extraordinária, tem uma série de vistas, museus, história. Portanto, sim, é um bom exemplo de lugares onde podemos ir e fugir ao turismo de massa. Qual era?
1: Não, e depois não havia outra. Era ele só.
0: Ser assaltado em Roma, pois, claro. Sim, acontece.
1: Mas com isto não foste assaltado no Peru? Acabaste por não ser assaltado?
0: Não. Fui assaltado no Peru muitos anos antes, de uma maneira extraordinária, genial, quer dizer, daquelas que valia a pena registar.
1: Como é que foi, já agora?
0: É difícil de explicar, mas foi a mãe, colocou, sentado num comboio, com a minha mala por baixo, a mãe colocou uma manta, um poncho, à minha frente, a perguntar se eu queria comprar. E o filho de 4, 5 anos, sorrateiramente por baixo do assento, puxou a mala e eu não consegui ver porque tinha o poncho. E eu dizia, não quero comprar ponchos. Minha senhora, muito obrigado, todo gentil, sabes? Aquela coisa. E depois o miúdo estava a arrastar a minha mala por baixo do poncho, sem eu ver, e desapareceu. Portanto, só 4 horas depois é que eu... Não, procurei a mala, tinha desaparecido, a pensar como é que ela podia ter desaparecido. Penso que foi nessa ocasião.
1: Incrível. Gonçalo, obrigado mais uma vez por teres vindo. Êxito para este livro também. Mais além, assim se chama o novo livro de Gonçalo Cadinho, numa altura em que é reeditado um outro, África Acima, Aventuras num Continente por Descobrir. Amanhã, não percam, lançamento deste livro, este Mais Além, às 18h30, no Norte Shopping, no Porto. Estamos de volta amanhã com uma entrevista que eu não sei o que é que poderá dali sair com Bruno Aleixo. Até amanhã.
0: Até amanhã não. Boa noite.
1: Adeus, adeus. E eu agora gostava de sair daqui, mas não estou. Agora é que eu vou conseguir sair daqui.
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Muito boa noite e sejam bem-vindos à edição de Defeitos Especiais de quarta-feira, Rede Nacional da RTP Antena 3. Estamos sempre também em antena3.rtp.pt. Jordan Rakei chamou os amigos para o novo EP, chama-se Between Us, e por lá andam, por exemplo, Jalen Negonda, ou Nubia Garcia, e também Femme Colioso, dos Ezra Collective, que escutamos neste It Never Ends. Ainda voltaremos nesta hora à música do clã Colioso, mas agora é tempo da nova produção nacional com Day In, Day Out. É uma longa duração dos Husputo, projeto onde sobressai Raimundo Carvalho, On My Own. Traz ainda a participação de Valeki. Sejam uma vez mais bem-vindos. Fiquem por aí. Vai valer a pena.

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Breaking Point, versão ao vivo, tema com a marca do baterista e compositor londrino Chiminaio, depois de 3 álbuns editados em 2025. Este ano já leva 3 singles, estes repartidos com nomes como Oscar Jerome, Charlie Stacey, Rudy Creswick e ainda Kaidi Aikinibi. Também destaque a nova produção nacional com Who's Puto, ao som de On My Own, e juntamos ainda os Awesome Psia, Não Faço a Semínima, belo trocadilho, conta com a participação de Bruno Pernadas e faz parte do mais recente ensaio sobre a surdez. Agora, abram bem os ouvidos, Jungle Bees, Eduardo Cardinho em Not Far From Paradise, e de facto, nos próximos minutos, até vamos ficar bem mais próximos desse Shangri-La.

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Go Astray com Shabaka a assumir as palavras Off the Earth. É o trabalho já deste ano que chega com a marca daquele que é, sem dúvida, um dos mais relevantes músicos britânicos da atualidade, o homem que comandou os Comet Is Coming ou os Sons of Kemet. Lá atrás ainda Anthony Joseph, Your Bird and I, revela-se em The Ark, que é o mais especial e até extraterrestre trabalho do músico, temas saídos das mesmas sessões de gravação de Rowing Up River to Get Our Names Back, editado no ano passado. Agora o prometido rendezvous com os Ezra Collective de Femi e DJ Colioso, e também já agora de Joe Armand Jones, Helicopters conta ainda com a voz de Green Tea Pang, e foi o tema escrito para fazer parte da coletânea Help 2, a nova compilação da Warchild Heroes, com as receitas a reverterem para as crianças que vivem em zonas de conflito.

de La Hard, Julian Dine, Rachel Luna e Lachlan Stuckey do Surprise Chef, com Mara TK e Toby Lang nas vozes. Work, Work, Work estava no trabalho de estreia da banda australiana, editado então há 3 anos pela Soundway Records. Por hoje, o nosso Work, Work, Work está feito. Vamos pôr os patins nesta emissão. High Roller, o canadiano Tiga, depois das 9, Pontos de Luz na RTP Antena 3 com a Isilda Sanches, e nós regressamos amanhã depois das 8. Boa noite e até amanhã.

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1: Olá, bem-vindos. Sou Isilda Sanches, fico na RTP Antena 3 durante a próxima hora. Façam-me companhia.

primeiros pontos de luz com a americana Kaia. Ouvimos Stupid Prizes. Porque hoje é quarta-feira, temos o Lado A, Lado B. Às quartas-feiras, Rui Miguel Abreu traz sempre novidades. Hoje são dos Nightmares on Wax com Adrian Sherwood. Isso vai também servir de pretexto para o exemplo de música que não passa na rádio. Hoje, sob domínio dub, com Lee Scratch Perry e também dedo de Adrian Sherwood. Para já, produção nacional, ouvimos o Eterno Retorno de Calcutá. Fiquem por aí. Boa noite com a RTP Antena 3.

pontos de luz com a escocesa Rebecca de Vasman. Ouvimos Goodness da Shine Through. Agora, novidades da produção nacional. Acabam de sair algumas remisturas de canções de Umbra, álbum do saxofonista Cabrita. Ouvimos agora Nando's Place na remistura de Iguana Garcia. Também há remisturas de Mirror People, Stereossauro, Escuro Fichado e Rita Braga.

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1: Foi prometido na segunda-feira que hoje falávamos de música nova com o Rui Miguel Abreu. Olá, Rui Miguel, como estás? Bem-vindo de volta.
2: Ah, olha, bem-vindo de volta. Ainda a semana passada falava, na passada conversa, na última segunda-feira, mencionávamos aqui os irais que normalmente não é desejável que conheçamos, porque às vezes podem não ser as pessoas que desejávamos que fossem. Mas neste caso, é um nome recorrente, já não é a primeira nem a segunda vez, nem sei se não será tipo um campeão
1: de referências.
2: Das menções por aqui, que é o Adrian Sherwood, já por aqui falámos várias vezes nele.
1: Sim.
2: Mas de facto é uma pessoa com uma atividade prolífica e isso justifica que ele vá regressando a este espaço de vez em quando. Neste caso, o Adrian Sherwood, que eu e tu também já tiveste o prazer de conhecer, é de facto uma pessoa muito simpática, com ótimas histórias, com uma ótima carreira, enfim, nada a assinalar em relação a ele, e que contrapõe aquilo de que conversávamos a propósito do Flying Lotus na última segunda-feira. Ora bem, uma vez mais, há aqui um aniversário que se cumpre. O disco que o George Evelyn, a.k.a. DJ Ease, lançou, chamado A Space Out of Sound, mereceu agora uma remistura profunda, que é mais do que uma remistura, na verdade, por parte do Adrian Sherwood. Ou seja, ele tomou as pistas originais desse trabalho, e para assinalar então esse redondo aniversário de duas décadas, ele voltou a estúdio com as pistas originais, mas chamou vários dos seus cúmplices habituais na Onew Sound para acrescentarem instrumentos e outras partes musicais então a estas pistas originais já com duas décadas. O Doug Wimbish, o lendário baixista dos Dub Syndicate, participa no disco, por exemplo, juntamente com o Prisoner, que é um baterista e programador de bateria, obviamente, a quem o Adrian Sherwood recorre com alguma frequência. E isso... mas já por aqui falámos várias vezes sobre o que é que o dub permite, como é que a mesa de mistura oferece uma forma de reconfigurar.
1: E ainda na semana passada o fazias aqui a propósito dos Coolie Pnoys e das versões do Nick Manassé.
2: Verdade. E isso está completamente colocado à prova neste trabalho que merece agora o título de In a Space Out of Dub. Acaba de ser lançado Nightmares on Walks versus Adrian Sherwood, uma prova de que a música que aponta ao futuro, como é o caso de que o Nightmares on Walks foi lançando através dos anos, essa música que aponta ao futuro nunca chega a envelhecer e está sempre disposta a reconfigurações. E quando essas reconfigurações são imaginadas e postas em prática por alguém com o calibre de Adrian Sherwood, é de esperar coisas boas. Eu costumo dizer-te, e também já mencionei isso por aqui, que há música que resulta muito bem por causa de todos os detalhes e todo o trabalho de camadas que é colocado nessa música, resulta muito bem nos auscultadores. Este é definitivamente o caso. Se tiverem os auscultadores com um bom som de graves, vão certamente ser recompensados com uma audição atenta e profunda deste disco.
1: Vamos lá fazer isso, Rui Miguel, e contamos contigo para a semana. Nem digo mais nada.
2: Cá estarei.
1: Até lá.
2: Cá estarei.

lado A, lado B, de Rui Miguel Abreu, ouvimos On the Seven Seas Dub, é do álbum In a Space Out of Dub, um disco de versões dub de Nightmares on Wax, assinadas por Adrian Sherwood. Adrian Sherwood, o patrão da One New Sound, também curador do Festival Azores Burning Summer, que acontece sempre no final do mês de agosto em São Miguel, nos Açores, ouvimos-lo agora a aplicar o seu tratamento dub a Whirlpool, uma das canções de Reset, álbum de Sonic Boom e Panda Bear. Depois temos uma remistura dos Nightmares on Wax, que ficou como uma espécie de clássico dos anos 90. Continuem desse lado.

Não sei se é assim com toda a gente, mas para mim esta é uma das marcas sonoras dos anos 90. Stars, de Nightmares on Wax, na remistura do próprio George Evelyn, ou seja, de Nightmares on Wax, que assim deu vida nova à música através da conversão ao drum and bass. Saiu há 30 anos, em 1996. Do drum and bass do passado para o do presente, ficamos com Seb Wild Blood e Kali Mijay em Never Look Down.

0: pontos de luz nas noites da Antena 3, agora com o Waffles Crew, um grupo de DJs e produtores sediados na Bélgica, mas do qual faz parte o português Stanky. Ouvimos Don't Sneeze, saiu este ano. Já sabem que às quartas procuro sempre coisas mais estranhas ou fora da caixa e hoje tenho fortes bafos de dub.
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0: Não posso dizer que o dub seja um género completamente afastado das ondas hertzianas, porque não é, mas está longe de ser um dos preferidos das playlists. Por isso mesmo, e aproveitando mais uma vez a deixa do lado a lado de Beto Rui Miguel Abreu, hoje temos dub como exemplo de música que não passa na rádio. E não é um dub qualquer, é a música do Upsetter, também conhecido como Super Ape ou King Scratch, entre outros nomes artísticos. Falo, claro, de Lee Scratch Perry, uma das figuras mais importantes e excêntricas da história da música jamaicana, da música mundial, diria mesmo, porque o mito e a música de Lee Perry chegaram a todo lado. A faixa que ouvimos hoje chama-se Autobiography, vem num álbum recente chamado Rainford, que saiu em 2019 no On New Sound, e tem produção de Adrian Sherwood. A faixa conta melhor a história de Lee Perry do que eu, mesmo assim, ficam aqui algumas notas sobre o homem que incendiou o seu próprio estúdio de gravação em 1979. A versão mitificada é que Rainford Lee Perry, é assim o nome dele e por isso o nome do disco, pôs fogo deliberadamente ao estúdio porque acreditava que o Black Ark, o estúdio em questão, estava tomado por entidades malignas. Mas pode ter sido só um acidente provocado por cigarros mal apagados e instalação elétrica deficiente. A canção também fala sobre isso, se prestarem atenção vão ouvir. Lee Perry nasceu em 1936, morreu em 2021, cantor e produtor, foi pioneiro do dub jamaicano, um género que pode ser definido como técnica essencialmente de estúdio, que reduz as músicas a um esqueleto essencial, dando prioridade ao baixo e à bateria e enchendo o espaço com ecos e reverbs. Antes de fazer música, Lee Perry vendeu discos do lendário Studio One, o que lhe terá aberto a porta do estúdio e alimentado a vontade de também fazer música. Primeiro juntou os Upsetters em 1962, 10 anos depois fundou o estúdio Black Ark, o tal que seria destruído num incêndio, levando no fumo algumas das fitas de Lee Perry. Nos anos 80, Perry já era um herói no Reino Unido, influenciando os músicos do pós-punk e desenvolvendo proximidade com gente como Matt Professor e Adrian Sherwood. Com este manteve uma relação de mais de 3 décadas, que se traduziu em várias colaborações. Não vou alongar mais, dou espaço ao próprio para falar de si. Hoje temos então Lee Perry como exemplo de música que não passa na rádio. Ouvimos Autobiography, é do álbum Rainford. Depois das 10 a Portugal e depois das 11 o Indigente de Nuno Calado. Eu sou a Isilda Sanches, regresso amanhã às 9. Fiquem bem, aproveitem.

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A cantora e compositora Sónia Bernardo, há muito estabelecida em Londres, no ano passado deu-se a conhecer com um excelente disco, mais recentemente tem vindo a apresentar remisturas para esse disco, assinadas por nomes maiores da cena independente. Primeiro foi Letícia Sedier, do Stereolab, e agora são os Ailamas, de Sean Hawagan, a agarrar no tema Tempo Smart e a oferecer-lhe a sua visão planante. Esta é Portugália para quarta-feira. Boa noite, bem-vindos.

voz contida e aconchegante de Francisco Fontes é uma das marcas do seu trabalho, Copiloto, canção do disco Capotar, editado recentemente. Antes, recuperação de Toque e Foz para Querubim e também At the Back Door para Mellow Mai, nome emergente que começámos a divulgar esta semana. Felipe Sambado dá seguimento ao EP 1234, editado há 10 anos, desta vez uma reflexão sobre o passado, sobre relações amorosas, o que acabou e o que nunca foi feito. 5, 6, 7 e 8. Felipe Sambado.

Glock and Wise no disco Plástico, aquele que representou o início de uma nova fase para a banda. Hoje voltámos a ouvir Dores. Antes estreámos uma nova banda do Brasil, Lugar Algum. É um trio de Maceió, uma banda carregada de energia juvenil, disco editado há poucos dias. A apresentação foi feita com o tema Saudade. Entramos agora nos domínios da canção clássica e os Stone Dead dão uma lição sobre o assunto no disco Milk. 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

Runner. Minimal Wave, desenvolvido pelos Must Be Blue, Task Dildone, em rotação na Portugal e antes Mastermind, a voz de Rui Gon, convidado do Projeto Carbon, início com Jar, mais uma canção gigante que os Stone Dead gravaram no disco Milk. Afterlife é um EP de temas colaborativos entre Cabrita e uma série de convidados. Nando's Place resulta do trabalho feito com Iguana Garcia.

Cam Falafel e os Ganso a recriarem Curioso e Aborrecido, Portugal e em Final de Hora com Benjamin, Crónicas do Mundo Zeus é um regresso às canções mais diretas, nas palavras do próprio, Recursos Humanos é a primeira delas. O Nuno Calado aparece esta noite depois das 11 com o Indigente, até lá ficamos com Inês Condesso, ambientes eletrónicos a evocarem a luz e a esperança num planeta distópico. The Space Between Birds é o título do último disco. Boa noite.

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Olá, boa noite, sejam bem-vindos a mais uma sessão de Indigente na RTP Antena 3 com Nuno Calado, também disponível em antena3.rtp.pt ou no RTP Play. Abertura com música nova para os Death Cab for Cutie, é de resto o novo disco que os transporta de regresso às editoras independentes. O novo single chama-se Punching the Flowers.

Primeiras duas desta sessão de Indigente, os Dead Cab for Cutie com Punching the Flowers, logo depois o Scholar através de Songwriter's Sites. Aposto ainda no início do Indigente, através dos Echo Astral, através de Lil Sean Goes Washington.

Esta é a remistura assinada por Sonic Boom para A Moment de Moon Cowboy. E seguimos no Indigente com Pressure Pleasure, um dos temas para o novo álbum dos Máquina.

são sem dúvida uma das bandas do momento. Eu falo dos Kneecap, Athenian, tema título para o novo álbum dos Kneecap, duas viagens programadas para Portugal em 2026, primeiro Primavera Sound do Porto, depois Paredes de Coura. Ficamos agora com Get Down Services através de The Radiator, também com viagem para

Já há alguns dias que não rodavam por aqui. Cult of Celebrity são as Lambrini Girls com música nova. Sigo agora com os Escárnio através de Vermelho Violeta. Primeiro single para o novo álbum de Escárnio. É de resto o primeiro. Existem EPs anteriores.

Depois de terem lançado no início do ano o álbum Secret Love, avançaram algumas semanas atrás, talvez um mês, com este Sliced by a Fingernail, avalo dos Dry Cleaning. Mais atrás ainda tivemos Escárnio através de Vermelho Violeta. Próxima proposta do Indigente, o EP Swan Song para os Model Actress. Aqui fica Glassman.

Ainda gente nas noites da RTP Antena 3, depois de Dry Cleaning e Model Actress, ficámos com Tommy Smith e isso mesmo, Special Effects. Seguimos agora com Cenárnias de Anjin de Poitrine. Tem sido uma loucura o que tem acontecido à volta desta banda depois de uma sessão para a KXP gravada nos Trance Musical em

0: este single Reaper Band da Mão.
1: Reaper Band, zona que há uns anos era uma zona, digamos, complicada.
0: Em Hamburgo.
1: Hamburgo, onde os Beatles se fizeram homens. É, não é verdade, Miguel?
0: É, sim, senhor, Sr. Costa.
1: Reaper Band, Hamburgo, uma das minhas cidades favoritas na Europa.